0: Você se ligando com a gente, participa, pede músicas, manda para quem você gosta, participa do nosso programa da noite. Deixa só verificar aqui, mais alguém na linha com a gente. Deixa me preparar aqui. Bom, valendo aí um abraço especial para todos que estão acompanhando nossa programação e participando também. Ah, tá legal, rapaz. Deixa só verificar. Agora já surgiu aqui. Bom, alô você do telefone, boa noite.
1: Boa noite, Josias, tudo bem com você?
0: Tudo ótimo, com o que eu falo?
1: Marleide de Alto Bonito.
0: Tudo bem com você, Marleide, como é que está Alto Bonito?
1: Alto Bonito está maravilhoso.
0: Ah,
1: só que eu não gosto muito de morar aqui não, sabe você, mas está bem, graças a Deus, está tudo em paz.
0: Mas no mais está tudo certo, né?
1: Está tudo certo, graças a Deus.
0: Qual a música que você vai pedir no programa de hoje?
1: É, Amado Batista, sou igualzinho a você.
0: Essa
1: tem a participação, mas não sei o nome do rapaz não.
0: Elias Wagner.
1: Pronto, é esse mesmo.
0: Essa música é linda, né? Vai oferecer para quem, Marleide?
1: É, vai para todos os ouvintes, vai para você, família. Vai com um carinho muito especial para meu amigo seguindo Vialejo em Garanhões, o José.
0: Uhum. Muito bem. Da
1: Jeová Dionísio, em Agrestina. Para todos os ouvintes, sim, um abraço muito especial. Um feliz aniversário para Titão, que Deus abençoe grandiosamente.
0: Nosso aniversariante de hoje.
1: Tá bom?
0: Tenha
1: uma boa noite. Josia, não desliga não, que eu quero falar meio segundo com você fora do ar.
0: Tá legal.
1: Bom?
0: Tranquilo, Marleide. Felicidades pra ti.
1: Um beijo.
0: Liga sempre, outro. Tudo de bom? Felicidade. É, Marleide, nossa ouvinte, sempre antenada com a gente, ela pediu. Amado Batista é o cantor mais amado do Brasil. Participação especial do Elias Wagner. Sou igualzinho a você.

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2: Seguindo nossa programação, mandamos abraços a Graça Paula, nossa ouvinte, acompanhando sempre a nossa programação. Ela pediu aqui a música do Titão Megastar e, na ocasião, deseja para ele um feliz aniversário, votos de muitos e muitos outros anos de vida e muitos outros aniversários também como esse, recheado de muita paz, tranquilidade e sucesso. Eu desejo a Graça Paula, através do nosso programa, para o grande Titão. Hoje, soprando velinhas, felicidades, que Deus o abençoe muito e conceda muitas conquistas também. E muita proteção é o que precisamos de verdade. Ela pede para a gente dedicar a música dele para ele. Megastar, dois rubis, Titão e Jussi Oliveira.

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2: Muito mais músicas e agora temos participações. Alô, você, boa noite. Chegando. Alô, quem fala comigo agora? Oi.
3: Boa noite.
2: É o Juninho do Trevo. Juninho chegando pra gente lá de Panelas. Muito bem.
3: Da Agreste FM, 89.5, da segunda-feira à sexta-feira.
2: Falou e disse qual a música que você vai pedir hoje, Juninho?
3: Eu quero ouvir a música Eduardo Costa, Você Não Cuidou de Mim.
2: Manda aí de presente para os seus amigos.
3: Vocês,
2: escolha não, cinco amigos aí para mandar de presente, cinco amigos.
3: Ao nosso amigo Titão, que está vindo data nova hoje, que essa data se repita por muitos anos de vida.
2: Eita, nós.
3: A meu pai, Daniel do Milho, para toda a minha família, Terezinha da Guaravita, as três irmãs da Coab, Graça Paula, Tia Laide, Rosa Tamanduá, João Vadunis da Guestinas, Sidoca de Caruaru, Saquistão Roberto da Paróquia de Cruz, Mazé de Cruz e Família, Mazéza, Pavodeco, Padrão Silene, na Terra da Prefeitura, Edmilson, Bonito da Sesta Moto da Família, o Seguinho Vialês de Garaúns, Zezé de Bonaire de Papá, Marlene de Alto Bonito, e para todos meus amigos e amigas geral. Tenha uma boa noite, Josia, e até amanhã. Valeu!
2: Boa noite, hoje ele estava educado, eu pedi 5, ele falou só 10. Tá legal. Grande Juninho, felicidades para você. Essa vai de presente também a Graça Paula, nossa ouvinte que é fã dessa música aqui, do Eduardo Costa, Projeto Quarentena, Você Não Cuidou de Mim. Presente extensivamente a nossa ouvinte especial, Graça Paula, aqui de Cupira, sempre de sintonia com o nosso programa todos os dias à noite. 9:13. Feliz terça-feira à noite.

0: aqui, Eduardo Costa, música linda e tudo mais. Ah, também de presente, a Nath na tela de panelas, o Pio Fofinho, lá do município da Lagoa dos Gatos, acompanhando nossa programação, que legal, ouvindo a melhor. Continua o nosso programa da noite.
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0: Segue você sendo o nosso programador, vai indicando aí a sua música, participa do nosso programa da noite, todo seu.
2: Boa noite, Josias.
0: Boa noite.
2: Quem fala aqui é o Ricardo, de Porto Calvo, Alagoas.
0: Muito bem, Ricardo.
2: Gostaria de ouvir uma música de Christy Ralph, Cheiro de Shampoo. Ofereço a todos os ouvintes da Rádio Agreste, a você e todos portucalvenses que escuta a Rádio Agreste, a melhor. Boa noite.
0: Boa noite, tá valendo aí o carinho da sintonia, o Alagoano com a gente, na sintonia da nossa programação Cheiro de Shampoo, do Christian e Ralph. A gente manda instante agradecimentos a ele pelo carinho sempre da sintonia, é distante, mas lá tá aí de sintonia com a nossa programação da noite, rapaz.
3: Boa noite, Jorge Leal, é sua Vitiana. Quero uma música de Tairon Cigano, Meu Bebê de Volta.
0: Eita.
3: Para oferecer a minha mãe Quitéria, a minha irmã Joelda, a meu irmão Léo, a Edgar Fênix, a Valdelin Santo, a Júnior de Panelas, a Sidoca de Caruaru, a Valdelin Santo, a Jane de Paula e todos que estiver curtindo essa rádio, a sua esposa, Joséana e a... e a você e a sua família. Então, uma boa noite.
0: Boa noite.
3: Fique com Deus.
0: Opa, você também, felicidades. Olha, o Sandro Ineide de sintonia com a gente. Ah, gostaria de ouvir a música do Roberto Carlos Rotina. Olha que música linda aí, de saudade. Ah, o Sandro Ineide pediu Rotina, bastante legal. Essa vale muito para relembrar aí o rei, com muita saudade. Então a gente agradece a ela pelo carinho da sintonia, o Sandro também. Tá valendo o carinho da audiência. Deixa eu ver aqui a Silvaneide, lá do Bonito, também de sintonia com a gente. É hora de matar a saudade com essa música linda. E relembrando, época bastante importante da música nacional, principalmente as músicas do rei. Abraço ao Paulo Seródio, o SGT, na sintonia do nosso programa sempre. Boa noite.

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1: Sintonizando a gente, o nosso ouvinte, Ricardo, lá de Porto Calvo, Alagoas, ouvindo nossa programação, pediu para matar a saudade, mais uma para relembrar, agora com Christian e Ralph, Cheiro de Shampoo, em nosso programa da noite. Ao Ricardo, o nosso boa noite, valendo o carinho da audiência sempre ao nosso programa aí nas Alagoas.

0: O Ricardo, lá de Porto Calvo, Alagoas, ele pediu Cheiro de Shampoo. Christian e Ralph na Saudade, em nosso programa de terça-feira à noite, aos feirantes e feireiros que estão se organizando para a Feira Livre de amanhã, aqui em nossa cidade de Cupira, ouvindo nossa programação. Boa noite, fotos de bons negócios, de uma maneira bastante antecipada e com muita fé que tudo vai dar certo, tá bom? Boa sorte aí para todo mundo, valendo o carinho da sintonia, chegando aqui mais pedidos. Alô, você, boa noite. Oi?
1: Boa noite.
0: Com quem eu falo? Quem fala?
1: Lisandro Pereira de Lima.
0: De onde? Você está falando de onde?
1: De Agrestina.
0: Opa, qual a música que você vai pedir, meu amigo?
1: Eu quero uma música para oferecer Amado Batista.
0: Do Amado Batista. Você manda para quem essa música?
1: Vou mandar para minha irmã Rosinaura Pereira de Lima.
0: Isso.
1: E para minha amiga, minha sobrinha Suzy Elma.
0: Isso. Quem mais?
1: E para minha sobrinha Suzy Elma. E Juno Mountainbike, que a gente está cá de moto.
0: Abraço para ele. O Juno Mountainbike também, abraço.
1: E para você também, viu?
0: Tá bom. Você está falando com Josias, tá bom?
1: Josias, tá certo.
0: Abraço grande, tudo de bom.
1: Para você também, viu?
0: Opa, eu que agradeço pelo carinho da sintonia, ele pediu. Mais uma do cantor mais amado do Brasil, Amado Batista. A gente relembra a sua partida. Vamos seguindo com você do outro lado, sempre o melhor ouvinte do Brasil. Ecleticamente indicando suas músicas e participando com a gente. Boa noite.

0: Para o porquê, não pode, temos alguém na linha já participando com a gente. Alô, você do telefone, boa noite.
1: Boa noite.
0: Com quem eu falo agora?
1: Com a Vânia do Batom de Batateira.
0: Muito bem, seja bem-vinda, tá tudo legal aí em Batateira?
1: Está tudo bem, graças a Deus.
0: Muito bem, para ficar melhor, diga uma música.
1: Eu quero a música de Uma Carta, Alguém Jogou no Meu Quintal, com Cristiano Neve.
0: Muito bem. Carta no quintal, você oferece para quem, do Cristiano?
1: Eu a ofereço para Dona Maria Ferreira, que nunca mais... Oi, Josias, eu já tentei tanto, tanto, tanto, tanto, tanto falar com você e não estava conseguindo.
0: Mas
1: eu não
0: conseguiu.
1: Sabia mais que era por ligação, eu não sabia mais que era por áudio.
0: É.
1: Quando foi agora, eu consegui, graças a Deus.
0: Tentando a gente consegue, né, Vânia?
1: É verdade. Aí eu ofereço a Dona Maria Ferreira de Belém de Maria, que ela ama essa música.
0: Abraço pra
1: ofereço
0: ela.
1: Ofereço a meu esposo Rafael, que sexta-feira ele completou ano.
0: Opa,
1: graças
0: é o mês dele.
1: Deus.
0: Parabéns.
1: E para todos que estão ouvindo essa rádio maravilhosa, e para você, e foi um prazer falar com você, meu querido.
0: Alegria nossa.
1: E faz tempo que eu tento falar com você e não estava conseguindo.
0: Mas hoje você foi premiada. Tá bom?
1: É verdade.
0: Abraço grande, Vânia. Felicidades para você, para o esposo.
1: Tá bom.
0: E para o nosso ouvinte também.
1: Fique com Deus.
0: Você também. É a simpatia de ouvintes lá de Batateira, Vânia, que pediu. Cristiano Neves, com a música Carta no Quintal. Em som da gente, coisa bem nossa. 9h37.

0: Então, vamos seguindo com você ao telefone. Tem mais alguém na linha? Boa noite. Oi. Cadê a nossa ouvinte? Boa noite.
1: Boa noite.
0: Eu, com quem eu falo?
1: Mazé, aqui em Alto Bonito.
0: Ô, Mazé, tudo legal com você, Mazé?
1: Tudo legal.
0: Como é que está essa vila? Tudo em paz, graças a Deus. Como é que está essa vila de Alto Bonito aí, de Bonito,
1: Terra das Águas?
0: Fria, bastante fria.
1: Bastante frio.
0: Para aquecer essa noite, mas é, qual a música que você vai indicar em nosso programa de terça-feira?
1: Eu quero uma de Camargo Luciano.
0: Uma bem antiga.
1: Bem antiga.
0: Uma bem de saudade. Você vai oferecer para quem, minha amiga?
1: Vou oferecer para minha amiga Cleide, lá em Barra do Chata.
0: Um abraço para ela também.
1: Meu pai, que não perde seu programa, José João.
0: José João, nosso grande abraço para ele também. Felicidades.
1: Meu irmão, que chegou de São Paulo.
0: Como é o nome dele?
1: Está assistindo você, eu tenho certeza.
0: Como é o nome do seu irmão?
1: Derivaldo.
0: Para o Derivaldo, nosso boa noite também.
1: A esposa dele, Silene.
0: A Silene também.
1: A filha dele, Rafaela.
0: Abraço para Rafaela.
1: Meu amigo Jeová Dionísio. E Cleide, que não perde seu programa.
0: É verdade. Nosso ouvinte, né? Que bom, fico feliz em saber disso.
1: E Lúcia, a Rihanna, estão tudo escutando você.
0: Abraço para Lúcia, para Rihanna também. Felicidades para todo mundo aí no Alto Bonito. Você manda para mais alguém?
1: E para você, né?
0: Muito obrigado pelo carinho.
1: E a minha filha Luna.
0: A Luna, também Luna. Nossa ouvinte, abraço para ela também. Você esqueceu de alguém?
1: A minha mãe, Maria Helena.
0: Dona Maria Helena. Todo mundo em Alto Bonito?
1: Não, lá em Barra do Chata.
0: Ah, Barra do Chata.
1: É.
0: É a terra do Zito da Barra, a região.
1: É.
0: Meu amigo. E parceirão nosso também.
1: Quando você quiser aparecer, pode aparecer aqui na Barra, viu?
0: Tá bom, será um prazer rever vocês mais uma vez. Tá bom?
1: Cleide mandou você ir na casa dela.
0: A gente vai sim, se Deus quiser.
1: Tá bom.
0: Tá legal? Abraço grande, tudo de bom, felicidades pra todo mundo.
1: Pra você também.
0: Liga sempre pra gente. Boa noite. Nossa ouvinte, que pediu Zezé de Camargo e Luciano, escolhemos uma música linda pra ela. Irmão da Lua. Amigo das estrelas, Zezé de Camargo e Luciano, em nosso programa da noite.

0: dupla Zezé de Camargo e Luciano? Irmão da Lua, amigos ou amigo das estrelas? Saudade, nosso ouvinte que fez o pedido, vai seguindo com mais alguém na linha. Alô, você, boa noite.
1: Boa noite.
0: Com quem eu falo?
1: José João de Barros, de
0: Muito
1: Barra
0: bem.
1: Do Chata.
0: Ok, José João de Barros, Barra do Chata. Você vai pedir qual música?
1: Eu quero ouvir uma música de Orlando Dias, Tenho Ciúme de Tudo.
0: Essa é de saudade. Vai oferecer para quem, meu amigo?
1: Para Rihanna, para Lúcia e para Derivaldo.
0: Derivaldo também. Tem mais alguém?
1: Só nós mesmo.
0: Tá
1: e
0: bom.
1: A Cleide de Barra de Chata.
0: A Cleide também, né? Não esquecendo. Abraço grande para você. Liga mais vezes, tá bom?
1: Igualmente.
0: Felicidade. Tchau, tchau.
1: Felicidade para você também.
0: Opa, nosso ouvinte especial lá de Barra do Chata, terra do Pedro de Zito, do Zito da Barra, gente boa da melhor qualidade, ouvinte especial também do nosso programa, para ele e para a família, nosso boa noite. E o nosso ouvinte pediu, Orlando Dias, essa é bem antiga, eu tenho ciúme de tudo, gravação original, a gente relembra.
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1: Todo nosso, você é o melhor ouvinte do Brasil, 9h51. Alô, você do telefone, boa noite.
2: Boa noite.
1: É com quem eu falo?
2: É com Cleide, Barra do Chato.
1: A Cleide, lá em Barra do Chato, hoje a gente fazendo sucesso. Tudo bem com você, Cleide?
2: Tudo bem, e você?
1: Tudo em paz. Seja bem-vinda, tá bom?
2: Uhum.
1: Qual a música que você vai pedir, Cleide?
2: Silvano Salles, a melhor dele.
1: Uma bem legal. Você vai oferecer?
2: Vou sim. Para minha filhada, Silvaneide, que mora em Agrestina. Para minha neta, para minha filha Roberta, meu filho Renato. Para minhas colegas que chegaram aqui de São Paulo, né? O Derival, da Sirena, a Rafaela. A Lúcia, o Vanvan, a Tati, a Rihanna. E para uma pessoa especial aí de Cupira.
1: Muito bem.
2: Tá bom? E tá para minha amiga também, Ivone e Paula.
1: Isso.
2: Para minhas irmãs e meus irmãos, que é muito, não vou falar o nome.
1: Muita gente, todos eles.
2: É, e para todos os ouvintes aqui de Barra do Chato.
1: Muito bem. Abraço ao pessoal
2: Tô
1: de Barra do Chato.
2: Estou esperando você para vir na minha casa almoçar comigo um dia, viu?
1: Qualquer dia a gente vai aí com todo prazer, tá bom?
2: Tá bom.
1: Abraço
2: tá,
1: grande.
2: Tchau e tenha uma boa noite.
1: Boa noite, minha amiga Cleide. Felicidade. Liga sempre pra gente.
2: Pra você também.
1: Cleide pediu uma música legal do Silvano Salles. A gente encontrou aqui Anjo Bom. 9h53 agora. Para as meninas que chegaram de São Paulo, nosso boa noite e votos de boas-vindas. Sempre valendo a sintonia também.

0: Gonzalez na programação da noite. A música Anjo Bom. 9h57, daqui a pouquinho as músicas românticas para a nossa noite.
1: Príncipe.
0: Então, vamos lá? Alô, você do telefone, boa noite.
2: Boa noite.
0: Boa
2: noite.
0: Oi.
3: Boa noite.
0: Com quem eu falo?
3: Beleza, José Leal.
0: Oh, beleza, tudo bem com você?
3: Tudo bem, meu filho.
0: Qual a música que você quer ouvir no programa de hoje?
3: Quero ouvir Roberto Lira e Tespum.
0: Eita, música boa. Você vai oferecer?
3: Vou oferecer a você, sua família, a Jande de Paula, a todos os pais da FM. E oferecer a meu filho Júnior Motobike, a Suzy, a Suelda, e a meu irmão Sandro, e a Renato Neve, e a todos que fazem essa rádio maravilhosa, e a meus amigos e amigas de Belém do Mari e da Agrestina. Faço uma boa noite, que Jesus Cristo, o Divino Espírito Santo, abençoe todos vocês e sua família.
0: Tá ótimo, beleza. Felicidades para você, tudo de bom. Liga sempre, tá? A beleza estava com som bastante alto, dava para a gente ouvir aqui o reverb bastante alto. Abraço para você, para todos da família. Ela pediu Entre Espumas, do Roberto Miller, em som da gente, mais uma coisa nossa.

Então, a Ana, que é a nossa ouvinte, esperando aí a sua música, ela pediu Eu Quero Meu Bebê de Volta com Tairone Cigano e o Cart Love, aqui na programação da noite. Agreste, 10 horas, 1 minutinho.

0: Viajando, está em casa, no trabalho, os nossos amigos feirantes em sintonia com a nossa programação, nosso Boa Noite. Sempre ouvindo o Planeta Música aqui na melhor.
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0: Segue pra gente.
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0: E agora tá na moda. De volta pra você.
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0: E de que forma a gente vai iniciar hoje? As músicas que, de verdade, elas são feitas para você ouvir e sentir com o coração. Tá tudo certinho agora, então a gente faz o seguinte, já aciona a abertura do programa da noite com o Zezé Di Camargo e Luciano. Essa música é linda. Nem mais uma dúvida para a gente começar hoje. O lado soft do nosso programa de terça-feira. Apenas 7 de julho de 2026. 10:05 agora.

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1: Conferindo a hora certa, agora são 10h21. Mordida de amor, quem não lembra do Yahoo? Aqui na Grécia FM, às 10h21, às 30 segundos, já temos E Diz Que Me Adora, do Cleiton Camargo. Aqui para as canções de amor assinadíssimas, essas e outras músicas para completar a nossa noite. Bastante legal. E aí, tudo bem com você? Essa para os casais românticos de sintonia.

0: Adriana Calcanhoto, que na Graxa FM, simplesmente vambora. Olhar, falar nas coisas do coração em forma de música é gratificante para todos nós.
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0: Vic Souza aqui em nossa programação. Amor eterno. Assinada essa música para as canções de amor de hoje. Ah, de presente a você.

0: Souza, Amor Eterno. Essa também de presente ao nosso ouvinte ilustre, Dr. Alex, acompanhando, viajando e ouvindo o nosso programa para nossa felicidade. Voto-se de uma boa viagem, com bastante tranquilidade e proteção para ele. Gente boa da melhor qualidade, amigo nosso e parceirão, viu? Valendo o carinho da sintonia, Dr. Alex. Nas BRs aí, mas ouvindo o nosso Planeta Música, feito com a marca do coração, com as melhores músicas românticas para nossa noite.
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0: Hotel Califórnia, na sequência do Maxi e Michel. Às 10h39, tá valendo o carinho da sintonia. Sempre é o nosso programa da noite.

a Paulinha, Fernandes e Shanaya. You're still the one. Pelo menos bastante legal para finalizarmos o nosso encontro de hoje e agradecer a você sempre pelo carinho da sintonia. Viajando, mas ouvindo o nosso programa da noite, assim feito o nosso Dr. Alex, muito obrigado pelo carinho da sintonia. Vamos ficando por aqui, mas gratos a você pelo carinho da audiência, em casa, no trabalho, viajando, onde quer que se encontre. Sintam-se todos abraçados. E muito bom contar com você todos os dias do outro lado, ouvindo as nossas músicas, curtindo o nosso programa de terça-feira à noite, que está chegando ao final. Amanhã a gente volta a partir das 8, para você com as melhores músicas, as mais bem indicadas durante toda a nossa programação. Resumo para a noite, o presente é todo seu. Pedimos ao nosso bom Deus que continue ampliando esse elo de amizade importante e que existe entre a minha pessoa e você do outro lado, que faz parte da nossa história. Abraço grande, valeu o encontro e até lá, se Deus quiser. É o Chaves, na última de hoje, por causa de você. Boa noite e até lá.

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5h03 aqui do Agreste. Está no ar um alegre despertar aqui na Agreste FM, a nossa rádio. Bom dia, Cupira, Pernambuco, Brasil, bom dia pra todo mundo. Manhã fria, viu? Manhã fria, aqui em Cupira, nosso Agreste. 17, 18 graus, tá desse jeito, viu? É, rapaz. Frio de cachorro da risada, aqui pra nós, né? É, pra nós, Sérgio, aqui é frio. Quando chega 18 graus, 17 graus, tem lugar que tá 16, ou não é? É, rapaz. Meu amigo, friezinha básica, eu digo básica não, essa é uma frieza mesmo. Um abraço, minha gente. Bom dia. Agradecendo a Deus mais um dia de vida, mais um dia de trabalho e a você pela audiência, né? Quarta-feira, dia de feira livre aqui em Cupira, 8 de julho de 2026. Hoje é o dia do padeiro, ó. Pra você que é padeiro, muitos padeiros trabalhando aí cedinho, né? Pela madrugada, pra daqui a pouco aquele pãozinho quente, preparado, gostoso e bonito na nossa mesa, né? Os balcões aí das panificadoras cheios. Um abraço, bom dia a todos os amigos padeiros, muito obrigado pela audiência, viu? Pessoal que tem esse compromisso, né? É, rapaz, compromisso grande. Se não vai pra panificadora, aí é uma bronca, tem que alguém ir no lugar, né? Então é um compromisso grande, grande mesmo. Muito obrigado pela audiência, todo mundo que acorda cedo, curtindo aqui a nossa rádio. Muito obrigado mesmo. 5 e 4. Fica de roda.

0: 5h17 aqui no Agreste, é o Zezinho de Garanhuns, nosso companheiro de rádio, né? Abraço aí para o Zezinho. Imagina, Garanhuns agora tá frio, né? Tá, rapaz, agora Garanhuns é muito mais frio do que aqui. Um abraço, pessoal aí, Garanhuns. Fernando Marinho, nosso companheiro de rádio, colega do Zezinho Garanhuns, que é meu amigo também, qualquer dia eu vou aparecer lá para dar um abraço no Zezinho. 5h17 aqui no Agreste. Zezinho Panelas, bom dia, Zeza. Também curtindo cedinho aqui a nossa rádio. Auxiliadora Serra do Jardim de Agrestina, também bom dia.
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5h20 aqui no Agreste, pessoal da Feira Livre aqui em Cupira, muito obrigado pela audiência, bom dia. E a gente aí cedinho, pessoal do mercado público, no açougue, no mercado do peixe também. Um grande abraço, muito obrigado pela preferência e toda a extensão da Feira Livre, né? Um abraço pra todos, pra Xoxa, né? É, rapaz, às vezes eu troco o nome das pessoas. Bebê, é isso ou não? É, às vezes eu troco o nome das pessoas. Um abraço, Heraldo, também que tá aí cedinho, ali vendendo seus relógios, hein? Muito obrigado aí pela audiência. E os meninos também que trabalham vendendo rádios, na Feira Livre aqui de Cupira, um abraço. E Manuel Teixeira lá em Lagoa, lá em Lagedo da Lagoa dos Gatos, Sinto Lagedo, ali é uma vila já, ali é um povoado, não é uma vila, rapaz. A gente da Lagoa dos Gatos, Manuel Teixeira, que escuta o nosso programa todos os dias também. Olha aqui a notícia. Estados Unidos chamam de absurda a avaliação do Itamaraty sobre risco de ação militar no Brasil. Porta-voz do Departamento dos Estados Unidos, diz que Estados Unidos agem para defender o país de facções brasileiras. Risco de intervenção foi citado pelo ministro Mauro Vieira em documento. Olhe, eu vou dizer, viu? Aguardem, né? Posições foram tomadas, estão sendo, e não brinque, não. Não brinque com os Estados Unidos, não. Não entra na conversa para brincadeira, não, né? O governo Trump rebate Itamaraty e diz que fala sobre ação militar no Brasil absurda. É que tem mais aqui. Governo pode aumentar etanol na gasolina para 32%. Aí pronto. Fica mais fraca, né? Misturou, pronto, fica mais fraca. Mas ele sabe como medir, né? É assim mesmo. Eita, minha gente, muita coisa, né? Os problemas nessa vida, nesse mundo. 5h22 aqui no Agreste, 5h22. Pessoal que acorda cedo, né? Ayrton Lira, aqui é o Quitério da panificadora Pão de Glória, isso? Pão de Glória, aqui em Cupira. É, sou padeiro e forneiro, tô todos os dias ligado, 4 da manhã até a noite. Eita, um abraço, Quitério. Hoje é o dia do padeiro, né? Seu dia hoje, parabéns pelo dia, viu? Parabéns. Aqui é Expedito Andrade de Lagedo, tô sempre ligado, 17 graus agora em Lagedo, não é o que eu digo, tá vendo? Lagedo mais frio a região aí, 17 graus, rapaz, frio de cachorro da risada. Bom dia aí, Tolira, aqui é Edivaldo de Altinho, trabalhando na padaria, sempre na escuta. Parabéns pelo seu dia, Edivaldo. Parabéns, que é hoje dia do padeiro. 5h23. Olha a Marinês aí, é ao vivo, mas é ao vivo bem feito, né, ó?

0: 5 horas 32 minutos aqui no Agreste. Olha, Micael está lá em Goiás, como sempre, vindo aqui à nossa rádio, mandando um abraço. Marilene Cardoso, Rezinho Cardoso, amigos aí de Bonito e Alto Bonito. Valeu, Micael. Um abraço aí em Goiás. Deve estar frio por aí também ou não? Diomar de Panelas, abençoado dia para todos. Bom dia, Diomar. Muito obrigado aí pela audiência também, né? Cícero lá do Engenho Conceição, próximo ao Trevalinho de Belém de Maria, também curtindo aqui a nossa rádio, mandando abraço para muita gente aqui também, que eu sempre falo pro pessoal que ela manda, né? Então a gente vai dar uma resumida aqui. Olha, Rodrigo do Sítio Brejo Velho de Panelas também, deixando bom dia, os parabéns para a esposa Josivânia. Deus continue abençoando ela grandemente, seus filhos, Maicon, Riquelme e Samuel. Amamos muito ela, tá aqui. Então, parabéns para ela, o texto que ele digitou aqui, né? Aqui é Rodrigo do Sítio Brejo Velho de Panelas. Não perca o seu programa por nada. Parabéns para minha esposa Josivânia. Valeu, parabéns aí, Josivânia. Brejo Velho tem Enoque, né? Enoque. Se eu não me engano, é no Brejo Velho. Se eu não estou enganado, né, Enoque? Um abraço para você, sua esposa. Pessoal aí, muito obrigado. Olha, Ayrton Lira, aqui é o Sítio Genipapo de Altinho. Tirando leite, escutando a melhor. Aqui 15 graus. Rapaz, tem certeza? 15 graus, agora pela madrugada deu lá em Altinho, né? Ele mandou agora há pouco a mensagem, ó. Meu amigo, frio de cachorro da risada mesmo. Olha, 5h34 já.
1: 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Bom, minha gente, o nosso abraço a todos vocês. 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

5 horas, 38 minutos. Um abraço, molequinho, vereador. Um abraço, molequinho aqui em Cupira. Sempre curtindo aqui a nossa rádio, meu amigo bonequinho, né? Tu acorda cedo todos os dias, hein? E o pessoal na Feira do Gado aqui em Cupira também. Um abraço, né, bonequinho? Bonequinho sempre tá atuando aí com o pessoal na área do gado, né? É, rapaz, animais nessa área aí. Bonequinho, um abraço, muito obrigado pela audiência, pela amizade também. E os meninos aí trabalhando, valeu aí pela audiência. 5 horas, 39 minutos já, rapaz. Tá passando muito rápido, muito rápido. Eita, tá passando muito rápido. É assim mesmo, hein? Olha, o que eu tinha pra falar aqui, rapaz? Se um assunto falar agora, eu esqueci o que era. Fugiu. É, Sandra Valéria em Cupira, isso mesmo? Sandra Valéria de Cupira. Bom dia, Sandra. Muito obrigado pela audiência. Quem tá mais aqui? Bom dia, Ayrton Lira. Quero mandar um abraço pra todos da rua Escuta, especialmente para meus amigos e bonito Alcides Zezinho do Galo e Zé Guedes, loteamento Morená, forte abraço. Quem foi? Bom dia, quero mandar, não disse quem era, não falou quem era aqui, não falou quem era. Eu vou rodar aqui até encontrar o perfil para abrir, não, aí vai demorar até encontrar em cima o nome, mas muito obrigado aí pela audiência, né? Quem tá mais aqui? Bom dia, Ayrton Lira, Rosária Jundiado e Panelas, abençoada quarta-feira para todos nós, amém. É, aqui tem o quê? Protesto por falta d'água, só botaram isso, somente, mas pai, manda somente, protesto por falta d'água e eu somente. Pronto, não disse mais nada. Ayrton Lira, aqui é Manuel de São Paulo, gostaria de quê? De mandar um abraço a todos vocês da Rádio Agreste FM e também para meu sogro, Cláudio, minha sogra, Marlene, toda a família lá no sítio Bananal, lá dois, lá em Maranhão. Tá certo. Ah, quem mandou um abraço pessoal de bonito foi Clodoaldo, agora tá certo. Clodoaldo, um abraço, amigo. Lá em São Paulo, né? 5 horas, 41 minutos já. Então vamos em músicas. Tudo é bom e nada presta. Jacinto Silva.

5h47, Terezinha, bairro da Caixa d'Água agora, né, Terezinha? Valeu aí, muito obrigado pela audiência, curtindo cedinho aqui a nossa rádio. Bom dia. Olha, Neide da Barra lá em Belém de Maria também, bom dia. Sempre nos dando aquela audiência, todas as mães lá em Sombra da Barra, né? Sombra da Barra. Ali é muito bonito aquele local. Eu sempre falo isso, Belém de Maria, quando você chega ali em Sombra da Barra, é um lugar diferente ali, rapaz. Aquilo ali me chama muita atenção, viu? Me chama muita atenção. Sombra da Barra ali de Belém de Maria, me chama muita atenção. É Ronaldo de Angelim, escuta o seu programa todos os dias, segunda a sábado. Parabéns. Muito obrigado, Ronaldo. Um abraço. Aí, Angelim, curtindo sempre aqui a nossa rádio. Pessoal de Angelim, de Jupi, de Canhotinho, né? Aquela região, Jupi também, que já é na outra área, na outra, ali ao lado da BR. E o pessoal do outro lado. Então, um abraço aí, viu? Muito obrigado. São João também, até Garanhuns, a nossa audiência por ali. Muita gente que curte o nosso programa, né? Então, um abraço. Um abraço para nossa amiga Erivaldo também, né? É, rapaz. Curte a gente todas as manhãs, pessoal daquela região ali. 5h48 já. O tempo tá indo embora muito rápido, né? Muito rápido mesmo. 5h48. Agreste. 5h48 já. O tempo tá indo embora muito rápido, né? Muito rápido mesmo. 5h48.

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5:51. 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O que é que eu tenho mais aqui? Mais notícias, deixa eu ver que volta, que interessa pra nós, hein? Aqui eu tô vendo coisa que não interessa. Agora, se tratando, falando, olha, se tratando de violência, é uma coisa séria, né? O que tem de violência por aí afora, tá uma coisa, a gente tem que ter muito cuidado. Muito cuidado para não arrumar problema. Não arrumar, não. Os problemas não nos alcançarem, né? As broncas. Agora, tem uma coisa muito interessante. O que falamos, a gente tem que ter muito cuidado, limitar muito as palavras. Limitar muito as palavras. Em todo lugar, com que a gente conversa, pessoas que você fala. Existe um problema às vezes, e você vai e diz para alguém. Tem gente que gosta de levar a conversa, e a gente vê até mortes por conta disso, né? Até vidas são tiradas. Vai lá e diz: olha, fulano está fazendo isso e isso de você. Ah, mas e ele? E tal coisa. Aí volta, aí chama: é, rapaz, fulano está muito bonzinho com você, não. Ele soube da conversa aí, tal, tal. Aí daqui a pouco se encontram e de repente uma vida vai embora. O que gente. Isso não é de hoje, mas parece que agora. E as redes sociais, tem muita gente falando tudo, dizendo o que quer. Vai lá e abra a boca mesmo, e posta e diz.

e xinga, e quando se encontra, aí eu lembro de uma coisa, quando eu comecei no rádio, eu já disse isso aqui, quando eu iniciei no rádio, eu sempre era amigo de Ivan Bulhões, né? Sempre ia lá, e quando eu iniciei no rádio, eu disse: ô Ivan, o que é que precisa para ter tanto sucesso no rádio e ser tão querido como você é no rádio? Precisa fazer o quê? Porque eu estou começando agora no rádio, e o senhor, dizia ele assim, o senhor já tem, né? Fora do ar, eu dizia o senhor, no ar eu dizia Ivan, fora do ar eu tratava ele, olha, o senhor, e era mais, né? Aí ele disse, olha, respeite o povo, nunca o faça do microfone uma arma. Se você não tem coragem de dizer pessoalmente algo para uma pessoa, então não vá dizer no microfone não, porque um dia você encontra aquela pessoa, e quando encontrar, se for dizer pessoalmente, vai gerar uma confusão. E você tá, para você estar no microfone de rádio, xingando uma pessoa, dizendo, você está com uma medida diferente. Ele não tem um microfone de rádio, você tem. Então é a mesma coisa hoje, não tem a rede social, ou tem, ou você usa e ele não usa. Então, e está propagando, então tem que ter cuidado. Eu tenho muito medo de falar algo que venha ferir alguém, né? E outra, que eu não tenho coragem de dizer, e é melhor não ter, né? Porque é muito fácil você chegar aqui, às vezes, criticar até um político, né? Que político é mais alvo das críticas, e você chega e diz, ah, mas tal prefeito é um irresponsável, tal prefeito está pegando o dinheiro da prefeitura e ricando. Aí quando eu encontro o camarada, ele pode me chegar e dizer, e aí? Quanto foi que eu peguei da prefeitura para você me chamar disse? Não, mas eu disse no rádio, aí vai ficar com a carinha de, né? Olha aí. E outras pessoas, né, denigrir a imagem de alguém, tem que ter cuidado. E sem falar nos problemas pessoais, né, que sai falando pelas esquinas, sai falando, quando encontra, aí lá vem o problema, a situação se torna complicada e aumenta a situação e a gravidade mesmo, né? Olha, 5:56, olha, Gonzaga aí, Fagner, e a estrada de Canidé.

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1: Agora, 6:02, olha, atenção, pessoal, tá havendo um protesto ali nas mediações, próximo entroncamento da Lagoa dos Gatos, né? Pé fechada, então, sentido Belém de Maria já, né? Ou é sentido Lagoa dos Gatos? Sentido Belém de Maria ou sentido Cupira? O local não tem com mais pressão aqui, mas o protesto ali nas mediações, entroncamento da Lagoa dos Gatos, né? Fecharam lá a PE, então, o pessoal já procurando saber aqui, é verdade, viu? 6:03.
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Agora, 6:05 aqui no Agreste. 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É, rapaz, um abraço, pessoal que está vindo aqui para a cidade de Cupira também. Mais informações por aqui, deixa eu olhar o que é que tem aqui mais, tem muitas notícias, muita coisa, né? Cala a boca que eu estou falando. Vê se as manchetes já estão aqui disponíveis, né? Manchetes de hoje, os principais jornais, hoje dia 8, cadê? Não estão aparecendo aqui, não estão aparecendo. Vê se aparece aqui, manchetes, dia 8 de... Mas não vai abrir não, é por que não vai? Vai sim, vai ter que abrir aqui, cadê? Cala, baixa o volume aí, é isso. Olha, Folha de Pernambuco diz aqui o seguinte, é porque é tudo na hora assim, é ao vivo mesmo, é ao vivo e na hora no quente aqui, é só abrir a tela e nem leio antes que tem. Vamos aí na... Folha de Pernambuco diz aqui o seguinte: Pernambuco terá ganho de 4,7 bilhões de reais com Transnordestina. O Diário de Pernambuco, Transnordestina tem potencial para elevar, aqui tem para eleva, é para elevar no caso, né? PIB de Pernambuco em 8 bilhões. Peraí, eu não estou entendendo aqui. Falou em 4 bilhões aqui, um ganho. É, mas aqui já fala com o PIB de 8 bilhões. Jornal do Comércio, destravar a ferrovia trará emprego e renda para Pernambuco. Ah, tá, e a palavra é essa, é destravar, né? Para destravar. O Jornal da Tarde de Salvador, Bahia lidera processos por estelionato contra idosos. Olha pra aí, rapaz. O Diário Nordeste, Fortaleza, advogados são suspeitos e com conivência com o crime. Zero Hora de Porto Alegre. Após veto, Leite tentará convencer deputados a manter taxa de licenciamento. Correio Brasiliense. Brasil amplia diálogo para barrar tarifaço. Ô, tarifaço falado danado. O Globo do Rio de Janeiro, não tinha uma química que foi rolada aí, né? Rolou a química com o presidente, tava tudo certo. Correio Brasiliense, Brasil amplia diálogo para barrar tarifaço. O Globo do Rio de Janeiro, pré-candidato ao Senado na chapa do PL, é preso com fuzil em operação da Polícia Federal no Rio. Olha pra aí. Não tem jeito não. Estado de São Paulo, campanha eleitoral contamina negociação sobre tarifaço. Folha de São Paulo, Brasil e Estados Unidos têm menor comércio da série histórica, um ano após tarifaço. Olha, 6:10, eu estava acompanhando, eu comecei a seguir uma página do ex-presidente da República, José Sarney. Eu não sei o que é que eu vou dizer com isso, mas você pode imaginar, quando você vai lá para, né, aqueles políticos, né, de 40, 50 anos... E eu lembro que diante da televisão, já ontem eu comentava isso com minha esposa, quando aparecia pronunciamento, já era anunciado, pronunciamento da presidência da República. A gente parava diante da TV, do rádio, para ouvir o pronunciamento e aquelas palavras, né? Sérias, sem palavrões, né? A gente vê hoje
governantes aí com palavras imorais, com gestos. Que tempo nós chegamos, né, minha gente? Que tempo! Ah, mas é porque agora é assim, não. Aí eu vi, eu acompanhando, né, estou acompanhando a página de Sarney, que teve suas falhas também, teve, mas a posição, né, Figueiredo, eu acompanhei pronunciamentos, muitos pronunciamentos de Figueiredo, parava para ouvir, diz, mas rapaz, o presidente da República disse isso, viu? Hoje, quando fala, fala coisas às vezes que geram comentários, né, críticas, e por muita gente não deveria se expressar assim, né? Mas vai ver que quem está errado sou eu. 6:11. Não me ofendendo só o presidente, não. Demais, às vezes, governadores, prefeitos, vereadores, nossos representantes, né?

Agora, 6:18 aqui no Alegre Desperta. 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

6:21 na Tessa, em Panelas. Bom dia, na Tessa. Muito obrigado pela audiência também. 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

0: Agora, 6:24, Joelson Batista. Um abraço, Edson. Está aí ouvindo a nossa rádio também todos os dias, né? Aqui em Cupira. Olha, daqui a pouquinho tem Joelson Silva com Rádio Patrulha. 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E agora não dá mais tempo para nada. Estão indo embora. Grande abraço, boa quarta-feira para todos nós. 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

0: Bom dia, gente! Boa quarta-feira para você que sintoniza a melhor programação. É a Rádio do Povo, Rádio Agreste, nesta edição do Rádio Patrulha. Aqui estamos, graças a Deus, mais um programa líder absoluto no horário. Hoje é dia 8 de julho, o ano é 2026 e hoje é o dia de São Quiliano. Dia do padeiro, parabéns, padeiro profissional que acompanha a nossa programação, você padeiro, um beijo no coração de toda a nossa audiência. Estamos no inverno ainda, viu? 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Agora 6:32 é o Rádio Patrulha no ar.
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0: 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Crime de morte aconteceu em São Bento do Una. Foi assassinado Giliar de Lima de Souza, 23 anos. Ele foi perseguido por dois homens que ocupavam uma moto. E a perseguição aconteceu na rua Cleto Campelo. Na tentativa de escapar, Giliar seguiu por uma via de acesso ao bairro da Rua dos Terreiros, mas acabou sendo alcançado e foi executado com vários tiros. Policiais do 15º Batalhão fizeram o isolamento da área. Motivação do crime ainda é desconhecida. O corpo foi encaminhado para o Instituto de Medicina Legal. 6:32. Aconteceu um acidente com vítima fatal na cidade de Agrestina, já na madrugada desta quarta-feira. Um homem, ainda sem identificação, foi vítima deste acidente. Estava conduzindo uma motocicleta quando ocorreu uma colisão com um carro. Perícia esteve no local, polícia militar, equipe do Instituto de Criminalística, além da Polícia Rodoviária Federal, PRF. O corpo da vítima será encaminhado para o Instituto de Medicina Legal da cidade de Caruaru. Este acidente é ali próximo à Vila de Santa Teresa, logo após a Vila de Santa Teresa. Quem está indo para Agrestina ou Caruaru fica ali logo após a Vila de Santa Teresa, próximo à ponte. Foi o local que aconteceu essa fatalidade, acidente com vítima fatal lá em Agrestina. 6:35 na Rádio Agreste.
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0: Um elemento que praticou crime de estupro, esse indivíduo está sendo caçado pela polícia, já foi identificado, é um estuprador em série, é o André de Almeida Godoy. Está com um mandado de prisão preventiva em aberto e é considerado um dos criminosos mais procurados da região. Ele voltou a agir, fez mais uma vítima na zona rural da cidade de Caetés, no Agreste Pernambucano. Horas depois do estupro, ele ainda tentou atacar outra mulher, mas ela conseguiu escapar. O novo crime aconteceu na segunda-feira no sítio Pau Ferro. De acordo com as informações, o suspeito chegou a uma residência pedindo água quando uma adolescente de 15 anos foi atendê-lo, foi surpreendida. O elemento invadiu o imóvel e praticou o estupro. Após cometer o crime, esse elemento permaneceu circulando pela mesma localidade. Minutos depois, em uma estrada vicinal, ele abordou uma jovem que seguia de moto para o trabalho e, armado com um pedaço de madeira, o suspeito desferiu um golpe contra a vítima, que usava capacete e não sofreu ferimentos. A jovem acelerou a motocicleta que estava e fugiu antes que o criminoso consumasse um novo ataque. Esse pilantra continuou na localidade e a notícia se espalhou. Equipes da PM e Polícia Civil realizaram uma operação de buscas na região para tentar localizar esse marginal, André de Almeida Godoy. Moradores afirmam ter visto ele em municípios vizinhos, mas essas informações ainda não são confirmadas oficialmente pelas autoridades. É um indivíduo que está praticando diversos crimes em série, então a prisão preventiva já foi decretada pela polícia e agora a justiça, né, decretou essa prisão e o marginal está sendo procurado. André de Almeida Godoy, sujeito perigoso, de alta periculosidade, e as autoridades alertam que ninguém tente abordá-lo, porque o sujeito é muito perigoso e está sendo aí procurado, viu? 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Aconteceu em Belém do São Francisco um crime de morte. Esse homicídio foi registrado na estrada do aeroporto em Belém de São Francisco. A vítima foi Marcelo de Jesus Silva, 21 anos. Ele trafegava em uma moto quando acabou sendo assassinado com diversos disparos de arma de fogo. Durante os primeiros levantamentos, os policiais encontraram o corpo com várias perfurações. Ao lado do cadáver estava a moto utilizada por ele, estava com chave na ignição, motor ainda ligado, e esse homem, segundo as informações, ele estaria ingerindo bebidas alcoólicas em sua residência no alto do cemitério, lá em Belém de São Francisco, e saiu para comprar mais bebidas com a motocicleta, que não era dele, era emprestada. Logo depois acabou tendo a vida ceifada. O corpo foi encaminhado para o Instituto de Medicina Legal. São 6h39.
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0: 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Você sabendo de tudo. Polícia Civil prendeu elementos que participaram do assalto ao ex-prefeito de Santa Maria do Cambucá. Vamos ouvir.
2: A Polícia Civil de Pernambuco, por meio aqui da 88ª Circunscrição Policial, a primeira delegacia de polícia aqui de Caruaru, deflagrou a Operação Vínculo para dar cumprimento a três mandados de prisões. Os alvos são Técio Wesley e Wesley Diniz, que foram presos aqui em Pernambuco, e o Leonardo Martins, que foi preso em São Paulo. Esses elementos fazem parte de uma quadrilha que no dia 27 de janeiro de 2024 assaltou o então prefeito de Santa Maria do Cambucá, o Nelson Sebastião, crime que foi cometido na chácara da família do prefeito, ou do ex-prefeito, né? Lá no sítio Tanque de Antas, além do prefeito, mais quatro membros de sua família foram feitos reféns. Estou aqui com o delegado doutor Rodrigo Passos, né, delegado que presidiu a investigação. Doutor, o senhor foi designado como delegado especial do caso e conseguiu chegar em três dos quatro indivíduos que cometeram esse assalto com o reféns, no caso, cinco vítimas na sua totalidade. Delegado, boa tarde.
3: Boa tarde a todos. De fato, nós deflagramos a operação de repressão qualificada Vínculo, que tinha como objetivo desarticular essa organização criminosa voltada à prática de roubos violentos, né? Foi um roubo que aconteceu ali no ano de 2024, em janeiro, onde o carro do então prefeito foi interceptado junto com alguns familiares e eles foram de forma bastante agressiva e violenta, com armas de fogo, levados para a residência. Ficaram em cárcere e sob extrema pressão foram agredidos ali para entregar valores. Então, desde então, houve essa designação especial para que eu presidisse esse inquérito em decorrência da falta de efetivo da cidade de Santa Maria do Cambucá. Então, a Polícia Civil, com apoio de diversos outros órgãos de segurança, empreendeu inúmeras diligências, não só com a Polícia Civil, mas também com a Polícia Federal e outros órgãos de segurança, Instituto de Criminalística, Papiloscopia e especialmente o Núcleo de Inteligência do Agreste. Então, após algumas diligências, a gente conseguiu chegar à autoria de alguns membros que foram responsáveis pela parte da organização e também da execução do crime, e a gente conseguiu deflagrar então essa operação cumprindo 3 mandados de prisão e 8 mandados de busca e apreensão. Com isso, a gente inicia o passo para concluir o inquérito policial e encaminhar todos esses investigados com as provas para a justiça.
2: Ô, doutor, foram 4 que participaram diretamente do assalto. O 4º integrante já devidamente qualificado?
3: Nós temos alguns suspeitos que estão qualificados no inquérito policial, nem todos relacionados à execução propriamente dita. Então, em relação a esses outros que não foram identificados, o inquérito segue em aberto com novas diligências. Em relação aos outros que tiveram a sua autoria comprovada através de alguns elementos probatórios, a gente encaminha a justiça com todos os indícios possíveis.
2: O senhor fala também daqueles que deram apoio logístico à ação criminosa.
3: Justamente, que foram responsáveis pelo planejamento, que foram responsáveis por guiar os outros investigados, até porque no momento do crime foi muito perceptível que eles estavam recebendo ordens externas por telefone. Então a gente conseguiu empreender diligências nesse sentido e mostrar ali com provas técnicas o vínculo que havia entre eles, e por isso que o nome da operação foi Vínculo.
2: E qual justamente a escolha dessa nomenclatura, qual o vínculo que existia entre os marginais?
3: A gente conseguiu através de provas telemáticas, né, junto com o Núcleo de Inteligência, mostrar que alguns daqueles investigados se comunicavam no momento do crime, no momento um pouco próximo. Então a gente conseguiu, através de outras diligências de campo, apontar um vínculo entre eles. Por isso que o nome da ORQ foi ORQ Vínculo.
2: Ô, doutor, e se tratando ali de um político, né, o prefeito à época de Santa Maria do Cambucá, o Nelson Sebastião, que inclusive naquele mesmo ano ele perdeu, não lembro se ele concorreu, mas enfim, hoje ele está na condição de ex-prefeito lá do município. Mas aí, com a investigação, vocês descartaram qualquer motivação política no caso?
3: A princípio, nenhuma motivação política foi atestada de forma material, então parecia ser realmente mais um crime patrimonial.
2: O doutor, levaram o que do prefeito e família?
3: Levaram especialmente valores, né? Eles estavam na expectativa de levar uma quantidade maior, não encontraram, por isso foram bastante truculentos, mas acabaram que levaram alguns objetos materiais, e resumindo é isso mesmo, dinheiro vivo.
2: Não foi uma escolha aleatória, não. Eles sabiam que se tratava ali do carro do prefeito quando o abordaram.
3: Justamente, todos os elementos indicam que foi um crime premeditado, eles sabiam quem eram as vítimas e agiram de forma planejada.
2: Havia crianças e idosos também?
3: Havia algumas pessoas mais velhas na residência, o que agrava ainda mais a situação, né? Ficaram bastante assustadas, mulheres também. E de fato era uma organização criminosa bastante violenta e estruturada, todos de balaclava, de luvas, o que dificulta também o trabalho da polícia.
2: Um foi preso em São Paulo, os dois outros aqui em Pernambuco, eles foram presos onde? Lá em Santa Maria do Cabo Cabezo?
3: Dois dos que estavam aqui em Pernambuco haviam acabado de ser preso recentemente, então estavam já detidos. E o de São Paulo, ele estava em sua residência mesmo, no estado de São Paulo.
2: O senhor, inclusive, contou com o apoio da Polícia Civil lá de São Paulo.
3: A gente contou com o apoio da Polícia Civil de São Paulo para cumprir esse mandado de prisão, e também contamos com o apoio da Polícia Civil do Paraná para cumprir o mandado de busca e apreensão de um alvo que estava localizado naquele estado.
2: Os dois elementos que estão presos aqui em Pernambuco, eles estão em qual presídio? O senhor prefere não divulgar?
3: Um deles está no presídio no Juiz Passo de Souza, e o outro, salvo engano, no Enio Guerra.
2: Enio Pessoa Guerra, salvo engano, é lá de Palmares, né?
3: Acho que de Limoeiro.
2: Limoeiro, ok, doutor. Obrigado então pelas informações. Doutor Rodrigo Passos, que presidiu essa investigação, que culminou aí com a prisão desses indivíduos. A propósito, doutor, a investigação continua e nós poderemos aí ter novos desdobramentos?
3: A gente vai analisar as provas colhidas durante as buscas e apreensões, especialmente aparelhos telefônicos, e a depender do que for encontrado, novos elementos podem levar a novas buscas e prisões.
2: 3 até agora presos. Ao todo, vocês já conseguiram identificar quantos membros desta quadrilha?
3: Ao todo, nós temos 7 investigados, do qual a gente pediu a prisão de 3, que foi acompanhado pelo Ministério Público e foi deferido pelo Poder Judiciário.
0: 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Está ocorrendo um protesto ali em Vila do Entroncamento, na zona rural de Lagoa dos Gatos. E esse protesto está acontecendo desde cedo lá naquela região e interrompeu totalmente o fluxo de veículos que circulavam naquela localidade, né? E aí o pessoal que está seguindo para aquela região, Belém de Maria ou Lagoa dos Gatos, vai ficar um bom tempo ali na espera, na expectativa para que esse protesto possa cessar, né? Possa ter o seu encerramento, porque até agora continua fechada a PE de acesso à Lagoa dos Gatos e Belém de Maria. Então, protesto aí que, segundo o que apuramos, é com relação à falta d'água lá na localidade, viu? Tá revoltado o pessoal, arretado com essa situação. Não é para menos, né? Pagam as suas contas em dia, chega todo mês, tem que pagar, né? Senão ainda o nome vai para o SPC, viu? É, Serasa. E aí o pessoal tem todo o direito, né, de protestar. Mas enfim, que possam ao menos liberar, né, as ambulâncias, o pessoal da segurança ou ambulâncias que passam por ali para socorrer vítimas, né? Pessoas com algum problema clínico de saúde. Mas está aí, viu? Está acontecendo esse protesto. Logo cedinho já, o pessoal ateava fogo em entulhos lá naquele local. É ali, bem pertinho do entroncamento lá, é na curva do entroncamento que ocorreu esse, está acontecendo essa situação. Agora são 6:47 na Rádio Agreste. Tem aqui, inclusive, um áudio, né? O pessoal nesse protesto. Vamos rapidamente aqui levar ao ar, olha só.
4: E minha gente, ó, enquanto não tivermos água, a gente vai continuar fazendo os protestos, viu? Estamos sem água, gente. Estamos sem água. 3 meses que estamos sem água. Só pinga a torneira e a Compesa não dá uma resposta. E a gente quer água. Porque Lagoa tem água, Cupira tem água. Entrou caminho que a Compesa tá fazendo essa safadeza com a gente. Vai, olha.
0: Pois bem, tá aí, minha gente. Então, é uma pessoa que participa desse protesto, também está indignada com essa situação. 3 meses, misericórdia, viu? 3 meses o pessoal sofrendo lá na Vila do Entroncamento com falta d'água. Que é isso, Compesa? Olha, 6:49. 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

0: tumulto e dano ao patrimônio público. Uma confusão danada aconteceu. Vamos ouvir os detalhes agora. O repórter Niedson Lopes no ar. 6:52 na Rádio Agreste e TV Agreste Mais, programa Rádio Patrulha. Vamos ouvir então os detalhes desta situação.
1: Foi durante a tarde desta terça-feira, 7 de julho. Um fato aconteceu aqui no Hospital Municipal Nossa Senhora de Fátima, na cidade de Toritama. Um homem, identificado por Michel Carlos da Silva, de 31 anos de idade, residente no bairro Novo Alvorecer, na rua Oncinha, deu entrada aqui nesta referida unidade de saúde e, infelizmente, veio a falecer por causas naturais. Após a família receber a notícia que o Michel tinha falecido, houve um tumulto, onde um dos familiares acabou quebrando a porta da unidade de saúde. Se necessário, acionar vários efetivos da Guarda Civil Municipal para conter toda a situação. Uma pessoa chegou a ser conduzida para a delegacia aqui da cidade de Toritama. A nossa equipe de reportagem entrevistou o inspetor da Guarda Civil Municipal, o Araújo, e traz mais detalhes acerca deste ocorrido.
2: Boa tarde, Nelson. Boa tarde a todos. Às 14h30, recebendo informações de tumulto aqui no Hospital Nossa Senhora de Fátima, ao qual a nossa equipe se deslocou imediatamente aqui para o local. Ao chegar, foi verificado que um jovem tinha falecido, né? E os familiares estava castando o presal do local aqui, inconformado com a perda do jovem, né? Primos, até a própria mãe mesmo, naquele momento ali de dor. E um irmão da vítima, que faleceu, ele mesmo chegou a danificar ali a porta de vidro e uma lixeira também, né? No plano, passou a ameaçar a equipe médica, ameaçar a polícia primeiro. A municipal chegou, né, se fez presente e conseguiu conter a situação e manter a ordem pública aí nessa unidade hospitalar.
3: O Araújo, inclusive, a gente tem conversa com alguns familiares relatando que foi no momento de que ele se exaltou aqui nesta unidade de saúde e terminou aí uma situação ficando ainda mais pior do que já estava.
2: É verdade, né? A gente entende o lado da dor, entende o lado da perda, mas nada justifica a menina ficar aqui, né? Conduzido, né, e apresentado na delegacia, né, o qual ficou à disposição lá do delegado para ele tomar as medidas cabíveis.
0: 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Para que isso, né, gente? Situação que terminou na delegacia de polícia, viu? Situação complicada. 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
0: 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Polícia agiu ali na cidade de Panelas e mais uma arma foi localizada, uma espingarda artesanal e diversos apetrechos utilizados para o equipamento, a arma de fogo. Foi no sítio Sepa, na zona rural de Panelas, que a equipe policial verificou dois homens em uma moto. Eles deixaram o veículo em uma residência abandonada e seguiam para uma área de mata. Realizavam caçadas. A mesma movimentação foi observada nas noites do sábado, dia 4, e domingo, dia 5. Despertou a atenção dos moradores. E aí, novas denúncias indicaram que no interior da residência abandonada havia uma espingarda, além de materiais utilizados para armar o equipamento, né? E manutenção também. Diante da situação, a polícia foi até o local e apreendeu a espingarda artesanal e também insumos compatíveis com o funcionamento da arma. E o material foi apreendido e encaminhado para a Delegacia de Polícia Civil. Adolescente, essa cocadinha de sal, foi apreendido com a rapadura do capeta. Cachoeirinha, terra do couro e do aço. Ação da polícia do 15º Batalhão, foi no bairro Tancredo Neves, em Cachoeirinha. Essa joinha estava com 43 pedras de crack, 6 poções de maconha, 2 celulares, e ele foi conduzido para a delegacia. Só que o ECA esteve acompanhando tudo, né? O Estatuto da Criança e do Adolescente, o Conselho Tutelar, acompanhou a situação de perto, porque é um menor, viu? É um menor, coitadinho, rapaz. É um menor, não sabe de nada não, né? São 7 em ponto no programa Rádio Patrulha.
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0: Agora no Rádio Patrulha, vamos acompanhar. Guarda Municipal prendeu uma mulher com mandado de prisão. Vamos ouvir.
2: Agentes da Guarda Municipal aqui de Caruaru deram cumprimento a um mandado de prisão. Isso aconteceu ali na Rua Saldanha da Gama e a equipe que atuou nesta ação foi a Cibele, o D. Oliveira, o Cordeiro e o Jonathan. Eles conduziram à delegacia de plantão a Silânia Alves da Silva, de 44 anos de idade. Eu tô aqui com o inspetor Heitor, né? Que é da inspetoria da Guarda Municipal aqui de Caruaru, vai conversar conosco a respeito dessa situação. É comum, né? Vocês intensificarem o máximo de abordagens. Você, como um dos gestores aqui da Guarda Municipal, tem estimulado a tropa a intensificar essas abordagens, e é graças a essa intensificação que vocês conseguem descobrir, por exemplo, um mandado de prisão, como aconteceu com a Silane, meu nobre. Boa noite.
3: Boa noite, Adilson. De costume, né? A gente da Guarda Municipal, a gente tá com esse trabalho intensivo, né? Na cidade, no centro, principalmente. E essa região, né? A Saldanha da Gama é bastante conhecida, né? Pela população, por vocês repórteres. da criminalidade que acontece no local, né? Temos lá diversos assaltos, né? Homicídios, já houve também tráfico de droga, né? Então a patrulha, essa era composta por um efetivo de 4, né? Que era uma patrulha extra. Ela estava fazendo rondas naquela localidade ali, quando se deparou em fundada suspeita, né? Dessa imputada, de que ela estaria, né, com essa atitude. Então a equipe resolveu fazer a abordagem da mesma, né, por estar infundada. E no momento da abordagem ela se negou a todo tempo de passar informações do seu nome, CPF, data de nascimento, que são dados importantes para a gente fazer a consulta através do nosso sistema, né, de informação. Então, com a assistência da equipe, a gente conseguiu todos os dados da mesma. E ao consultar o sistema InfoSeg, né, que é uma ferramenta muito importante que trabalhamos, a gente constatou esse mandado de prisão em aberto.
2: Inspetor Heitor, inclusive, ali na mesma região, vocês também conseguiram prender um homicida, né, que estava ali se beneficiando do albergue municipal.
3: Sim. Essa localidade a gente consegue constantemente.
2: Eu disse que vocês conseguiram encontrar um homicida com um mandado de prisão em aberto.
3: Sim, de fato foi constatado também esse outro fato desse homicida, né? É como venham falando, a equipe da Guarda Municipal, com esse belíssimo trabalho que vem efetuando na rua de Caruaru, a gente consegue diariamente retirar da rua, né, vários criminosos, né, com mandado de prisão em aberto. É um trabalho que é efetuado diuturnamente pelas equipes da Guarda Municipal, né? Com patrulhas que fazem rondas constantes.
2: E além das viaturas circulando pela cidade, também vocês têm os postos avançados.
3: Sim, temos na cidade, a gente é composto pelo posto da Saldanha da Gama, né? Um posto avançado importantíssimo para aquela região. Temos o posto que fica no centro, né, no Marco Zero, né, lá a gente conseguiu praticamente zerar, né, o índice de ocorrências que há naquela localidade ali, né, no centro da cidade. O tráfico de droga praticamente ele hoje está zerado graças ao trabalho que é efetuado pela Guarda Municipal. Também temos o posto do Pinheirão, né, hoje é um posto avançado lá também, que hoje também ele é um posto que ele vem diuturnamente também com a Guarda Municipal fazendo um belíssimo trabalho.
2: Que bronca foi essa da Silânia? Qual o crime cometido por ela?
3: Ela estava com mandado em aberto de furto, né? Então, ao consultar o mandado de prisão dela, né, foi constatado, né, através do sistema da gente, a gente constatou e de imediato a gente levou para a autoridade policial.
2: Inspetor Heitor, vocês inclusive, assim como Polícia Militar, tem um número próprio, né, para atender ao caruaruense.
3: Sim, temos a nossa central de monitoramento, né, que hoje ela é composta por mais de 250 câmeras, né, que são espalhadas por toda a cidade. Então, a população ela pode contar sim conosco através do número 153. Né?
2: Obrigado, inspetor. Então tá aí, né, gente? Mulher presa aqui em Caruaru pela Guarda Municipal, força de mandado de prisão, a Silânia Alves da Silva, 44 anos de idade, que foi apresentada lá da delegacia de plantão e será apresentada agora na audiência de custódia.
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0: Seguimos com o Rádio Patrulha na sua manhã de quarta-feira, acontecendo a Feira Livre de Cupira. Bom dia, feirantes. Bom dia, meus amigos e amigas. Um beijo no coração de todos que estão aí na Feira Livre acompanhando a nossa programação. Beijo no coração. Olha, acidente grave. Lamentavelmente aconteceu um acidente envolvendo ambulância, deixou 3 mortos. O grave acidente foi registrado nas proximidades do povoado de Santa Rita, no município de Ouricuri, no sertão de Pernambuco. Uma ambulância da prefeitura de Ouricuri seguia em direção à Petrolina, transportando um paciente para atendimento médico. Durante o trajeto, o veículo colidiu frontalmente com um caminhão bitrem, e a Polícia Rodoviária Federal esteve no local e apurou que a ambulância pode ter invadido a contramão da rodovia com impacto. Morreram no local o motorista da ambulância, Luciano da Silva Almeida, 49 anos, a paciente Larissa Delmondes Ferreira, 26 anos, e a acompanhante Maria de Lourdes Delmondes da Silva, de 58 anos. Polícia Rodoviária Federal, Instituto de Criminalística e Polícia Civil estiveram no local e, após a perícia, os corpos foram encaminhados para o IML de Petrolina. 7h07. Programa Rádio Patrulha com informações agora de um corpo que foi encontrado lá em Sirinhaém. Um homem que estava desaparecido foi encontrado em uma área de mata nas proximidades de um açude no loteamento Novo Horizonte, Engenho Tinoco, distrito de Santo Amaro, em Sirinhaém, no litoral de Pernambuco. Edivaldo Siriaco Pereira da Silva, 30 anos. O corpo estava em avançado estado de putrefação quando foi localizado. A perícia científica conseguiu identificar que o Edivaldo foi assassinado a tiros e familiares estiveram no local, reconheceram o corpo. Ele estava desaparecido há 3 dias. Após a perícia, corpo encaminhado para o Instituto de Medicina Legal. Aconteceu um crime de morte lá na cidade de Bonito. Esse crime foi na rua Gonçalo Pinheiro, no centro de Bonito. A vítima foi José Edilson de Lisboa, conhecido por Edinho Pedreiro, 53 anos. Foi atingido com golpes de faca, recebeu atendimento, mas não resistiu. Morreu antes de ser encaminhado para a unidade de saúde. O suspeito estava em rota de fuga. É o Cícero Noel da Silva, de 54 anos, foi preso em flagrante. Estava com a faca utilizada no homicídio e ele foi conduzido para a delegacia de polícia. E cadeia nele!
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0: Programa Rádio Patrulha. Dois jovens morreram em uma colisão de trânsito. Adielson Galvão detalha.
2: Dois jovens morreram no trágico acidente de trânsito que aconteceu no bairro Açude Novo, lá na cidade de Santa Terezinha. As vítimas, o Eudivan Gomes de Oliveira, de 19 anos de idade, e o primo, o Alisson Júnior, que era conhecido como Tampinha, de 22 anos, morreram no local. Eles estavam numa motocicleta e acabaram batendo de frente em um carro, né? Eu tô aqui com o Natan, que é primo das vítimas, e veio para cá, pro IML de Caruaru, aguardar a liberação do corpo dos primos. Ô, meu irmão, tem inclusive um vídeo, né, que mostra o momento exato desta colisão que infelizmente acabou custando a vida de dois meninos ainda, né?
4: Exatamente, isso mesmo.
2: Quem era que guiava a moto dos dois?
4: Ah, não dá pra saber porque à noite, né? Muito escuro, não dava pra saber quem vinha guiando.
2: Mas os dois guiavam moto, né?
4: Sim,
2: os dois sabiam guiar moto?
4: Sabia.
2: Ô, amigo, e eles estavam indo pra onde?
4: Estava voltando de um sítio lá pra cidade, à noite.
2: E, inclusive, acabaram sobrando nessa curva, né? E aí foi fatal.
4: Fatal, a mulher em dois veículos, né? E teve uma ultrapassagem proibida e acabaram de frente com os dois.
2: E eles fizeram, no caso, a ultrapassagem proibida?
4: O carro. O carro que fez a passagem proibida.
2: E aí, quando eles se depararam, já foi de frente com o veículo, né? E aí não teve como o condutor da motocicleta evitar essa tragédia?
4: Não teve. Foi muito rápido os dois, né? E não teve como se defender.
2: Ô, amigo, e os dois eram habilitados ou não?
4: Um era habilitado.
2: Mas aí você não sabe dizer quem deles guiava a motocicleta, justamente para a gente saber se o que sofreu o acidente era habilitado ou não, né?
4: Não sabia, não estamos sabendo quem era que ia pilotando.
2: Amigo, os dois solteiros?
4: Dois solteiros, duas crianças, né? Dois jovens, né?
2: Eu imagino que a cidade de Santa Terezinha, uma cidade de porte pequeno, imagino que a cidade está em choque com a morte de dois rapazes muito queridos lá por todos.
4: Sim, conhecimento muito grande lá, né? Eles, né? A família, tudo. Sumindo tranquilo, trabalhador, né? Sossegado. e aconteceu isso.
2: Eles estavam voltando de que sítio lá?
4: Estava voltando do sítio Macaco.
2: Você está aqui juntamente com demais familiares, né, aguardando a liberação dos corpos dos dois, né, para retornarem lá para Santa Terezinha. Já uma definição das famílias, onde os corpos vão ser velados e onde vão ser sepultados, a que hora ocorrerá, em que horas ocorrerão os sepultamentos?
4: Sim, estamos aguardando isso, porque no momento não estamos definidos ainda, né?
2: Ainda estão em
4: processo
2: de conversação, justamente para chegarem a chegarem a um consenso.
4: Sim, positivo.
2: Pois é, então tá aí, gente. A propósito, os condutores desses dois carros, os dois habilitados, é do teu conhecimento?
4: Não tenho conhecimento ainda.
2: É tá. O quê? Era um motorista, era um homem e uma mulher, era?
4: Provavelmente que sim.
2: Eram dois carros, né?
4: Eram dois carros.
2: Que carros eram?
4: Não lembro o nome dos carros.
2: Como foi que vocês souberam de que os dois morreram nesse acidente?
4: Lá é muito movimentado, né? É um trajeto muito movimentado lá e o pessoal vinha de manhã encontrar eles dois lá, desse jeito aí.
2: Mas aí, como foi que vocês souberam? Alguém foi lá, realmente viu que se tratava dos dois, aí foi ligando para o restante da família, foi isso?
4: Quem entrou em contato com a família foi o hospital de Santa Terezinha.
2: Ainda chegaram a ser socorridos?
4: Chegaram a ser socorridos, mas infelizmente entraram em óbito.
2: Pois é, gente, uma pena, né? Isso que aconteceu, dois jovens na flor da idade, o Eudivan Gomes de Oliveira, de 19 anos de idade, e o Alisson Júnior, conhecido como Tampinha, de 22 anos, que morreram neste trágico acidente que aconteceu lá em Santa Terezinha, corpos das vítimas encaminhados aqui para o IML de Caruaru.
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0: Em instantes tem o Visão Política, toda a equipe já está preparada para mais uma edição. Abraço para o meu amigo André de Aurino, está na audiência lá em Barra de Sirinhaém. Valeu, André, bom dia. Hoje o André não está em Peroba não, está em Barra de Sirinhaém, está curtindo a praia por lá. Sintonizado com a Rádio do Povo. Valeu, André. Bom dia para nossa audiência. Você dos Fabricos aqui em Cupira, cidade que fica sediada, a Rádio Agreste, emissora que atinge aí mais de 72 cidades. Então, bom dia para o pessoal dos Fabricos, os nossos amigos e amigas, logo cedinho já trabalhando e ouvindo a programação da Rádio Agreste. Um beijo no coração, viu? Vamos lá, minha gente, 7:14 agora na sua Rádio Agreste FM. 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Agora no Rádio Patrulha 7:15, no giro policial, e iremos acompanhar crime de morte. Agora sim, gente, os detalhes deste assassinato lá de Bonito, mais informações com o repórter Adielson Galvão. Essa situação que aconteceu lá em Bonito, após bebedeira, crime de morte registrado, vamos ouvir.
2: Durante a tarde desta segunda-feira, um pedreiro foi brutalmente assassinado no bairro Boa Vista, em Bonito. A vítima, o José Edilson de Lisboa, tinha 57 anos de idade. Ele foi assassinado a facadas e quem cometeu o crime foi o Cícero Noé, também conhecido como Cícero do Pão, que estava bebendo com a vítima. Eles acabaram se estranhando em meio a essa bebedeira. Um se armou com uma barra de ferro, o outro se armou com uma faca e aí o Cícero acabou matando o José Edilson com vários golpes de faca peixeira. Tô aqui com o Edinaldo, né? Que veio pra cá pro IML de Caruaru aguardar a liberação do corpo do irmão. Edinaldo, o teu irmão, você tava me falando, uma pessoa de bem, todo mundo gostava dele, amigo?
5: Isso, todo mundo gostava dele, uma pessoa ótima, tá todo mundo sentido lá na cidade. Ele, quando bebia, que ele ficava assim, estranhando, né? As pessoas, mas era uma pessoa ótima.
2: Ele acabou se estranhando lá com o assassino e acabaram se estranhando por quê, afinal?
5: Eu não sei, porque o pessoal falou que ele botava esse rapaz dentro de casa, que ele era andarilho, disse que vivia, não tinha local certo, né?
2: O assassino.
5: O assassino. Aí ele botou dentro de casa, que ele era alcoólatra também, meu irmão. Aí botou dentro de casa pra beber e disse que bebia, comia, ficava lá, até dormir lá, chegou a dormir.
2: E terminou, seja, deu guarida pra ele. Deu
5: guarida pra ele e terminou numa situação dessa, tá vendo?
2: E tu sabe o motivo, né, dessa arenga entre os dois?
5: Não, infelizmente o motivo nós não sabemos, não. O pessoal fala que eles discutiram pra lá e terminou nisso.
2: Eu soube que o assassino, ele se armou com uma barra de ferro e foi, no caso do seu irmão, se armou com uma barra de ferro, né? Quando viu que o Cícero Noé tava com a faca peixeira, sacou a faca peixeira, então foi quando o teu irmão foi pra cima dele.
5: Foi pra cima dele.
2: Com essa barra de ferro.
5: Barra de ferro, aí disse que ele jogou a barra de ferro nele, mas meu irmão tava mais bêbado que ele. Aí a barra de ferro caiu, não atingiu ele. Aí meu irmão, ele foi, meu irmão correu pra pegar a barra de ferro de novo, ele veio por trás e esfaqueou ele.
2: Deu quantos golpes nele?
5: Eu não sei, porque quando eu cheguei lá, o IML já tinha socorrido.
2: O assassino, ele foi preso, em flagrante, né? O Cícero Noé, ele tava mole de bêbado?
5: Tava não, o meu irmão é quem tava bêbado, ele tava bom.
2: Você estava me falando, Edinaldo, você estava me falando que teu irmão, ele era alcoólatra. Isso. E sempre quando estava bêbado, ele arranjava confusão, mas sempre isso. Apanhava, né?
5: Isso, sempre apanhava, ele nunca foi de levar, assim, ganhar a briga, no caso, né? Uhum. Ter vantagem na briga, sempre era ensanguentado, fui muitas vezes pro hospital, ele machucado, era chute na coluna, tudo canto, porque ele assim, puxava a briga, mas estava bêbado demais, não tinha como reagir. Aí sempre apanhava, infelizmente.
2: Sempre dava um conselho pra ele, rapaz, trouxe, para com essa cachaça.
5: Só, ele trouxe pra Caruaru, a gente trouxe pra Caruaru, chegou aqui, botei ele no CAPS pra fazer o tratamento. Passou 3 meses, não bebia mais nada. Depois voltou pra lá e começou tudo de novo, a bebedeira, e a gente sempre conversava com ele. É Deus, deixa essa bebedeira, mas terminou nisso, né?
2: Pois é. Conselhos não faltaram, né?
5: Não. Eu, a minha mãe mesmo, 77 anos, a gente veio dizer a ela agora há pouco, mas ela tá em trauma.
2: Aí não tinha como poupar a sua mãe. Isso. Da notícia da morte do filho
5: não
2: dela.
5: Não pode, porque é pior, né? Muitas vezes a gente poupa, termina, quando ela descobre, passa mal, uma coisa pior. Aí a gente sentou, conversou, medicou ela, mas ela, graças a Deus, tá bem. Assim, bem no modo de dizer, né? Tá toda nervosa lá, toda se tremendo.
2: Pelo menos vai participar do funeral do filho,
5: vai,
2: né?
5: Eu vou levar, se Deus quiser, eu vou levar ela para participar. Ela
2: Vocês
5: quer ir.
2: São de uma família de quantos irmãos?
5: A gente somos 4 irmãos e tem mais 3 por parte de pai.
2: Seu irmão José Dilson era o mais velho?
5: Nada. Tem um mais velho que morreu há pouco tempo também, num acidente. Lá em Alto Bonito.
2: E há pouco tempo, que meses?
5: Não, faz uns 3 anos e meio, mais ou menos.
2: Em poucos anos, vocês perderam 2 irmãos.
5: 2 irmãos, 3 anos e meio de um pro outro.
2: Pois é, a pena, né, gente? O corpo de José Edilson de Lisboa, 57 anos de idade, assassinado a facadas no bairro da Boa Vista, lá em Bonito, né? O corpo foi encaminhado aqui pro IML de Caruaru, enquanto que o Cícero Noé foi preso em flagrante, foi levado para a delegacia local, onde foi autuado em flagrante pelo crime de homicídio e hoje será apresentado na audiência de custódia no polo da justiça aqui em Caruaru.
0: 7:20 no Rádio Patrulha e o Adielson Galvão vai voltar para detalhar que moradores do distrito de Juá, lá em Caruaru, realizaram protesto e esse protesto é com relação à questão dos loteiros, viu? Um protesto feito em apoio aos loteiros Vamos ouvir a reportagem do Adielson de volta ao Rádio Patrulha.
2: Na manhã desta terça-feira, moradores aqui da Vila do Juá, fica na área rural de Caruaru, realizaram um protesto fechando aqui a estrada que liga o Juá ao distrito de Patos e inclusive a região que existem também outros distritos como Trapiá. E esse protesto é justamente em apoio aos loteiros. Eu estou aqui com o Naldo, que é loteiro há mais de 30 anos. Naldo, e vocês estão impedidos de poderem trabalhar, amigo?
6: Exatamente, eu sou motorista de lotação há 30 anos e eles estão querendo impedir a gente de trabalhar. E só que quando eles chegaram aqui, a gente já existia.
2: Ronaldo, e a gente está falando aí de uma atividade que beneficia as pessoas, principalmente que moram aqui na zona rural, né? Porque há locais que o ônibus não consegue chegar.
6: Exatamente, a gente faz esse serviço que o ônibus não faz, a gente faz. Vamos dizer, você vai em Caruaru, compra uma geladeira, quem traz é o Toyota, o ônibus não traz. Tu compra um fogão, tua feira grande. A gente é quem faz esse serviço todinho e a gente não quer problema não, a gente só quer trabalhar.
2: E sem contar que nos dias de Sulanca, né, também vocês dão um aporte muito grande, tanto para quem trabalha na feira da Sulanca, como também para os próprios feirantes.
6: Né? Isso, exatamente. A gente carrega a mercadoria do povo, carrega o pessoal. A gente faz todas as coisas que é necessário fazer, a gente faz.
2: E vocês realizaram esse protesto, que já é o segundo que vocês realizam aqui na região. Inicialmente vocês fecharam ali a pista, né, que dá acesso ali do Juá, a BR-104, ali a Fazenda Bonanza, né? Isso. Fecharam ali e agora fecharam aqui essa estrada para mostrarem justamente a importância do loteiro para quem mora nessa região de Caruaru.
6: E fica ruim para a população, né? Que o pessoal quer ir para Caruaru, né? Fica impedido de lotação e fica impedido de ônibus. E a gente só quer. Exclusivamente a gente só quer trabalhar.
2: Ok, não, obrigado. Tá certo, amigo. Obrigado. Boa sorte aí na tua reivindicação. O Luiz Carlos, ele mora aqui no Juá, né, Luiz Carlos?
7: Isso, Adielson. É, a gente vê aqui a manifestação dos moradores junto aí aos loteiros.
2: Ou seja, pra gente entender, os moradores do Juá, eles estão apoiando aos loteiros, sabendo a importância desses profissionais.
7: Sim, os moradores da Vila do Juá e todos aqui das comunidades circunvizinhas estão apoiando essas manifestações. Onde aí justamente cobram a prefeitura para que os loteiros possam voltar e justamente a trabalhar. Ressaltando aqui o que Naldo justamente falou, é sobre a questão de que o Toyota faz o que o ônibus não faz, né? Consegue ir no centro da cidade buscar um fogão, coisa e outra. Então, a gente cobra aí ao poder público e aí a gente viu que o juiz, enquanto trabalha ali no judiciário, fez o seu papel. A gente não tem nada a reclamar com o judiciário, fizeram um papel deles, mas a gente tem que cobrar da prefeitura e a gente agradece aí o apoio de Adelso Galvão, agradece também o apoio do excelentíssimo vereador Delegado Lessa, o Delegado Lessa que vem fazendo um excelente trabalho na zona rural e na cidade. Então a gente só tem a agradecer e conta aí com o apoio do Delegado Lessa.
2: Ok, obrigado então, Luiz Carlos. Inclusive vindo ali de branco, né? O Zé do ônibus, que é motorista do ônibus, que o ônibus inclusive tá ali parado, impedido, né? De seguir viagem para Caruaru por conta justamente deste protesto. O cidadão também quer dar uma palavrinha conosco. Qual é o teu nome, amigo?
8: Meu nome é Nego Bebidas, aqui do sítio Juá, e a gente depende dos teoteiros.
2: Ou seja, você tem um comércio aqui no Juá.
8: Eu tenho um comércio e a gente depende muito dos teoteiros, não só eu, toda a comunidade. E
2: que, inclusive, gera até uma relação de... uma geração de confiança, tipo, você não precisa ir a Caruaru, mas pede que o loteiro ele passe ali em frente a determinado estabelecimento e pegue sua mercadoria.
8: Exatamente, a gente manda, eles traz, é um adianto pra gente, que a gente não tem hora de coisar. O ônibus passa quando quer, duas vezes. Ou acho que, se não me engano, é 6 horas da manhã, o cara tem que acordar cedo, ou senão 1 hora da tarde. Se não tiver os loteiros, a gente vai pra Caruaru como? Quem não tem carro? A mobilidade é grande, os teoteiros precisam trabalhar, é pai de família.
2: Pois é, então tá aí, a gente acompanhando mais esse protesto ocorrido aqui na cidade de Caruaru. Repito, estrada aqui que liga o distrito de Juá ao distrito de Patos, aquela região ali de Lagoa de Três Irmãos, de Trapiá, ou seja, a divisa ali de Caruaru com Riacho das Almas, como também divisa de Caruaru com a cidade de Frei Miguelinho.
0: Agora no Rádio Patrulha, são 7h25. Olha, gente, vem aí o Visão Política e toda a equipe já está preparada para mais uma edição. E o Edgar Fênix vai trazer as manchetes. Bom dia, Edgar. Boa quarta-feira.
9: Valeu. Muito bom dia para você, Joelson. Bom dia para todo mundo acompanhando o Rádio Patrulha. Abraçar também o vereador Luciano Cambuta. Está ali ouvindo, lá em Lagoa dos Gatos. E a partir de Lagoa dos Gatos, Joelson, imagino que você também deve já ter noticiado. Continua fechado, né? PE 123, entre entroncamento da Lagoa dos Gatos e Cupira, em um protesto, a priori pacífico, os moradores de entroncamento reivindicando abastecimento de água, que segundo muitos deles, mais de 2 meses que a Compesa não liberou água para a vila de entroncamento. Eles tinham dado um prazo até ontem, meio-dia, para que a Compesa pudesse se posicionar. Segundo as informações que chegaram para a gente, ao que tudo indica, não chegou nenhum posicionamento e hoje a PE 123 fechada. Inclusive, aquela cena que a gente costuma ver, né? Queima de pneus, muito fogo, né, na pista, interditado. Passando apenas veículos que eles consideram essenciais, né? Ambulâncias, né? Um médico, inclusive, né? Teve a permissão ali para fazer a ultrapassagem. Esse médico faria atendimento, faça atendimento, né? De urgência, mas no demais continua fechada a PE 123 em protesto dos moradores lá do entroncamento pela falta de respeito e, eu diria mais, compromisso com os moradores e principalmente ali de entroncamento da Lagoa dos Gatos. Visão Política está chegando, viu, João Edson? Tem muita informação para a gente detalhar nos bastidores da política. Olha, irmão Roberval assume a prefeitura de Bonito durante licença do doutor Rui Barbosa. O irmão Roberval é o atual vice-prefeito de Bonito. Essa informação será detalhada daqui a pouquinho no Visão Política, que vai destacar também. Deputado federal Clodoaldo Magalhães consolida favoritismo e amplia bases lá na capital do ecoturismo, Bonito. Em Cupira, prefeito Eduardo Lira reforça a frota, entrega novos veículos hoje. Governo Lula bate recorde histórico e libera 33,89 bilhões de reais em emendas parlamentares neste ano eleitoral. Silêncio no Palácio favorece a oposição. Marília Reis e Humberto Costa surfam na indefinição de Raquel Lira quanto às vagas ao Senado Federal. Estes são apenas alguns dos destaques do programa Visão Política, que está chegando com Alexandre Kennedy, Abelardo Ribeiro Godoy, o comunicador de todas as gerações, Wilmar Alves. Naldo Ferreira já está com tudo pronto para você acompanhar o programa também através das nossas plataformas digitais. Forte abraço, Joelson. Ótimos negócios para quem está comercializando na Feira Livre hoje aqui na cidade de Cupira.
10: 7:28, então você acompanha o Visão Política que chega na sua rádio Agreste. Um beijo no coração de toda a nossa audiência. Bom dia aqui na TV Agreste Mais. Claro, você acompanhando o programa também em todas as plataformas digitais. E o abraço na hora do ouvinte vai para todos que estão acompanhando a nossa programação. Beijo no coração. Aqui os que participam sempre estão interagindo também. O Valdemir Vavá, lá de Bonito, está sintonizado. Quitéria Iraci, desde as 5 da manhã, ela diz aqui que acompanha o programa. Bom dia, Quitéria. Abração para você também. Quem está na TV Agreste Mais é a Jace Lima. Bom dia, Jace. José Ferreira, bom dia. Está sintonizado também com o Rádio Patrulha. Bom dia, Geninho, lá de Belém de Maria. E Socorro Alves, aqui em Cupira. Abraçar também pessoal lá do restaurante Panela Quente, que não perde o seu programa, né, companheiro Edgar? A galera lá do Panela Quente, sempre na audiência.
9: Grande Luciano. 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
10: É uma delícia. Bom dia, galera por aí acompanhando o programa. Agora, 7:29, Visão Política chega na sua rádio preferida. Bom dia, minha gente. Até amanhã. Fiquem todos com Deus.
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0: Agora são 7:38, 7:38. Alô você de casa, meus amigos e amigas todas, internautas, vovô, vovó, mamãe, papai, abençoados todos, o que eu citei aqui, bom dia, trabalhadores em geral e onde você estiver, criança, juventude, gente sintonizado aí na rádio, no carro, onde você estiver, bom dia, bom dia, bom dia, bom dia, amigo a todos. Muito obrigado aí, viu? Mais uma vez pelo carinho da sintonia. Sob as graças de Deus, começamos mais um programa Visão Política. Visão Política desta já quarta-feira, 8 de julho de 2026, ano da graça do nosso Senhor e Salvador Jesus Cristo, e é sempre com ele, por ele e para todos, por todos nós que aqui estamos para mais esse programa líder absoluto de audiência no horário. Começa, gente, o programa Visão Política, né? 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E através dele cumprimento os seus diretores, né? 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Bom dia, queridos, e todos os funcionários aí dos laboratórios, né? Cá estamos nós para mais esse programa, sob as graças de Deus. Programa desta sexta-feira, perdão, quarta-feira.
1: Quarta-feira.
0: Já, né, como eu disse.
1: Dia de feira.
0: Sete, né? E é sob as graças de Deus que começamos mais esse programa líder de audiência, não é? Apresentando aqui a nossa equipe, claro, a da direção do programa, direção da emissora, direção da TV e do blog, o Ilamar Júnior, no painel de controle ali à nossa frente, né? O pequeno príncipe, Naldo Bom, aqui à nossa esquerda, né? O jornalista Edgar Fendes, aqui à nossa direita, professor Alexandre Kennedy, ao lado dele, Abelardo Ribeiro Godoy, o comentarista. Gente, aguardando aí também a presença dela, hoje é, não, quarta-feira. Perdão. O doutor Guri teve junto conosco,
1: teve, né? Esteve.
0: Misericórdia, pensa uma cabecinha minha. Mas vamos que vamos. Programa Visão Política, né? Cumprimentado. E o doutor Guberi também, que está em casa tomando café, mas ele não perde o programa, claro. Bom dia, meu doutor. 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
0: 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Bom, gente querida, deixa eu mandar um abraço muito respeitoso, muito carinhoso a esse amigo desta casa, também patrocinador master do programa. Eu me refiro ao Toninho, né? Tá lá em São Paulo, né? Lá no trânsito essa hora, não sei se já chegou 7:41 agora, se já chegou nos seus estabelecimentos, porque ele visita todo dia, trabalhador não para, não é? Abraço aí aos seus irmãos maravilhosos aqui em Panelas, aquele cara é amor a essa terra, não é, Toninho? 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
3: Serve muito bem duas pessoas e todo mundo adora.
0: 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Pois bem, agora eu fui mais doutor Gomeri, já trouxe pra casa, ainda comeu Michele, Adjaneide, meu filho, foi duas, uma feijoada, né? Comeu cinco pessoas. Agora, pra comer bem, né? E pode pedir aquela caipirinha por fora. 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
0: 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Ô Edgar, IDCN, bom dia, doutor Júnior Lima, doutora professora da Noédia, muito querida. Pois bem, bom dia esse casal lindo de viver. Ô Edgar, o IDCN, que toda a população de Panelas e região, eles têm, todo santo dia, né? Pediatra, neuropediatra, psiquiatra, psicólogo, nutricionista, né? E tem também às sextas-feiras ultrassonografia. E o melhor, você sabe, sem custo algum, graças a essa família maravilhosa. E vem aí, viu? Vem aí, novidades, vocês viram, né? Aí o prédio, como vai ficar, meu amigo, é coisa de primeiro mundo, viu? É, né? Vai ter, além, já tem ultrassonografia, o que é que vai ter mais? É ligar também lá, o doutor Valmir, você conversou com ele, eles já estão.
1: Doutor Júnior Lima.
0: Você olhou as instalações, eles estão, tem, tá chegando equipamento novo para quê, Edgar?
3: Lima, eles estão trabalhando na ampliação, na ampliação do prédio, e o compromisso, né, do IDCN para o próximo ano é de fazer a inauguração, claro, do prédio, da nova estrutura. Deve ficar pronta ainda esse ano. Mas enfim, a equipe está trabalhando de forma acelerada, né? Então nós teremos bloco cirúrgico lá.
0: Eita.
3: E com o bloco cirúrgico, a depender da complexidade da cirurgia, eles precisam também de uma UTI. Né? Então tudo isso é investimento, é planejamento do IDCN, pensando na sua saúde, da sua família. E tem mais novidades chegando, a Carol passando por aqui para dizer que a partir dessa semana o IDCN vai passar a contar com o atendimento de um psicólogo que também é neuropsicólogo.
0: Eita!
3: O doutor Francisco Marques começa os seus atendimentos lá no IDCN a partir de sexta-feira, sexta agora. Já tem atendimento com o psicólogo e o neuropsicólogo, doutor Francisco Marques.
0: Mas esse aí tem uma taxazinha, né? Não tem.
3: Wilmar, o compromisso do IDCN se mantém da mesma forma, né? Atendimento gratuito a toda a população. neuropsicólogo e também, ele é psicólogo e neuropsicólogo, né?
0: Mas já pode fazer marcações?
3: Já está disponível, já as marcações, pode, inclusive lá com a Carol, é só você entrar em contato com ela.
0: Neuropsicólogo
3: atendendo
0: já no IDCM. Já a partir dessa semana?
3: A partir do dia 10 agora, sexta-feira que vem, esse atendimento com o neuropsicólogo. E hoje, quarta-feirona, nós temos o atendimento com a psicóloga infantil, a doutora Ellen Rodrigues. O atendimento dela começa daqui a pouquinho, às 8 da manhã, e a psicóloga infantil e adolescente, a doutora Vivian Carla, que também atende na manhã de hoje.
0: Hoje. Mas não é uma coisa, uma bênção de Deus, né? O casal é, né, muito abençoado, né? E é um pessoal que toda vez eu peço, não cobra nada, mas Deus abençoe, muito obrigado. Isso faz um bem, não é? Agora, hora marcada, pode marcar. Neuropsicólogo agora, toda sexta-feira. 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E DCN, mais uma vez, um bom dia a doutor Valmir, abençoado, e a sua linda esposa, né? Com muito respeito, a doutora professora Noete, é um casal abençoadíssimo.
3: Tá mandando um abraço pro senhor, inclusive, né? O Júnior Lima mandando um abraço pro senhor.
0: Ah, muito obrigado, querido. Ave Maria, é uma honra para mim, viu? Esse casal maravilhoso, que Deus abençoa todo dia. Bom, mas o São João premiado é hoje, Edgar?
3: Hoje, o sorteio hoje, né? A partir das 9 da manhã, eita, teremos o sorteio da promoção São João premiado Grão Milho. Todo mundo sabe que a Grão Milho faz o melhor cuscuz do Brasil.
0: É lógico, e é por isso que está em todo o Brasil, porque é bom. Bom não, com todo respeito, porque é o melhor, porque é feito com grãos de milho selecionados. Tudo começou aqui, né? E a proposta, inclusive, dos diretores foi exatamente essa, é fazer o melhor. Porque o igual todo mundo faz, é bom, gostoso, fofinho, mas ele é grão de milho selecionado. E pegou nesse Agreste, pegou em Pernambuco, pegou no Nordeste e agora em todo o Brasil. E foi comemorando esse feito que os seus diretores criaram o São João premiado Grão Milho, o melhor cuscuz do Brasil, né? E tá dando hoje prêmio. Geladeira, fogão de quatro bocas, Smart TV, airfryer, micro-ondas, smartphone, liquidificador, ventilador e
3: uma linda moto Zerinha, pra você sair acelerando.
0: Mas é de cá, os prêmios já chegaram a coisa não.
3: Nós vamos, Wilma, trazer, no caso específico da moto, a gente vai confirmar com a direção da Grão Milho. É. Essa moto, pra ser entregue, ela precisa já ser transferida para o ganhador. Eita. Então, nós vamos anunciar o ganhador, ele já vai vir na Grão Milho, né? Vai trazer a sua documentação, porque a moto precisa ser transferida para o ganhador. Então, a moto, eu acredito, vou confirmar com eles, mas a moto eu acredito que eles não conseguem ser transferida para o ganhador. Então, a moto, eu acredito, vou confirmar

0: Bom dia, companheiro Ilamar Alves, bom dia Alexandre Kennedy, Abelardo Mirgodói, Nauro Ferreira, Ilamar Júnior, bom dia para todo mundo acompanhando o programa. A mensagem de hoje, Ilamar, vem aqui mesmo, né, da cidade de Cupira. A gente fica muito feliz com a participação dos nossos internautas, sempre ligadinhos, sempre interagindo aqui com a gente. E a mensagem diz o seguinte, né, mensagem vinda, inclusive aqui de Cupira, vinda da nossa querida amiga, ouvinte aqui, a Betânia. Ela diz o seguinte: nunca pense que está sozinho, pois do seu lado está o seu melhor amigo, Jesus Cristo. Bom dia a todos do Visão Política.
1: Aí eu canto: Jesus Cristo, eu estou aqui. Olha só. Oh my God. Oh my God. Oh my God, I am here.
2: Pegou inglês?
1: Pegou bem?
2: Pegou a visão?
0: Muito bem, pega a visão.
1: É nada. Eu tenho que estar treinando. Foi o doutor Cris, ou você treina ou você.
0: A Betânia está aqui, desejando bom dia para todo mundo.
2: Bom dia, Betânia.
1: Mas que mensagem linda, querida. Por favor. Ô, Edgar, você não se incomoda de repetir, não, por favor.
0: Nunca pense que está sozinho, pois do teu lado está o seu melhor amigo, Jesus Cristo. Bom dia a todos do Visão Política. A Betânia da Caixa d'Água aqui.
1: Ô, Betânia, querida, abençoada. Bom dia, viu, querida? Você e toda a sua linda família, esse pessoal aí da Caixa d'Água, pode ir casa por casa, tá todo mundo ligadinho com a gente. Oba, Deus abençoe, viu, querida? Muito obrigado. Que mensagem linda, eu fico tão feliz. Ele falou em Jesus, ele fala com fé, não é? É com fé, esperança e amor, não é assim? Bom, mas vamos lá, programa Visão Política.
0: Ilamar, tem muita... rapidamente aqui, pra quem tá trafegando pela PE-123 entre Cupira e Lagoa dos Gatos, nós temos um protesto em andamento neste momento, né? A pista fechada, literalmente, exatamente nesse protesto dos moradores lá da Vila Entroncamento. A gente consegue, não, trazer aqui um vídeo? Essas são imagens gravadas agora há pouco, que foram encaminhadas aqui pelo vereador Cidrailson Batista, né? Que também está interagindo, né, com uma gente. Vamos acompanhar esse videozinho aqui dos moradores lá.
3: Aê, nós tá querendo água, tô querendo água. Esse aqui é o chefe,
4: água
3: esse aqui.
4: Na torneira, água na torneira.
3: Aê, ó.
4: Né, caminhão bico.
3: Aê, ó.
4: Água na torneira.
3: Eu tô querendo água.
0: Então tá aí, Ilamar, esse é um protesto ali nas proximidades da Vila Entroncamento. A gente trouxe essa cobrança aqui. Lembram que os moradores mandaram pra gente aqui uma carta dizendo que tinham mais de 2 meses sem água. Eles enviaram também uma carta aberta ao programa Agreste Reclama do companheiro Valderlin Santos. O Valderlin levou ao ar, fez chegar ao conhecimento da Compesa, e na carta aberta que eles encaminharam ao programa Agreste Reclama, eles davam prazo até ontem, meio-dia, para a Compesa restabelecer o abastecimento, o que não aconteceu. O Valderlins, inclusive, está aqui, né, nos informando que encaminhou essa nota para a Compesa. A Compesa foi informada através da assessoria de imprensa. Ele disse que pessoalmente falou com a colega nossa, jornalista, a Joaline Nascimento, mas até o momento a Compesa não mandou nenhuma resposta, nenhum posicionamento, culminando na revolta dos moradores e nesse protesto fechando a PE-123 que liga Cupira, Lagoa dos Gatos, Cupira, a Belém de Maria, ali nas mediações do entroncamento. Segundo os moradores, tem 2 meses, né? Os moradores mandam pra gente aqui, ó: 2 meses sem água, estamos fazendo esse protesto, queria que vocês divulgassem aí na rádio, né, os moradores lá cobrando esse abastecimento por parte da Compesa. Eu confesso aos companheiros que eu não sabia. Entroncamento recebe água bruta, sem tratamento. Mas mesmo assim, eles estão 2 meses sem água.
1: É um absurdo uma coisa dessa, né? O Chilês ainda está na área, tá, não é?
0: Graças a Deus. Tá sim,
1: Chilês. Ô, Chilês, tá sim. Eu sei que a responsabilidade não é sua, não. Que às vezes a ordem vem lá de cima, não é? De autoridades superiores. Agora com esse negócio, tira a gente, bota a gente. Felizmente, graças a Deus, não é? Eu acho que atendeu as nossas preces, o nosso querido Senhor Jesus Cristo, que o Chilete permanece, não é?
5: Ele e algumas pessoas que foram demitidas.
1: Equipe, não é?
5: Os outros
1: bênção,
5: não ficaram porque não queria ficar mesmo, queria fazer outra coisa.
1: Queria fazer outra coisa, né? Tá certo.
5: Que tinha direito.
1: Tá certo. Viu, Chilete? Explica aí, querido, porque foi que aconteceu. seu, porque só você, pelo menos para dizer, porque o pessoal tem toda a razão. O que é lamentável, Alexandre, vamos rapidamente comentar, o que é lamentável é porque a pista, quando a pessoa esquenta muito, ela derrete, né?

0: É o asfalto. Aquele asfalto, né? É. Mas a população agora, avisou,
1: a
0: né?
1: A população, ela tem as suas necessidades prioritárias.
0: Correto.
1: Aí eu pergunto a você, qual é a prioridade? É o asfalto ou é a água?
0: A água.
1: A água tem é todas as famílias, todas as pessoas.
0: A água é vida.
1: Asfalto, quem tem carro, passa lá, acha bom, não tem buraco. Tá, mas existem prioridades a ser cumpridas. Né? E a Compesa é uma das prioridades históricas, de Perfeito. Décadas. De décadas que ninguém tomou um posicionamento, não, né? Não. Que a gente esperava que a governadora tomasse, porque, veja, aquela Perfeito. Entrada de Caruaru, era, todo mundo falava, né? Era, e de repente ela fez duplicada.
0: Fez duplicada
1: lá.
0: Mais.
1: Ela devia ter pego a Compesa e ter acabado com esse problema da população, que atinge todas as pessoas.
2: E o que gera mais revolta ainda são as barragens, os reservatórios tudo todos cheios, né?
0: É, exatamente. Coitado do pessoal. Mas pode ser que agora se tome uma providência, né? Pode ser.
2: Pois é, agora, infelizmente.
3: Se toma rapidamente aqui, companheiros, a Compesa está viabilizando essa solução, né? Não conseguir contato com o Shirleidson, mas enfim, ele tem ciência. A gente passou por ele semana passada. O que é que aconteceu com esse abastecimento da Vila Entroncamento? Essa adutora que abastece Entroncamento com água bruta, vinda direto do manancial de Cajueiro, é a mesma adutora que traz água para Cupira. Como a Compesa fez a melhoria no sistema São Jorge, qual foi a ideia da Compesa, né? O planejamento da Compesa? Para que Lagoa dos Gatos tivesse mais água, eles colocaram São Jorge completamente para Cupira e a parte que vinha de Cajueiro para Cupira foi desviada para Lagoa dos Gatos. Só que esse desvio é antes de Entroncamento. Então, a água que vem para Cupira através da adutora do Cajueiro foi reduzida. A água que vai por Entroncamento, para a Vila Entroncamento, entendam que o tubo, o cano, né? Eu imagino que ali deve ser um cano no mínimo de 200 milímetros ou 400 milímetros. Então, o furo que leva a água para Entroncamento é na parte de cima do cano. Então, quando a adutora está operando com carga total, o cano vem completamente cheio e essa água que está passando na parte de cima, ela sai para Entroncamento. Só que como a vazão está reduzida, o tubo está trabalhando, como a gente poderia dizer, em baixa. Então, a água não chega na parte superior.
0: É verdade.
3: Então, teriam, né, a gente ouvindo aqui moradores, uma solução talvez mais rápida. A Compesa precisaria furar esse tubo na parte de baixo, que é onde a água está passando exatamente nessa vinda aqui à Cupira. Mas, enfim, oficialmente a Compesa ainda não se posicionou e o trânsito continua fechado. Você que precisa ir à Lagoa dos Gatos e a Belém de Maria vai precisar encontrar uma outra alternativa. Lembrando que é um protesto pacífico e que eles estão autorizando, inclusive, a passagem de veículos de emergência, como ambulâncias, por exemplo. Tive informação aqui através do vereador Luciano Cambuta, que até um médico que estava indo trabalhar, e eles conseguiram, fizeram a liberação do veículo só desse médico que faz um atendimento essencial, mas o protesto continua, a gente ainda não sabe até que horas eles pretendem manter a rodovia fechada.
0: Ninguém é a favor de protesto, nem quem faz protesto quer fazê-lo. Né? O que ele quer é o que é de direito, principalmente água, que é vida. E tem toda a razão. Alguma providência tem que ser tomada. Bom, mas vamos então, são 7:59. Vamos agora começar por notícias políticas, que só tem no blog de Wilamar Júnior, que não aumenta nem inventa, viu? Pois bem, olha, a prefeitura de Cupira, né? Começamos por aqui, realiza na manhã de hoje, né? A entrega oficial de uma nova frota de veículos destinados a melhorar o atendimento da população. Olha que nota boa. Oh, tá aí, não é? Esse ato público, comandado pelo prefeito Eduardo Lira, acontece a partir das 10 horas, diretamente ali em frente à sede do Poder Executivo Municipal da Prefeitura, aqui de Cupira. A chegada desses novos veículos representa um avanço estratégico para áreas essenciais da administração do Eduardo, administração pública. Não é? Pois bem, a saúde, administração pública da a saúde, ela entrega um carro, olha só, odontológico, presta atenção, para a saúde. O Eduardo Lira entrega um carro odontológico adaptado para atendimento nos bairros e comunidades rurais. Na segurança, é um reforço também para a Guarda Municipal, com uma nova viatura para o patrulhamento, para assistência social, um novo veículo zerinho para o Conselho Tutelar agilizar os atendimentos de garantia de direitos da criança e do adolescente. Bom, claro que quando o fato acontece, a Rádio Agreste FM aparece e inclusive confirmou a presença do evento e vai fazer a cobertura, claro, jornalística em tempo real. Durante essa solenidade, a equipe de reportagem, né, vai aproveitar para conversar, entrevistar o prefeito Eduardo Lira. Além de detalhar o impacto dos novos veículos, Eduardo Lira, o prefeito, deve prestar contas sobre o andamento das diversas obras de infraestrutura que estão sendo executadas simultaneamente aqui pela cidade. Opa, companheiro, bom dia.
1: Bom dia.
0: Professor Alexandre Kennedy. Alexandre, blog aqui do Damajuni que não aumenta nem inventa. E você está aí para confirmar que é um secretário, como os demais, muito competente e atuante. Cupira ganha reforço na frota. O prefeito Eduardo Lira entrega novos veículos hoje. Isso agora de 10 horas e é claro que a nossa emissora vai cobrir tudo em tempo real. Pois não, bom dia, companheiro.
1: Bom dia, Ilamar, bom dia, Edgar, bom dia, Abelardo, Naldo, Ilamar Júnior e você, nosso querido ouvinte. Hoje o prefeito tem a honra, né, de entregar à população de Cupira o odontomóvel. É uma van que foi adaptada, né, para ser um consultório ambulante, para mandar para a zona rural, para mandar para os bairros, para fazer eventos, fazer coisas direcionadas à parte bucal da saúde. Né? E esse carro foi muito importante. Esse carro foi uma aquisição da senadora Tereza Leitão.
0: Sim.
1: Que fez agora há pouco, né, quando a gente teve um mês passado, quando a gente teve em Brasília, ele conseguiu esse carro lá. Além disso, a gente conseguiu também um carro do Conselho Tutelar. Está chegando um carro, uma viatura para a Guarda Municipal. Então são várias entregas, né? O prefeito Eduardo não para de trabalhar, não para.
0: Verdade.
1: Às vezes a gente. Cadê Eduardo? Vem hoje. Não, tá na reunião em Recife. Foi para não sei para onde. É muita coisa, né? É muita demanda, né? Mas o importante é que ele vem trabalhando, né?
0: Com certeza.
1: Vem mostrando a população de Cupira que quer uma mudança, né? A gente vê, tem visto claramente, se você for no hospital, o hospital está sendo totalmente reformado, eu vi a planta.
0: Quase pronto, né?
1: Eu vi o projeto abrange a parte de fora ali do hospital, também vai ficar muito bonito esse hospital, né? Entendeu? E tem coisas, Wilamar, que a gente, desde o prefeito Eduardo, sabe que é viatura, é veículos, né? Mas uma das coisas mais importantes que Eduardo fez, além da reforma do hospital, a casa de apoio em Recife. Meu amigo, durante a minha campanha, eu tenho um vídeo falando sobre essa casa de apoio.
0: Tenho.
1: Né? E a gente vê a necessidade, quando você sentava com um paciente de 70 anos, 75 anos, que saía 2 horas da manhã daqui
0: e
1: ia chegar 9 horas da noite do outro
0: dia. Do outro dia.
1: Era um
0: e quando ia comer naqueles barracos, às vezes sentava no meio fio. Eu vi
1: muito
0: isso.
1: O carro voltar, né?
0: Então, exato.
1: Então, né, as ações mais importantes
0: lógico.
1: São essas que impactam as pessoas, né, diretamente. É como essa unidade móvel odontológica, que vai impactar diretamente as pessoas mais simples. Tirar essa unidade lá para a zona rural, para a Serra Verde, para Laje, para Ibiruçu, veja que como é importante isso.
0: Muito.
1: Né? Fazer ações em escolas.
0: Escola,
1: né?
0: Tá vendo?
1: É muito importante.
0: Muito, muito.
1: Parabéns
0: muito.
1: Ao prefeito Eduardo. Hoje
0: Lira.
1: Vai estar entregando essas viaturas. Hoje, né? Mas a gente sabe que o trabalho é muito grande.
0: Muito.
1: E está muito produtivo, graças a Deus. Todos os secretários trabalhando
0: bem. A satisfação é geral.
1: Com autonomia, então é satisfação geral.
0: E o povo, né? Não só agradece, porque reconhece, né? A gente tem que ser justo, essa é a verdade. Bom, são 8:05 agora, olha só que notícia boa, blog do Ilama Júnior, só quem tem é ele. Irmão Roberval assume a prefeitura do Bonito durante licença do doutor Rui Barbosa no município do Bonito. Vamos à matéria do blog. O vice-prefeito, o irmão Roberval, né, a paz de Deus, irmão querido, assumiu oficialmente o comando da prefeitura do Bonito essa semana. Essa transmissão temporária de cargo ocorreu em razão de uma licença de 15 dias solicitada pelo prefeito eleito, o doutor Rui Barbosa. Na solenidade de transferência de responsabilidades, contou com a presença de secretários municipais e importantes lideranças políticas da base governista. E o momento foi marcado por discursos de manutenção da governabilidade e a continuidade das demandas do município. A pausa de 15 dias do atual prefeito, o Dr. Rui, acontece em um cenário onde a gestão ainda busca consolidar um ritmo de trabalho mais ágil. Nos bastidores políticos, comenta-se sobre a necessidade de acelerar as pautas e os projetos prometidos à população, especialmente no que tange à infraestrutura e ao desenvolvimento total. Agora, com o vice-prefeito no exercício do cargo principal, a expectativa é de que a máquina pública continue operando normalmente e que as articulações políticas sigam em andamento, garantindo que os serviços essenciais e as obras em andamento lá na cidade do Bonito não sofram interrupções durante esse período de recesso do chefe do executivo, o doutor Rui Barbosa. Então, no comando, o irmão Roberval, pois não, companheiro jornalista Edgar.
3: O irmão Roberval, que foi candidato, né, a vice-prefeito, era vereador, né, representa muito bem o povo lá de Alto Bonito e equilibrou, né, naquela eleição uma chapa, né, Alto Bonito, Bonito, Bonito, Alto Bonito, todos nós sabemos da importância de Alto Bonito no cenário lá do município de Bonito, em especial no cenário eleitoral. O irmão Roberval é um político que a gente costuma dizer pé no chão, a exemplo do doutor Rui Barbosa, né, o irmão Roberval tem muita seriedade, transparência em todo o seu trabalho, foi assim na Câmara de Vereadores, é assim no seu dia a dia de trabalho junto à população de Bonito, e nós temos a convicção de que deve ser assim também, exatamente durante essa licença do prefeito lá de Bonito, o doutor Rui Barbosa. O motivo da licença do doutor Rui não ficou muito claro. Nós sabemos que, pelo menos uma vez ao ano, o doutor Rui, ele tem lá com sua família, né, aquela opção de fazer uma viagem, né, às vezes uma viagem internacional. A gente sabe que o gestor, que o prefeito, todos os prefeitos, eles têm ali direito a umas férias.
0: Bem, claro.
3: No caso específico do doutor Rui, eles trataram como uma licença de 15 dias e ficou ali a interrogação se seria uma licença para tratar, por exemplo, de alguma questão relacionada à saúde ou se seria uma licença exatamente para dar ali 15 dias como se fosse uma mini férias, né? Essa confirmação nós ainda não temos, mas o blog do Ilama Júnior está apurando. O fato é que a cidade de Bonito agora conta com o irmão Roberval como prefeito lá da cidade, pelo menos nesse prazo aí de 15 dias. Pelo que nós conhecemos do prefeito irmão Roberval, Bonito vai continuar sendo muito bem administrada pela seriedade, né, que o doutor Rui vem pautando, e a gente sabe que o doutor Rui é prefeito pela terceira vez lá no município de Bonito. O irmão Roberval tem essa mesma linha de seriedade e compromisso com a população. Então a gente acredita que vai sim fazer o trabalho acontecer lá na cidade durante essa licença do prefeito doutor Rui Barbosa.
0: É um homem que entregou a sua vida a Deus, evangélico, não é? Muito sério, muito competente e sempre em todas as suas atitudes como ser humano, figura humana extraordinária, né? Um homem muito crente em Deus, e é claro que quando a gente tem Deus, tem amor, e quando se tem amor, tudo é feito da melhor forma, não temos nenhuma dúvida, e que Deus continue abençoando aí o irmão Roberval. Bom, mas deixa eu falar do Denival e mandar um abraço para ele. 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
0: 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Pelo contrário, só bem. Bom dia, querido amigo. 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
0: 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Uma azia.
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0: Meu homem, cala a boca, pô. 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Gordura no fígado, Alexandre. 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
1: 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Só quando faz um ultrassom, abdômen total, é que faz, sabe, né? É, abdômen total.
0: Ô, Alexandre, mas o... Você que gosta muito de ler sobre saúde, a gordura do fígado, ela mata ela, Alexandre?
1: Mata ela, ela pode causar danos sérios, né? Dependendo de como tiver. É por isso que é importante que as pessoas tomem alguma coisa, algum produto natural, façam exercícios.
0: É. Né? Caminhada, né, Alexandre?
1: É, o fígado filtra tudo, né? Então toda sujeira que tem, ele filtra.
0: Tá vendo? Ouviu aí? É nada, brinca, não é? É? Agora, gastrite. E tem agora, visto uma gastrite agora que mata. Misericórdia, rapaz. Não sabia, não. 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Meu amigo, não é melhor prevenir do que remediar? 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
0: 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O companheiro, Abelardo, falando em bonito. E a povo diz, Abelardo de Bonito. Abelardo de Bonito. Eu não sei porque essa questão do povo que Abelardo é de Bonito. Eu acho que é porque ele é famoso. Tem a ligação do avô dele.
2: Vovô.
0: Você gosta muito, você fala muito de Bonito.
2: Gosto, Abelardo. Sempre que eu posso, eu tô lá. Principalmente nas cachoeiras. Sempre que eu posso, eu tô lá.
0: Ai, Abelardo, aquelas cachoeiras, mesmo quando chove, faz boa, faz bem.
2: Quando chove, você tem que ter muito cuidado, Lama, porque aumenta muito o fluxo de água e aumenta a probabilidade de tromba d'água. Então, eu evito, eu vou só, assim, as cachoeiras, no inverno eu vou para comer alguma coisinha, um petisquinho, mas para tomar banho mesmo de setembro à frente, quando diminui. Ô,
0: tu vai o quê? Vai para lá para comer coisa, prato
2: bom? Tem, lá nas cachoeiras tem, é um ambiente muito bom, tem um ventinho, contato com a natureza. Cada cachoeira tem seu restaurantezinho, cada cachoeira tem um.
0: Sabia disso?
1: Eu já tive também, né?
0: E a comida gostosa é boa?
1: Também, muito bom.
2: Comidinha de nordestino, simples, boa.
0: Tá aí, mesmo agora pode ir, né?
2: Pode ir, tranquilo.
0: É nada, olha, eu não sabia não. Bom, mas vamos lá, Abelardo, o blog de Ulama Júnior, só quem tem aí essas notícias da região. O cenário político lá em Bonito, ele vem ganhando novos contornos. O deputado federal Clodoaldo Magalhães, que é presidente pernambucano do PV, ainda é, né? Do PV. Que é um abraço aí, sua bênção, pastor Reinaldo Carlos, não é? Deus abençoe, paz do Senhor. Pois bem, o deputado federal que é eleitor lá no município, ele vota lá, né?
2: Vota lá.
0: Sempre votou lá em Bonito. Pois bem, ele tem ampliado de forma expressiva as suas bases e desponta dos bastidores como grande favorito para ser o deputado federal mais votado na cidade do Bonito. A força do deputado ocorre mesmo com a presença de uma candidatura local para a Câmara dos Deputados, encabeçada por Som Monteiro. É que o crescimento de Clodoaldo, deputado Clodoaldo, é impulsionado por sua presença constante lá na defesa do município e por articulações com novas lideranças locais, a exemplo do apoio do ex-candidato a prefeito, o doutor Ademir Alves. A ascensão do Clodoaldo, segundo o blog do Ulama Júnior, a ascensão dele ocorre em um momento político muito sensível. O atual prefeito, ele vem enfrentando desgastes e recebendo críticas da população quanto aos trabalhos esperados para a cidade. Diante da insatisfação com a gestão do município, o deputado aproveita esse momento para se consolidar mais uma vez como o majoritário lá em Bonito, canalizando demandas e articulando projetos. Quer dizer, Abelardo, que está aqui no blog do Ulama, só ele tem essas notícias, o deputado Clodoaldo Magalhães, ele consolida favoritismo e amplia ainda as bases dele em Bonito. Pois não, explica isso, Abelardo.
2: Vamos embora. Muito bom dia, Ulama. Bom dia, Edgar Fênix, Naldo Ferreira, Ulama Júnior, Naldo Ferreira. Bom dia, Kelly, né? Sempre cuidando aqui da gente. Bom dia a todo mundo que está na Feira de Cupira. Deus abençoe os negócios de cada um de vocês. Ulama, é verdade. Para a gente trazer um pouco aqui para a nossa região, para nossa audiência, como funciona a política lá em Bonito. Bonito sempre foi dividido, né, entre dois grupos políticos ali, os amarelos e os vermelhos. Os amarelos são representados pelo Dr. Rui e Gustavo Adolfo, que estão no poder atualmente. E os amarelos, historicamente, o Ulama, sempre votaram com o Dr. Clodoaldo Magalhães. Dr. Clodoaldo Magalhães criou essa identificação com Bonito, como a matéria bem diz, domicílio eleitoral de Clodoaldo é em Bonito. Clodoaldo foi um dos articuladores para levar a IASAC lá para Bonito, fábrica, emprego, geração de renda para o povo bonitense. Então o povo bonitense foi acostumado a votar numa pessoa da terra, que a gente pode dizer que o Dr. Clodoaldo é da terra de Bonito. Então hoje, quando a gente viu esse rompimento, hoje não, já faz algum tempo, entre o Dr. Rui, que é o atual representante da cidade de Bonito e pertencente ao grupo dos amarelos, com o Clodoaldo, se gerou essa indagação, essa pergunta. Ora, mas será que o povo de Bonito irá acompanhar essa decisão? Hoje o Dr. Rui apoia o deputado Felipe Carreiras, que busca sua reeleição, mas o Clodoaldo é da terra. E aí o que foi que aconteceu? Uma liderança em ascensão, como é o Dr. Ademir Alves, foi conversar com o Clodoaldo, conseguiu seu apoio e o Clodoaldo continua alavancando suas bases. Ele não só manteve, porque ele também trouxe vereadores que apoiam o Dr. Rui e também pessoas que de repente hoje não estão na gestão. Um grande apoiador de Clodoaldo, a gente pode exemplificar aqui, é o Marquinhos da Garagem. Todo mundo sabe aqui a influência ali de Marquinhos, que é ex-vereador de Bonito, grande liderança, e outros vereadores da própria base do Dr. Rui. Então, o Som Monteiro, que faz parte de outro grupo de oposição, está ali uma dobradinha com o Joãozinho Tenório, também muito bem conceituado, vai também para o pleito. Então Bonito vai ter dois filhos da terra, podemos dizer dessa forma, disputando o voto dos bonitenses. Então o Clodoaldo Magalhães, ele tem esse costume, é como a gente já comentou aqui outras vezes. O povo de Bonito, principalmente do Campo dos Amarelos, é acostumado a votar em Dr. Clodoaldo. E você não tira isso da cabeça do povo de uma hora para outra, principalmente quem tem serviço prestado pela terra. Então quando a gente diz assim, olha, Dr. Clodoaldo é favorito a ganhar as eleições como majoritário em Bonito, é por isso, serviços prestados, é uma pessoa que tem o domicílio eleitoral em Bonito, faz questão toda vez, inclusive quando está nos microfones da Grécia FM, declamar poesias de amor a Bonito. Então a gente espera sim, Lama, que o Clodoaldo obtenha uma expressiva votação, como a gente diz, vai ser uma eleição muito apertada. O Som Monteiro, que também foi candidato a prefeito nas últimas eleições, também deve participar do pleito como candidato a deputado federal. Temos o Felipe Carreiras, apoiado pelo grupo do Dr. Rui, mas o Clodoaldo sim tem essa vantagem de ser conhecido, de ter a afeição do povo bonitense, inclusive de vereadores da base do Dr. Rui. Então quando você diz assim, ah, tem uma previsão, tem. Política, a gente não tem como acertar tudo. Política não é um jogo de matemática que é tudo exato, que 2 + 2 = 4. Política tem suas variáveis. Mas o Clodoaldo parte sim como favorito para ser mais uma vez o deputado majoritário lá de Bonito.
0: Agora são 8:21. 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
0: 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Não, era não. Era de eu vou fazer. Mas, pai, não é que aquilo dava certo, não era, rapaz?
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0: 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Quer dizer, as mamães, é claro que são mulheres de Deus, muito abençoadas, né? 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Meu amigo, mas não é que a gente ficou bonzinho até hoje, Alexandre? Curou.
1: Esses produtos naturais são muito bons, não ofendem.
0: Agora,
1: né?
0: Dá pra botar em cima da casa.
1: Imagina você começar a usar os produtos naturais e o tempo que você vai, quanto mais tempo você usa, melhor você fica.
0: Claro, claro.
1: É, não é um produto que vem em farmácia, agora, que agora você toma e tem prazo.
0: Tu conhece aquela cebolinha branca? Tu conhece, é, Belato? Você é que conhece essas coisas? Aquela é menor, né?
3: A cebolinha branca.
0: Ela custa,
3: É medicinal, né?
0: Agora botar pra serenar, ela achava que era botar.
2: Essa serena, eu confesso que é novidade.
0: Não mim. É, pode crer como era.
3: Colocava no sereno. Muita gente usa pra fazer lambedor.
0: Lambedor. Mamãe fazia muito lambedor. Agora esse chá de cedo era pra asma, né? Pra asma, a gente ficava mesmo, eu me lembro, a gente garoto, Alexandre, com 6, 7 anos, eu ficava, entendeu como é? A gente não se preocupava, porque criança não sabe nem o que é isso, não. Mas meu amigo, isso é perigoso, que é danado. E graças a Deus, ele deixa sequela, não deixou com a gente, não. Agora, tenho certeza que primeiro deu, né? E depois esse chá de cebola serenada que mamãe fazia a bichinha. Aí subia numa cadeira, rapaz, entendeu como é? E a gente ficava com medo que ela caísse, aí chegava assim, perto de uma bica, aí ela botava. Pau sereno, diga. Era impressionante isso. Quando era de manhã que a gente tomava aquilo, pense no negócio ruim da misericórdia, rapaz.
2: Mas resolveu,
0: exatamente. 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
0: Bem. Mas vamos que vamos. Programa Visão Política, Edgar. São 8:26, querido. Vamos dar um giro com os nossos internautas?
3: Vamos. Ai, nesse momento, muita gente, viu, Lamar, interagindo aqui com a gente. Opa. A gente aproveita e vai até a região da nossa futura cidade de Cruzes, né? O Washington. Ele fala com a gente lá da região do sítio Colônia. Vamos ouvir, Naldo, o que diz aqui o Washington. O Washington tem uma demanda de recuperação de estradas, né? Segundo ele, a estrada lá do sítio Colônia está precisando de um reparo e ele, de viva voz, traz aqui a sua cobrança. Pois não, Washington, bom dia, amigo.
4: Bom dia, aqui é o Washington que está falando. Eu queria que vocês fizessem uma reclamação aí na rádio aí ao prefeito Rubi, que a estrada do Sítio Colônia está muito ruim, tem muito buraco. E para o prefeito mandar passar a máquina para arrumar.
3: Tá aí o Washington lá do sítio Colônia solicitando melhoria na estrada lá do sítio Colônia, né?
1: Começou a fazer só, né? Já pode começar a recuperar.
3: Sítio Colônia fica na região de Cruzes, né?
1: Eu acho que a parte de inverno mesmo, acho que de agora não tem mais, não. O El Ninho tá chegando aí, né? Então tá afastando a água.
0: É.
1: O pessoal tem que começar a tapar os buracos.
0: Mas fala sobre esse El Ninho, o Abelardo, tu que gosta de fofocar aí na internet, passa a noite todo dia, madrugada. Abelardo, agora esse tempo, parece que esse El Ninho não é, como é, quentura, muito sol, chega até 40 e tantos graus, e não é lá pro sul, e aqui no Nordeste é muita água, não é assim, não.
2: É o inverso, Ilamar. A Agência Pernambucana de Águas e Climas, inclusive ontem divulgou um comunicado informando mais ou menos como é que ia ser esse El Ninho. Então a PAC espera realmente que aqui em Pernambuco haja chuvas abaixo da média, nós tenhamos chuvas abaixo da média, e o perigo, o que é que a PAC está alertando? Que ali no último trimestre, ali a partir de outubro, novembro, a gente deve ter um verão muito rigoroso. Ui. E isso aí aumenta a evaporação da água, diminui o nível dos reservatórios. Então é uma situação que é preocupante. E aí o que é que acontece? Muito calor aqui no Nordeste e muita chuva deve acontecer ali no sul do país, no Uruguai, devido a esse El Niño.
0: Inclusive com temporais, né? Com ventos de até 90 graus e coisa, lá no sul. E aqui a seca danada, tá certo, Alexandre. Talvez já comece agora, tanto tá aí. Amanhece os dias lindos, né? Parece mais um verão já, né? É pronto.
2: A PAC chamou de inverno seco, porque a gente recebe o frio, mas assim, a chuva não.
0: É verdade.
2: A chuva não.
1: E o frio nosso aqui vai julho, vai até agosto. Né? Em agosto é um mês muito frio. Hoje mesmo tava muito frio hoje.
0: Muito frio. Pois bem, o Alexandre quer dizer que é uma época boa de passar a máquina nas estradas, né?
1: De cuidar das estradas, né? Quando está chovendo, a gente não pode culpar prefeito, culpar secretário,
0: não, ninguém. Não, porque não pode.
1: Porque
0: passar.
1: A chuva, você faz hoje e amanhã a chuva desmancha.
0: Amanhã está com os 8 dias, né? Que faz sol, né?
1: É, já está segurando o sol e em alguns locais já dá para começar passar, a ajeitar.
3: Né?
1: É.
3: Pronto. É o Washington, lá no sítio Colônia, né? Nós encaminhamos a demanda dele para o Departamento de Estradas e Rodagens da Prefeitura de Panelas. O diretor é o Cabeção, ele é o responsável, né? Não é o Cabeção da Compesas. Ah, tem dois, né? Esse é o Carlos Sivonei, que também se chama Cabeção. Então, nós já encaminhamos para ele. Nós já encaminhamos para ele, vamos aguardar dele, viu, Boston?
0: Um posicionamento aqui. Um abraço, querido. Tá aí,
3: uma resposta diante dessa demanda. Lembrando, companheiros, que mesmo o tempo tendo levantado, como a gente costuma dizer, em alguns locais a terra continua alagada.
1: É, alagada.
3: Né?
1: Ainda,
3: lá
1: né?
3: No sítio da gente mesmo, a partezinha mais de baixo, mesmo para andar, tem que ser de bota. Né? É. Mesmo com esses dias aí, tem que ser de bota. Né? Então, muitas estradas, ainda principalmente estradas em áreas baixas,
2: muita
3: água
2: na fazenda, né?
3: Muita água mesmo. Fazenda. Aproveitar e mandar um abraço pro casal, né? Ouvindo a gente lá no patrimônio Dulé e Aleninha, né? O Dulé é uma figura, né, ouvinte, apaixonado pela nossa rádio. A Leninha, a esposa do Dulé, sempre acompanha. Eu acho que o senhor ainda não teve o prazer de conhecer esse casal. Eles moram lá no sítio patrimônio, tem 3 filhos, né? O Fernando, o Diego e a Felícia, né?
0: O Dulé dá um pulinho aqui, mas a patroa,
3: uma família abençoada lá, a gente aproveita e abraça o Dulé e a Leninha, sempre acompanham a gente.
0: Deus abençoe, obrigado, viu, querido?
3: Pois não. Vamos seguindo, vamos até Cachoeirinha, lá de Cachoeirinha, conversa com a gente agora, é o vereador Júnior Almeida. Opa! Vereador Júnior Almeida, ele está se preparando para ir para o seu gabinete, diz que a Câmara lá de Cachoeirinha está em recesso, né? Mas o trabalho do vereador não para, em especial dele. E ele disse que a situação da Compesa lá em Cachoeirinha também é muito crítica. Ele estava ouvindo a situação aqui do Lagoa dos Gatos, em trocamento, né? Pois não, vereador Júnior, bem-vindo, amigo. Bom dia.
5: Bom dia, Edgar. Bom dia, Williamar. Bom dia a todos do programa Visão Política. Já estou aqui me organizando para me dirigir ao gabinete e cumprir com algumas demandas da população. E aqui, Edgar, na nossa cidade, a situação da água da Compesa tá complicada ainda. Porque a gente sabe que as barragens da Compesa tá aí cheia e água se tem. O que falta é realmente uma melhor distribuição nessa questão da água. Porque aqui na Compesa mesmo, a caixa, o reservatório da Compesa, a gente sabe que está cheio, inclusive a gente tem um vídeo aí com o drone que foi filmado e mostrou que está cheia a caixa aqui da Compesa, porém a distribuição tá complicada. A falha na distribuição aqui em Cachoeirinha é grande demais. Então eu já mandei ofício para o diretor da Compesa, mas até agora a gente ainda não teve resposta e a situação é essa. Mas é aquela coisa, mesmo em recesso a gente está aqui, tô correndo para a gente tentar atender as demandas do povo, viu? Então, desde já, muito obrigado a todos e dizer ao meu povo que estarei sempre no meu gabinete. Quando não estiver lá, meu assessor está lá para atender ao nosso povo da melhor forma possível. Muito obrigado, Edgar, fique com Deus, um abraço.
3: Aí, o Júnior Almeida, vereador de Cachoeirinha, interagindo com a gente.
0: É, vereador, nós é que temos que agradecer a você, viu? Inclusive o povo também, porque esse é o trabalho, né? Sério, competente, capaz, principalmente no caso desse, né? Como líder do povo, tem que atuar. Valeu, vereador querido. Deus abençoe, viu? Um forte abraço.
2: E só para completar o que disse o vereador, você percebe que em Cachoeirinha o problema também, ele relatou ali, distribuição.
0: É,
2: essa concessionária que vai assumir, a BRK, ela é responsável por isso, distribuição de água a partir das estações de tratamento. Então a gente espera, com muita fé, que essa empresa, quando assumir, realmente melhore essa questão de distribuição de água.
0: Se Deus
2: quiser. É a parte dela.
0: Perfeitamente, perfeitamente, não é? Pois não, Edgar, vamos continuar.
3: Os nossos ouvintes, né, claro, eles adoram a Rádio Agreste por muitos motivos, em especial também pela qualidade de som. E a nossa audiência deve estar percebendo que a gente está com um zumbidozinho na nossa transmissão, né? Nós tivemos uma queda de energia lá na área, né, de Serra Verde, onde ficam os nossos transmissores. Sim. E é possível que essa queda de energia tenha de referência, né? Como esse zumbidozinho que você está ouvindo aí no seu rádio. Não é problema, não quebra o seu radinho não, viu? Não é problema do seu radinho não. Nossa equipe de engenharia já está trabalhando na solução desse problema.
0: Mas é quase imperceptível, mas nós sempre queremos... Está aí, chegou o diretor da emissora, o Ilama Júnior, e nos comunicou, não é? de que está com esse zumbido de uma coisa muito boba, poderia até passar, mas não se permite, né? Porque a Rádio do Povo, e por respeito a ele, né, ele já está subindo com a equipe lá para a torre, e certamente não vamos sair do ar, vamos sair do ar em algum momento?
1: Segundos.
3: Não. Ô, Ilama, a gente fica naquela expectativa, né? Houve uma queda de energia, isso é fato, né? Só que a nossa rádio, ela trabalha com vias alternativas. É. Então, nós estamos nesse momento em uma via alternativa.
0: Energia própria, né?
3: Se houver uma queda total de energia, é possível que a gente saia do ar. Mas,
0: então,
3: enfim,
0: trocar algum transmissor,
3: vamos ficar na expectativa para que não aconteça, né?
0: Não, sem nenhum problema, perfeitamente. Pois não,
3: vamos então seguindo, né? O ex-vereador Sandrinho está lá em Cruzes, está ouvindo a gente. Não, vamos ouvir aqui o que disse Sandrinho.
0: Um abraço, Sandrinho.
3: Ele está dizendo aqui que hoje é uma data especial, é aniversário da neta dele. Opa. Né? Então ele faz aqui essa participação em torno de homenagem também para essa neta dele, a Ana Clara. Pois não, Sandrinho, bom dia, amigo.
6: Bom dia, Edgar, Ilamar, Alexandre, Abelardo, a todos que nos ouvem. Mandando para registrar o aniversário da minha neta, Ana Clara, que hoje está completando mais um aninho de vida. Essa menina linda de viver, essa menina maravilhosa. Que Jesus Cristo continue a protegê-la e que ela seja feliz. Um beijão do vovô Sandrinho.
3: Tá aí, o Sandrinho, ex-vereador.
0: Ei, rapaz, olha que coisa tão linda, não é? E que todo mundo sabe que um avô, uma avó, eles são pai e mãe duas vezes, né? Duplamente. Olha aí um vovô apaixonado pela netinha, que coisa tão linda. Que Deus abençoe grandemente a família toda, viu? E a sua netinha também. Feliz aniversário. Eu não vou cantar o rap dele, não, que a bichinha não vai nem ter quantos anos, Edgar?
3: Pois é, eu não lembro, a Ana Clara já é uma moça já, né?
0: Já é uma moça,
3: né? Eu não sei ao certo, Deus, se ela tá completando 16 anos, 15 anos. Anos, mas enfim.
0: É uma gatuna, enfim, já.
3: É nessa linha. Ela é filha da assistente social, a Morgana.
0: Sim.
3: E também é do nosso Júnior, que é o Júnior, que é um empresário dono aqui do Posto Luna, né?
0: Sim.
3: Então, o Júnior e a Morgana são os pais da Ana Clara. Feliz. Ana Clara é também neta da ex-prefeita de Panelas, a Joelma, né? Então, recebe os parabéns também da vovó Joelma. Lá em Panas. Enfim, toda a família está feliz aí com o aniversário da Ana Clara,
0: também,
3: né?
0: Com certeza.
3: E a gente segue aqui, muita gente ainda interagindo aqui com a gente. Nós temos demandas aqui. O Lucas, o Lema está aqui em Cupira. Ele diz aqui o seguinte: bom dia, gostaria que, se possível, vocês vissem aí com a prefeitura para passar a máquina na rua por trás da Compesa. Está impossibilitado, né, de andar por aqui. Devido à chuva, abriu vários buracos ruim. E regos no meio da rua.
1: Passei hoje, está muito ruim.
0: Está ruim, é.
1: Está muito ruim a estrada. Está muito buraco.
0: Tem toda a razão.
1: É um trecho pequenininho, mas...
0: Pequenininho, né?
1: É, o Sávio Luna deve estar ouvindo a gente. O
3: nós vamos encaminhar para o Celhão essa demanda, né?
1: É. Passar para o Celhão para passar uma máquina errada.
0: Celhão, Sávio, né? Pronto, acabou o problema. Eu assino embaixo,
1: aqui,
0: viu?
1: Aqui é onde a Compesa abastece os caminhões.
0: Os caminhões.
1: Aqui. Meu amigo, fica cada cratera cada ali cratera, por causa da água,
0: né? O peso também, né, dos caminhões. A rua é que ele quer, não é essa não, né?
1: É aqui por trás da Compesa.
0: Por trás da Compesa. Pronto, já resolveu. Já resolveu, tenho certeza. É, Sávio. O Célio, Célião, querido. Olha, tem certeza, daqui a pouco eu vou assinar embaixo. Me dá aqui o coelho. Carimbo e assino. Por eles dois, eu tenho certeza. Ali é para resolver. Um abraço, Celhão. Sávio Luna, querido. Secretário, realmente que sabe o que fazem.
3: Vamos seguindo. Muita gente interagindo aqui com a gente. A gente abraça o Erivaldo Cavalcante, tá lá em Angelim. É claro. Também tá ouvindo Angelim. A gente aqui. Opa. Grande Erivaldo. Muito obrigado, viu, Erivaldo? Tá sempre sintonizado aqui com a gente. A Deise de João Coruja tá lá em Lagoa dos Gatos. Tá mandando um abraço para a bancada do Visão Política. Ela diz aqui o seguinte: bom dia, povo de Deus. Saudade de vocês, viu? Desejo um abençoado dia para cada um de vocês. Forte abraço. Amém. Deise de João Coruja. Olhe, peça para o Ilamar cantar uma música para mim. Você escolhe, tá? Abraços. Agora, diga para o Alexandre deixar o Ilamar cantar, viu? Eu tô na escuta. É a Deise de João Coruja, tá mandando um abraço para toda a bancada. Diz que é fã do Visão Política também.
0: É, com essa cara dele, tá fingindo que não ouviu.
1: Olha, eu tava ouvindo o Sávio Luna aqui, ele tá dizendo
3: que ó, Deise, já mudou de assunto, viu, Deise?
1: A máquina tá em Serra Verde, tá em outro local a máquina, sim, mas amanhã ou sexta ele consegue atender aqui atrás da conversa.
0: Amanhã, né, que tá amanhã em Serra Verde, né? Sexta, é. Pronto, então já tá, olha aí como eu digo.
1: E eu tava ouvindo, ela tá querendo que
0: eu vire para resolver.
1: A música é a escolha dele, Naldo, então não procura aí não, que não vai ter não, no baú não.
0: Não vai ter o quê?
3: Tô ouvindo
1: essa
3: aí,
1: essa música que tu canta aí, não... Ninguém sabe, não conhece. Canta uma música pra eu dizer se é ou não, se não tem ali ou não. Canta aí, vá.
0: O torcedor do Ibis.
1: Vá, canta.
0: Tu faz o torcedor do Ibis. Mas isso aqui é um estraga prazer da coisa. Rapaz, ela conhece a minha voz. Ela sabe que eu sou um cantor e conheço todo, imito todo cantor. Não é?
1: Ah, imita aí um.
0: Não, eu não vou imitar porque ela pediu com a minha voz. Foi isso, Érica?
3: Exatamente.
0: Entendeu? Ah. Aí qual que é a música, né?
3: É, qual que é a música pra ela?
0: Não, olha só. Eu não posso lembrar que te amei. Não. Eu preciso esquecer que sofri.
1: Agora, Maria.
0: Faça de conta que o tempo passou.
1: Calbi Peixoto.
0: Isso aqui é um jumento. Rapaz, só isso aqui é
2: do miséria.
0: Mato Grosso. Eu tava cantando tão bem. Não, não tem jeito. Ô, oh, querida, desculpe aí, mas pelo menos um pedacinho que eu cantei deu pra alegrar você, espero. Não deixa não, não deixa eu cantar não. Morre de inveja. Isso aqui é ser ruim. Fica calado, troço ruim. Entendeu? Coisa, doença braba.
3: Chegando mais demandas aqui de Cupira, né? Vai, nossa internauta.
0: Já está levantando ali a própria.
3: Isso. Continue. A Alexandra diz aqui rapidamente, Vilamar, que gostaria, né, de pedir para que a gente entrasse em contato com as autoridades competentes sobre, segundo palavras dela aqui, viu? Sobre o matagal que está assolando o Riacho do Mamão.
0: Eita!
3: Está muito perigoso, viu? Principalmente para quem mora perto. É, porque está aparecendo muitos bichos durante a noite, está muito esquisito.
0: Ixi.
3: E os matos estão chegando a ultrapassar até as casas. Por
0: onde
3: favor,
0: é Riacho do Mamão?
3: Vejam aí algum órgão competente para conseguir fazer a limpeza desse Riacho do Mamão. É, ela só esqueceu de dizer a cidade. Eu imagino ser Cupira. Cupira tem aqui um Riacho, tem do Mamão, Riacho, né?
0: Aqui,
3: então, Alexandre, só confirma para a gente se realmente se trata de uma demanda de Cupira, Alexandre, para a gente ter certeza e encaminhar a sua demanda.
0: E para
3: a gente fechar essa participação aqui, vamos trazer o Quecinho. O Quecinho tá lá em Panelas, tá ouvindo a gente?
0: Opa.
3: Ele fazendo a referência, né? Essa agenda do Flávio Bolsonaro lá nos Estados Unidos. Pois não, Quecinho? Bom dia, amigo.
7: Bom dia, Guilherme. Bom dia a todos os ouvintes do Visão Política. Ontem lá nos Estados Unidos, Flávio Bolsonaro mostrou mais uma vez que não está preocupado com o Brasil, né? É verdade que a taxação não é porque Lula é presidente ou porque o pai dele perdeu, porque ele está taxando em outros países, e nem Lula está lá e nem Bolsonaro deixou de ser presidente nesses lugares. Mas ele, de 5 minutos que teve para falar, foi feito 3, a primeira, a segunda, a terceira pergunta, ele foi para o lado político, não fizeram mais pergunta a ele. Então, está aí, mostrando que a preocupação dele não é com a economia do Brasil. E por fim, pode ter certeza, se não começar hoje, essa semana ele vai botar os cortes aí nas redes sociais, mostrando que foi lá defender a economia. Esse rapaz está longe de ser presidente. Um abraço aos ouvintes de carteirinha, Queca, Curi, Vanzinho e Manuel da Rodoviária.
0: O Kessi, muito obrigado, viu? Está aí. São os nossos comentaristas virtuais, não é? O Abelardo, ele se referiu a quê, Abelardo?
2: O Ilamar, é mais ou menos o que a gente já vinha comentando e esperando, né? O Flávio Bolsonaro pediu o adiamento do tarifaço até as eleições. Disse que após as eleições, o Brasil poderia estar em novo momento político, em nova posição de negociar. Então, quando o Kessin diz assim, ah, ele está pensando no prejuízo eleitoral, ele usou as palavras, ele disse, olha, a depender do tarifaço, isso pode favorecer o atual governo do Brasil. E aí entra para a política, né, de dizer que o atual governo do Brasil não é amigo dos Estados Unidos, enfim, gera aquele incômodo. Mas, realmente, o Flávio pediu o adiamento do tarifaço, mas pediu até as eleições, né?
0: Pois não, é lamentável. É porque se ele não se eleger, ele não é mais coisa nenhuma, não dá palpite em nada, quem sabe, ele nos deu o prazer, a felicidade, com todo o respeito, de morar nos Estados Unidos, que é o lugar que eles gostam, não é? Mas, companheiro, são 8h43, 44
3: fecha,
0: agora.
3: Esse bloco, né, de participações, e daqui a pouco a gente volta com outras novidades,
0: com certeza,
3: lembrando que hoje teremos o sorteio da promoção, né? Grão Milho.
0: Perfeitamente. Agora são 8h44, repito, daqui a pouquinho, olha só. O Alexandre, Lula bate um recorde histórico, e libera 33, quase 34 bilhões de reais em emendas parlamentares antes das eleições.
1: Bom,
0: daqui, hein? A pouco, daqui a pouquinho, preste atenção. Governo Lula bate um recorde histórico e libera 34 bilhões, de reais em emendas parlamentares antes das eleições. Esse dinheiro é da gente, é, Alexandre?
1: É dinheiro do povo? Dinheiro é dinheiro arrecadado de impostos, de coisas que bota a gente na paga,
0: tuba,
1: né?
0: Aí ele bota na tuba e pum, pum, pum, pum, pum, pum, pum, pum, pum, pum, pum, dinheiro para os parlamentares.
1: É, para os parlamentares não, para as emendas parlamentares. O parlamentar indica
0: para apoiar o governo dele.
1: Indica o município e normalmente ele quer que tenha algum lucro. Não, não tudo aí.
0: É.
1: E vai para muita gente também que é contra.
0: Alexandre,
1: ele.
0: Tu mesmo disseste.
1: Mas que... o lucro disso daí é para o político, é o voto.
0: Mas foi tu, Abelardo, que disseste que não tem almoço de graça com esses homens.
2: Não, Alexandre sempre que diz, né? Que não tem almoço de graça, mas eu concordo, eu assino. Não, não tem almoço de graça, não.
0: É nada. 8h45, Príncipe, vamos ao intervalo comercial, em nome de Pitu, não é? O aperitivo do Brasil. E a gente volta lá. Deixa eu falar logo aqui. É o do Nove Misturas?
2: O original da Natuville?
0: Sim, já
1: falamos. Já,
0: e foi. Ei, meu Deus. 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Bom, voltamos já.
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1: Agora em Cupira, são 8 horas e 47 minutos.
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0: Pernambuco agora, 8 da manhã, mais 56 minutos, 8:56. E atenção, você,
1: atenção,
0: cliente,
1: sabe o quê?
0: De grão milho.
1: Seu Luiz do Arroz Doce.
0: Também, tá por aqui
1: agora,
0: já, né?
1: Um tchau pra você.
0: Seu Luiz, já trouxe, certamente, já trouxe o seu pastelzinho.
1: Trouxe.
0: Já trouxe aquele munguzazinho, que é uma delícia também.
1: Verdade.
0: Seu Luiz faz um doce que
1: um arroz
0: todo
1: doce,
0: mundo,
1: né?
0: Adora, né? Verdade. Seu Luiz, forte abraço, viu, seu Luiz? Muito obrigado pelo carinho que o senhor tem com a gente. O senhor sabe que a recíproca é verdadeira, a gente ama o senhor também. Grande amigo, seu Luiz. E eu estava agora há pouco conversando, né, com os diretores da Grão Milho, já presentes aqui,

0: Inclusive, o sorteio da promoção São João Premiado Grão Milho acontece daqui a pouquinho. 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E o prêmio Master, uma linda moto zerinha, zerinha, zerinha, para você sair acelerando. Companheiros, olha, tem muito assunto, viu, Abelardo, Alexandre Kennedy, para a gente poder destacar aqui no programa Visão Política de hoje. Muita coisa importante para a gente trazer como informação precisa. E olha, vamos falar agora de Pernambuco. Silêncio no Palácio favorece oposição? Marília Reis e Humberto Costa surfam na indefinição de Raquel Lira? A matéria do blog do Ilama Júnior diz o seguinte: o cenário político de Pernambuco para a disputa majoritária de 2026 desenha um ritmo de duas velocidades distintas. De um lado, a governadora Raquel Lira, do PSD, adota uma postura de cautela e ainda não bateu o martelo sobre a composição completa de seu palanque para a reeleição. Do outro lado, a oposição, liderada pelo ex-prefeito do Recife, o João Campos, do PSB, joga com o tempo a seu favor, aproveitando o vácuo deixado, né, pela indefinição governista. O senador Humberto Costa, do PT, e a ex-deputada Marília Reis, do Solidariedade, ou melhor, Marília agora está no PDT. PDT. Eles desfrutam, né, de um período de relativa tranquilidade tática para pavimentar suas pré-campanhas ao Senado. Estrategistas políticos são unânimes, Alexandre Abelardo. Eles dizem, sem uma contraofensiva definida, vinda do Palácio do Campo das Princesas, o trabalho de rua e as costuras de bastidores da oposição tornam-se consideravelmente mais fáceis. O vácuo na chapa governista funciona como um combustível para que Humberto e Marília acelerem o passo e conquistem as bases antes mesmo do início oficial do período eleitoral. Alexandre Kennedy.
1: Olha, eu venho dizendo isso aqui. O que está acontecendo com o grupo da governadora em relação ao Senado vai facilitar a vida de Humberto e de Marília. Outra coisa que eu digo também, quando abrir as urnas, Humberto está na frente de Marília. Aí se eleger os dois, tudo bem. Se não eleger, o eleito lá é Humberto. Vai ser Humberto Costa, né? Mas aí a gente tem visto essa situação que a governadora está passando. Ela tem que ter uma decisão, ela tem que definir. Enquanto isso, como a matéria diz, eles estão surfando numa onda tranquila, né? A Marília e o Humberto, já que a definição já foi feita há bastante tempo. E aqui no grupo da governadora, nós estamos há apenas menos de 15 dias, né, para começar o...
2: Dia 20, né?
1: 12 dias para começar. E a governadora ainda não tem a definição de quem será que irá concorrer na chapa dela, para ela completar. Ela botou o Túlio, mas falta uma vaga ainda, que essa vaga está essa disputa entre Eduardo da Fonte e Miguel Coelho, né? Sendo que Miguel Coelho tem a preferência da governadora, o Miguel Coelho, que a gente viu ela andando com ele, dizendo que ele era senador. E agora sabe que ele não pode assumir, que vai assumir é do Eduardo da Fonte. No mínimo que ela pode dizer é, pronto, então eu não vou dar a vaga a nenhum dos dois, mas se ela tiver coragem, peito, ela vai dizer isso, né? Que a federação é um grande partido. E de repente dizer assim, ó, então vai continuar senador, o senador eleito, senador que já é, Fernando Eire vai continuar nessa vaga, ele e Túlio vão disputar. O que ela pode fazer é isso daí, é em detrimento dessa briga, dessa desunião que está dentro do União Brasil, né? Então vamos aguardar, está pertinho aí agora as convenções da governadora, parece que no dia 2 ou é dia 3 ela quer realizar a convenção dela. Na convenção dela ela já tem que ter definido quem são os dois senadores dela.
0: Abelardo Ribeiro Godoy, e sua visão?
2: Edgar, a gente tá partiu para a novela mexicana. A governadora Raquel Lira foi para Brasília, né? Apesar da deliberação da Federação União Progressista, aqui em Pernambuco, a governadora esteve em Brasília conversando com Ciro Nogueira, presidente do PP, Antônio Rueda, presidente do União Brasil, ambos presidentes e co-presidentes da Federação União Progressista Nacionalmente. E a governadora parece, me parece, que deu, empenhou sua palavra ao Túlio Gadelha e ao Miguel Coelho. E aí o Ciro Nogueira disse que não, olha, a executiva estadual tem o poder de resolver, tem o poder de decidir quem vai ser, e não se chegou a um denominador comum, né? A governadora, o Ciro Nogueira pediu à governadora 48 horas para essa deliberação. Então começam a surgir várias conversas, várias possibilidades. Isso é ruim para a chapa da governadora, porque tudo bem, ela tem tempo para trabalhar, mas esse tempo está ficando muito curto. E eu concordo com a matéria quando diz, com o Alexandre, quando ele diz assim, olha, está dando muito espaço para Miguel e para Marília, porque aí o que é que está acontecendo? Seja Miguel ou seja Eduardo da Fonte, está perdendo tempo de ir atrás de base, está perdendo de ir atrás de prefeito, está perdendo tempo de mostrar o que é que pode fazer, porque é incerto. Quem é que vai ser? A executiva estadual diz que é Eduardo da Fonte. Miguel não aceita, vai para nacional, o Rueda diz, não, eu quero Miguel. E aí fica nesse vai e vem. O que a gente sabe, mais ou menos aí, que tá parecendo que está concretizado, é a vaga de Túlio Gadelha, né? A governadora disse que empenhou a palavra Túlio Gadelha, parece que o Túlio Gadelha tem a vaga dele. Agora, o próprio Ciro Nogueira tinha dito, olha, não é saudável para a federação ter dois candidatos, porque um ia tirar voto do outro. Então, o ideal é que a federação se una para conseguir eleger um senador. Mas esse senador é o que está dando problema. E aí, Miguel e Marília estão correndo soltos, estão correndo livres. Onde João Campos vai, eles vão atrás. A governadora, hoje, ela tem um leque. Teve até um probleminha com o Túlio Gadelha numa das agendas, porque o Túlio chamou o Dueira de meu senador em uma agenda, chamou Eduardo da Fonte de senador em outra agenda, chamou Miguel de senador em outra agenda. Isso confunde o público. Então, está chegando um momento que a governadora, se foi para sexta-feira mesmo, como as fontes de bastidores começaram a dizer, é bom que seja, porque a governadora tem que começar a andar o estado com esses pré-candidatos, até porque a Raquel Lira, ela tem uma diferença em relação ao João Campos. João Campos, ele renunciou ao cargo de prefeito do Recife, então ele pode fazer campanha a hora que ele quiser. A governadora, ela tem ali o seu papel como governadora, então ela só pode fazer campanha fora do expediente e em finais de semana, ou seja, até começar o guia, até começar ali, ela vai ter um tempo reduzido em relação ao João Campos. Então ela precisa definir, está chegando a hora de definir quem são esses aliados lá. Mas eu sei que está virando uma novela mexicana e o povo pernambucano quer saber. E quem está aproveitando, surfando a onda, Miguel Coelho e Marília, Marília Reis e Humberto Costa.
3: Eu tenho a impressão que novela mexicana deve ser um negócio complicado, deve ser ruim que só a gota, porque não tem bons atores lá, não é? Porque fica tudo que é ruim, o cabadei, novela mexicana.
2: A gente fala novela mexicana pelo drama, parece que virou um drama, ninguém sabe quem vai, quem não vai, é um drama.
3: Agora, eu não sei não é, vocês são os comentaristas, mas eu penso que nisso aí...
1: Além disso tudo ainda, Abelardo, ainda tem o lançamento de Silvio Nascimento.
3: Ainda tem Silvio Nascimento.
1: Silvio Nascimento tira voto de Miguel, do grupo da governadora.
3: Perfeitamente.
1: Tira voto dos senadores.
3: É outra estratégia deles também. Eu entendo o seguinte, porque, companheiros, vocês vão te convir, de que eu já ouvi muito isso, né, essa história. Eu gosto muito de Haddad, vocês sabem disso, esse ditado popular, né, como eu chamo, diz que ri melhor quem ri por último. Não é? Porque de repente nós vamos falar sobre o mesmo assunto, Alexandre. Mesmo você tenha mais eloquência, mais do que eu, mais a verbosidade do que eu, mas é aquela tua história. Você diz aquele mesmo assunto, entendeu? Eu vou até tirar proveito do que você disse. E vou por último, eu faço meu discurso, talvez eu supere você. Não tem quando você vai falar, não é assim, né? Não me deixa por último.
1: Ele fala por último.
3: Me deixa por último. Mundo, então, né? Eu acho que essa estratégia pode ser até perigosa, como vocês falaram, eu não discordo. Agora, eu tenho impressão que quem ri por último ri melhor. Em relação ao Túlio Gadelha, eu confesso a você, sinceramente, eu não vejo esse rapaz, por mais decente que ele seja, por mais bonito também, não é? Ele não tem a mínima condição de ser senador, porque eu não vejo ninguém dizer que votaram em Tugar, não falam nem nele, nem no nome dele. Eu não vejo porquê. Eu acho que a imprensa ainda está falando, é porque ele é candidato, né? O único que tem a candidatura garantida, né? Mas eu confesso a você que eu não vejo ninguém falando em Túlio Gadelha. E pode falar, se alguém está perguntando em casa, mesmo a gente com um comentário, meu Deus do céu, quem é esse Túlio Gadelha, rapaz? Quem inventaram esse cara de última hora para ser candidato? Porque ele só era conhecido.
1: É marido da Fátima Bernardes.
3: É marido da Fátima Bernardes. Ele só é conhecido em Recife.
1: É, capital.
3: Como é que bota um cara desse? O Túlio, isso aí foi exigência de Lula, foi?
0: O Túlio? Não. O Túlio, ele tem um grande trabalho, né? Um deputado federal de atuação vasta, tem um mandato a serviço do povo de Pernambuco, tem garantido, através de suas emendas parlamentares, investimentos para vários municípios da nossa região, a exemplo de Camucim de São Félix. Sim. A gente vai usar como exemplo o Camucim de São Félix. Lá para Camucim de São Félix, só este ano, o mandato do deputado Túlio Gadelha conseguiu investir lá na cidade, enviar, né, para a cidade 27 milhões de reais. Ótimo. Esse é o trabalho do Túlio. Só que aí a gente tem, exatamente diante da matéria do blog do Ilamar Júnior, um ponto que a gente precisa considerar. A Raquel Lira ainda não oficializou sua chapa. Quando a governadora, com a popularidade que ela está, é bem verdade que na pesquisa Raquel e João revezam ali a liderança, né? Às vezes dá um empate técnico, enfim, quando Raquel está na frente, quando João está na frente, mas quando a governadora disser, olha, minha chapa é essa, meus senadores são estes, é isso que a matéria do blog do Ilamar Júnior está detalhando. Que enquanto a Raquel não anuncia os candidatos, aí a Marília e Humberto seguem fazendo suas campanhas. E aí quando a Raquel disser que o Túlio é o candidato dela, com certeza o nome do Túlio vai aparecer de forma ainda mais competitiva.
3: Essa indefinição da governadora, eu tenho a impressão que é estratégica. Eu comentava aqui, acho que você ouviu, agora há pouco, os companheiros, aquele ditado, né? Quem ri por último ri melhor. Todo mundo está fazendo os seus discursos, não porque eu já botei, há muito tempo que eu botei fulano. Aí Raquel chega, meu amigo, sabe por que é que eu demorei? Porque eu estava procurando os melhores, eu estava conversando com as bases, eu estava conversando com o povo, eu não tinha pressa nenhuma. Agora, uma coisa tenho certeza, eu trouxe os melhores que eu pude conseguir. Com aquele discurso que esses políticos têm, é aí onde entra a história. Quem ri por último, ri melhor. Essa Raquel é muito estrategista, na minha opinião, e todo mundo sabe que é, não é? Ela realmente tem serviços prestados, e como tem, e ela sabe o que é, por isso que ela está calada. E eu acho que ela está certa. Não adianta precipitar, não, porque eu vou ganhar o povo. Quem parte na frente, parte melhor. Só que quem parte na frente, que deve partir, é quem é coxo. Quer dizer, o coxo é o aleijado, né? É o aleijado, não, é o pé. Tem uma perna, não pode correr, né? Corre, mas não corre, não é? Quem é coxo parte cedo. Só que o João, quando partiu, ele não partiu coxo, não. Pelo contrário, ele tinha muito mais aceitação, assim, pelo menos nas pesquisas, do que a própria Raquel. Então, não era coxo. Eu acho que ele se precipitou, não é? Porque esses garotos, por mais inteligentes que sejam, mas exatamente a pressa deles, aquele ímpeto de coisa de jovem, entendeu? Até prejudica. Porque eu confesso que eu não vejo, apesar da pesquisa estar aí, mas eu acho ela tão pífia a votação desses senadores. Humberto Costa mesmo, é aquela tal história, é um bom candidato, misericórdia, esse homem para mim é ímpar, não é? Mas é como diz, né? Sei lá, a gente já deu o que tinha de dar, mas é aquela tal história. Eu comparo Humberto Costa quase que comigo, se bem que ele é muito mais jovem do que eu, mas politicamente falando, meu amigo, ele já prestou muitos serviços a Pernambuco, eu acho que está na hora dele jogar a toalha, sinceramente, eu acho que, não sei não, eu não acredito na votação, eu não acredito que Humberto Costa vote ao Senado, não sei por quê, né? Por incompetência, por coisa, não, de jeito nenhum, é porque aquela tal história, homem, eu quero ver coisa nova, né? Porque esse país está tão quebrado, esse país está tão desmoralizado diante da opinião pública lá fora, politicamente falando, que sinceramente, eu confesso, eu não estou vendo o pessoal com vontade de ir às urnas, não. Que o Alexandre comentou muito, com muita precisão, como sempre, né, minha gente? O pessoal só vai, se incomoda muito com depois do São João, depois da festa, da Copa do Mundo, quer dizer, tudo passou e tá aí. Pode olhar, vai ter alguma pesquisa já? Vocês vão ver, se eles subiram de 40% alguém, se subiram de 50, pelo menos os candidatos, né? E os senadores, vejam se não vai estar na mesma coisa, pode observar, quer dizer, não estou vendo, há mais de 8 dias já, né, que o Brasil saiu da Copa, quer dizer, o entusiasmo
2: saiu no domingo, né?
3: Quer dizer, quase 8 dias saiu da Copa, o pessoal, entendeu? Não se fala mais do Brasil, Como não se fala também em política, não. Continua do mesmo jeito. Vamos esperar a Copa terminar, né, Alexandre? Quem sabe, ah, por falar em Copa terminar, companheiro Abelardo, você que sabe tudo de Copa, quem saiu, quem fica, as oitavas já terminaram?
2: Terminaram? Terminaram as
3: oitavas. Quem são os que foram classificados?
2: Olha, Vilma, ontem o Egito conseguiu fazer uma proeza, né? Abriu 2-0 contra a Argentina e deixou a Argentina virar no tempo normal para 3-2.
3: Não, acredite se quiser. Foi a mesma coisa daquela que saiu também, né? Botou 2-0 na frente do coisa e...
2: É, o Senegal com a Bélgica, né?
1: Então, os caras jogavam com sangue mesmo.
3: Rapaz!
2: O que a gente tem agora são, das 8 seleções que continuam na disputa, 6 são europeias, a Argentina representa a América do Sul e o Marrocos a África. Então, ontem a Suíça eliminou a Colômbia nos pênaltis, então a gente
3: ficou... Já na quarta foi?
2: Nas oitavas.
3: Nas
2: quartas agora a gente ficou com França e Marrocos, Espanha e Bélgica, Noruega e Inglaterra, Argentina e Suíça.
3: A França, que para mim, e a gente pode até fazer uma apostazinha aqui, para mim a final vai dar, não sei por que eu tô com essa impressão, né? França, que para mim é a franca favorita, para mim vai ser a campeã do mundo, a França ou fica com a Argentina ou com o Senegal.
2: Não sei, o Senegal já foi. Marrocos, França e Marrocos.
3: Não, então nesse caso.
1: Ou tem que ser ou é França e Marrocos, né? Ou é França e Argentina.
2: Não, agora,
3: eu acho que Franca e Argentina, ou Franca, França e essa. Não, a Inglaterra não. Para mim aquilo tá fora. Para mim tá. Não é timinho, não tô aqui ofendido tanto que ela tá. Entendeu como é? Mas para mim tá feito timinho. Eu não sei como é que ela tá ganhando. Mas tá, né? Pois bem, teve uma que me surpreendeu, cara. Não foi Cabo Verde, não, porque tá fora também. Surpreendeu, mas tá fora também. Tem outra aí, não é o Senegal. A Bélgica tá?
2: Bélgica ganhou de 4-1 dos Estados Unidos.
3: Pronto. Muito obrigado, é porque eu esqueço o nome dos times. Ou ele termina com de preferência com a Bélgica ou com a Argentina. Para mim, um desses dois ou desses três será campeão.
2: Mas a gente já pode ter, Ilama, nas semifinais, França e Espanha. Se França e Espanha ganharem esses seus próximos jogos, a França contra o Marrocos e a Espanha contra a Bélgica, a semifinal é França e Espanha.
3: Nessas quartas de finais, agora, quem é que joga?
2: França contra Marrocos e Espanha contra a Bélgica. Daí sai o confronto da semifinal. Então pode acontecer, por exemplo, Espanha e França. França versus Marrocos e Espanha versus Bélgica. E do outro lado da chave, Noruega e Inglaterra e Argentina e Suíça.
3: Argentina e Suíça, a Argentina já passou de lambuja. Isso aí pode ter certeza. Porque Suíça...
2: A Argentina ela pega Noruega ou Inglaterra.
3: Eu não sei, tá aqui, pra mim tá um timinho a Suíça, aquilo, eu não sei também porque é que tá. Com todo respeito, né? Lógico.
2: Que a Colômbia perdeu muito gol ontem.
3: É, perfeitamente. 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
3: 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Bom, mas vamos que vamos, nós somos... Tem intervalo comercial, é? Pequeno, tem? Nós fomos a ele?
0: Companheiros, a Grão Milho, a equipe da Grão Milho já está aqui para fazer o sorteio, né? 50 mil cupons foram distribuídos.
3: Quantos?
0: 50 mil cupons foram distribuídos. Nós vamos fazer esse sorteio da Grão Milho daqui a pouquinho aqui no programa Visão Política. 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

0: É, voltamos, né? Pedimos desculpa, mas já havíamos avisado, né, Alexandre, isso, que estaremos fora do ar. Exatamente. É, eu gostaria de saber se já está com a... Agora, se com a qualidade está melhor, agora será? A qualidade está boa agora? Perfeitamente, né? 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É a responsabilidade, né? A sua equipe está lá, já está resolvido isso, o problema, não é? Graças a Deus. 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É, o brasileiro, na opinião...
1: Eles continuam torcendo pelo sucesso do Brasil. Quanto à Copa...
0: Você torce por quê? Por quem ganhar. Tem muita gente que só não queria que ganhasse a
1: Argentina?
0: Argentina. Mas eu confesso que, já que não pode ser brasileiro,
1: e por
0: que
1: não? América do Sul.
0: Americano do Sul. Não, né?
2: Isso aí, seria uma honra, um jogo que nós. A Argentina fez ontem, meu amigo, incentiva a pessoa a torcer pela Argentina.
0: Rapaz, eu não assisti o jogo, né? Não.
2: Foi muito bom mesmo. Muito
3: o Messi bom. Saiu chorando de
2: campo. O cara
3: campo.
2: Perdendo é. De 2-0, 30 minutos do segundo tempo, e o cara foi lá e viraram o jogo, fizeram 3 gols em 15 minutos.
1: Uma raça. E o Messi ainda perdeu um pênalti.
0: Perdeu um pênalti.
2: Mas ele é que faz a diferença naquele grupo, é ele. Né? Ele pode ter
0: perdido. Claro,
3: é. Mas ele foi. Olha, o camarada com 39 anos é o artilheiro da Copa do Mundo. É diferenciado.
0: É verdade.
1: Todas as Copas.
0: A última Copa dele.
3: Todas as Copas, né?
0: A última Copa dele, apesar de já ter sido campeão do mundo, né, uma vez, o Messi, mas ele gostaria muito de encerrar a carreira. Feito o Cristiano Ronaldo, né? Gostaria muito de ter encerrado a carreira com a vitória, né? Um campeonato desse. Então seria a maior honra para ele. E é por isso que estão dando até o sangue, não é? Ele fez gol também, não é?
3: Fez gol.
0: Já tinha que fazer.
3: Fez gol.
0: Não tem como não fazer, né? É feito da França o Mbappé. É muito Mbappé. Raro muito esses caras não fazerem um gol. Bom, mas que vença o melhor.
3: Saudade é de quando esses craques eram brasileiros.
0: É seu Zazá e Dona Erivanda, lá da farmácia São João, estão dizendo, ainda mais companheiros aí da rádio, é que vença o melhor. Eu não estou torcendo é por ninguém, não é? Que vença o melhor, e assim seja, não é? Bom, mas vamos que vamos, são 9h24, programa Visão Política, eu vou um breve intervalo comercial.
1: E aí a gente já traz toda a equipe da Grão Milho pro sorteio.
0: Ah, é verdade, fiquem aí no aguardo, aumente o volume dos rádios, vamos saber quem serão os vários ganhadores do Grão Milho, né? Melhor cuscuz do Brasil, inclusive da moto Xiderai Zerinha, que já sai do seu nome. Já pensou? Ô, rapaz, né? Vamos aguardar, daqui a pouquinho.
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5: Escritou Mania de Brasileiro, informa a hora certa.
4: 9h24. 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

0: Voltamos, agora são 9h31, 9h31, programa Visão Política, a maior audiência do rádio interiorano, e trazendo aqui, Edgar, olha, para nossa alegria, misericórdia, essa montanha, isso ocupou, essa montanha que está aqui em frente à rádio, já pode mostrar, por favor? Está aqui o nosso pessoal, com a colaboração aí da Mônica, da Kelly e alguns gerentes, representantes legais, né, do grão milho, o melhor cuscuz, a melhor massa do Brasil. Olha aqui. Uhul! Entendeu como é? Eu espero que fique mais rádio, pelo menos.
1: Pra gente aí já os cupons.
0: Panela quente, tem todo dia aqui, eles viram, anuncie que o meu cuscuz, né, é aqui. É grão milho. Eu digo, claro, o sucesso da grão milho começou por aqui. E a gente comenta todo dia que a diferença... Ah, mas todo cuscuz é fofinho. Eu digo, é, todo cuscuz é... Agora, é igual? Não é não. Eu digo, compre o grão milho, foi por isso que fez sucesso. Por quê? Porque o grão milho, até pelos graneleiros, observem, o cuidado de trazer os melhores grãos de milho foi selecionado. Foi o grande sucesso, porque tudo é igual? Não. Pode até ser da aparência. Agora, gente, fazer com o melhor milho, os grãos escolhidos, repito, foi um grande sucesso. Começou em Cupira, a gente tem comentou, vocês conhecem a história. Foi para a região, não é? Foi para Pernambuco, foi para o Nordeste e todo o Brasil sabia, não é, que a rapidez, que um vai passando por outro. Até nos resorts, né? Nos resorts. Você sabe que é coisa de luxo, duvido

0: mais uma vez desculpas, não é? Porque agora dessa vez foi falta de energia, não é? Nos nossos transmissores, lá no sítio Serra Verde, mas a providência, né? Estamos, voltamos com energia própria, mas e eu já falava aqui, quando nós paramos aqui, sei que a expectativa é muito grande, mas aí aquela história, a culpa não é nossa, não, não é? Não. Você vê, a responsabilidade é tamanha da emissora, a emissora do povo, que é sua emissora, é para não posso é perder esse emprego, né? É, como eu estava conversando aqui com o nosso querido, o gerente é o
1: Christopher.
0: É o Christopher.
1: E o Daniel.
0: É, tá pensando no nome dele.
1: Vieram representando a Grammy hoje aqui.
0: Eu devia ter botado o nome do filho meu de Christopher. Veio de Ilamar, não era? É, ter botado Christopher. Tá bonito, é bonito, forte, não é? É presente, e simpaticíssimos, não é? E competentes, não é à toa que Grão-Milho hoje é no Brasil. É, veja só, não é Pernambuco, Agreste, Cupira, não. Brasil. E foi por isso que os seus diretores fizeram como um acordo lá com o seu gerente, aquela reunião que sempre fazem, né? Não sei se é semanal agora, com a distância deles em todo o Brasil, mas exatamente para averiguar o que é que pode sair de melhor. Eu não sei, não é, se o Christopher, muito bom dia para você, querido. Tem alguma novidade, traz alguma novidade para a gente, assim, em relação, porque sempre tem um produto, entendeu? A gente já estamos pensando, estudando aqui, em trazer, pelo sucesso da Grão Milho, né? Eu acho que hoje o que ela fizer, entendeu? Sei lá, eu não sei se já tem aquele milho para pipoca, não sei se vocês já tem isso, estão pensando, que claro, vão aumentando, aproveitando aí exatamente produtos, o nome, né? Que tem. Bom dia, Christopher, muito obrigado pela presença, tá ele
1: e o Daniel.
0: Daniel.
2: Bom dia a todos os ouvintes da Rádio Agreste FM. É um prazer estar aqui, né?
0: Opa!
2: Como sempre, nós damos muita credibilidade à Rádio Agreste FM. Opa, e agradecemos a força que vocês têm dado a Grão Milho.
0: Opa!
2: A parceria, né? Continua forte.
0: Com certeza, somos parceiros.
2: E respondendo a sua pergunta, nós temos sim a pretensão de inserir novos produtos no mercado. Só que, como a gente vem trabalhando no flocão, né? E sempre vai aumentando a demanda.
0: É verdade.
2: E a gente vai aumentando o maquinário, aumentando a produção.
0: É correto.
2: Mas temos sim a pretensão de incluir alguns produtos no mercado.
0: Já estão estudando, né? Estamos estudando. A possibilidade. É porque isso é feito com muita responsabilidade.
2: Isso.
0: Porque às vezes a gente pergunta, mas Christopher, mas Daniel, rapaz, junta aí a direção, que hoje praticamente são os responsáveis aqui, principalmente na região. Rapaz, o que vocês não fazem, rapaz? Bota aí, não é assim, não. É. Né? Isso
2: tem
0: é
2: uma
0: tanto
2: logística,
0: estudo,
2: né?
0: É tanta coisa, não é? Aumentar, inclusive, porque para fazer o pipoca tem que aumentar também, mas, é claro, quanto mais aumenta a produção, mais chega. Diariamente chega, né, Daniel? É o milho. E continua aquela seleção, né? Vocês só recebem, sim, só descarrega se o milho for de primeira qualidade.
2: Primeira qualidade.
0: É essa a exigência, é essa a razão do sucesso.
2: Trabalhamos com muita dedicação no nosso flocão, escolhemos os melhores milhos, né?
0: É verdade.
2: Temos uma linha de fornecedores muito bom, que honra por a nossa, assim, pela nossa solicitação. E o intuito é esse, é fazer o melhor flocão, né? Nossa cobrança com o Edson também, que é gerente da empresa.
0: Uhum.
2: A gente qualidade, a questão de qualidade, a gente cobra muito a qualidade dos meninos.
0: É perfeito.
2: Dos colaboradores.
0: Tem comentado muito,
1: é o padrão,
0: isso,
1: né?
0: É a razão do sucesso. Ô Christopher, inclusive o Edgar me falou, quando vocês fizeram o contrato com esse distribuidor, eu não sei se são vários, porque eu não sei se só um só.
2: São
0: o distribuidor. Quer dizer, o pessoal, fornecedores, perdão, no caso do milho, né? Que é a matéria-prima, no contrato, o Edgar me falou, quando assinaram, é que disse, olha, só mande se for milho de primeira qualidade. Não interessa que seja um pouco mais caro, apesar de que o grão milho não é mais caro, mas prima pela qualidade.
2: Prima pela
0: mas
2: qualidade.
0: Parece que tem essa cláusula. Se mandar um outro milho, com aquela seleção que a gente faz lá, né? Aquele controle de qualidade, nós não vamos, vocês vão ter levado de volta. É mais ou menos isso?
2: É mais ou menos assim, a carreta é aprovada, a gente não pega o milho e só fica dentro daquele milho estabelecido.
0: De primeira qualidade. Agora, só para a gente concluir esse assunto, porque eu estou dudando, homem, pelo amor de Deus, faz um sorteio. É só uma pergunta, porque eu fico curioso, o povo também, não é? Porque é uma qualidade tão perfeita que de pronto ela já dominou todo o Brasil agora. É impressionante isso, né? E tem não só no supermercado, foi onde começou, mas tem também nos grandes hotéis, resorts e coisas, cuscuz grão milho, porque é a qualidade dele que é exatamente faz. Se a pessoa, a mamãe fizer ele em casa, vai observar quando faz, né? Isso. Observe o cheiro, até pelo cheiro, ele é diferente.
2: Eu costumo dizer aos clientes que compram que depois que você prova uma vez, você não tem pra que escolher outra marca.
0: Né? E é fácil, olha
2: a
0: aqui.
2: Qualidade é garantida, eu creio que é de gá também. Eu sempre vejo ele comprando.
1: Só consome grão milho.
3: Aqui é todo mundo fechado.
2: Esse dia eu encontrei ele no mercado, ele tava comprando grão milho.
0: Não, aí, tá saindo. Não, agora tá um negócio meio... Não é suspeito, porque a gente faz aqui com muita lisura. Aí o Edgar, eu botei 11 no meu nome. Aí comecei aqui com o Vinícius, gente. Quem foi que já tá a direção? Afetado. O Ilamar Júnior, que é o diretor, ele correu, seu pai. O senhor tá botando. Não, o senhor não leva, não, pai. Se ganhar qualquer um aqui da emissora. Eu digo, oxê, mas não está à vista do povo, não está sendo televisado e coisa. E, não, tá, não, mas não pode, não. Infelizmente, eu digo, mas foi bom, meus 11 com o povo, dancei. Quer dizer que se sair, eu digo, eu.
4: É o Alexandre hoje. Não...
3: O auditor não está presente.
0: Oh, me ajude. Me ajude. Bom dia, Daniel. Vamos então fazer o.
1: Vamos começar rapidamente aqui.
0: Parabéns a vocês pelo sucesso, viu?
2: Eu quero agradecer também a todos os clientes, né? É importante, são 12 cidades que a gente fez essa promoção.
0: Perfeito.
2: 67 mercados que participaram.
0: Olha
2: e
0: só.
2: E a gente vê o carinho de todos os clientes cobrando, né?
1: Quantos cupons,
3: Cristian?
2: Tem uma média de 50 mil cupons aqui.
0: Miserável. Já mostrou a montanha aqui, por favor? Mostrou? Mostra de novo aí. Mostra de novo aí.
3: O Naldo vai abrir entendeu? A câmera aqui e vai mostrar.
0: Não é papel não, viu? O nosso gerente comercial, que vocês conhecem, né? O José Leal, é o homem das noites, né? E ele veio, olhou ali, veio, olhou pra mim e eu digo, não, é exatamente o que vocês estão vendo. Olha a mistura aí.
3: Menino, ele tá parecendo Silvio Santos.
0: Não, se eu me ajoelhasse feito Edgar, como tá aí, com esse negócio aí, eu acho que nunca mais eu me levantava. Entendeu? Daniel, tu é novo, ajuda aí, né? Tu é o gerente da empresa, homem. Ajuda aí, não é?
2: Quem vai pegar o.
0: Bom, da Mônica. Cadê a Mônica?
3: Cadê Mônica? Vem, Mônica.
0: Chega cá,
3: primeiro.
0: Mônica. O pessoal vem com toda a lisura. Nessa ordem. Ave Maria. Nessa ordem.
3: Eita,
0: Kelly, cadê a Kelly? Já tá aqui também. O Kelly, ela tá olhando assim, meu Deus do céu.
3: Misericórdia.
0: Ela já pediu ali, disse, chama aí o William Júnior. William Júnior, arranja uma pessoa para me ajudar aqui. Pra... Tá bom, minha gente.
3: Pega um.
0: É uma chuva de cupom.
3: Quem pegou?
0: Impressionante. Opa, tá bom. Chega. Pegou? Pronto.
3: Pegou, Kelly.
0: Olha aí, pronto. Pronto.
3: É o primeiro prêmio.
0: Chega pra lá. O primeiro, chega pra lá, tu mesmo. Você que é gerente, anuncia. Tá valendo o primeiro prêmio, é um ventilador da marca mundial.
3: Ó, o ventilador,
0: é super turbo, viu?
2: Opa. É importante que o cupom ele tenha a cidade e o mercado.
0: Sim.
2: A gente orientou bem os mercados.
0: É,
2: os,
0: porque os... senão, porque como senão é que vai mandar
2: fica difícil
0: pra...
2: encontrar, né?
0: Porque eles vão receber.
2: Aí, eu tô falando porque justamente o cupom que ela pegou não tem nem o mercado, nem
0: não
2: a cidade.
0: Não tem não. Ah, então,
3: eita.
0: Aí não sabe, do volta. Do volta, né?
3: Pega
0: é isso.
3: Um.
0: É isso, então.
2: A gente orientou bem, sabe, pra que não acontecesse.
0: Nem mostra, né, pro pessoal.
2: Mas, vamos...
0: Esse aí não valeu. Então, deixa ele fora, pronto.
3: Pegou,
0: Kelly? Vamos lá, pegou outro. Passa aí pra.
3: Ah, esse aqui tá completinho, Cristo.
2: Esse tá completo. Olha aqui pertinho, viu?
0: Opa, o primeiro ganhador do ventilador da promoção, boa. São João Grão Milho, que é melhor. Melhor em tudo. O querido amigo, nobre gerente. Quem foi?
2: O ventilador, não é isso?
0: É o ventilador.
2: Deixa eu anotar aqui.
0: É o ventilador.
2: Pronto,
0: não, aqui é feito com muita lisura e é um super tubo, viu? Quem foi o ganhador?
2: Cleonice Judite da Silva. O mercado é padaria.
0: Claro, ajuda aí, Daniel.
3: Cadê aqui? Endereço. Padaria do. Eu acho que é Leão, Christopher. Leão.
2: É de Panelas, a cidade de Panelas.
3: Cruzes de Panelas.
0: Fica fácil.
3: Cleonice Judite da Silva, final 5945 do telefone.
0: Tem telefone?
3: Tem telefone? Completinho, bonitinho.
0: Daqui a pouco.
3: Ventilador.
0: Ventilador, viu?
3: Agora,
0: ventilador.
3: Qual o segundo prêmio?
0: Segundo prêmio. Valendo um micro-ondas Electrolux de 20 litros. Menino, é brincadeira? O querido, a gerência está aqui, os representantes legais. Quem é o ganhador?

0: Silva, lá de Altinho, do Mercadinho Serve Bem. O final do telefone 6962. Maria Juscelene da Silva ganhou o micro-ondas.
1: Tá bom. Vamos lá, mais outro, ligeiro. Isso é rápido, muitos prêmios. Misericórdia. Então vai chegar de noite e a gente aqui. Pronto, pronto. A chuva de prêmios. Vai lá, passa pra ele. Confere aí, querido. Valendo agora um liquidificador Mundial Turbo também. Turbo. Um liquidificador Mundial Turbo. Olha aí. Pronto.
0: Infelizmente, esse tá faltando na cidade.
1: Tá faltando a cidade. É rápido o outro. Rápido. Encosta esse aí. Isso aí fica. Encosta. Não, não teve a cidade, então
0: tem que
1: não tá vale
0: completo, tá, é, gente? Completinho.
1: Opa, que é isso? A caneta foi. Ai, ai, ai. Já tá aqui. Toma, Luciano. Agora, tira esse daí de cima, por favor.
0: Como está. Esse tá incompleto também.
1: O Kelly, ajuda aí. Tira esse daí de cima, esses cupons aí de cima.
2: Mercado.
1: Tá faltando também
0: tá
1: o mercado.
0: Tá incompleto, estamos separando.
1: Tinha que
0: tá,
1: ter
0: gente.
1: Foi avisado aqui. Na rádio a gente avisou direitinho. Bota nome,
0: pega aí,
1: endereço.
0: Kelly, pega aí, o primeiro.
1: Pronto,
0: Kelly, o primeiro.
1: O primeiro, pegou, qualquer pegou, um que pegou, pegar, para não perder muito tempo.
0: Pronto, está completo.
1: Está completo, vai.
2: Mercadinho do Val, nova morada, Cupira, viu?
1: Opa!
2: Lua Lurdinha, ela só colocou o primeiro nome. Ah. Mas tá valendo, tem um telefone.
0: A Lurdinha de Nova Morada, final do telefone 7540. Aqui de Cupira, ganhou o terceiro prêmio.
1: Pronto,
0: qual terceiro, é o terceiro prêmio?
1: É, ela ganhou um liquidificador Pronto. Mundial Turbo.
0: Agora vamos pro quarto
1: ela
0: prêmio.
1: Ganhou.
0: Quarto prêmio.
1: Bom, agora o quarto prêmio, um Smart TV Filco.
0: Eita, essa
1: Opa.
0: Concorrida, viu?
1: É, vai sair.
2: Essa daqui também tá completo.
0: Completinho, viu? Pronto. Completo. Olha aí, vamos lá, gente. Quem ganhou a Smart TV foi a Neilza Santana da Silva, da minha terra, meu amigo. Belém de Maria.
1: Opa!
0: Olha aí, agora tem um problema, gente. Peraí, gente. Tem um problema que a gente não percebeu. O telefone não... Christopher, o telefone não está completo.
2: É, verdade.
0: Você Azularam. Audita...
1: O Christopher, ela tem o mercado...
0: Tem o mercadinho.
1: Tem o telefone?
0: O telefone tá incompleto.
1: Se tiver o telefone, a gente liga, não tem problema nenhum. Vale até como...
2: O mercado localiza.
0: Então vamos passar pro mercado.
1: O mercado localiza.
2: Ela só rasurou dois números.
1: Como é o nome dela, o Christopher?
2: Neilza Santana da Silva.
1: Repita.
2: Neilza Santana da Silva.
0: Ela deve mercadinho popular.
2: Mercadinho popular.
0: Qual o prêmio dela? Qual o prêmio dela,
1: senhor? Ela ganha um Smart
0: a
1: TV.
0: Smart TV.
1: A Smart TV.
0: Ela vai assistir
1: da
0: o Visão Política. Visão Política no YouTube.
1: É, perfeitamente.
0: Vamos lá, vamos lá.
1: De 32 Eita, polegadas. Outro, pronto, Kelly. Pronto, Kelly. Pronto. Vamos lá.
0: Christopher Aldite
1: aí. Daqui a pouco a Mônica começa a sortear a partir aqui? Do quinto prêmio já.
0: Quinto prêmio, seu Lamar. Qual o quinto prêmio?
1: Esse aí quem foi e ganhou?
2: Esse aqui é de Agrestina, supermercado São João, do seu Genival. Adriana Félix da Silva.
1: Epa! Valeu aí, parabéns.
0: Qual o prêmio?
1: É, o prêmio é o Smart TV.
0: Não, a Smart agora, já foi. Esse
1: já
0: é
1: foi?
0: Quinto prêmio.
1: Esse aí é o quinto, é?
0: Isso.
1: Opa, rapaz, é muito mais rápido, vamos ter cuidado para eu ter que anunciar. É. Né? Por favor, pois não. Valeu, então. Agora foi o quinto prêmio.
0: Quinto prêmio.
1: Uma fritadeira Air Fryer Mundial. Olha, um Air Fryer aí. Uhul! Repete, saiu pra quem?
0: A Air Fryer saiu pra Adriana Félix de Agrestina.
1: De
0: tá
1: Agrestina,
0: bom?
1: Pronto. Pronto. O sexto prêmio agora. Agora
0: sexto
1: que é
0: prêmio,
1: com Mônica,
0: sexto
1: não é?
0: Prêmio.
1: Agora, um fogão de quatro bocas, Smaltec. Fogão de quatro bocas. Quem ganhou?
0: Olha aí, gente, mais Agrestina vez, de novo.
1: Agrestina.
0: Helenice Pereira, final do telefone 8239, Mercado São João, ganhou.
1: Eita,
0: o sexto prêmio.
1: Ele ganhou uma fritadeira, um air fry.
0: Não, é o próximo. Prêmio. Fritadeira saiu.
1: A fritadeira, fogão de quatro
0: fogão
1: bocas.
0: Fogão de quatro bocas.
1: Smaltec, pronto.
0: Pronto.
1: Dá nota aí. O pessoal tá esperando, a Chinerai. Sétimo prêmio, uma geladeira Consul. Uhul!
0: Esse tá incompleto.
1: Não tem o mercado. Deixa aqui, vai separar para não entrar mais na. Pronto, misericórdia.
0: Eita, até moeda.
1: Opa, essa aqui é minha. Voou uma moeda pra cá. Eu acho que botaram até dinheiro dentro. Olha, pronto, quem é que ganha a geladeira Consul?
0: Gente, presta atenção, hein? Marisa Maria da Silva aqui de Cupira. Vá ao mercadinho, 5695 é o final do seu telefone. Ela ganhou?
1: Uma geladeira Consul.
0: Olha aí. Uhul! Marisa, parabéns, viu?
1: Rapaz, uma geladeira. Agora é o smartphone.
0: Opa!
1: Xiaomi.
0: Xiaomi.
1: Xiaomi.
0: Isso, Xiaomi.
1: Da Redmi.

0: É, olha só. Isso. Né? É, pode ter um telefone caro, viu?
1: Olha aí, quem ganhou um smartphone? Valéria da Silva, lá de Maraial, supermercado popular. Final do telefone 8763, ganhou o smartphone.
0: Smartphone Xiaomi. Rapaz, caro, olha o preço dele aqui, não vou dizer não, pra... mas rapaz, que beleza, não é? Bom, e agora, pra finalizar, rufem os tambores.
1: É o último?
0: É. Tudo isso em nome da promoção maravilhosa que foi feita com muito carinho, com muito cuidado pelos seus diretores e os gerentes, não é? Aqui da... que estou aqui com muita simpatia. Pois não.
2: É importante a gente ressaltar também que todos os ganhadores, eles têm que ir lá na fábrica.
0: Sim.
2: Para poder retirar o prêmio.
0: A gente tentou trazer os prêmios para cá, mas não teve, porque não tinha condição de colocar aqui. É pequeno.
2: E também, como são várias cidades, fica difícil a logística, né? De trazer todos os ganhadores.
0: É verdade.
2: Aí eles vão na fábrica fazer foto com a gente. E a gente, qualquer coisa também, se você quiser abrir o espaço, a gente pode trazer. É,
0: por favor.
1: Tá passando a moto aqui, tá? Quem olha tá acompanhando na live do YouTube.
0: Olha que a moto é essa. Olha aqui, que coisa linda. Olha que coisa linda.
1: Valeu, Naldo.
0: É, rapaz.
1: É a moto?
2: É a moto agora.
1: É a moto agora? É.
2: Boa sorte.
0: Eu não sei, eu botei alguns no nome da minha filha.
1: Não, é a moto agora, vamos ver.
0: Foi da minha filha Camille.
1: Eita, eita. Esse é o mais importante, esse é o mais importante. Segurou? Pegou, pegou?
0: Passa aqui pra mim, Mônica.
1: Pegou?
0: Passa aqui logo pra mim. Eu quero olhar aqui, deixa eu... Esse tem o mercado, né?
1: Está completo.
0: É, tem...
1: Telefone, tudo certinho.
0: Camille.
1: Não. Vamos auditar.
0: Oxê, é minha filha.
1: Não, vamos auditar. Deixa o diretor dar, deixa o diretor ver, com licença. Diretor, por favor.
0: Eu entendi que era Camille.
2: Rapaz, bem aqui pertinho, Ilhamar.
0: Não.
1: Eita, olha aí. Joseane da Silva Martins, lá de Panelas. Opa, ela comprou na Dom Boniere Quitanda Arandas. Final do telefone 4772. Ô, Joseane, eita, tu ganhou uma moto, Joseane.
0: Chinerais.
2: E aí, vamos tentar agora, falar com ela, né?
0: E já sai no nome da pessoa, né? Falar? Nota fiscal, tudo.
3: Vamos lá.
0: Pronto.
1: É, que essa da moto a gente vai tentar falar ao vivo,
0: vamos falar ao vivo com ela. Vixe, filho, né? Vamos aí, falar ao vivo com ela.
1: Daniel, você passa, por favor, para o Edgar ali o número, por
0: pronto,
1: favor.
0: Bota ali.
3: Passa o número dela aqui rapidinho.
0: Passa ali para Edgar o número do telefone dela. Como é o nome? Joseane, é?
1: Isso, a Joseane.
0: Eita, Joseane de Panelas. Os vizinhos aí estão até vibrando também, né? Minha gente, vale a pena comprar. Isso aí é uma forma carinhosa. Não é? Uma forma carinhosa, não é, Christopher? Isso foi mesmo. Preparado com muito carinho para comemorar esse grande feito, né, de vocês.
3: Sítio em
0: todo o Brasil.
1: Sítio Escanchado.
0: Tá, ele está chamando?
3: Sítio Escanchado de Panelas, é onde ela mora, né?
1: Boa.
0: É.
3: Joseane da Silva Martins. Vamos então, tentar fazer o contato com ela, viu?
0: É do sítio, é.
3: Isso.
0: E no sítio pega celular. Ó, aqui.
3: O telefone tá chamando, hein?
1: Opa!
3: Tá chamando?
0: Vamos lá.
3: Tá
0: pronto.
3: Chamando.
1: Uma
3: tá
1: chamando. Surpresa, uma surpresa.
3: Sítio Escanchado de Panelas, Joseane da Silva Martins, a ganhadora dessa linda moto da promoção São João Premiado Grão Milho.
0: Perfeitamente, nós estamos aí. O pessoal está ouvindo o chamado. Olha só. Olha o silêncio do estúdio.
3: Será que ela vai atender esse telefonema? Imagine uma quarta-feira, às 10 da manhã, mais um minuto, você receber essa notícia de uma moto zero.
0: Ou como a gente gostaria,
3: poxa,
0: né? É, Christopher, que ela atendesse.
2: Então, seria...
3: É uma pena, não está atendendo. Né? Mas, enfim, o prêmio está garantido,
2: já
3: né?
2: Já está garantido.
0: O prêmio está garantido.
2: E a gente pode até trazer ela aqui, né? Pra...
3: Pois é, isso. É. No dia da entrega, a gente vai acompanhar.
0: Pode até trazer.
3: Infelizmente, ela não atendeu, né?
0: Repete tudo aí direitinho, por
1: favor.
0: Eu tô
1: aqui com
3: Joseane da Silva Martins, pronto. Sítio Escanchado, isso. Panelas, Pernambuco, comprou na Bomboniere e Quitanda Arandas.
1: Arandas.
0: É Bomboniere
3: e Quitanda Arandas.
0: Arandas, lá em Panelas.
3: E aí eu fiquei na dúvida se esse estabelecimento é em Cruzes, né? Sítio Escanchado
0: é
3: naquela região.
0: É,
3: de Cruzes,
0: mas valeu,
3: né?
0: Para Panelas, então é lá.
1: Cruzes está valendo.
0: É. Vale onde tem.
2: Cruzes está tá incluída na promoção.
0: Perfeito. Cruzes, Jurema. Está incluída, né?
2: Isso.
0: Está toda incluída na promoção. Mais uma vez o chamado.
3: Estamos tentando mais uma vez contato com a ganhadora dessa linda moto em nome do São João Premiado Grão Milho. Mais de 50 mil cupons, é isso?
0: Rapaz, olha o show.
3: 50 mil cupons aqui, né?
0: Espalhou aqui, ainda está uma montanha aqui na rádio. Que coisa bonita,
3: pois
0: rapaz.
3: Pois é, infelizmente então, a gente chamando, não vai conseguir
0: vocês estão
3: falar.
0: Vendo que nós estamos... Como tem o telefone dela, é a ganhadora. É como é o nome dela?
1: Atende. A Joseane.
0: É a Joseane.
3: Atende, Joseane,
0: imagina se ela estiver do trabalho, que Joseane, a rádio anunciou em nome do... É. grão milho, aquela promoção do grão milho, você ganhou a moto.
1: Alguém que Daniel, conhece a Josiane, gente, se puder entrar em contato com ela, avisa ela, tá bom?
3: Vamos perfeitamente. Só, a gente consegue repassar rapidamente aí os ganhadores?
1: Vamos repassar.
0: Atenção, vamos repassar.
1: Eu tava conversando com o Christopher aqui, tá bom? Você tem que se dirigir. Você, ganhador, se dirige à fábrica da grão milho com um documento de identificação para retirar seu prêmio, tá bom?
0: Perfeitamente. Então, pode aí. Ser a partir de hoje, não
2: a partir
0: pode?
2: De hoje? A partir de hoje.
0: Pronto. A partir de hoje.
1: Então, quem ganhou o ventilador, tá bom? Foi a Cleonice Judite da Silva, de Cruzes, de Panelas, tá bom? Final do telefone 5945, que comprou na padaria do Leão. Quem ganhou o segundo prêmio, que foi o micro-ondas, foi a Maria Juscelene da Silva, final do telefone 6962, lá de Altinho, comprou no mercadinho, serve bem, tá bom? Aqui quem ganhou o prêmio, o liquidificador, foi a Lurdinha, final do telefone 7540, do Nova Morada, aqui de Cupira, comprou no mercado do Val, tá certo? Quem ganhou aqui a Smart TV, ó, para assistir Visão Política, na faixa, hein? Smart TV aí, foi a Neilza Santana da Silva, ela comprou no Mercadinho Popular lá em Belém de Maria. Então, Neilza Santana da Silva, de Belém de Maria, ganhou a Smart TV. A Adriana Félix da Silva, do sítio Sapucaia, lá em Agrestina, final do telefone 5049, ganhou a fritadeira Airfryer, tá bom? A Helenice Pereira, lá de Agrestina também comprou no Mercado São João, final do telefone 8239, ganhou o fogão quatro bocas. A Marisa Maria da Silva, aqui de Cupira também, final do telefone 5695, também comprou no Mercadinho do Val, ganhou a geladeira. Então, ó, geladeira, gente, prêmio importante. Marisa Maria da Silva, tá certo? A Valéria da Silva, lá de Maraial, final do telefone 8763, comprou no Supermercado Popular, ela ganhou o smartphone, o Xiaomi, tá certo?
0: Xiaomi,
1: então é. A Valéria da Silva, lá de Maraial. E a Josiane da Silva Martins, aqui do sítio Escanchado, foi a que ganhou o prêmio maior, né? Comprou na Bomboniere Quitanda Arandas, final do telefone 4572, ganhou a moto Shinerai. Então tá aí, tá
0: bom? É uma Jet 50 cilindrados, vocês viram aí, olha ela aí. Quem está nos acompanhando através das plataformas digitais.
1: Estou passando para o Cristian.
0: Mas aqui, é tá muito certo. Bonita, né?
3: A linda, cor dela foi linda. Quem branco com bege.
0: Que coisa
3: com linda. Certeza foi, rapaz. A dona Deise, né? Eu sei que ela tem muito bom gosto. Com certeza foi a Deise. Deise comprou como se fosse para ela, né?
0: Isso, valeu.
3: Com certeza.
0: Gente, isso posto, alegria. Vou
3: aproveitar e agradecer, né? Os empresários Anderson e Deise.
0: Claro.
3: Coincidentemente, eles agendaram o sorteio da promoção e já tinham marcado uma viagem familiar muito tempo atrás.
0: É,
3: e claro. Aí, quando foi se aproximando a data, a gente, poxa, a viagem no dia do sorteio.
0: É.
3: Só, não vou prorrogar o sorteio. Não. Compromisso é compromisso. Não. A gente não vai poder estar presente, mas o respeito da Grão Milho com os nossos clientes, ele mantém o sorteio. A gente não vai estar presente, vamos estar viajando, mas legais. Os meninos representam a Grão Milho e assim estão aqui, Daniel aqui e o Christopher. E o Edson que está acompanhando a gente. Um abraço, bom, Edson.
0: Querido, muito obrigado a vocês, viu? Muito obrigado, Daniel, pela presença. Eles são muito simpáticos, né? Também não é à toa que são gerentes, né, de uma empresa tão importante hoje em todo o Brasil, não é? O cuscuz grão milho, porque é melhor. Obrigado a você, obrigado, que Deus abençoe, Marcos. Em nome dos seus diretores, dos seus patrões, né?
2: Mandar um abraço para todo mundo ali que faz a equipe grão milho, né? Para Edson, para eu, que trabalha no escritório. Também para minha esposa, que está em casa assistindo com as meninas.
3: Um abraço.
2: Diana e Elisa, quero mandar um abraço para elas. E fico agradecido a todos os clientes, né? Por esse carinho que a gente foi conquistando aos poucos. Tudo perfeito. Não é de uma vez só, né? Mas é uma construção,
0: é,
2: né?
0: Lógico, perfeitamente.
2: E ficamos muito felizes com o que a fábrica vem crescendo, né?
0: Perfeito,
2: muito. As pessoas, né? Vêm de gente que não prova, mas aí por indicação de outras pessoas começa a provar, isso aí vai aumentando o consumo. É e verdade. A gente sabe que está num caminho adequado, né?
0: É qualidade
1: desse serviço. Ô, Cristian, faz só um favor, explica novamente para o pessoal o horário e o local onde fica localizado, o horário para a retirada dos prêmios e onde fica localizada a fábrica da Grão Milho.
2: Todos os ganhadores aqui, a gente vai reforçar, ligando novamente, certo. Né? Mas quem quiser retirar a partir de hoje, nós já estamos com todos os brindes disponíveis na fábrica. A fábrica fica nessa Avenida Etelvino Lins. Para quem vem de fora da cidade, é a primeira entrada de Cupira, né?
3: Para quem vem de Panelas para Cupira,
2: é,
3: né?
2: A primeira entrada.
0: É
2: primeira verdade. Fábrica do lado direito.
0: Direito.
3: Está lá sinalizado, Grão Milho, né?
2: Isso, aí tá bem sinalizado, qualquer dúvida.
0: Não tem como,
1: e qual
0: não
1: horário
0: tem
1: a pessoa lá. Pode ir? De manhã, de tarde? Qual horário a pessoa pode ir?
0: Qualquer horário.
2: Qualquer horário pode ir.
1: Pronto.
2: Qualquer horário. Todas as pessoas que forem.
3: De que horas a que horas? De 8 da manhã?
2: De 7 da manhã a meio-dia e de 2 às 5.
1: Pronto. Pronto.
2: Aí nesses tá horários a gente tá lá e a gente vai atender bem, viu?
0: Mas é uma simpatia, né? Não é à toa que são esses gerentes de altíssima confiança lá da empresa. Desejamos todo o sucesso do mundo. Obrigado por essa parceria, viu, Christopher? E que vamos continuar, porque me parece, só o pessoal quer saber de uma coisa, Christopher. É, haverão outras promoções? Possivelmente, né?
2: Haverá. Haverá outras promoções.
0: E foi um sucesso, né?
2: A gente fez só 12 cidades porque a logística ia ficar um pouco difícil pra gente, né?
0: Perfeito, perfeito.
2: Obra, mas não,
0: tudo ali é feito com muita responsabilidade.
2: A gente vai colocar outras cidades que muita gente ficou dizendo, mas na minha cidade não teve, né? A gente fazer.
0: Vai entrar também, cidades. Né? Aguardem, né?
2: Isso.
0: Perfeitamente. Obrigado, Cris, mais uma vez. Obrigado, Daniel, querido. Deus abençoe grandemente vocês e suas lindas famílias, viu?
2: Obrigado.
0: O nosso abraço. Estamos aqui à inteira disposição. Valeu, meu. Foi ótimo. Alegria. Agora a Kelly, olha, por favor, traga aí as pessoas para me ajudar. Eu digo, menina, pega papel, é tão bom. Aí, valeu, sucesso.
2: Trabalho,
0: tchau.
2: Né?
0: Um abraço. Até a próxima, né?
2: Até a próxima.
0: Se Deus quiser. Um abraço, Daniel. Até a próxima, né? Deus abençoe. Ouvir aí, né? E com isso a gente vai encerrar o programa. Né?
3: A gente continua tentando contato com a ganhadora, Lamar. Não estamos conseguindo mesmo. Eu imagino que o celular dela deve estar ou no silencioso, no carregador.
0: Deve estar no trabalho,
3: mas a Grão-Milho vai continuar tentando durante todo o dia de hoje esse contato para informar a Josiane lá do sítio Escanchado, né? Que ela é a ganhadora dessa moto.
0: Nós vamos ficar divulgando aqui. Mais uma vez, gente, em nome da Grão-Milho, né? Que fabrica o melhor cuscuz do Brasil. Olha aí. É bolo também. Bolo também, né? Ele faz até, como é que tu chama aquele?
3: O 40, que é uma delícia.
0: O 40.
3: O 40, a comida mais rápida que eu já produzi, que eu já fiz.
0: É de gafo.
3: Ó, com charque, com ovo frito, meu amigo, sensacional.
0: Não precisa entrar em detalhe, não. Eu fico com a boca cheia d'água. Aqui, né? Daqui a pouco nós vamos comer, porque... O panela quente também, Cristiano Lamar, faz que as coisas anunciam o panela quente, anunciam que só manda cuscuz, só sirvo cuscuz aqui, Grão-Milho, porque aí é coisa nossa. 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
1: Agora deixa não ser.
0: Pois é. O comercial a gente volta já pra encerrar o programa, não é? Hoje já é pra encerrar, é.
1: Já
0: o
1: pode...
0: Renato Neves já tá aí.
1: Já tá aí, o Renato.
0: Misericórdia, me ajude. Então, gente, nós vamos em nome. E aí a moeda? Jogaram até uma moeda, acho que foi gente.
3: Essa moeda veio,
0: Dedá.
3: Da...
0: Tá aí. Será que foi?
2: Deixa aí essa moeda da
0: Será que foi a ganhadora?
3: Uma moeda de quanto?
1: 25 centavos.
0: Eu vou botar um cupom com a moeda.
3: Faz tempo que eu vi uma moeda dessa.
0: A moeda da sorte. Eu vou ficar com ela pra mim.
1: Jogou papel, voou a moeda.
0: Porque sabe se foi dela, da Chinerai. Eu vou ficar com ela pra mim. Grão-Milho, muito obrigado mais uma vez. Gente, em nome da pomada negra. Por quê? Doeu, passa a pomada negra, que a dor passa. Você leva uma pancada... Pode ter certeza. Está aí meu filho, doutor Igor, meu caçula, e chega da academia. Pai, me ajuda aqui que eu não estou nem me levantando. Eu estava querendo ir para a academia e é verdade, não é? Eu acho que eu forcei a barra, levantei, sei lá, 200, 250 quilos. Eu digo, meu filho, se eu estou sem poder me levantar, tem a pomada negra? Eu digo, tem. Ele ficou deitado na cama, né? Aí eu vucu, o papai aqui, vucu. Demorou um pouquinho, pai, eu estou sentindo um queimãozinho, coisinha até boa. E vucu, pode crer como foi, eu não estou com 80 anos, não estou aqui para estar contando mentira. Meu filho, mora comigo, médico. Aí ele, vucu. Daqui a pouco ele levantou-se, mexeu, disse, papai, que pomada danada de boa. Eu digo, você está indo para o meu filho? Eu vou para a academia. De novo, eu digo, mas é assim, faça um teste. 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Bom, Edgar, muito obrigado a você. Tem muita coisa ainda pela frente, né, Edgar?
3: Com certeza, Lamar. Aproveitar e abraçar a toda a nossa audiência. Pedir desculpas aos nossos internautas que a gente não conseguiu atender. Um ótimo dia para todo mundo.
0: Você está indo agora para...
3: Isso, a gente deve chegar em troncamento daqui a pouquinho para acompanhar o protesto.
0: Perfeitamente. Muito bom dia, companheiro jornalista também. Abelardo Ribeiro Godoy. É o menino prodígio?
1: Não, comentário.
0: Ele não quer ser o menino prodígio, não. Certo. Obrigado a você, um forte abraço e até amanhã.
1: Com certeza, até amanhã. Agradecer. É muito bom a gente encerrar o programa assim com festa. Agradecer ao pessoal da Grão-Milho. Parabéns a todos os ganhadores. Amanhã a gente está de volta, se Deus quiser.
0: Beijo no coração de todos. Valmir! Valdemir dos Três de Cupira. Você não estava aqui para ver. Olha a montanha, digo.
3: Sensacional.
0: Isso você sabe que é a nossa alegria de todas as manhãs de domingo. Ele e o irmão dele, o doutor, né? O programa Forró Brega. É ele, líder de audiência e de telefonemas também. Beijo do coração de todos. Fique na paz. Renatão, que é o lindão aqui da emissora, né? É o sex symbol da emissora. Já entra no ar agora para alegria de vocês. Tchau, minha gente. Até outra oportunidade.
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0: Olá, pessoal, bom dia pra você! Agora são 10 horas 23 minutos, tô chegando! Tá começando o maior e melhor programa das suas manhãs, que é o nosso Geração 89. Ligam-me os bons! Bom dia pra você, dona de casa, trabalhador, chefe de família, a você amigo adulto, a você criança, a você juvenil, onde quer que esteja, para onde quer que vá. Eita, programação show de bola! Manhã bonita nesta quarta-feira, hoje, dia de feira livre aqui na Terrinha. Bom dia, feirante, feireiro, a você comprando, vendendo, pechinchando. Dia 8 de julho de 2026. Eita, que coisa boa! Falar pra Cupira e todo o Brasil, através da Rede Mundial de Computadores e também a nossa super comunicativa do Nordeste, né? A Agreste FM, que sempre vem com tudo! Essa daqui, ó, compadre.
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0: Obrigado, meu Deus, obrigado, Senhor Jesus, pela paz, pelo amor, pela vida. Como sempre, são muito mais motivos para agradecer do que reclamar, do que pedir. Não reclame, não. Agradeça. Assim o seu dia, a sua vida vai ser muito melhor e muito mais produtiva também. Põe à prova. Agora é pra valer, não tem mais volta. Programa Geração 89 já tá no ar comigo, Renato Neves, o seu amigão aqui do rádio. Siga-nos nas redes sociais, @agrestefm89.5, e o meu é o @RenatoNeves42. A gente se encontra lá também, viu? 10h25, tem Eduardo Costa. Ainda tô aí. Feliz manhã, bom trabalho. Ótima feira livre pra todo mundo também. Aproveitando aí, ó, o melhor desse dia 8 de julho. A Agreste FM tá em todas. A nossa rádio ano.

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1: Vamos lá então, pessoal, agora são 11 horas em ponto. E aí, tá preparado? Tá preparada? Espero que sim, viu? Sabe por quê? Porque agora a gente vai para aquele horário todo nosso. Quando eu digo todo nosso é porque todo mundo sabe que esse programa é do povo. É para o povo. É o programa que fala de saúde como ninguém faz. Uma linguagem direta para você, né? Para o papai e a mamãe, o avô, a avó, a criançada, todo mundo que se liga no quadro Alô Doutor. É toda santa quarta-feira e hoje é dia 8 de julho. Eu vou aqui começar a live já já. Deixa ele dar o bom dia dele todo especial. Meu amigo doutor Alejandro Ruiz, bom dia, meu querido, muito bem-vindo.
2: Bom dia, meu grande amigo Renato, bom dia a todos esses maravilhosos rádio ouvintes da nossa Agreste FM, especialmente programa Alô Doutor, Renato. Esse programa maravilhoso que veio para ficar. E mesmo com tudo a fazer, com todas as coisas que eu tenho para fazer, estou saindo agora aqui da Secretaria de Saúde aqui de Cupira, de atender, e é uma correria danada. Já daqui vou para Jurema e daí vou para Caruaru, mas é desse jeito mesmo, é na correria mesmo. E mesmo assim a gente sempre tem que deixar um espazinho, não é, Renato? Pra, eu acho que o médico, todos os médicos deveriam fazer isso. Tudo médico não, todo mundo deveria fazer isso.
1: Muito bom.
2: Deixar alguma parte para fazer a parte social, da maneira que você possa, né? Tem uma história, viu, Renato?
1: Uhum.
2: Tem a história da floresta que tá pegando fogo, né? E aí tem um elefante com aquela tromba e aquela quantidade. O elefante ia lá pegar a quantidade de água, né? E jogava lá. Aí veio o beija-flor e colocou
1: uma gotinha.
2: No biquinho dela, colocou água e foi levar. E o elefante disse: "Mas rapaz, você tá fazendo o quê?" Disse: "Estou ajudando." Então, tu mesmo pouquinho, mas ele... O importante é a gente ajudar, não é,
1: Fazer
2: Renato?
1: Sua parte, né?
2: Fazer a parte da gente.
1: Muito bom. Pessoal, presta bem atenção porque hoje o programa tá demais. O tema tá ótimo. Em especial para você, mamãe, a você, família, que é o programa da família cupirense, brasileira, pernambucana, que é a importância do leite materno, do aleitamento, vamos dizer assim. Doutor, é muito importante amamentar a criança nos primeiros meses? Vamos começar assim, né? É importante mesmo?
2: É importante demais, Renato. Se as mães soubessem, a gestante soubessem da importância do leite materno, eu sempre gosto, Renato, de fazer esse programa. Eu vou acompanhando o dia a dia e quando tem alguma coisa interessante eu já gravo e faço o programa. Eu estava assistindo um filme ontem que a mulher ganhou um menino, né? E todo mundo, o médico, né? O obstetra, o pessoal disse: "Olha, você tem que amamentar tudinho." E ela conversando com o marido, ela teve uma discussão com o marido, porque ela disse: "Eu não vou amamentar o menino não, que meus peitos vão arriar, meus peitos vão cair." Entendeu, Renato?
1: Uhum.
2: E tem esse mito que as mamas podem ficar mais flácidas, cair mais por causa da amamentação. E isso é um mito, isso não existe. Renato, se as mulheres imaginassem, muitas mulheres não querem amamentar, elas vão empurrando aqueles leites, não é? Aqueles leites integrais, aqueles leites preparados. E outra coisa, veja, o leite materno, ele é diferente de qualquer um tipo de leite. Então, quando eu assisti esse programa, e ela foi lá conversar essas coisas com o obstetra, com o médico lá, e o médico dizia a ela: "Não, pelo amor de Deus, não faça isso." E ali ele começou a comentar sobre a importância do aleitamento materno com ela e com o esposo do lado, hein? E o esposo balançando a cabeça, como eu disse, tá vendo? Porque o leite materno, você veja, qualquer um tipo de leite, você tem que fazer o que para ele dar a criança? Tem que preparar, não é, Renato?
1: Isso.
2: Na preparação, já você... E esse programa, Renato, a gente sempre faz, não é? Não é só, por exemplo, não é só agora para gestante. A gente faz para a mãe, para a tia, para a irmã, não é?
1: Para a vizinha, que sabe que a outra vizinha tem um filho.
2: Vai ter um filho. Porque esse programa, Renato, o pessoal vai escutar e vai dizer: "Olha, não faça isso não, se você vai ganhar menino, agora você tem que dar." Teve um programa que o doutor Alejandro fez lá no Alô Doutor e explicou por que o leite materno não é importante, ele é fundamental.
1: Olha aí.
2: Entendeu, Renato? Ele é fundamental. Porque você vê, já começa na preparação. O leite materno, você não precisa preparar.
1: Ele já está pronto.
2: É só colocar. Muitas vezes, o que acontece? Muitas vezes, quando a mulher ganha menino, tem o colostro. Que o colostro Renato, eu não sou ginecologista nem obstetra, eu sou enxerido, você sabe, né?
1: Tudo bem.
2: Eu falo, minha área, todo mundo sabe que é clínica médica e dermatologia. Mas eu sempre digo, Renato, que um bom médico, ele tem que saber de tudo. Um bom médico, ele tem que estar... Claro que tem algumas coisas que são do especialista, entendeu? Uhum. Então, por exemplo, tem uma mulher com um câncer na mama, um nódulo na mama, essa ali tem que operar, essa aí eu não faço. Então, a gente tem que saber, como médico, tem que saber de tudo, mas você tem que se saber... Quando o paciente ele procura, você sabe diagnosticar, você pedir os exames, você descobrir o que que é, e aí se não for da sua ossada, porque por exemplo, se for uma mastite, você tem como tratar, uma mastite é inflamação da mama, então o clínico tem que saber tratar, e o dermatologista, ele trata essa inflamação, mas já se for um caroço que precisa operar, a gente tem que ter, pelo menos eu sempre digo isso às minhas filhas, né, minha filha mais velha, Ana Cláudia, né, que vai ser o torrino laringologista,
1: olha,
2: viu? Já passou no Revalida, e tá fazendo agora especialidade em otorrinolaringologia, já ela está por aqui atendendo o pessoal da parte de nariz, garganta e ouvido, e a Alejandra, que vai ser cardiologista, que deve estar no plantão lá em Panelas, né, que é a vereadora, e a Amandinha. Eu sempre digo a elas o seguinte, que um médico ele tem que saber de tudo. Renato, eu me formei lá em Cuba em eu comecei a fazer medicina em 1986.
1: Opa.
2: Em 92 eu me formei. Então eu tenho 40 anos de experiência, mais de uns 40 anos de experiência de medicina. Então, Renato, a gente lá aprende que o médico ele tem que saber de tudo. Claro que tem coisas que são específicas.
1: Sim.
2: Entendeu, Renato? Mas o médico tem que saber. Chega uma criança, você tem que saber tratar. Chega um adulto, você tem que saber tratar. Chega uma paciente com um problema ginecológico, que não seja alguma coisa específica do ginecologista, você trata também. Então, o clínico, um médico bom, ele tem que estudar. E para você ter esse conhecimento, não adianta. Eu digo às minhas filhas, tem que estudar. Então, se você não estudar, você não tem como você aprender. Você só aprende estudando. Então, tem que estudar todo mundo que está escutando aí e, sobretudo, as pessoas que fazem medicina e tem que estar... Porque hoje em dia, Renato, você chega na clínica Cuba Pele aqui, o camarada já vem com o diagnóstico. Na internet tem tudo. Antigamente, quando a gente fazia medicina, Renato, não tinha internet, não.
1: Não tinha
2: um WhatsApp.
1: Livros.
2: Não tinha um Google, era só no livro, tá entendendo? Quase não tinha nem onde pesquisar. Só nos livros mesmo, a gente tinha que estudar. Hoje em dia você procura um negócio, chega na clínica o paciente, ele já chega com o que ele tem, não é? Com o diagnóstico, ele já chega com a medicação, ele
1: doutor,
2: já chega com as complicações.
1: E me perdoe, às vezes, com toda essa tecnologia, ainda chega com o diagnóstico errado, né?
2: É, exatamente. Não, porque a internet, ela tanto ajuda quanto prejudica, né?
1: Isso.
2: Então, Renato, mas voltando à amamentação, o médico, ele tem que, muitas vezes, o que acontece? Tem que explicar ao paciente. Você tem que ter aquela tranquilidade, aquela paciência. O paciente chega preocupado, doutor, porque o que acontece, Renato? Nos primeiros dias de amamentação, tem um leite que sai, é um leite um pouco grosso, que chama colostro. E esse colostro, a mãe pensa que ela não tem leite, aí ela para de amamentar. E o leite só vai chegar se a criança amamentar, porque a criança, ela suga aqui no peito, aí vai um estímulo para o cérebro, dizendo, olha, tem que liberar o leite. Aí o leite, aí volta para cá e libera o leite, entendeu?
1: Uhum.
2: Então, não é automático, não. Então, você, as mães que estão aí nos escutando, as tias, as avós, os maridos que nos escutam também, tem que dizer, não, tem que colocar, porque no início o leite é pouco mesmo, mas depois o leite vai chegar. E como a gente conversava no início, o leite materno não precisa de preparação. Esses leites que compra na farmácia já pronto, na farmácia ou no mercado, ele você tem que preparar. E já na preparação, já você pode introduzir na criança recém-nascida, que ela tem baixa imunidade, já você pode colocar lá dentro um vírus, pode colocar uma bactéria e a criança adoecer. E se você não colocar na quantidade certa... Outra coisa, as crianças recém-nascidas, elas não têm um controle de saciedade, entendeu? A saciedade é aquele que a gente começa a comer e diz, ah, tô cheio. Nas crianças ainda não está...
1: Não sabia, doutor, que interessante.
2: Não sabia. Não está estabelecido ainda não, entendeu? Uhum. Aí você pode dar uma mamadeira, outra mamadeira, outra mamadeira, você pode dar 20 mamadeiras, ele vai tomar tudo, ele vai tomar até vomitar. Até regurgitar, não é? Regurgitar.
1: Uhum.
2: Então, o que é que acontece? Outra coisa fundamental é que muitas vezes a criança, o recém-nascido, ele não sabe se comunicar, entendeu? A única coisa que ele sabe para se comunicar é chorar. Então, a maioria das vezes a criança está chorando, mas não está chorando porque está com fome. E as mães já vai lá, olha, tem que dar o leite. A avó vai lá, tem que dar o leite que a criança está com fome. Só que a criança pode estar com uma colicazinha, a criança pode estar chichada, a criança pode ter feito cocô. E a único medo, ela não sabe dizer, olha, eu fiz cocô, eu troco a fralda. Ela não sabe, não. Entendeu, Renato?
1: Entendi.
2: Então, o que que acontece? Ela, a forma dela se comunicar, a forma de dizer que tem alguma coisa errada, é essa aí. Mas nem sempre é fome. Então, tem que ter esse cuidado também, porque o leite materno, não. O leite materno se dá outra coisa. O leite materno, as proteínas do leite materno, o leite materno contém todas as proteínas. Se você amamentar até os 2 anos de idade, você pode amamentar, pode ter amamentação exclusiva. Sobretudo no primeiro ano. O primeiro ano tem que ser amamentação exclusiva total. A partir do primeiro ano, já a criancinha pode começar a comer as coisas normais, não é? Um feijão, um purezinho. Aí já pode começar a introduzir os alimentos normais que a gente come a partir de um ano.
1: Doutor, me perdoe.
2: Fique à vontade.
1: Aproveitar aqui a chance, já que você está falando sobre... Justamente era essa a minha pergunta, né? Quando a gente fala de amamentação... Pode se acrescentar outras coisas, como, por exemplo, suco, chás e águas, ou durante os primeiros meses é só leite e nada mais, nem água, só leite?
2: Olha, veja, se a criança estiver amamentando bem, só o leite. Mas você pode dar uma aguinha, pode dar um chazinho, não tem problema. Mas o que que acontece? O leite materno, ele é completo, diferente dos outros tipos de leite, que geralmente... Toda criança, nos 3 primeiros meses de idade, botem isso na cabecinha aí, vai ter cólica. Porque a criança, ela ainda não sabe, como é que se diz, o intestino dela não está preparado para digerir as coisas. Entendeu? Então, nos 3 primeiros meses, tudo, doutor, a criança está com cólica. Isso aí é normal. Aí tem a medicação para cólica, que a gente passa também lá na clínica Cuba Pele, né? Mesmo para recém-nascido, a gente trata, cuida e, como é que se diz, e passa um remédio para a cólica, que é normal, explica mais, olha, nos 3 primeiros meses isso aí é normal. Mas o leite materno, outra coisa importante, viu, Renato? Foi feito um estudo e as crianças amamentadas com leite materno, elas ficaram mais inteligentes do que as crianças não amamentadas com leite materno. Uma coisa interessante, um estudo que se fez nos Estados Unidos. Então, até na inteligência, o leite materno é maior. Outra coisa, a relação mãe e filho... ela é muito maior, não é, Renato?
1: Isso.
2: Da mãe amamentando do que a mãe pegar e empurrar uma mamadeira, né? E fora isso, as mamadeiras, se a gente não tiver uma higiene adequada, se a gente esqueceu, eu estava assistindo uma reportagem, Renato, esses dias, daquelas canecas de água que a gente leva para a academia, como é o nome?
1: As garrafas térmicas.
2: As garrafas térmicas. Meu amigo, de 10 garrafas térmicas, 8, 7 ou 8 estavam contaminadas.
1: Nossa!
2: Veja que perigo, hein? De bactéria, de fungo. E quando você... A mamadeira, ela... E outra coisa, a mamadeira, muitas vezes, também a chupeta. A chupeta é um desastre, né? Mas a criança começou a chorar, tome chupeta. A chupeta pode deformar os dentes, a dentição. A criança depois pode ter algum problema nos dentes, um pouquinho mais para frente, um pouquinho mais para trás, por causa da chupeta. Fora, como eu estava dizendo, tanto a chupeta quanto... A mamadeira, ela, você, muitas vezes, se não lavar corretamente, se não tiver uma higiene correta, muitas vezes, com o correr do dia a dia, a mãe gestante para o trabalho, para as coisas, às vezes, não lava corretamente e ali pode dar, aí a criança chega com infecção no intestino, a criança chega vomitando, a criança chega com alguma outra infecção que foi provocada porque as bactérias ficaram ali grudadinhas na mamadeira do dia anterior ou de 2 dias anteriores, aí vai lá e toma e só vai direto pro intestino.
1: Entendi. Doutor, ainda falando sobre esse tema muito importante, eu sei que tem muitas mães, né? Mães que estão amamentando e futuras mamães também ouvindo agora a nossa rádio Agreste FM, tirando as dúvidas. Tem crianças, ou relato de crianças, que mamaram, né? Até os 2 anos de idade. Isso pode ser saudável ou já entra no fator negativo para a criança, doutor?
2: Não, até 2 anos você pode dar uma amamentação. A partir dos 2 anos é bom evitar a amamentação, porque muitas mães, ou criança com 3, 4, 5 anos amamentando, depois dos 2 anos a dentição está quase completa. Então, o que acontece? A mãe não tem já quase mais leite. Aí, o que acontece? Aí a criança começa a pegar a mama como se fosse uma chupeta. É claro que é melhor uma chupeta de caninha do que uma chupeta de plástico, de borracha, né, Renato?
1: Uhum.
2: Então eles começam a morder, aí a mãe começa a machucar a mama, aí pode dar uma mastite, aí pode dar uma irritação na parte de fora da pele por causa dos dentes. Então até os 2 anos de idade você pode amamentar. Agora a partir dos 2 anos de idade e já a partir do primeiro ano começar a introduzir a alimentação.
1: Entendi.
2: Tá certo?
1: Doutor, para mães de primeira viagem, também já ouvi muito esse relato aqui nos fóruns de internet que a gente procura, falando que as primeiras tentativas de amamentar a sua criança, dói, né? O bico do seio, vamos falar assim, a linguagem do povo. E aí eu pergunto, existe alguma técnica ou é só dar tempo ao tempo que as mães possam fazer para diminuir essa dor?
2: Não, Renato, isso aí dá tempo ao tempo, entendeu? Porque o que que acontece? Na realidade, a dor não é por causa que ele é a mamãe, tá? A dor é porque a mama tá cheia de leite, então ela fica um pouco endurecida, entendeu? Aí ela pode fazer umas compressinhas de água morna, né, ao redor da mama, para deixar essa mama mais suave. Mas no início, não é como tudo, não é, Renato?
1: Isso.
2: Tudo a gente se acostuma, né?
1: Verdade.
2: Então no início ela vai sentir um pouquinho de dor, mas depois ela vai pegando, quando ele for pegando ela vai se acostumando, essa mama aí, que no início estava sensível, né? Porque quando a mulher ganha menino, o organismo tá tudo sensível, né? Aí o que que acontece? Quando ele começar a amamentar, essa dor vai desaparecer.
1: Doutor, existe o risco da mulher, da mãe, passar algum vírus para a criança através da amamentação? Como, por exemplo, Covid-19, HIV, ou até mesmo a gripe comum cotidiana?
2: Renato, não é difícil. Geralmente, hoje em dia, tem todas as vacinas, né? Se, por exemplo, se a mãe tiver AIDS, antes de ela ter o menino, ela é remedicada e aí o risco é quase zero. Agora, tem que ter cuidado, por exemplo, se você estiver gripado, não pode estar espirrando, tossindo em cima do menino, porque ele vai pegar, porque a maioria das gripes, das viroses, ela pega pelo ar. Entendeu, Renato? Então, o que que acontece? Pode pegar sim, mas pela amamentação, não. A amamentação é muito boa e saudável.
1: Doutor, falando sobre leite de vaca, pergunta aqui chegando da internauta, leite de vaca e o leite materno, leite do ser humano.
2: Sim.
1: Qual que é a diferença? Qual que é o mais apropriado, mais forte para o filho?
2: Renato, veja, como para tudo, para comprar o bezerro, com certeza a leite de gado, né? Mas para o ser humano, porque como eu digo, o leite de gado, ele é bom, mas as proteínas dele, o intestino, ele não consegue desmanchar com a facilidade que desmancha, porque já está dizendo, né? Leite de vaca é para o bezerro, leite materno é para o bebê, entendeu? Nada substitui o leite materno, entendeu? Nada, nem leite de gado, nem nada, nem estrogênio, nenhuma marca, não, tal leite, porque esse leite é bom, leite de soja, porque ele não adianta. O que interessa é o leite materno, que ele tem a temperatura adequada, ele não precisa de preparação, ele cria uma relação afetiva entre a criança e a mãe. As crianças amamentadas, elas têm menos problema de infecções respiratórias, de infecções digestivas, do intestino, de diarreia. E fora isso, as crianças ficam mais inteligentes. Veja quantas coisas boas, né? E outra coisa, você não precisa comprar, hein?
1: Verdade.
2: Essa é outra coisa boa, você também não precisa gastar não, porque já quem teve menino, eu tive três, não é, Renato?
1: Uhum.
2: E a gente sabe quanto que a gente gasta com fralda, quanto que a gente gasta com lenzinho, quanto que a gente gasta com tudo, não é? Com pomada, pra assadura, com isso, com aquilo, com roupinha, já se gastou muito pra se fazer o quartinho do bebê e ainda tem que gastar com o leite, você tendo leite de graça.
1: Verdade. Ó, tem um montão de perguntas aqui. Se prepara aí, viu, doutor?
2: Vamos embora.
1: Doutor, para mães de primeira viagem ainda, falando sobre esse ponto aí, nos 6 primeiros meses, é uma média ou uma frequência de quantas vezes por dia para amamentar a criança? Mais ou menos, quantas vezes por dia? Manhã, tarde e noite?
2: Renato, não tem horário não, porque vai depender. Se a criança se levantou, você bota no peito e ele quer mamar, você pode dar.
1: Entendi.
2: Entendeu? É o dia inteiro, né? Mas geralmente, graças a Deus, Deus é muito inteligente e as crianças recém-nascidas, elas podem dormir de 16 a 18 horas por dia. Então, você vê, não é o dia tem 24 horas, né? Então, nessas outras 6 horas, e outra coisa, muitas vezes as mães ficam, meu Deus do céu, essa criança só se acorda de madrugada. Por que que a criança se acorda de madrugada, Renato? Por causa da luz e por causa do barulho. Quando é de manhã, tem um barulho danado, pô, todo mundo falando, e ainda tem a luz, que os olhos da criança ainda não estão adequados. Ah, rapaz, a criança só quer mamar de noite, só quer acordar de noite. Ela só acorda de noite, por exemplo, porque de noite tem menos barulho, e de noite os olhos dele se acostumam mais, não é? A escuridão, a partezinha escura, ele não tem aquela rejeição, aquele reflexo da luz do dia a dia, e nem o barulho. Então, Ela pode aumentar de manhã, de tarde, de noite, de madrugada. Pode aumentar o tempo que, a hora que quiser, o tempo que quiser.
1: Tá certo, ok. Doutor, às 11h19, antes da última pergunta.
2: Mas tá se acabando o programa,
1: tá,
2: Renato?
1: Tá quase, doutor, tá quase.
2: Rapaz. Fala com o Willamar, né?
1: Aumentar o horário, é verdade.
2: Aumentar.
1: Doutor, deixa eu aqui abraçar os nossos telespectadores, a exemplo da Ivonete lá em Recife, junto com o Miguel, tá sempre acompanhando a rádio. Já mandou mensagem aqui, viu? Tá ligado?
2: Grande abraço pra Ivonete, pra Iraneide, pros pais lá de Quipapá, pra esse pessoal tudinho. E dizer que eu tô em Quipapá na segunda-feira, viu, Renato?
1: Uhum.
2: Lá na clínica, na Policlínica Sales, toda segunda-feira, esse pessoal de Quipapá, São Benedito, que escuta o programa, pode me procurar toda segunda-feira, 8h, tô na Policlínica Sales, ali naquela subida que é uma ladeira.
1: Ok, doutor. Manda aqui abração para Rosilene Santos. Olá, doutor, bom dia. A Neide da Barra, lá em Belém de Maria. Damares Arruda. A Lindalva Leandro. A Marilene Bezerra também está com o rádio ligado. Maria das Dores Maria. A Maria Sandra está junto conosco. Vânia Pinheiro. Oi, Vânia. Ser humano incrível, falou esse doutor aí. Ó. Esse doutor é ser humano incrível.
2: Obrigado, obrigado, Vânia, pelo obrigado carinho. Obrigado a todos vocês aí que não perdem nenhum programa, Renato, que a gente vê. Não é todo mundo escuta o programa. Essas pessoas que você está falando aí, elas escutam tudo a quarta-feira.
1: Verdade, é assim. E desse jeito. Doutor, a última pergunta, o senhor meio que já falou sobre isso, mas eu quero voltar nesse ponto. Ainda no começo ali da amamentação, o leite sai um pouquinho grosso, amarelado, e tem algumas mães de primeira viagem que se preocupam com isso. É normal, doutor?
2: Esse motivo? É o normal, esse é o colostro, né, Renato? Eu sempre, esse programa que a gente faz, como todo mundo, as pessoas que já escutam esse programa faz tempo, e os que estão chegando aí, eu sempre falo, esse é um programa popular. O nome disso aí é colostro. O colostro é um leite que é mais amarelado, um leite mais grosso, e muitas vezes a mãe diz, ah, eu não tenho leite, aí para de amamentar. Aí se você parar, aí a produção para, aí você vai, não vai amamentar mais não. Então, mesmo com o colostro, você precisa, como é que se diz, mesmo você precisa continuar amamentando. Esse leite é normal, que é o colostro. E aí, meu grande amigo?
1: Muito bom, doutor, entendi. Doutor, então, fica a dica aí, o conselho, né? Leite materno é mais forte do que o leite em saco, em pó, né? Da farmácia, como o pessoal conhece.
2: Exatamente.
1: Leite de vaca. E é importante amamentar até os 6 meses, no máximo até os 2 anos.
2: Seis meses é amamentação exclusiva, tá entendendo? Uhum. Aí até os 2 anos você pode amamentar, mas pelo menos, no mínimo, até 1 ano, Renato. E nada substitui. Não é? Tem um programa, tem um negócio que sai na televisão que nada substitui o talento, não é? Tu sabe disso aí, não é, Renato?
1: Sim, doutor.
2: Nada substitui o talento. Aí eu pego essa deixa aí, nada substitui o leite materno. Então, mães, tias que estão ali, conversem, expliquem às filhas, não, mas... E outra coisa, essa conversa de que a respeito, isso é tudo conversa, isso é tudo mito, isso é mentira, pelo contrário. E a outra coisa fundamental que eu tinha me esquecido de falar, Renato, que ele, as mães que amamentam, elas têm menos incidência de desenvolver câncer de mama. Então, até o câncer de mama, o aleitamento materno previne.
1: Tá certo, doutor, muito bacana. 11h22 agora, doutor Alejandro Ruiz, meu querido, que dica valiosa, hein? Para todas as mães e os pais e as famílias.
2: E outra coisa, Renato, esse programa a gente faz, a gente fala de leite materno, daqui a pouco fala de pele, daqui a pouco a gente fala de, a gente filosofa um dia,
1: é,
2: né?
1: É o programa do povo.
2: É o programa do povo, um programa que veio para ficar.
1: Muito bom. Doutor, vamos lá, tem abraço hoje?
2: Vou mandar um abraço.
1: Já põe os óculos.
2: Renato, sempre tem. Ué, tem uma folha que eu não sei onde é que tá, não, que tem mais de umas 300 pessoas aí. Mas eu vou mandar um abraço pra Nalva, lá da rua João Cavalcante, lá em Cruz. O pessoal de Cruz não perde um programa. Grande abraço para esse pessoal maravilhoso de Cruz. O pessoal de Panela, que também não perde um programa. Ednildo de Cruz, lá da rua Padre Cícero. E os vizinhos lá, que também não perdem um programa. Pra Bacalhau, que já faleceu, que era o pai de... Bacalhau era um camarada que era o pai de Ednilda. Chamava, conhecido por Bacalhau lá em Cruz, e que ele nunca perdeu um programa, e que é o pai de Edinalva, lá. E pra Dona Rosa, lá do bairro, ela tá hoje se consultando, diz, manda um abraço, Dona Rosa de Seu Bosco, lá do bairro de Glória, e queria mandar um abraço pra todo o pessoal lá da Clínica Cuba Pele, pra o radiologista, meu grande amigo Jonas, pra Jaciane, que é a secretária da clínica, pra minha esposa que me auxilia lá na direção da clínica Cuba Pele, pra Cristina, que é a dona do laboratório, doutor Luiz de Castro, junto com o doutor Luiz de Castro, pra Amanda, pra Maurício, que nos ajuda lá, sempre tá com a gente lá, enfim, pra todo o pessoal que tá por ali. 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Eu sempre digo que a gente tem que ter, o médico, ele tem que ter a simplicidade e a humildade de saber até onde ele pode chegar. Então, eu sou cirurgião de pele, mas não sou cirurgião geral, não. Eu vou me meter a fazer um apendicite, vou me meter para fazer uma colecistite, que é uma inflamação da vesícula. 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Então, eu estou lá. Renato, eu fui homenageado aqui em Cupira. Muito obrigado a todo o pessoal de Cupira, né? Um pessoal maravilhoso de Cupira, que me escolheram como melhor dermatologista aqui, e a gente recebeu o prêmio. Fui escolhido também, Renato, lá em Agrestina, como melhor dermatologista. Muito obrigado a todo o pessoal de Agrestina, as pessoas de Agrestina que me escolheram lá. A gente teve também lá recebendo o título de melhores do ano. 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Que vai ser em Garanhuns, né? Vou receber o melhor na parte de dermatologia em Pernambuco. 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
1: Doutor, eu vou lhe pedir perdão um momento, um segundo.
2: Fique à vontade.
1: Que o nosso diretor, o nosso amigo Willamar Júnior, está nos convocando agora para entrar direto de entroncamento Lagoa dos Gatos com a prioridade da informação. Se o nosso diretor nos aciona com a informação, a gente
2: fique à vontade.
1: Vamos lá, é rapidinho, a gente já volta com o senhor para encerrar aqui o nosso quadro. Alô, doutor. Alô, Willamar Júnior, Edgar Fênix, é com vocês, bom dia.
3: Forte abraço, bom dia para você, Renato, bom dia para o nosso doutor Alejandro Ruiz. Agradecer ao doutor Alejandro exatamente por essa permissão, né, de entrar dentro do quadro Alô Doutor, para trazer uma informação importante, viu, Renato? Protesto durante toda a manhã de hoje aqui em Troncamento, PE 123, fechada desde as 6h, os moradores aqui de Troncamento trazendo reivindicações principalmente relacionadas ao abastecimento de água. Segundo os moradores aqui, 2 meses sem água, amigo. Qual o seu nome? Bom dia.
4: Meu nome é Alan, resido aqui em Troncamento já há mais de 40 anos e sempre a gente sofre com a Compesa em relação à água de Troncamento. A água de Troncamento não é tratada desde esses 15 anos que teve a adutora que foi aberta com água de cajueiro para Cupira, e a gente furou o cano aqui para conseguir água para cá. E a água daqui nunca foi água tratada, a água de Troncamento, mas tinha água. E agora nesses 2 meses não tem água de jeito nenhum. Disseram que é a vazão da água que tá pouco, disseram que é a bomba que estão trocando, disseram que venderam um pedaço da Compesa, tantas informações, e a gente fica aqui à mercê da Compesa, sem água. Gente idoso, criança, muita gente precisando dessa água e sem água. Aí a gente fechou aqui a BR e esperou a Compesa vir com uma solução. Graças ao nosso bom Deus, ela veio, trouxe uma solução, vai vir com as máquinas, vai vir com umas braçadeiras para colocar ali, para ver se tem mais, se a água consegue chegar com mais vazão para abastecer todo o município, toda a vila aqui do entroncamento. E se acontecer de não abastecer, não cumprir, a gente vai fazer um protesto ainda maior.
3: Pois é, só, Renato, para trazer a informação completa, a PE, vocês acabaram de liberar neste instante. Quem precisa ir para Lagoa dos Gatos, para Belém de Maria, já pode vir. A gente percebe ainda muita fumaça, né? Fogo aqui ainda, mas enfim, já tem uma via liberada.
4: Já tá liberada já, porque a gente só liberava quando o representante da Compesa viesse. E veio nosso amigo Chiletes, veio para cá, o Glauber também veio, e depois que eles chegaram e trouxeram a solução, a gente liberou. A PE está liberada. Quem quiser vir para Cupira, Lagoa dos Gatos, Belém de Maria, está tudo liberado.
3: Muito obrigado, Alan. Muito obrigado aos demais aqui, Renato. Era essa a informação para o momento. O pessoal que trapega aqui nessa PE 123, Cupira, sentido Lagoa dos Gatos e Belém de Maria. A PE acaba de ser liberada. Rádio Agreste, na marca da exclusividade, com uma informação. Segue você, Renato. E o nosso abraço, nosso respeito, nosso carinho ao nosso grande amigo, doutor Alejandro Ruiz.
1: Valeu, então. Muito obrigado, querido. Grande Edgar Fênix. A PE pedido aí então, né, do nosso diretor Willamar Júnior, tá dado a informação. Doutor Alejandro Ruiz, vamos
2: com
1: lá,
2: certeza,
1: então, continuar.
2: Com certeza, Renato, essas coisas a gente tem que abrir mão, tem que parar, porque são coisas que atendem a população, você sabe que algo é uma coisa fundamental, não é? E eles estão sempre de reivindicar, né? E de essa água chegar, porque sem água, Renato, ninguém vive não, entendeu?
1: Verdade.
2: A água serve para tudo, para tomar, serve para lavar, para tudo, para limpar as casas. Se você não tiver água, é uma...
1: É vida, né?
2: Água é vida, então tem que ser desse jeito. Então, voltando aqui...
1: Pele.
2: Grande abraço, estamos aqui na Cuba Pele. Grande abraço para Edgar Fênix, para Willamar Júnior. E estamos aqui na Cuba Pele. Tem doutor Pablo, que é ortopedista, que está todas as quintas-feiras. 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Grande abraço.
1: Valeu então, doutor Alejandro Ruiz. Bacana o programa de hoje, hein? Foi demais. Pessoal, compartilha essa live para chegar a mais pessoas. Próxima quarta-feira ele tá de volta. Pronto, deixa eu encerrar aqui a live, doutor. Quarta-feira tem mais uma edição do quadro Alô, Doutor.
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1: Hora certa, bom dia para todo mundo. São 11:31. 11:31.

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5: 11:34 agora, Agreste FM, a rádio oficial do seu coração. Como é bom ter você junto conosco, hein? Já é quase final do horário, 11:34. Daqui a pouquinho tem ele, Valderlin Santos, com mais uma edição do programa O Agreste Reclama. Vamos lá então aqui rapidinho, manda um abração pra Josi Silva, tá junto conosco, bem-vindo, prazer nosso, minha amiga Irani lá de Altinho, também tá com rádio ligado, mandando aquele alô, a Eliette, meu amigo seu João, que é o pai da Ju lá em Caruaru, seu João tá em Goiabeira, São Joaquim do Monte, né? E a Geisiane também conosco, mandando um beijão pra todo mundo na boa terra dos cabanos, lá de Panelas, hein? Pedindo música, alô Panelas, abraço, bom dia pra Rosinilda, minha amiga Maria também tá junto conosco, Renato, bom dia, alô Antônio. Tem o Marcelo Barros, não perde um só programa nosso. Sione, de Belém de Maria, aquele abraço, minha querida, sucesso pra você hoje e sempre, viu? Abraço pra Luzia Nunes, a minha amiga G, também tá com rádio ligado, final telefone 2021. Seja bem-vinda, G, o prazer é nosso, tava com saudades aí de você. Paulo do Carrilho, sou seu fã, valeu, querido. Minha amiga Mazela de Cruzes Panelas, Roberto Neri, sacristão, o original. Meu amigo Wilson, Patrícia de Panelas, oi, Pati, final telefone 0622, Alciete do sítio Bananeirinha, mandando um beijão pra todo mundo, obrigado pelo carinho, volto sempre. Rosileide Salles também tá junto conosco, Valquíria da Rua da Caixa d'Água. Alô e bom dia pra Deca, o maquinista, tá aí pegando no pesado, trabalhando, ouvindo a gente. Luciana Ilage de São José, mandando um beijão pra todo mundo. Marisângela do Bonito, Renato, bom dia, tô aqui, ó, curtindo o seu programa, final telefone 77743. Tem alô e bom dia pra Rosa Santos, lá do sítio Tamanduá, Marluce, do sítio Cruzeiro. Tô aqui junto com você, Renato, na Elma, de Lagoa dos Gatos, ouvindo a Rádio Nota 1000. Alô e bom dia, Sandro e Neide, lá em Laje Grande Catende. Leo também tá curtindo aí a programação. Minha amiga Terezinha, do centro da cidade. Terezinha da Geladeira, manda um abração pra galera do Cupira 2.0. Lenildo, do sítio Alto do Meio. Núbia, do sítio Jussará. Fernanda, Fabiana. Família retada de boa. E alô e bom dia pra Rosângela Nath, lá em Panelas, com essa Ninguém Pode, Nath. A Zélia, grande pernambucana. Muito axé pra você, minha lindona, o nosso Oxente e o nosso Vixe Maria. Obrigado aí, Zélia, tamo junto. A Cida do Sítio Poço, município de Lajedo. Minha amiga Tati lá em Tamandaré, beijão tamanho do mar pra você e família. Mais alô, tem mais alô? Renato, bom dia, eu tô aqui contigo. É, grande abraço, Renato Neves com você. Eu sou o Renato, viu, Cristiano? Renato. Cristiano do Espetinho é o cara. É o Cristiano, a Silvana e a Valentina. Pode esquecer, não. Valentina, o cheiro do tio Renato pra você, viu? E mais aqui a Nalva e os netos, David e Davi, todo mundo com rádio ligado. Um abraço e bom dia pra quem não falou aqui o nome. Eu também não sei quem é. A Ninha de Monte Alegre tá participando. Oi, bom dia pra Maria de Lourdes, Leno da Barraca, Ademir Silva. Abraço, bom dia ao Lucas, final telefone 8631. Nath continua, minha amiga Leo também tá participando. Fernanda, lá do sítio Jussará, beijão para a mãe Núbia, todo mundo. Inclusive a Núbia que completou Idade Nova ontem, né? Ô, Núbia, parabéns pra você, viu? Felicidades, amor e muita paz, você merece. Continue sendo muito feliz. Abraço aí da Fernanda, da Fabiana, toda a família que te ama demais. Beijo no seu coração. Foi ontem o aniversário, mas tá valendo ainda, claro, com toda certeza. Tudo de bom pra você. Valeu, valeu, Cristiano, Valentina, Silvana, todo mundo. Hashtag é nóis, tamo junto. Olha aí, Terezinha, acabei já falando em todo mundo, sem ficar faltando ninguém.

Coisa boa, 11:38, Terezinha do centro da cidade, Cristiano continua, o Gessino Maraial, lá de Belém de Maria, abração aí, ó, pra Ramon, Farias, do Marcelo, enfim, todo mundo, obrigado pelo carinho, tamo junto, é nóis, coisa boa ter a sua participação também, viu? As últimas de hoje vem chegando, em biquíni cavadão, carta aos missionários, ótima quarta-feira, bom trabalho, hein? Uma sensação magnífica. Coladinho com você através das ondas do rádio. 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

Simbora então, a Grécia FM, Calcinha Preta, Baby Doll, aqui na programação da rádio mais amada do planeta. Fazer o seguinte, compadre, intervalo, já tem as últimas de hoje e daqui a pouquinho tem ele, Valderlin Santos, com mais uma edição do programa O Agreste Reclama.

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Finalzinho do horário, gente boa, só resta agradecer a você, o carinho, o rádio ligado, a participação foi bom demais. A gente se encontra agora somente amanhã, viu? Amanhã é quinta-feira, pré-fim de semana, a partir das 9h30 da manhã, logo após o programa Visão Política. Vem aí, meu amigo Valderlin Santos e mais uma edição do programa O Agreste Reclama. Para todos e todas, beijos, fiquem na paz, tudo de bom. Uma ótima quarta-feirona, fim de feira hoje, aqui em Cupira também, quarta-feirona. E é isso aí, vida que segue, felicidades, até amanhã, se Deus quiser.

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1: Pare tudo! A partir de agora, com os laços renovados em torno de nossa amizade, da audiência, da credibilidade por vocês aí disponibilizadas, aqui estamos, hein? No ar, programa O Agreste Reclama.
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1: Meio-dia, gente amiga, 5 minutos. 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Cidade sede, terra da emissora de rádio mais ouvida, mais querida, mais charmosa em todo esse pedaço de chão.
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1: Exatamente. E através dela, a hora e a vez do povo, programa O Agreste Reclama, nesta quarta-feira, 8 de julho do ano 2026. Como data comemorativa, hoje, gente amiga, fique sabendo aí, ó. Hoje é Dia Nacional da Ciência e do Pesquisador, Dia Mundial da Alergia, Dia do Panificador, padeiro, no caso. Então, senhor Edilson, aí, no ambiente da panificadora Doce Família, na entrada da chamada área Caixa d'Água aqui em Cupira. Um grande abraço para o senhor Edilson no dia do panificador, dia do padeiro. Para nossa proteção, também é dia de Santas Áquila e Prisca. Santa Prisca, também chamada de Priscila. Beato Eugênio III, bem-aventurado Pedro Vigne e Beato João Esquiavo. Naldo Ferreira está ali. O espelho chegou para você aí de boa? Abriu? Ótimo. Naldo Ferreira, o pequeno príncipe, o homem da vida de Joyce, pai de Luiz Miguel, pela competência e responsabilidade profissional, comanda a nave de som aqui da Agreste FM para o programa O Agreste Reclama, sempre oferecido por WS Móveis e Eletros. 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Especialmente como em toda quarta-feira de realização de Feira Livre aqui em Cupira, cidade sede da Agreste FM, um grande abraço com votos ainda de bons negócios para quem segue atuando na gigante comercialmente importante Feira Livre aqui de Cupira. Um abraço aos feirantes, feireiros, os que compram, vendem, enfim, todos que atuam comercialmente na Feira Livre de Cupira como referência, como exatamente setor pujante da economia desta região. Um abraço para vocês, bons negócios. Na abertura do programa O Agreste Reclama, dois informes importantes para vocês que formam nossa gigante audiência, a maior audiência do rádio brasileiro, diga-se de passagem, e logicamente guardando as devidas proporções. As duas informações necessárias: a primeira é de que a interdição, a partir do piquete, do protesto de moradores da Vila Entroncamento, área rural de Lagoa dos Gatos, contra a Compesa, reivindicando abastecimento de água, a interdição com aquele piquete, fogo na rodovia PE-123, o piquete acabou, a interdição não mais existe, a pista, a rodovia já foi liberada ainda há pouco. E a outra informação é, infelizmente, a não participação, como estava sendo aguardada para hoje, de entrevista com o pré-candidato ao governo de nosso estado, João Campos. Ocorre o seguinte: hoje acontece a comemoração de aniversário do município do Cabo de Santo Agostinho, na área metropolitana do Recife, e a missa em ação de graça pelo aniversário do Cabo foi antecipada agora para o meio-dia. E o pré-candidato João Campos está participando da mesma neste momento. E depois segue com a programação festiva e, claro, fica daí a impossibilidade do mesmo conversar conosco aqui no programa O Agreste Reclama. Deixa eu ver aqui, o Naldo Ferreira está sinalizando para uma informação. Naldo, acabei esquecendo também. Naldo Ferreira está falando aqui exatamente da não atualização das informações. Eu vou tentar fazer isso rapidamente aqui, viu, Naldo? Aguarda só um pouquinho para a gente poder tocar o programa O Agreste Reclama como deve ser. Então, essas são as duas informações que a gente está passando aqui para vocês. E deixa eu atualizar aqui o nosso roteiro para valer mesmo o programa O Agreste Reclama acontecer. Pode tirar aí, Naldo. Tu tá com o Elenivaldo ainda, né? Atrasado. Retira. Pronto. Cadê, Naldo? Ele não tá saindo não, Naldo. Ele tá na tua grade. No... Saiu? Deixa eu ver se ele sai aqui agora. Saiu. Pronto. Pronto. Pessoal, desculpa aí. Essas coisas acontecem nas melhores emissoras do mundo, viu? Rapidinho aqui. Deixa eu ver se eu consigo levar. Tomara que sim. Pronto. Tá indo, Naldo Ferreira. Tá indo, tá indo, tá indo, tá indo. Chegou? Tá chegando, tá chegando. Peraí. Pronto, concluiu. Vamos embora? Então, sim. Roteiro atualizado, script também na ponta da língua. Vamos com as broncas, as mazelas da sociedade. Infelizmente, a área policial em destaque. No balanço da violência. Jovem foi perseguido e executado a tiros em São Bento do Una. Elenivaldo Pereira com os detalhes. Leno, boa tarde. Canal aberto.
2: Boa tarde, Valderlin Santos e ouvintes do programa O Agreste Reclama, na Rádio Agreste FM. Registrados 4 homicídios nesta terça-feira em Pernambuco. Os crimes ocorreram nos municípios de Cabrobó, Pesqueira, São Bento do Una e Jaboatão dos Guararapes. São 59 assassinatos neste mês de julho. Este ano, de janeiro até agora, mataram no estado 1.468 pessoas. Em São Bento do Una, no Agreste, um jovem foi assassinado na rua Cleto Campelo, no bairro Rua dos Terreiros. Giliar de Lima de Souza, de 23 anos, foi perseguido por dois homens em uma moto e executado a tiros. O corpo foi encaminhado para o Instituto de Medicina Legal IML de Caruaru. De Caruaru, Elenivaldo Pereira.
1: Eita, gente amiga, motorista de ambulância, paciente e acompanhante morreram numa batida de trânsito no sertão. Ficaram sabendo, não foi? Que coisa. 3 pessoas morreram em uma colisão de trânsito envolvendo uma ambulância e um bitrem. Bitrem é aquele caminhão compridão com 2 carrocerias. Isso foi na madrugada de ontem, na BR-316, próximo ao povoado de Santa Rita, em Ouricuri, no sertão do nosso estado. De acordo com a PRF, integrada pelo sargento Sandro Martins, de acordo com a Polícia Rodoviária Federal, os veículos bateram de frente por volta das 3:30 da madrugada. A ambulância seguia no sentido crescente da rodovia, transportando uma paciente para Petrolina, quando colidiu, bateu de frente com um bitrem. A suspeita é de que a ambulância entrou na contramão da rodovia. O motorista da ambulância, a paciente e um acompanhante morreram no local. A Polícia Civil vai investigar o caso. Eita! Por conta da falha aqui nossa na montagem da grade do programa, o tempo se foi, O intervalo comercial já bate a porta, a gente vai com ele e volta com mais do Giro Policial. Lamentavelmente, baixa a partir da violência no trânsito. Relato detalhado já já após o intervalo comercial. Aguardem. Agreste FM, a nossa rádio, 12 horas, 14 minutos, está virando para meio-dia e 15.
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0: 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E a informação aqui não para. A polícia é notícia. Gente amiga, na violência do trânsito, 2 jovens tiveram vidas interrompidas como vítimas de um sinistro. Lamentável, né? Eles seguiam de moto que bateu, colidiu contra um carro. Adielson Galvão, nosso querido Tetinha, tem os detalhes. Boa tarde, Adielson. Canal aberto.
1: Boa tarde, Valderlins, amigos e amigas ligados aqui no Agreste Reclama.
2: 2 jovens morreram no trágico acidente de trânsito que aconteceu no bairro Açude Novo, lá na cidade de Santa Terezinha. As vítimas, o Eudivan Gomes de Oliveira, de 19 anos de idade, e o primo, o Alisson Júnior, que era conhecido como Tampinha, de 22 anos, morreram no local. Eles estavam numa motocicleta e acabaram batendo de frente em um carro, né? Eu tô aqui com o Natan, que é primo das vítimas e veio para cá, para o IML de Caruaru, aguardar a liberação do corpo dos primos. Ô, meu irmão, tem inclusive um vídeo, né, que mostra o momento exato desta colisão que infelizmente acabou custando a vida de 2 meninos ainda, né?
3: Exatamente, isso mesmo.
2: Quem era que guiava a moto dos dois?
3: Ah, não dá pra saber porque à noite, né? Muito escuro, não dava pra saber quem vinha guiando.
2: Mas os dois guiavam moto, né?
3: Sim, os dois
2: sabiam guiar moto?
3: Sabia.
2: Ô, amigo, e eles estavam indo pra onde?
3: Estava voltando de um sítio lá pra cidade, à noite.
2: É, que inclusive acabaram sobrando nessa curva, né? E aí foi fatal.
3: Fatal, a mulher vinha dois veículos, né? E teve uma ultrapassagem proibida e acabaram de frente com os dois.
2: E eles fizeram, no caso, a ultrapassagem proibida?
3: O carro. O carro que fez a passagem proibida.
2: E aí quando eles se depararam, já foi de frente com o veículo, né? E aí não teve como o condutor da motocicleta evitar essa tragédia?
3: Não teve. Foi muito rápido os dois, né? E não teve como se defender.
2: Ô, amigo, e os dois eram habilitados ou não?
3: Um era habilitado.
2: Mas aí você não sabe dizer quem deles guiava a motocicleta, justamente para a gente saber se o que sofreu o acidente era habilitado ou não, né?
3: Não sabia. Não estamos sabendo quem era que ia pilotando.
2: Ô, amigo, os dois solteiros?
3: Dois solteiros. Duas crianças, né? 2 jovens, né?
2: Eu imagino que a cidade de Santa Terezinha, uma cidade de porte pequeno, imagino que a cidade está em choque com a morte de 2 rapazes muito queridos lá por todos.
3: Sim, conhecimento muito grande lá, né? Eles, né? A família, tudo sumindo tranquilo, trabalhador, né? Sossegado. E aconteceu isso.
2: Eles estavam voltando de que sítio lá?
3: Estavam voltando do sítio Macaco.
2: A propósito, os condutores desses 2 carros, os 2 habilitados, é do teu conhecimento?
3: Não tenho conhecimento. Não tenho conhecimento ainda.
2: É o quê? Era um motorista, era um homem e uma mulher, era?
3: Provavelmente que sim.
2: Eram 2 carros, né?
3: Eram 2 carros.
2: Que carros eram?
3: Não lembro o nome dos carros.
2: Como foi que vocês souberam de que os dois morreram nesse acidente?
3: Lá é muito movimentado, né? É um trajeto muito movimentado lá e o pessoal vindo de manhã encontraram eles dois lá, desse jeito aí.
2: Mas aí, como foi que vocês souberam? Alguém foi lá, realmente viu que se tratava dos dois, aí foi ligando para o restante da família, foi isso?
3: Quem entrou em contato com a família foi o hospital de Santa Terezinha.
2: Ainda chegaram a ser socorridos?
3: Chegaram a ser socorridos, mas infelizmente entraram em óbito.
2: Pois é, gente, uma pena, né? Isso que aconteceu, 2 jovens na flor da idade, o Eudivan Gomes de Oliveira, de 19 anos de idade, e o Alisson Júnior, conhecido como Tampinha, de 22 anos, que morreram neste trágico acidente que aconteceu lá em Santa Terezinha, corpos das vítimas encaminhados aqui para o IML de Caruaru.
1: Adielson Galvão para o Agreste Reclama.
0: Recado dado. Muito obrigado, então, aos companheiros aqui, passando e colaborando com a pauta do programa O Agreste Reclama nesta quarta-feira, abrindo aqui via Editoria de Polícia. Tá valendo, então. 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Bom apetite, gente amiga. Muito obrigado mesmo pela audiência. Muito obrigado pelo Rádio Ligado. A hora e a vez do povo, programa O Agreste Reclama.
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0: A Mega Sena acumulou. Acumulou e prêmio vai a 45 milhões. A Mega Sena realizou mais uma edição ontem, o concurso 3028, mas não houve nenhum apostador que acertou as 6 dezenas que foram 02, 10, 11, 25, 51 e 56. A estimativa de prêmio para o próximo concurso, que será amanhã, é de 45 milhões de reais. Já entre os apostadores que acertaram as 5 dezenas, foram 61 apostas ganhadoras, cada uma delas levando para casa R$ 29.711,79. Entre os apostadores que acertaram 4 dezenas, foram 4.012 apostas ganhadoras, cada uma delas levando para casa R$ 744,64. A aposta mínima de 6 números da Mega Sena custa R$ 6. Boa sorte, Matheus. Boa sorte, Guilherme. Boa sorte quem mais vai fazer a fezinha na Mega Sena. Os citados aqui, Matheus e Guilherme, Guilherme e Matheus, são os responsáveis na qualidade de social media aqui da Agreste FM. Meninos talentosos, cabulosos, né, Naldo? Mas são meninos bons, talentosos, profissionais, orientados pelo meu querido JP. Tá valendo. E a gente segue com A Hora e a Vez do Povo, programa O Agreste Reclama, destacando que Receita Federal libera consulta ao lote especial de restituição do imposto de renda. Essa é uma parada nova, diferente, viu? Estão chamando de cashback da Receita Federal. Entenda e veja se você tem direito. Eu, como não sou besta nem nada, já fui atrás saber se eu tinha alguma restituição, alguma coisinha, alguma laminha lá. Não tenho é nada, zero. Mas tem muita gente que pode receber de volta dinheiro. Se ligue na dica, na informação do Diogo Bastos, canal aberto.
5: Receita Federal libera nesta quarta-feira a consulta ao primeiro lote especial de restituição automática do imposto de renda da pessoa física, iniciativa piloto chamada de cashback. O pagamento será realizado no dia 15 de julho, diretamente vinculada na conta à chave Pix do tipo CPF. O programa é destinado a contribuintes que não eram obrigados a entregar a declaração do imposto de renda em 2021. 2025, mas tiveram imposto retido na fonte em 2024 e têm valores a restituir. A expectativa é beneficiar cerca de 4 milhões de pessoas com a liberação de aproximadamente 500 milhões de reais. A restituição automática utiliza dados já disponíveis na Receita Federal para gerar uma declaração simplificada e identificar créditos sem que o contribuinte precise apresentar a declaração. Segundo o órgão, a iniciativa busca reduzir a burocracia e evitar que cidadãos deixem de receber valores a que têm direito. A consulta poderá ser feita no portal e no aplicativo da Receita Federal na área Meu Imposto de Renda. O contribuinte poderá conferir a declaração gerada automaticamente e, se necessário, incluir informações ou fazer ajustes. O pagamento será realizado exclusivamente por meio da chave Pix do tipo CPF. A Receita orienta os contribuintes a utilizarem apenas os canais oficiais para consulta e acompanhamento. Da Agência de Rádio Conexão Notícias, reportagem Diogo Bastos.
0: Recado dado, gente amiga. Deixa eu antecipar o intervalo comercial, o break aqui, para a gente ganhar mais tempo. E quando a gente voltar, tem muito ainda, viu? Muita coisa em pauta para a gente comentar, para a gente registrar. Boca no trombone já já, dando vez a quem não tem voz. Tem demanda, cobrança, reclamação, manda pra gente, porque daqui a pouquinho eu, Naldo Ferreira, toda a estrutura de produção e apresentação do programa O Agreste Reclama vai oportunizar a condição de você cobrar, reivindicar junto a órgãos públicos, principalmente, a melhor qualidade de vida para si, sua família e sua coletividade. Boca no trombone em instantes e muito ainda da pauta do programa O Agreste Reclama. Aguardem. 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

0: 95% dos domicílios estão conectados. Eita, é muita gente, ainda não? E pensar, rapaz, que eu passei do disquete pro pendrive, do pendrive pra nuvem, que eu não sei nem o que gota é nuvem, mas existem também, né? Existe também a tal da nuvem. É, rapaz, passei da fita cassete pra DVD, vídeo cassete, fita cassete mesmo aqui, né? Aqui na rádio a gente rodou muito fita cassete, nas externas, gravador de fita cassete, depois MD, depois não sei o que mais, tá vendo? E hoje tá aqui todo mundo conectado, 95% dos domicílios conectados com o que de mais avançado na tecnologia e na comunicação, a tal da internet. Pois é, Brasil com quase 169 milhões de usuários de internet. 9 em cada 10 pessoas utilizam a internet no Brasil. A estimativa é da PNAD Contínua do IBGE. De acordo com os dados recém-divulgados, no ano passado, na população estimada de 186 milhões e 400 mil pessoas de 10 anos ou mais de idade do país, 90,5%, o que equivale a cerca de 168 milhões e 700 mil pessoas utilizaram a internet no período de referência dos últimos 3 meses, ultrapassando pela primeira vez o patamar de 90% de usuários na média nacional. O percentual de usuários da internet vem crescendo desde 2016, ano inicial da série na PNAD Contínua, quando 66% da população de 10 anos ou mais de idade havia utilizado a internet no período de referência, passando de 79,4% em 2019 para 90,5% em 2025. A análise por número de domicílios revela que havia 75 milhões de domicílios com a internet, total que equivale a 95% dos domicílios do país e um aumento de 1,3 ponto percentual em relação ao ano de 2024. E agora a notícia para nossa região, aqui para o Pernambuco e a partir do evento para o mundo todo, é que com investimento histórico, FENEARTE 2026 começa nesta quarta-feira, começa hoje. Jean Silva com os detalhes, canal aberto.
1: Tem início hoje no Centro de Convenções de Pernambuco, em Olinda, a 26ª edição da Feira Nacional de Negócios do Artesanato, a FENEARTE 2026. A maior feira de artesanato da América Latina acontece até o dia 19 de julho, com o maior investimento da história do evento, sendo 16 milhões de reais. A diretora-geral de promoção criativa da Agência de Desenvolvimento Econômico de Pernambuco, ADEP, Camila Bandeira, detalha as expectativas para este ano.
2: Tivemos um recorde também de público, foram 340 mil pessoas circulando na feira. E aí esse ano a gente pretende consolidar ainda mais. E fruto disso, né, é o investimento que esse ano é o maior de todos, na ordem de 16 milhões de reais pelo governo do estado de Pernambuco. A gente tinha ali até 2022 7 milhões, 8 milhões e 23, 24 e 25, passamos para 15, e esse ano a gente aumenta ainda mais para 16 milhões, confirmando, né, a importância que o governo dá a essa feira do ponto de vista econômico também.
1: O tema deste ano presta homenagem aos artesãos e às artesãs que transformam o couro em arte. Por isso, a feira recebeu o nome de Celeiros de Pernambuco, ofício que transforma. O evento contará com cerca de 700 estandes e reunirá mais de 5 mil expositores do Brasil e do exterior. A FENEARTE também é um momento de troca de experiências e de contato direto com mestres e mestras do artesanato. De Caruaru, Jean Silva.
0: Recado dado, muito obrigado, Jean Silva, também integrando a Central de Jornalismo, Rádio Liberdade de Caruaru, parceira nossa e parceira também das demais emissoras que estão lá no

0: grupo da Folha FM Recife. Ó, falando em Rádio Liberdade, a hora aqui do mestre imortal, inesquecível Ivan Bulhões, junto ao qual eu tive a honra de defender, dividir o microfone na própria Rádio Liberdade de Caruaru. 12 Quaracuacuá, Quaracuacuá passando das 12 horas, 12:44, Quaracuacuá, dedicado como sempre a dona Dora. Eita, dona Dora Naldo, no final de semana confeccionou um bolo de macaxeira, me mandou um exemplar, vige que não teve como não quebrar a dieta. Rapaz, o bolo tava suculento, molinho, parecendo pudim, recheado de coco, ô delícia, hein? O Endler, meu velho, entrou abaixadinho, não foi não? Valeu, dona Dora, valeu, Francinaldo, aí na lanchonete Nossa Senhora das Dores, bairro Novo Horizonte, subida da Avenida Juscelino Kubitschek de Oliveira, com seu cardápio top de lanches e aqueles sucos de frutas geladinhos, hein? 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Valeu para todos vocês, nosso abraço, e daqui a pouquinho a gente volta.
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3: 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Recado dado. Algumas pessoas aqui questionando, perguntando pela participação em entrevista, conforme a gente anunciou ontem, do pré-candidato a governador de Pernambuco, João Campos, no programa O Agreste Reclama de hoje. É o caso do amigo Zé das Chaves. Um abraço ao Zé de nós, como diz o seu compadre Severino do Mel, Zé das Chaves. Na abertura do programa aqui hoje, ainda há pouco, eu já antecipei. Mas quem pegou o bonde andando não ouviu a justificativa. O pré-candidato a governador de Pernambuco, João Campos, participa da festa de aniversário do Cabo de Santo Agostinho, cidade da área metropolitana do Recife. Ocorre que na programação, a missa em ação de graça lá pelo Cabo foi antecipada para o meio-dia. Era exatamente o horário no qual o João Campos conversaria conosco, remotamente, à distância. E aí, por conta dessa situação, dessa colisão de agenda, achamos por bem aguardar uma outra data para que essa entrevista aconteça aqui no programa O Agreste Reclama, com a participação do pré-candidato ao governo de Pernambuco, João Campos, que continua acompanhando o restante da programação festiva por homenagem à fundação do Cabo de Santo Agostinho. Essa é a justificativa diante da não participação do mesmo no programa O Agreste Reclama, aqui em curso, nesta quarta-feira. Valeu? Simbora, né? Sempre pra frente, que atrás vem gente querendo pegar a gente. Programa O Agreste Reclama.
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3: Deixa eu falar agora, nem precisaria, mas enfim. Vou falar pra localidade rural Vila Pauferro, em Panelas. Segundo eu soube, muita gente por lá apreensiva diante de uma informação que veiculou-se em setores da imprensa de que um cara está sendo procurado pela polícia, tendo invadido uma casa, agido com violência sexual contra uma menina no sítio Pauferro. Foi, só que no município de Caetés, no agreste meridional de Pernambuco. Caetés, depois de Garanhuns, terra, inclusive, do presidente da República, Lula 3.0. Foi em Caetés, viu, pessoal aí de Pauferro, Panelas. Relaxe nesse sentido, povo amigo de Pauferro. Onde estão meu querido Antero e dona Eleia, casal querido do Valderlin Santos? Pois bem, vou até ler a matéria para descentralizar, afastar qualquer tipo de dúvida, como sendo no ambiente da Vila Pauferro de Panelas. Não, não é Pauferro de Panelas. homem suspeito de cometer crimes de violência sexual no Agreste é procurado pela polícia no Agreste Meridional. A gente está aqui no Agreste Central. Então, polícia procura por homem suspeito de cometer diversos crimes de violência sexual no Agreste de Pernambuco. Agreste Meridional. Um dos casos ocorreu na zona rural de Caetés. E é aí que a matéria aqui escrita não fala, mas a gente está sabendo que foi na área rural Pau-Ferro de Caetés. Segundo a investigação, o suspeito pediu água em uma residência e quando uma adolescente de 16 anos foi atendê-la, teria sofrido abuso sexual. O homem está foragido e a polícia continua as investigações para localizá-lo. Os detalhes, inclusive, estão colocados na matéria, que seria um recorte publicado no Instagram do Primeiro Impacto, da TV Jornal, e o nosso querido Wesley Santos, da TV Jornal Interior, participou ao vivo e fez a narrativa de toda essa situação. O suspeito que segue procurado pela polícia no Agreste Meridional, diante do cometimento de estupros em série, um desses, infelizmente, vitimando uma garota, uma jovem de 16 anos, no sítio Pau-Ferro de Caetés, região de Garanhuns. O cara pediu água, a menina, quando trouxe a água, com a maior boa vontade do mundo, o cara invadiu a casa e lá dentro da casa da menina, ela sozinha em casa, a estuprou. Lamentavelmente, viu? Caetés, região do Agreste Meridional, e lá no município de Caetés, região de Garanhuns, se deu esse fato no sítio Pau-Ferro, e não Pau-Ferro de Panelas.
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3: Simbora, né? Deixa eu ver o que é que tem mais aqui pra gente comentar, pra gente registrar, gente amiga. Eita, ó, redução da maioridade penal dá novo passo no Congresso. Escute aqui, forme sua opinião diante dessa atenção do Congresso Nacional, Senado e Câmara, com seus representantes debruçados sobre esse tema. Brasília e Yuri Hudson, canal aberto.
5: O presidente da Câmara, Hugo Mota, criou a comissão especial que deve analisar a proposta de emenda à Constituição que reduz a maioridade penal de 18 para 16 anos no país. A medida destrava a tramitação da PEC, que teve a admissibilidade aprovada pela CCJ no mês passado. Agora, os deputados vão discutir o mérito da proposta antes que ela possa seguir para a votação no plenário da Casa. Favoráveis ao texto afirmam que adolescentes envolvidos em crimes graves devem responder criminalmente como adultos. O deputado Rodrigo Castro, que deve integrar a comissão especial, defendeu a mudança e afirmou que jovens de 16 anos já têm maturidade para responder pelas consequências dos próprios atos.
6: Não é possível que nós tenhamos uma realidade onde o jovem tem condições de escolher o presidente da República e não possa sofrer as punições quando pratica um crime. Sob o manto da maioridade penal, o que nós temos hoje, na verdade, é uma verdadeira incitação para que jovens cometam crimes porque têm a certeza da impunidade.
5: Pela proposta, adolescentes de 16 e 17 anos passariam a responder à justiça comum. Hoje, menores de 18 anos são submetidos às medidas socioeducativas previstas no Estatuto da Criança e do Adolescente. Parlamentares contrários à proposta afirmam que a mudança não reduz a violência e pode ampliar o encarceramento de adolescentes, como defende a deputada Talíria Petroni.
7: Esse tema está sendo usado em ano eleitoral para fortalecer, a partir de uma lógica do populismo penal, a falsa ideia de que reduzir a maioridade penal vai deixar as pessoas mais seguras. Porque é mentira que adolescentes cometem a maioria dos crimes bárbaros. Há uma baixa incidência de crimes contra a vida cometido por adolescentes. Também é verdade, ao contrário do que foi dito, que o socioeducativo funciona mais que a prisão.
5: Apesar da criação da comissão especial, Hugo Mota já indicou que a proposta não deve ser votada em plenário antes das eleições de outubro deste ano. Grupo Rádio Web 25 anos, áudio que amplifica conexões. De Brasília, Yuri Hudson.
3: Recado dado, daqui a pouquinho a gente volta, viu? Sequenciando a pauta com boca no trombone e muito mais nesta quarta-feira. Aguardem. No relógio da Agreste FM, 1:00 PM, 1 minuto agora, gente amiga.
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0: com vocês até 1:30 da tarde. Muita coisa para a gente comentar, para a gente registrar. Programa O Agreste Reclama.
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0: Atenção, cidade de Panelas. 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Recado dado. Seguindo, sempre pra frente, que atrás vem gente querendo pegar a gente, programa O Agreste Reclama.
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0: Vamos lá, seguindo sempre com a oportunidade das pessoas exercerem seu direito, especialmente na busca de dias melhores, condição melhor de vida para si, para sua família, para sua coletividade, diante de algo de errado existente na sua cidade, bairro, rua, comunidade rural, você tem a oportunidade aqui de clamar, de buscar, de reclamar via boca no trombone, como agora, aqui e agora, dentro do programa O Agreste Reclama, boca no trombone, dando vez a quem não tem voz. Primeiro registro, direito de resposta, pelo que eu estou aqui já identificando e a produção já me passou, vindo da Vila Distrito, Laje de São José, área rural de Cupira. Vamos nós. Só não é pequeno o texto, viu? Mas vamos embora. Boa tarde, meu amigo. Tudo bem? Tudo pela ordem. Diretamente de Laje de São José. Não fale meu nome. Queria falar a respeito de Cicinho. Reclamaram dele ontem. Cada um tem suas opiniões e essa é a minha. Todos os dias ele acorda cedo, sim. E a água é ligada de 6 da manhã e 6 da noite. Esse horário tá ruim? Reclamem para quem passou a ordem para ele. O que é feito depois, para quem ele trabalha ou para onde ele vai, isso não desrespeita. Eu acho que quis dizer, isso não diz respeito a ninguém. Caso de quando ele vai para Cupira, a rua é varrida à tarde, mas nunca é deixado de varrer. E para onde quer que ele vai, antes a água é ligada. No mesmo jeito que a filha dele também ajuda, ligando caso ele não está em casa. A água chega sim nas torneiras, menos a parte da Coab, que é a parte alta da vila lá de São José. Agora me diga aí, a maioria tem caixa de água, muitos deixam a água derramando quase todos os dias, das torneiras ligadas. Então, se estão desperdiçando, será impossível que não podia se acordar 6 da manhã ou até mesmo à noite, 18 horas, hora que é ligado e encher os recipientes que tem. Aqui é ligado no motor e eu acho que todo sabe que o motor, se deixa muito tempo ligado, ele queima. Acho que quem reclamou não sabe, porque sei que quem reclamou é da Coab. Inclusive, também moro justamente na parte alta, na qual também só tenho água quando é ligada. Porém, durante o dia mesmo, fraquinha, chega, porque a caixa de baixo enche a caixa de cima, que é na hora que ele liga para a gente. Nas horas que ele liga, é a hora que vem forte e eu encho até minhas próprias coisas. A água é ligada somente nesses horários, 2 ou 3 vezes no dia. O problema é que se acorda 8 ou 9 da manhã e quer que tenha uma água, coisa que ele não pode, tá ligando de hora em hora. Se não tiver controle, a barragem seca e aí? Acho que preferem estar se humilhando em carro-pipa, igual quando não tinha água para ninguém, né? Todos sabem onde ele mora. Só é ir na casa dele. Muitas vezes precisei, fui lá e ele ligou, sem problema nenhum. Se estiver tudo seco, é que aqui o pessoal só sabe reclamar. Agradecer que é bom, não agradecem. Em questão do lixo, nunca é deixado de varrer. Independente da hora que é varrido, a área dele está sempre limpa. As pessoas reclamando que deixam em frente e os cachorros rasgam. Mas os cachorros rasgando ou não, quem vai apanhar sempre é ele, do mesmo jeito. Agora, o que acontece aqui é que tem um bando de desocupado que só espera que ele varre a rua para ir e jogar o lixo logo em seguida. A parte dele é feita, independente da hora. Pode mandar fiscalização, seria até bom para verem que está tudo certo e quem está errado. Coisinhas por fora, qual é o problema nisso? Até porque, quando ele vem sair para trabalhar em outro lugar, pode ter certeza que as obrigações com a água já foram feitas. O que aqui acontece é que a vida dele... O que aqui acontece é que a vida dele é tão interessante que passam o dia observando e julgando a vida alheia. Ele é bem de boa, as pessoas até chegam a confundir isso. Aqui ele faz até o que não era para ele fazer. Mandam ele entrar na casa para ajeitar a encanação, o que não é obrigação dele. Por ser bom demais, ele acaba sendo ruim. Jesus abençoe e desde já agradeço. Muito bem, registro feito na íntegra deste que seria uma ação, ou seria esta, uma ação de desagravo, espaço muito bem ocupado para direito de resposta frente ao que ontem, ontem na verdade, foi colocado em tom de denúncia, em tom de cobrança e de reclamação na pessoa com atuação profissional popular Cicinho, responsável pelo abastecimento de água na Vila Laje de São José, distrito de Cupira. Tá feito aqui o registro.
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0: Não tem mais demanda não, Naldo? Também desse tamanho, né? Valeu por todo, boca no trombone de hoje, que volta amanhã. E a gente segue aqui, como sempre, inteiramente a serviço do povo, boca no trombone, dando vez a quem não tem voz. Já já, mais do programa O Agreste Reclama. Aguardem. 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
1: 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Recado dado, viu? Naldo Ferreira volta até o município de Panelas
5: especialmente direto lá da Vila São José Bola de Panelas, para a gente mandar um grande abraço à nossa amiga ouvinte Laís e toda a sua família. Laís do queijo do Bola, queijo top, viu? Queijo confeccionado, diferenciado, queijo coalho. É, a Laís ao lado do seu esposo Jair de Antônio Joaquim, é assim que ele é conhecido, né? A Laís, que é filha de Arlen e Helena, um abraço, viu? O Jair é filho da dona Rejane, né? Sua mãe, dona Rejane, viúva do saudoso Antônio Joaquim. E o queijo confeccionado artesanalmente e com primazia pela Laís e família, ele é disponibilizado, inclusive, sob encomenda, viu? Não tem em linha, assim, grande de produção, não. Tem que encomendar direitinho, disponibilizado em venda, lá na pequena lanchonete da família, localizada na Vila São José Bola, é a JL Lanchonete, onde certamente a audiência está batendo forte em família e com a vizinhança toda aí também ouvindo a nossa rádio, programa O Agreste Reclama. Muito obrigado, viu, Laís, por sua atenção, por sua preocupação sempre que o queijo partindo aí de suas mãos vem pra gente, pedindo feedback sobre a qualidade, a consistência, o teor de sal, tudo, né? É uma preocupação legal que a Laís tem nesse sentido. Muito obrigado mesmo. Falando no queijo da Laís, compadre Zezé da Caninana, um grande abraço, muito boa tarde. O Juraci, grande alvirrubro, Juraci é uma figura, tá sempre transportando encomendas do compadre Zezé até chegar a gente por aqui. Muito obrigado, viu, Juraci? Juraci, ontem, quando o sol abriu, correu para providenciar o batimento do feijão, ou bateu o feijão na colheita, que foi boa. Espero que se traduza no comércio bom ou no consumo ainda em alta para você e sua família, no feijão que foi providenciado ontem, né? Se bater com o sol que proporcionou esse tipo de atividade que é histórica, que é corriqueira na área rural, pós-plantio, pós-roçado de feijão, principalmente, como a gente fala, e foi também a atividade do nosso querido Juraci, grande, ilustre torcedor do Clube Náutico Capibaribe, amigo do métier do compadre Zezé da Caninana, Seito Caninana de Panelas, ouvindo a gente. Muito obrigado de verdade. Amanhã é quinta-feira e toda quinta-feira até domingo tem a atividade do bar e restaurante Recanto da Serra, aí em Serrote Liso, área rural de Cupira, pertinho aqui da rádio. Anda um pouquinho, chega em Serrote Liso, passando aqui em frente à Agreste FM, e por lá tá meu amigo Val, o filho da dona Nena, e toda a sua equipe, formada boa parte por seus familiares. A equipe formada pela Isadora, Évina, Sandra, Maria, Vânia, Edilza e Matheus. Pessoal da equipe do Val, no bar e restaurante Recanto da Serra. Conhece, Naldo? Não, passou não. Você tem que passar e parar. A minha loura disse uma coisa engraçada e certa. Ela disse: o único defeito lá do bar e restaurante Recanto da Serra é porque a gente come demais. É, rapaz, ó. Perdão. Deixa eu dizer. Se você ouviu falar em comida caseira, a tradução exata desse termo tá lá. Comida caseira com qualidade. Tempero, sal no ponto, tudo, tudo, tudo. Das carnes na brasa ao acompanhamento, é desse nível. Joedson Batista com a Denilda ficou de marcar um dia pra gente voltar lá e degustar o almoço do Val, e tô indo sozinho, que o Joedson não mais apareceu. Saudades do Joedson Batista, sua Adenilda, que eram, até onde eu sei, figuras com presenças frequentes, né, não, Val? Aí no bar e restaurante Recanto da Serra, Serrote Liso, aqui de Cupira. Um abraço grande para todo esse pessoal, gente amiga, ouvindo também a hora e a vez do povo, programa O Agreste Reclama. Ah, o último mechan por aqui é para destacar, exatamente em nome da Prefeitura de Cupira, Secretaria de Finanças e principalmente Departamento de Tributação é o seguinte, viu? 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Dizer para vocês, deixa eu achar. 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Naldo, vamos pegar o beco? Vamos passar a régua, fechar o programa O Agreste Reclama desta quarta-feira, dia 8 de julho, 8 do mês Santana, como dizem os mais antigos, de 2026, e a gente vai homenagear, como sempre, como manda a tradição, os aniversariantes. Compadre Zezé, citado há pouco, reaparecendo, porque, claro, o compadre Zezé tem seus muitos amigos, e os amigos do compadre Zezé também são nossos amigos, especialmente aqueles que aniversariam. Lá vamos nós, hein? Compadre Zezé destacando que hoje, na Caninana, os parabéns seguem para Beatriz da Caninana. Felicitações em nome dos pais José Maria, dos irmãos e irmãs Sandra, Adriano, Renata, Cosmo e Damião, da sobrinha Adriele e dos cunhados Daniele e Marcelo, e de todos os parentes e os muitos amigos em torno da nossa querida Beatriz da Caninana. É como finaliza aqui o compadre Zezé da Caninana, felicitando a Beatriz, felicitações que são ampliadas através aqui da nossa rádio, programa O Agreste Reclama. Também como amigo seguidor de Facebook, doutor Diego Cavalcante. Se eu não estou enganado, faz tempo que eu o revi, mas é filho e como advogado inspirado no seu pai, grande histórico operador do direito, advogado top tampa, doutor Sebastião Cavalcante, aqui de Cupira. Então pronto, por indicação nominal e por lembrança, estão aqui os parabéns hoje para o advogado Diego Cavalcante, para a Beatriz da Caninana. E quem mais hoje? Apaga velinhas. Quem mais hoje troca de idade, independente da indicação nominal por aqui, para vocês, os três S's. Sorte, saúde e sucesso. E a musicazinha, Naldo Ferreira.

0: Pronto, gente amiga, valeu. E como valeu mesmo, o programa O Agreste Reclama desta quarta-feira chegando ao final. Reencontro já na expectativa para amanhã, sempre com a força, o oferecimento de WS Móveis e Eletros, a sua melhor opção no centro de Cupira e Panelas. Saúde e paz, hein? E a gente se fala por aí.
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0: Bom, minha gente, o nosso abraço a todos vocês. 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

0: partir de agora, sua minha nós, a próxima atração, valendo 1h37, o nosso programa esse de todas as tardes aqui na Grés.
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0: Ligadíssima em você, Eugênia de Paula, a partir de agora. E hoje é quarta-feira, é dia de...
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0: Simbora, nós, segura, peão, só modão rolando por aqui a partir de agora. Então chega pra cá pra pedir o teu modão sertanejo. E você que tá em casa, no carro, na rede, na cama, no mato, no bar, tá curtindo com a gente, você que já tá aí no trabalho, né? Vem chegando e pedindo teu modão sertanejo, mandando um áudio pra gente, tá? No 998-261509. Agora fala o seguinte, faça-me um favor, venha devagarinho, mandando aquele áudio pequenininho, com menos de 20 segundos, viu? Pra dar tempo todo mundo participar aqui na nossa quarta sertaneja. Monta! Opa!
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0: É isso aí, ó. Chama na boia. Quarta sertaneja. Segura,
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0: É isso aí, ó. Chama.

que ter cuidado com a alergia, viu? Você é alérgico? Aqui. Ó, deixa eu dizer também, hoje é aniversário de Ouro Preto. Um salve pra Ouro Preto, né? Aquele abraço. Então, e vamos de parabéns pra você, pra todos os aniversariantes de hoje. Aniversário, tá? Que o novo ciclo seja cheio de conquistas e aprendizados, que todos os momentos sejam uma oportunidade para crescer e ser ainda mais feliz, tá? Parabéns pelo seu dia, aproveite bastante aí, salve pra galera, salve, salve, salve! Segura, peão! E a gente começa a trazer esse som da Ana Castela, música nova, né? Essa música é linda demais, espero que vocês gostem. Que eu não te esqueci, né? Linda essa. Aí eu mando ela pra você, ó, já que eu não te esqueci. Vamos desse jeito, curtindo por aqui. Vai, vai, vai. Manda, Ana Castela.

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1: Ai, meu Deus do céu, eu esqueci você. Sucesso, Bruno Marrone, Henrique e Diego aqui pra gente. É a nossa Quarta Sertaneja. Quem gostou dessa, levanta aí a mão. Simbora nós, eita nós. Simbora, simbora por aqui, trazendo muito modão pra galera que tá sempre curtindo a gente. Olha só, o Michel Teló lançando single. Aí a roça vence, né? Além do lançamento do novo single, o cantor já prepara a chegada da segunda edição do Sertanejinho do Teló. O Michel Teló, gente, lançou ontem, aliás, anteontem, segunda-feira, o single inédito Aí a roça vence em todas as plataformas musicais.
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1: desse jeito, olha só, a música produzida por Ivan Miyazato também passa a integrar o repertório aí dos shows do cantor e presta uma homenagem a quem vive e trabalha no campo, universo, que faz parte aí da história das raízes do Michel Teló, gente. Eu cresci muito próximo dessa realidade. Meus pais viveram, né, vieram da roça e tem um respeito enorme pelo campo, disse ele. A nossa família segue pertencendo ao agro,

0: turma do campo, né? A música sertaneja nasceu no interior contando histórias de gente simples, trabalhadora e apaixonada pela terra, né? Essa música é uma homenagem a quem planta, cria e produz. Quando a roça vence, o Brasil vence junto, né? Além do lançamento do novo single, Michel já prepara a chegada aí da segunda edição do Sertanejinho do Teló, gravada em maio deste ano em São Paulo. O projeto tem previsão de lançamento para o início de setembro.
1: Nossa, o show agora é na roça.
0: Desse jeito, o show agora é por aqui, na 89,5 quarta sertaneja.
1: A gente
0: voltamos já, viu? Chamando você pra participar e pedir o seu sertanejo.

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3: Uma da tarde, 53 minutos. 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
2: Bom, minha gente, o nosso abraço a todos vocês. 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
5: A Câmara Municipal de São Joaquim do Monte realizou a sessão ordinária com aprovação de importantes matérias para o município. 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

0: Porta Sertaneja, 1h56. E pra quem gosta de uma boa música sertaneja, chega pra cá. Oi, muito boa tarde. Olha só quem tá chegando. Boa tarde, Marleide.
1: Olá, Jane. Boa tarde, Jane. Sou Marleide Alto Bonito. Jane, hoje é quarta-feira sertaneja, toca Simone Mendes. É, direitos iguais, pra mim curtir. Beijo rosa pra você, um abraço muito especial pra meu amigo Ceguinho de Vialeira de Garanhuns, José. Beijo, Jean, dona
0: Beijo, meu
1: rainha.
0: Amor, lindona. Germano tá curtindo com a gente, né? Aquele abraço. Germano, nosso amigo lá de Jurema, né? Da agência de passagem GC. Abração pra você, Germano. Geisiane, né? Ela que tá lá na Vila dos Cabanos, Panelas, tá pedindo aí o Gustavo Lima. Eita, nós. É o Gustavo, é? Tá liberado, viu? Oferecendo a todos os ouvintes da melhor rádio do mundo. Uau! Oi, boa tarde.
2: Boa tarde, Jane. Aqui é Maria das Dores, do loteamento José Abílio, aqui em Camusim de São... Eu gostaria de ouvir uma música com Zezé de Camargo e Luciano. É o amor. Ofereço pra você e todos que estiverem ouvindo. Segundo.
0: Ô, gente, não atrapalhe a Marleide, não. Faça-me um favor. Com aquele espetinho maravilhoso. Passa lá pra tomar uma, ô delícia! Um abraço, viu, Russo? Pra todos a clientela aí curtindo a gente também. Oi, tia Laíde.
3: Oi, Janete, Elaíde. Põe 24 horas te lembrando com Renan e Raí. Vai pra você, Bárbara, Terezinha, Salve de Riachão do Dentro, Manuel, para Dona Maria, para Liga, para Lívia, Valquíria, Socorro, BBKI, Rosane, todos que te escutam, beijo, Rosa, Janete.
0: Nossa,
3: boa tarde,
0: linda.
3: Na queimada de Cujano. Coloca aí, você não cuidou com o Eduardo Costa. Ofereço pra você, ofereço pra minhas filhas, pra meus netos, pra meus amigos e amigas. Enfim, pra todos que tiver ouvindo essa rádio maravilhosa. Boa tarde, Jane.
0: Boa tarde, minha linda. Bora curtir juntos aqui, Eduardo Costa. Chegando e mandando bem o seu recado, né? Ó, deixa eu mandar um beijo aqui pra tia Graça Paula, ela que é fã, né? Essa música também. Vem chegando, Eduardo Costa. Um beijo pro Jean, pra todo o pessoal aí curtindo a gente, pessoal do Fabrico, né, Laila? Ai, Massa Bruta, lá no Ponte da Massa Bonito com a gente também. Você não cuidou. Eduardo Costa, 1h59.

0: com mais sertanejão por aqui.
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5: E por aqui eu sou modão, 2:21 aqui na Agreste. Simbora nós, vem pedindo teu sertanejão por aqui. Eita, aqui tá bom demais, né não? Oi, boa tarde.
6: Segura, pinhão.
5: Uhul.
6: Boa tarde, João de Paula, que é a minha tarde. Tua, que é a minha morena, aqui de bonito. Gostaria de ouvir a música com Rick Rennie. É, Escota de Vagalume, para oferecer para a Tia Laí de Família, Terezinha da Guarabito Família, Cláudio Cicão e Família, Dona Alice da Ribeira, Clodoaldo São Paulo e Família, para você e Família, Janipol, todo que faz parte da Agreste, todos os ouvintes aqui, todos aqui do loteamento Morena, todos os ouvintes, um abraço, beijo, Rosa.
5: Beijo, Rosa, 2:22.
7: Rosa Marizão, tudo bonito, eu gostaria de você colocar um sertanejo de Bruno e Marrone. Eu ofereço para você, Maíra, Mavia, eu e todos que estão na escuta, beijo, Rosa.
5: Beijo, Rosa, pra você também, meu amor. Tudo de bom, viu? Quarta Sertaneja, Marisângela. Simbora, boa tarde.
8: Boa tarde, Jane. Jane, aqui é Fernando de Cachoeirinha. Toca aí uma música, qualquer uma de Tairone Cigano.
5: Então, hoje não dá Tairone, né? Hoje é só sertanejo. Beijão pra galera de Cachoeirinha. Irmãozinho do ovo, Naldinho, tá sempre sintonizado com a gente. Aquele abraço. Mandar beijão aqui também, ó, pra Russo do Bar aí no Farol, já falei, tá falado, mas repetindo. Maurício do Ovo e a Lúcia aqui em Cupira, teve na Feira Livre aqui de Cupira hoje, né? Agora só descansando e curtindo a gente, que bom, feliz.
9: Boa tarde, Andy Paulo, boa tarde.
5: Oi, Valda.
9: Olha, aqui é a Valda, Rua da Caixa d'Água, viu?
5: Sim, meu amor.
9: Minha linda, mandou um alô aí pra mim, viu? E eu pego aquela música, nessa cara tem goteira, pinga em mim. É pra oferecer pra você e pra mim curtir, tá bom?
5: Sim.
9: Tchau, um abraço, segura, pinhão.
5: Valeu, meu amor, beijo. Quem grita, segura, pinhão. Vem pra cá com a gente.
10: Boa tarde, Jane de Paula. Jane, por favor, passa aí pra gente ouvir. Chico Rei Paraná, uma participação de Leonardo, a música Alma Transparente. Quero oferecer a todos os ouvintes, aqui é Zé Filho de Cachoeirinha. Valeu, tchau, obrigado.
5: Valeu, e cheiro! Quem tá passando por aqui também é a nossa querida Nath. Tá ligadinha com a gente lá em Panelas, né, Nath? Beijo pra Celsa também curtindo com a gente. A Lúcia! Você tá pedindo aí, ó, Henrique e Juliano, né? O sorriso. Pra aquele que está na casa dele, né? Um cheiro pra vocês aí curtindo com a gente. Quarta Sertaneja por aqui.
10: Boa tarde, Júnior de Paula. Aqui quem fala é Carlito de Queimada de Jurema. Eu quero uma música aí de Bruno Marrone, Dormir na Praça. Para oferecer a todos que estão ligados no programa. E a você e todos os seus familiares. Um abraço, um beijo.
5: Outro pra você, bora lá! Sérgio Reis chegando, pinga em mim! 2:24 aqui na Agreste, Quarta Sertaneja. Simbora! Olha só, antes do Pinga em mim, vamos de Pinga em mim. E eu já volto pra

Em 2 horas e 28 minutos, quarta e sertaneja, já tá trazendo aí, ó, sucesso pra gente curtir juntinhos por cá, né? Leandro e Leonardo, e um parabéns pra você todo especial. Hoje é aniversário da Elisângela e a gente quer parabenizá-la com certeza, né? Essa pessoa especial, e a gente não poderia deixar essa data passar em branco, né? Elisângela, que é filha, né, dos amigos Toquinho e Carminha, lá de Belém de Maria. E hoje a Elisângela, ela completa mais um ano de vida, né? A gente quer dizer parabéns pelo seu dia. Principalmente pela pessoa que você é, tá, Elisângela? Você alegra a vida de todos ao seu redor. Por isso, só podemos te desejar vida longa, longa vida, felicidades, paz, saúde. E que a fé e os bons amigos sempre estejam presentes. E que os momentos de felicidade se tornem rotina na sua vida. Parabéns pra você, que esse novo ciclo, né, seja cheio de conquistas e aprendizados. Que todos os momentos sejam uma oportunidade para crescer e ser ainda mais feliz. Parabéns, Elisângela, pelo seu aniversário, por mais um ano de vida. Parabéns a Elisângela, hoje de idade nova, dos pais Carminha e Toquinho, do seu filho Luiz Henrique, dos tios, primos, amigos todos e toda a família. Parabéns.

0: a gente curtiu um sucesso, Henrique e Juliano, Amor dos Outros. 2h45, eu volto rapidinho, tá?
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0: Sertaneja por aqui, a gente só toca Mãe da União, e você tá sintonizadíssima aqui, chamou, chamou, hora do ouvinte, lá vem ela, Terezinha, uhul!
6: Boa tarde, minha gente querida, minha rainha, beijo rosa, meu amor, por favor, gostaria de ouvir com Racine e Rafael, me dá seu coração, oferecer pra você, Bárbara, seu lindo neto, pra toda a equipe toda da Agreste, ela aí, da Severino do Mel, Jeová Dionísio, Lenildo e Alenivaldo, Leonardo de Lagoa dos Gatos, Cláudio Cid Cocão, Teão do Chalé, Germano de Jurema, Graça Paula, Ricardo do Peixe, Desta Funerária Carvalho, Luciano do Panela Quente e Equipe, Alexandre do Atacarejo, Padre Cícero e toda a equipe, mas pra minha irmã Socorro lá em Sampa, pra Valdir Foto e pra todos os ouvintes, que o Altíssimo nos abençoe. Uhul!
0: Beijo pra você, lindona! Boa tarde, deixa eu ver quem mais. Oi.
7: Eu falo, sou o Ilharão de Cachorrinho, estamos na Alves do programa. Gente, se possível, tocar em Milionários R com a carta, vai oferecer pra galera que tá com a mão na massa, nossos novos pedreiros da verde. E manda aí aquela bitoquinha especial, só você só mandar.
0: Manda
7: carta.
0: Sim! Pra vocês, a todos da Construção Civil, nosso carinho especial. Bill Pedreiro curtindo com a gente também, né? A toda a equipe aí, na sintonia com a Grécia. Dona Socorro, beijo, lindona!
8: Boa tarde, Jane. Gostaria de ouvir Leandro e Leonardo, Horizonte Azul. Eu ofereço pra todos que fazem parte da minha lista. Lenivaldo Silva, do Cidão Tudo Meio.
0: Beijo, meu lindo! Lenilda também, beijão pra você. Olha o nosso segura-pião.
9: Boa tarde, Jane de Paula.
0: Fala, Amaral.
9: Sigo.
0: Uhul! Ele é arrasa, né, gente? Ó, segura, peão dele, é demais.
10: Uhul!
0: Valeu, Amaral da bateria com a gente. O melhor segura-peão de todas as raças. Olha só, boa tarde.
10: Boa tarde, João de Paulo.
0: Oi, Júnior.
10: Bom. Ofereço para meu pai, Leandro Meire, para toda minha família, para todos meus amigos e amigas. Boa tarde, João e Paulo. Uhul. Do texto do Panela, coloca a música aí. Leandro Leonardo, sonho por sonho.
0: Ah, ele quer sonho por sonho, né, do Leandro Leonardo. Valeu, Júnior. Beijão pra você também. Quitério do Pão do Glória. Hoje é nosso dia, né? Padeiro, panificador. Essa profissão maravilhosa da qual me orgulho muito de fazer parte. E tá pedindo pra ouvir, né, o João Paulo e Daniel. Te cuida, coração. Olha só, abraço muito especial aí ao Quitério do Pão do Glória, né? E a todos os panificadores, os padeiros, né? A profissional responsável aí pra, por preparar, modelar e assar o nosso pãozinho de todos os dias, né? Pois é, tratando muito bem aí da produção da panificação. É, mexendo com ingredientes, controlando o tempo da fermentação no pãozinho, né? Operando fornos industriais, garantindo aí o padrão de qualidade, sabor e higiene também do nosso pãozinho de todos os dias. Aquele pãozinho que vai pra nossa mesa, né? Também eles preparam outras receitas, aí vai criando mais receitas, adaptando o cardápio à necessidade aí do mercado, né, gente? Essa profissão maravilhosa. E a gente tem muito orgulho também de vocês aí, viu? E fazem tudo com tanto carinho. Gente, tem cada artista aí nessa profissão, né? Do pãozinho nosso de cada dia. Né? E os nossos padeiros aí, o nosso carinho todo especial, tá? Eles que estão sempre ali planejando, preparando, assando o pãozinho, né? Cuidando da farinha, vendo se a farinha é boa, né? Da qualidade da farinha, controlando o tempo de fermentação, assando o nosso pãozinho. Eita, nós! Pessoal aí da confeitaria, supermercados, padarias, pessoal que realmente está envolvido aí na panificação, né? Os padeiros, o nosso carinho todo especial. Bora curtir a tua música, Quitério? Vamos lá curtir com eu e você, você e eu e todo mundo que está sintonizado. Te cuida, coração, Daniel. Obrigado aos padeiros, né? Pelo nosso pãozinho de todos os dias. De manhã, de tarde, de noite. Eita, nós à noite.

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4: Simbora nós com a nossa Quarta Sertaneja. Tô tocando muito modão, né? Olha, Paula de Carrilho tá de férias lá em Batateira, na casa do amigo Edmário. Um abraço pro Paulo Edmário aí em Batateira, né? Tá pedindo João Mineiro e Marciano. Opa, vamos sim curtir por aqui, tá bom? Zé das Novinhas ligadinho com a gente, aquele abraço. Hoje os parabéns também vai pra Fabielle, lá de Gravataçu. E hoje completa 26 anos de vida, né, Fabielle? Parabéns pra você, sua linda. Esse novo ano traga aí não apenas mais velas pra apagar, mas mais sonhos pra realizar, tá? Que os desafios deixem ensinamentos e cada vitória é motivo pra comemorar. Celebre a vida, a alegria e tenha sempre muita gratidão. Uma trajetória incrível é o que eu desejo a você hoje sempre. Feliz aniversário pra você, Fabielle, lá de Gravataçu. Hoje completando 2.6, né, sua linda? Parabéns, viu?
5: Lendas e animais e
4: hoje é aniversário também da Elisângela. Elisângela, que é filha dos amigos Carminho e Toquinho, lá de Belém de Maria, recebendo parabéns dos pais, irmãos, tios, primos e do filho em especial, Luiz Henrique. Elisângela, sua linda, parabéns. Hoje seja um dia de muitas alegrias. Que esse novo ciclo traga muitas conquistas, saúde, felicidade, paz, viu? E muitos momentos felizes. Parabéns pra você, Elisângela. Que Deus te abençoe muitão. Oi, boa tarde. Quem tá por aqui? O Edinaldo, lá de Altinho, trabalhando na Padaria Santos. Parabéns pra todos os padeiros do Brasil, né? Hoje é aniversário deles. Quer dizer, comemoramos, né? O dia do padeiro, da panificador. Nosso carinho todo especial, viu? Pra vocês, meus amores.
6: Boa tarde, Jane Paula. Aqui é Ninha de Monte Alegre. Gostaria de ouvir a música de Leonardo. Pode ser qualquer uma. Tenha uma ótima tarde.
4: Beijão pra você, minha linda. Vamos tocar assim na sequência, tá? Deixa eu ver quem mais tá por aqui, ó. Eita, boa tarde. Curtindo a gente sempre.
6: Oi, Jane, boa tarde. Aqui é Luzia Nunes. Sempre estou ligadinha na quarta-feira, certamente. Quero fazer uma música, Zé Luciano. Quero fazer pra você, sua família, pra minha família, pra Titão, pra Bocão, pra Valderley, pra Joelson Silva, pra José Leal, pra Felipe, pra Fernando Marinho e pra todos que estão me ouvindo essa rádio maravilhosa.
4: Obrigada, amor, beijo.
7: Tá falando é a Vânia do Batom de Batateira.
4: Oi, minha linda.
7: Eu quero
4: linda.
7: Uma música com Leandro e Leonardo. Ao pereço, a meu esposo Rafael, Dona Maria Pereira, de Belém de Maria, minha mãe Dona Zequinha, meu pai José, minha irmã Lúcia, minha irmã Selena, meu irmão Leandro e todos que estão ouvindo essa rádio maravilhosa.
4: Uhul, obrigado, Vânia do Batom. Beijo. A Maria da Batatinha também curtindo com a gente. Oi, boa tarde.
8: Eu, Paula, sou Rosete de Altinho. Gostaria de ouvir uma música com Amaro Batista, qualquer uma.
4: Eita, hoje não dá,
8: vou
4: né?
8: Vou oferecer para você, para sua filha, para obrigada. Sua família.
4: Obrigada,
8: boa
4: meu
8: tarde.
4: Amor.
8: Com Deus. Deus abençoe.
4: Boa tarde, um beijo. Estão pedindo Jorge e Matheus. Eita, nós, sou fã, viu? Jorge e Matheus, para os meninos da Chácara RS, lá em Panela. Um beijo pra você. Cidinha, que tá lá em São Paulo curtindo a gente. Irmã Rosária, lá no sítio Jundiá. Também pra sua mãe Zuleide, lá de Panelas. Um beijo pra vocês, viu? Ó, quem tá passando por aqui também é o Manuel, que tá lá em São Paulo, mandando um abraço muito especial pros sogros Cláudio, Marlene Marques, lá no sítio Bananal, Maraial, né? Sintonizadíssimos com a gente. Pedindo música aqui, a gente vai tocar um modão pra vocês, tá bom?
9: Boa tarde, Jane de Paula, Benedito João de Alagoas. Levanta a música aí, você fica mais Luciana. Qualquer uma aí. Deixa eu ver aqui, se tiver pra tocar.
4: Tá no ponto. Vou tocar sim pra vocês aí de Maraial. Uhul! Segura, peão! Olha só, boa tarde, Edla. Tá mandando música pro esposo Kelvin, pra sua filha Ariana e pra todos que fazem a melhor 89,5. Essa que ela pediu hoje, a gente toca no forrozinho da Nádia de Bom, viu, meu amor? Bora lá, bora. Eita, aqui tem tanto áudio, não sei nem como eu chamo. Boa tarde.
10: Bom dia, Renato Neri.
4: Ah, não é isso, né? Ai, desculpa, é esse
10: boa
4: aqui.
10: Boa tarde, Jane Paula, aqui é Rosana do Barra de Riachão. Hoje eu tô de idade nova. Queria que gostaria de ouvir a música de Zé Vaqueiro nova. Foi minha saudade. Um cheiro, Jane. Manda um alô pra galera do Barra do Riachão. Boa tarde, Jane Paula, aqui é Rosana do Barra do Riachão. Estou de idade nova. Queria ouvir a música de Zé Vaqueiro. Foi só saudade.
4: Eita, a gente vai tocar, mas só no forrozinho da Nádia de Bom, porque hoje é só sertanejo por aqui, viu? Rosângela, Barra do Riachão, felicidade pra você, que esse dia seja incrível. Parabéns, que possa ter muitos anos de vida, abençoados e felizes, e que estes dias futuros sejam todos de harmonia, paz e desejos realizados, tá bom, Rosângela? Que o seu coração esteja sempre em festa, porque você é um ser de luz especial. Feliz aniversário pra você, Rosângela aí de Barra do Riachão, também é aniversariante de hoje. Luzinete tá curtindo com a gente lá em Lagoa dos Gatos. Um beijo, Neide Campuda também por aqui com a gente. Olha, a Vitória de Água Branca tá pedindo Zezé e Luciano. Amigo da Lua. Amigo das Estrelas, né? Com os dois. A gente vai tocar sim pra você, meu amor. Oferecendo aí pros seus pais, Ramiro e Graça, lá no sítio Capivara. Beijo rosa pra eles. e pra tudo isso, Vitória. Oi, cheiro, menina, tudo de bom. Boa tarde.
11: Boa tarde, Andy Paula. Eu quero pedir a música Porque Sou Toda Amor, Unha Pintada. Apresentei principalmente para meu esposo, Manuel, minha filha Gisele, minha filha Gislaine, minha filha Geisiane, principalmente para você e todos os ouvintes da rádio. Sou Rosaína, do município de Altinho, do Caracol.
4: Rosaína, Altinho, hoje a gente só toca sertanejão. César lá de Panelas também tá com a gente.
12: Boa tarde, Jane.
4: Boa tarde.
12: Aqui, Bruno, coloca aí com os irmãos da Combate, Leandro e Leonardo, o Talismã, para todos os radio-ouvintes, para todos que estão escutando. Uma boa tarde para todos, muito obrigado.
4: Boa tarde para você também, valeu, beijões. Beijão para Rosângela Becker, também curtindo com a gente.
13: Boa tarde, Jane de Paula, sou Cristian aqui do Monte. Eu queria que você colocasse aí para nós curtir essa tarde maravilhosa. Você bota aí, Marisso Reis, a Dama de Vermelho. Viu? Na curtinha, essa tarde gostosa, bonita. Beijo pra você, gatinha.
4: Um beijo pra você. Se eu achar ela no sertanejo, eu toco pra vocês. Vocês aí, Luciano Camargo chegando. Irmão da Lua, amigo das estrelas. Maria das Dores, Cid Fernando, é fã dessa também, ó.

0: Perdida e não bala perdida, é alojada. Ela foi lançada, né? No fim agora de junho, isso mesmo, 2026. A canção marcando aí o resgate do estilo romântico do cantor, misturando sertanejo com ritmos de bachata, né? E flamenco. Isso. A letra trata a dificuldade de superar um grande amor. Linda demais, né? Tem amores que nem deveriam ser amores, né? E ó, também tem saudades que nem deveriam ser saudades. Ai, gente, muito linda, né? E quem indicou essa música pra gente foi o nosso querido Luciano. Tá ligadinho com a gente, né, Luciano? Aquele abraço. Gustavo Lima, Bala Alojada. Foi essa que a gente acabou de ouvir agora. Eu volto rapidinho na nossa quarta sertaneja.
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0: com a nossa quarta. Sertaneja por aqui, né? Muito modão rolando. Eu aumentando aqui o... No lugar errado, caramba! Eita, nós! Negócio tá bom demais, né? Por aqui, quer pedir a sua? Fica à vontade, viu? Oi, boa tarde.
1: Boa tarde, Jane querida. Aqui é André, da Caixa d'Água. Por favor, tô tentando escutar. Com Rita Rene, hein, mãe? Oferecer pra minha mãe querida, que mora lá em Altinho. Rita, o nome dela. Deus abençoe ela. Que eu amo muito ela. Dê muita saúde pra ela. Um cheiro, Jane.
0: Olha, Rita, um beijo, meu amor. Ligadinho no nosso programa, Júnior, lá do Bola, também tá com a gente. Mua!
2: Boa tarde.
0: Maria boa tarde, José, meu amor.
2: Sítio Rodrigo, lá do Basílio, do Canto da Serra.
0: Opa! O resto tá certo. Olha ela.
2: Eu quero Paula Fernanda. Só pra eu curtir. Apareça lá pra nós tomar refrigerantinho geladinho, cervejinha com farinha de sol.
0: Valeu, meu amor. Beijão pra você. Olha só, estão pedindo Léo Magalhães, o cara errado. A gente já tocou por aqui, não foi? Especialmente pra vizinha Marcela. Não, aliás, pra minha vizinha Marcela, né? Ai, quem manda é a Viviane do Sítio Lagedo Dantas. Valeu, Vi. A gente tocou o Léo Magalhães, cara errado, né? Boa tarde. Oi?
3: Boa tarde, Johnny Paulo, é de Val de Andrestina. Eu quero que você bote uma música aí de Tarum Cigano, doméstica. Vou oferecer para todo que tá na escuta da nossa rádio, a Grécia FM.
0: Valeu, meu lindo! Só que não dá pra tocar hoje, Tairone. Tá, a gente vai tocar só sertanejo. Paulo Dizito, Riacho Fechado, tá curtindo com a gente, né, Paulo? Aquele abraço! Tem mais por aqui, boa tarde.
4: Boa tarde, fala aqui, é da rua de Mata do Cachoeirinha, terra do Polido Aço. Passando os 40 aí, Daniel, vim lá do Natal, falou, não sei o que aqui na frente do trabalho, beleza? Boa tarde.
0: Boa tarde pra você também, tudo de bom. Tudo de bom, obrigado pelo companheiro.
4: Tem nada encantado.
0: Tá bom, deixa com a gente, viu? Oi, cheiro, boa tarde, Kira. Boa tarde.
5: Oi, Jane, é claro que eu sou a Valdo Kira. Coloca aí, é na sala da volta, por favor, pra todo mundo curtir. Tia Laíde, meu esposo Naldo, meu filho Naldo, minha mãe Socorro, toda a minha família. E
0: arrasou, minha linda! Não segura a piada dessa tarde de quarta-feira. Boa tarde!
6: Boa tarde, Jane de Paula.
0: Fala,
6: boa tarde, amiga. Do meu coração, minha benção. Ô, Jane, querida. Fala. Locutora da Rádio Agreste FM, a Cosma.
0: Manda aí.
6: Dá uma alô pra mim aí, Jane. Bota uma música boa pra mim, Jane. Aí pra nós, pra minha família, pra todos nós curtir. Pedindo a Deus agradecendo, Jane. Fico se for, Jane. A Cosma, daqui do Ceará, a Cosma.
0: Nossa, querida Cosma. Sempre nos encontrando,
6: filho, minha
0: né,
6: nora,
0: Cosma?
6: Minha neta, Joel, Fernanda, Jadelso, minha irmã, meu, Crides. Todos que estão curtindo seus programas maravilhosos,
0: nossa, abraço, cidade, maravilhosa, abraço pro Crides também, o pessoal da
6: fisioterapia. Tá aí, Cristiano Neves, Jane. Se for de forró, forró. Saúde, mas eu quero um Cristiano Neves. Carta no quintal.
0: Hoje é só sertaneja. Mas depois a gente passa essa, lembra na sexta, viu? Quitério do Pão do Glória tá aqui com a gente. Hoje é dia do panificador, né? O padeiro, aquele abraço, Quitério. O irmãozinho do ovo lá de Cachoeirinha também tá curtindo com a gente. Deca Maquinista tá trabalhando aí, sempre ligadinho na melhor, 89,5. Obrigado pelo carinho de vocês, viu? Zilma Jundia Alagoas. De Paulo e Paulinho. Eita. Qualquer uma, né? Tá bom, meu amor. Zilma. Ah, Zilma Gouveia, Jundia Alagoas. É nós por aqui. Deixa eu ver quem mais, né? Boa tarde. Oi. Feliz aniversário pro Erivaldo. O Erivaldo hoje completa mais um ano de vida. Boa tarde.
7: Encontrei.
0: Parabéns, viu, Erivaldo? Que Deus continue abençoando a sua vida, meu querido. Muitos anos de vida, abençoados e felizes. Que esses dias futuros sejam todos de harmonia, paz, tá? É o que desejamos pra você e muito amor também. Feliz aniversário, Erivaldo. Deus abençoe muito. Miguel, lá do Chata, né? Tá pedindo música aqui. Ah, ele que pediu, Zé Neto Cristiano, Mulher Maravilha. E a gente não tá por aqui, né, Miguel? Cheiro pra você, viu? Ó, quem tá passando por aqui também, tá sertaneja. A Neves, do Sítio Jardim, lá de Panelas, também tá com a gente. Beijos. Deixa eu ver quem mais aqui. Oi, boa tarde.
8: Boa tarde, Jane de Paula. Sou Mário Sérgio Bonito, contei com uma música pro João Mineiro e Marciano. Seu amor ainda é tudo. Ofereço toda a família, a todos que estão nessa rádio maravilhosa, a todos vocês da rádio. Um abraço, tchau, tchau.
0: Um beijo pra você também, viu, queridona? Tudo de bom aqui com a gente, ó. Boa tarde.
8: Jana aqui, Jânio. Jânio, gostaria de ouvir uma música de Roberta Miranda, Vai Com Deus, pra oferecer pra Nico Odier, pra Galego de Pau Velho, pra Aldeão, pra João Batista, pra Rafael, pra Rafaela e todos que estiverem ouvindo. Tchau, Jânio. Jânio, grava aí, por favor, gentileza. Nós tá todo mundo ouvindo. Tchau, uma boa tarde.
0: Beijão, beijão, beijaço pra vocês aí. Jânio ligadinho com a gente, né? Sempre na... Opa, Jânio ligadinho com a gente, sempre sintonizado aqui na melhor. E tá pedindo um sucesso com a nossa querida paraibana Roberta Miranda. Pra todos os nossos ouvintes. Vá com Deus. Mas o amor ainda tá aqui, viu? Vamos curtir juntinhos essa então. Vá com Deus. Roberta Miranda. Deixa eu mandar um beijão também pra Elisângela, filha da nossa amiga Carminha, do Toquinho, né? Aniversariante de hoje. Parabéns dos pais, do filho Luiz Henrique, de toda a família. Mua!

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6: Porta Sertaneja, esse é o nosso segura peão por aqui. Oi, sim, bora chamando a galera que ainda tem pra participar aqui, Ania. Boa tarde.
7: Boa tarde, Jana, que é Sandra. Passa aí, Jana, por favor, qualquer uma de Paraná. Ofereço pra você e todos que estiver ouvindo.
6: Um beijo, Sandra. Ah, obrigado pela sintonia. Boa tarde.
8: Jana de Paulo, boa tarde. Que é Josivaldo que fala do Instituto Bonanduba, já o Merosa. Quer pedir uma música de Ana Castela. As melhores, por favor. Oferecer todo o povo de Vila de Santana aí.
6: Ótima pedida, vou tocar a novíssima da Ana Castela. É que eu não te esqueci. Demais essa. Stephanie, boa tarde.
9: Oi, Jane. Boa tarde.
6: Oi,
9: eu moro no Sítio Jardim. Meu nome é Sofia.
6: Sofia?
9: Bate parabéns pra mim. Já completei 5 anos e meu nome é Sofia.
6: Você tá completando 5 anos, Sofia? Mora no Sítio Jardim. Oi, Sofia. Parabéns pra você, meu amor. Que Deus continue abençoando muito a sua vida, viu, sua linda? Feliz aniversário. Beijos no seu coração, de toda a sua família linda que te ama muito. E dos amiguinhos também, tá, Sofia? Desenrolada, Sofia, né? Parabéns, meu amor. Aproveita bastante esse dia todo seu hoje, tá bom, Sofia? Olha, Marlene, lá de Alto Bonito, continua na escuta com a gente, oba.
10: Oi, Jane, boa tarde. Tudo bem com você?
6: Tudo bem,
10: oi, Jane.
6: Oi.
10: Bota Leandro Leonardo, aquela música que fala: cadê você que não me liga pra dizer ao menos está tudo bem? Vai, já não sei o nome, não, porque eu sei o letra, né?
6: Mas sabe cantar. Ó, estão pedindo aqui música do Tairone. Hoje a gente só toca sertanejo, mas eu vou tocar uma do Tairone, que o Leonardo tá cantando. Aquela, volte, amor, eu não mereço esse castigo, já que o Leonardo é sertanejo.
11: Boa tarde, Jânio de Paula. Aqui quem fala é Dede Rua Máquina. Manda um alô aí pra Pretinho, do Caicó. Aí, mais conhecido como Bolo de Coxo e Donato, a Máquina.
6: Beijão pra vocês aí, Dede, o gol! Pra você e família, Sandra e Neide, Laje Grande, que atende também aqui, curtindo a nossa programação. Romário do Espetinho, lá de Cachoeirinha, na sintonia. Por aqui também o nosso amigo Cristiano do Espetinho, lá de Cachoeirinha. Eita, nós! Quarta-feira o sertanejo é show, né, Cristiano? Uhul! Bora, senhora! Chama na borda! Tem Leonardo cantando. Volte, amor! Eita, nós! É pra ruê! Quantas vezes?

0: querida, liguei pra dizer que te amo, saco de ouro. Deixa eu mandar beijão pra Miriam Santiago.
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0: E o Everaldo lá em Palmares com a gente. Beijos! Cada volta, um recomeço. Rosângela, lá em Barra do Riachão, parabéns. Erivaldo, parabéns. Fabiele, parabéns pra você lá em Gravataçu 2.6. A Sofia, 5 anos hoje. A Elisângela, parabéns do filhão Luiz Henrique, dos pais Carminho e Toquinho, familiares todos e amigos, né? Lá em Belém de Maria,

0: Thiago, Everaldo em Palmares pedindo pra ouvir esta com a gente. Cada volta um recomeço. Zezé e Luciano Camargo, a nossa quarta é sertaneja. Tem mais, daqui a pouquinho eu volto. Roberto Neri, sacristão original da paróquia de Cruzes. Uhul, tá com a gente. Mua!
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2: E a nossa Quarta Sertaneja é segura, peão, e por aqui só toca modão. Everton tá curtindo com a gente, pedindo a Paula Fernandes mais uma vez por aqui, ó, né? Sandra Neide, lá de Grande Catende, obrigado pela sintonia. A gente tá fechando aqui, ó, né, os nossos pedidos. Tá, terminou, né? Terminou? Eita, nós, andei também, andei demais. Bora de Ana Castela! Vem aí, ó, Leonardo, quanto nosso amor valeu, né? Nossa queridíssima que pediu essa música aqui, ó. Né? Cantou até um pedacinho. Cadê você que não me liga?
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2: Ai, ai, ai, ai, ai. Segura, peão. Bora sim, bora. Bora lá que hoje tem modão. Tem mais modão por aqui, né? Ana Castela, gente, presta atenção nessa música, porque esta música é magnífica. É música de Ana Castela, novinha, acabou de sair do forno. A gente toca por aqui, ó. Olha que lindo. Caramba, olha a voz. A interpretação da Ana Castela. De novo, começa, vai. Ana Castela.

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1: A gente volta por aqui pra fechar o nosso programaço, né? Deixa eu mandar um abraço aí pro nosso amigo Cícero, lá em Altinho, né? Tá aí curtindo a gente na borracharia, sempre na sintonia. Valeu, Cícero! Tá pedindo música aqui, a gente só toca sertanejo. É sertanejo essa? Um cheiro pra você, o Jefferson também tá com a gente. Aquele abraço! Pra você, viu, Gerson? Aldemir, Pérola Negra chegando por aqui, ó, né? E olha aí, pra fechar, nossa amiga
2: boa tarde, gente de Paula, aqui é a Marcelo que tá falando.
1: Fala, Marcelo!
2: Eu gostaria que você colocasse uma música aí. E é nada, desce pra lá que eu, pro bar que eu vou tomar uma. Cuida. Eu ofereço a minha filha Marcela, que nesse momento tá escutando o Ciclo Ridanta, Vitória, a Ramiro, a Renato Cruzeiro, a Zé Puiga, a minha esposa tá aqui agora, eu acabei de tomar uma dosinha, cheguei aqui pra trabalhar agora, tomar uma dosinha, quer de lei, né? Escutar esse modão. Gosto muito. Bora, gente, tomar uma dose mais eu.
1: Bora lá, bota aí a minha que eu tô chegando, viu? Obrigada, um abraço pra você, esposa e toda a família curtindo com a gente. Eita, bom demais, né? Por aqui, ó. Obrigado pela sintonia de todos vocês. Amanhã tem TBT. Então já prepara o teu TBT pra tu vir pra cá amanhã, logo após o programa Agreste Reclama, no nosso programa Ligado em Você, que é de segunda a sexta, aqui nas tardes da Agreste, tá? Aí a gente, né, faz valer aquela saudade. Eita, nós! Aí tu já sabe, é daquele jeito amanhã também por aqui, ó, né? Só recordando os modões. Não vale a pena ouvir de novo aqui da nossa tarde. Fiquem com Deus, tô indo com ele. Ainda tem modão por aqui. Bora beber! Desse jeito!
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5: 5:18.

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0: Boa tarde, meus irmãos e minhas irmãs. É com muita alegria que estamos levando ao ar mais um programa da família. Família ontem, família hoje e sempre. Lance a semente da palavra isolar. Faça florescer o amor em sua família. É isso. Cristo vivo e vitorioso. Ele está sempre presente em nossa vida, de um modo verdadeiro, de um modo real e substancial. Com o seu corpo e o seu sangue, com a sua alma e a sua divindade. Enquanto o sacrifício e a Eucaristia, a presença de Jesus é oferecida também em reparação dos pecados dos vivos e dos defuntos e para obter de Deus benefícios espirituais ou temporais. Vamos começar o nosso programa? Sim, vamos rezar e vamos pedir a Papai do Céu saúde e paz para o nosso Papa, para o nosso Bispo Dom Fernando, para todo o povo de Deus, para o nosso clero, o clero diocesano de Palmares e para todos os padres das nossas dioceses, as dioceses aqui do Regional Nordeste 2. Mas vamos rezar junto com o nosso Papa e ele tem uma oração, que temos uma oração para a intenção da oração do Santo Padre. E que diz assim: respeito à vida humana. Rezemos pelo respeito e pela proteção da vida humana em todas as suas etapas, reconhecendo-a como um dom de Deus, um dom precioso de Deus, um dom gratificante, um dom maravilhoso de Deus. Então, querido irmão, querida irmã, vamos iniciar o nosso programa, que é o programa da família, nessa perspectiva, na perspectiva de que somos filhos de Deus e que Deus quer que nós nos unamos. Nós podemos nos unir, sim, e rezar, sim, pelo respeito, o respeito e a fidelidade a Deus. Tá bom, meu irmão? Tá bom, minha irmã? Vamos rezar juntos? Que Deus nos abençoe. 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Apresentação, Padre Euberico. Amém. Começamos o nosso programa agora, porque é bênção, porque é graça de Deus na minha vida, na sua vida. Amém.
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0: Hoje quero refletir com vocês, né, sobre o sacramento. Sacramento da penitência. É. E dentro do contexto, logicamente, a matéria e a forma do sacramento da penitência no, na vida sacramental, na vida do matrimônio. Então, até o momento, nós tivemos a oportunidade de falar sobre momentos distintos, né? Sobre o sacramento da iniciação cristã, sobre o batismo, também sobre a confirmação. E agora a Eucaristia. É a Eucaristia. Agora, nesse momento, vamos entrar em uma outra categoria de sacramento. O sacramento da cura. Que cura, padre? Cura da alma. Conhecemos e vivenciamos essa cura no nosso dia a dia. Portanto, comecemos por esse maravilhoso sacramento que a Igreja nos administra, que é sinal da sua infinita misericórdia, a penitência ou reconciliação. Antes, porém, é bom pontuar que vou tratar neste artigo dessa confissão individual, não é confissão coletiva, certo? Numa perspectiva da confissão individual. Por meio deste sacramento, veja meu irmão, veja minha irmã, o próprio Deus nos oferece o seu perdão. Da parte de Deus, o perdão da nossa parte, a mudança de vida e o regresso a Ele, né? Então, o próprio Deus nos oferece o seu perdão. Ponto, para que entendermos bem. Da parte de Deus, o perdão. Ele nos dá o perdão, Ele nos dá a misericórdia. E a nossa parte, qual é? Com quem entramos com o quê? Com a mudança de vida e o regresso para Ele, para Deus. Afinal de contas, vai nos atestar o apóstolo São João que ninguém pode dizer que não possui pecado. E caso diga, está se enganando, já está pecando, em outras palavras. Além do mais, o próprio Jesus nos ensinou a suplicar. Foi Jesus que nos ensinou na oração do Pai Nosso, Ele nos ensinou, perdoa-nos os nossos pecados, né? Dessa forma, a reconciliação com Deus se faz necessária, muito necessária. Embora o batismo tenha na vida apagado todos os nossos pecados, o original e os pessoais, e também todas as penas devidas a ele, entretanto, a nova vida recebida no batismo não suprimiu a fragilidade e a fraqueza, nossa fraqueza. Não suprimiu mesmo. Nem mesmo a famigerada inclinação ao pecado que todos nós temos, nem mesmo aí. Então, a essa má inclinação, a tradição da Igreja chama de concupiscência. Assim, a Igreja jamais se cansa de nos dar a graça do perdão. Originalmente, a palavra penitência significa doer-se, arrepender-se. Esse sacramento, portanto, assim como os demais, os outros seis, foi instituído por nosso Senhor Jesus Cristo. Você tem dúvida disso? Os sacramentos, né? Aqueles a quem perdoados os pecados, lhes serão perdoados. Esse é o pedido de nosso Senhor. Por meio dele, Cristo socorre a fraqueza do homem que o traiu, que o negou. Reconcilia-o com o Pai e com a Igreja. No instante dessa reconciliação, recria o ser humano como uma nova criatura, devolvendo a ele sua semelhança com o Criador que fora arranhado pelos pecados cometidos, pelos pecados vivenciados na nossa carne, na nossa vida. A matéria e a forma do sacramento da penitência, de todos os sacramentos que tratamos até o momento, fomos capazes de perceber claramente a matéria necessária para ele acontecer validamente. No caso agora específico do sacramento da penitência, corre algo peculiar, tornando um pouco mais difícil, é mais difícil determinar o sinal externo. Qual é o sinal externo? É o pecado. uma vez que nesse sacramento não há nenhum sinal visível, como a água, o batismo, o óleo da confirmação e o pão e o vinho na Eucaristia. Querido irmão, querida irmã, dessa situação, o Concílio de Trento, na sua 14ª sessão, afirma categoricamente, preste atenção, afirma que os atos da penitente são como que matéria deste sacramento. Os atos, porque é dos atos que pecamos, pelos atos que pecamos, são como a matéria desse sacramento. Esses atos, vamos compreender bem, compreendem-se o arrependimento, está entendendo? A confissão e a penitência. Esses atos são, compreende-se o arrependimento, a confissão e também a penitência. São três elementos básicos para se tornar válido. No caso dos dois primeiros atos, arrependimento e confissão, trata-se de matéria essencial para a validade deste sacramento. É preciso arrependimento, é preciso confessar, né? É preciso esses dois elementos, e na sua ausência não invalida o sacramento. No terceiro caso, a penitência, o arrependimento, a confissão. Mas, no caso do último, a penitência, a sua ausência não invalida de jeito nenhum o sacramento, o tornando não totalmente íntegro. Com relação à forma, essa é mais simples de perceber. Seguindo o mesmo padrão dos sacramentos já mencionados até aqui, a forma consiste naquelas palavras de absolvição, pronunciadas pelo ministro após a penitente dizer os seus pecados. Ele diz: eu te absolvo dos teus pecados em nome do Pai, do Filho e do Espírito Santo. Essa é a fórmula para a absolvição dos pecados, né? Eu te absolvo dos teus pecados em nome do Pai, do Filho e do Espírito Santo. Algo muito importante a ser lembrado é que o pecado, mesmo que pessoal, fere também a Igreja. Uma vez que o pecador tem responsabilidade perante ela. Essa é a expressão de São João Paulo II. Na sua exortação apostólica, Reconciliação e Penitência, ele fala sobre o pecado social. Todo pecado se repercute com maior ou menor veemência, com maior ou menor dano em toda a estrutura eclesial e em toda a família humana. Segundo essa primeira acepção, a cada pecado pode atribuir-se indiscutivelmente o caráter do pecado social. Quantas vezes nós pecamos através dessa primeira percepção de pecado? Vamos, queridos irmãos, aprofundar nossa fé. O perdão de Deus que vem até nós, a misericórdia de Deus que vem até você. E assim nos faz crescer como filhos e filhas de Deus. Nesse segmento, em busca do céu. Em busca do céu, porque é para o céu que nós devemos caminhar. Eu preciso me libertar de todos os pesos aqui na terra. E esse peso que eu digo aqui na terra é o pecado que nós cometemos. São os nossos pecados, né? Uma moeda que você tiver no bolso, ele faz o peso. Na nossa alma, nós não podemos ter uma moeda sequer de um centavo. Não. Porque a nossa alma se reveste da grandeza de um ato de solidariedade, de amor, de misericórdia, de bondade. Porque isso sim nos leva ao céu. Isso sim nos leva ao Pai. Vamos lá, meus irmãos e minhas irmãs, nessa perspectiva de agradecer a Deus, arrepender-se, buscar a confissão e reconciliar-se com o Pai. Amém? Vamos rezar muito a Deus para que isso possa no nosso coração fazer o efeito extraordinário. E Ele faz. Depende só de quem? De mim e de você.
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0: Vamos rezar hoje né? E nesses dias, pela mesma intenção, a intenção da oração do Santo Padre, que é valorização humana, respeito à vida humana, respeito. Então, vamos rezar juntos, como igreja, pelo nosso Santo Padre, o Papa Leão. Vamos rezar pelo nosso bispo, as intenções do nosso Santo Padre e do Santo Bispo. Pedir que Deus abençoe. E rezemos, então, pelo respeito e pela proteção da vida humana, em todas as suas etapas, todas, reconhecendo-a como um grande dom de Deus. Essa é a nossa intenção. A intenção que vamos rezar hoje, amanhã e depois de amanhã. Tá certo? Vamos rezar sempre. Pedir a Deus, para este mês de julho, que possamos rezar pelo respeito e pela proteção da vida humana em todas as etapas. Todas as etapas. Não é só numa, não. Todas. Reconhecendo como um dom, um precioso, valiosíssimo dom de Deus para cada um, para todos nós. É assim que vamos rezar o texto da misericórdia que vamos iniciar agora.

0: palavras de Jesus misericordioso a Santa Faustina às 3 horas da tarde.
1: Implora a minha misericórdia, especialmente pelos pecadores, e ao menos por um breve tempo, reflete sobre a minha paixão, especialmente sobre o abandono que me encontrei no momento da agonia. Esta é a hora de grande misericórdia para o mundo inteiro. Permitirei que penetres na minha tristeza mortal. Nesta hora, nada negarei à alma que pedir pela minha paixão. Em nome do Pai, do Filho e do Espírito Santo. Amém. Amém.
0: Nesta primeira dezena, nós colocamos aos pés de Jesus misericordioso a sua vida, suas intenções, suas necessidades mais profundas do íntimo do seu coração. Eterno Pai, eu vos ofereço o corpo e o sangue, a alma e a divindade de vosso diletíssimo Filho, nosso Senhor Jesus Cristo, em expiação dos nossos pecados e os do mundo inteiro. Pela sua dolorosa paixão,
1: tende misericórdia de nós e do mundo inteiro.
0: Pela sua dolorosa paixão,
1: tende misericórdia de nós e do mundo inteiro.
0: Pela sua dolorosa paixão,
1: tende misericórdia de nós e do mundo inteiro.
0: Pela sua dolorosa paixão,
1: tende misericórdia de nós e do mundo inteiro.
0: Pela sua dolorosa paixão,
1: tende misericórdia de nós e do mundo inteiro.
0: Pela sua dolorosa paixão,
1: tende misericórdia de nós e do mundo inteiro.
0: Pela sua dolorosa paixão,
1: tende misericórdia de nós e do mundo inteiro.
0: Pela sua dolorosa paixão,
1: tende misericórdia de nós e do mundo inteiro.
0: Pela sua dolorosa paixão,
1: tende misericórdia de nós e do mundo inteiro.
0: Pela sua dolorosa paixão,
1: tende misericórdia de nós e do mundo inteiro. Nesta segunda dezena, nós rezamos por você que está doente, por você no leito do hospital, por você que traz uma doença incurável, e com você dizemos: Jesus, eu confio em vós. Eterno Pai,
0: eu vos ofereço o corpo e o sangue, a alma e a divindade de vosso diletíssimo Filho, nosso Senhor Jesus Cristo, em expiação dos nossos pecados e os do mundo inteiro.
1: Pela sua dolorosa paixão,
0: tende misericórdia de nós e do mundo inteiro.
1: Pela sua dolorosa paixão,
0: tende misericórdia de nós e do mundo inteiro.
1: Pela sua dolorosa paixão,
0: tende misericórdia de nós e do mundo inteiro.
1: Pela sua dolorosa paixão,
0: tende misericórdia de nós e do mundo inteiro.
1: Pela sua dolorosa paixão,
0: tende misericórdia de nós e do mundo inteiro.
1: Pela sua dolorosa paixão,
0: tende misericórdia de nós e do mundo inteiro.
1: Pela sua dolorosa paixão,
0: tende misericórdia de nós e do mundo inteiro.
1: Pela sua dolorosa paixão,
0: tende misericórdia de nós e do mundo inteiro.
1: Pela sua dolorosa paixão,
0: tende misericórdia de nós e do mundo inteiro.
1: Pela sua dolorosa paixão,
0: tende misericórdia de nós e do mundo inteiro. Nesta terceira dezena, nós apresentamos a Jesus misericordioso toda e qualquer forma de desespero. Rezemos agora com imensa confiança: é Jesus misericordioso quem nos visita. Eterno Pai,
2: eu vos ofereço o corpo e o sangue, a alma e a divindade de vosso diletíssimo Filho, nosso Senhor Jesus Cristo, em expiação dos nossos pecados e os do mundo inteiro.
0: Pela sua dolorosa paixão,
1: tende misericórdia de nós e do mundo inteiro.
0: Pela sua dolorosa paixão,
1: tende misericórdia de nós e do mundo inteiro.
0: Pela sua dolorosa paixão,
1: tende misericórdia de nós e do mundo inteiro.
0: Pela sua dolorosa paixão,
1: tende misericórdia de nós e do mundo inteiro.
0: Pela sua dolorosa paixão,
1: tende misericórdia de nós e do mundo inteiro.
0: Pela sua dolorosa paixão,
1: tende misericórdia de nós e do mundo inteiro.
0: Pela sua dolorosa paixão,
1: tende misericórdia de nós e do mundo inteiro.
0: Pela sua dolorosa paixão,
1: tende misericórdia de nós e do mundo inteiro.
0: Pela sua dolorosa paixão,
1: tende misericórdia de nós e do mundo inteiro.
0: Pela sua dolorosa paixão,
1: tende misericórdia de nós e do mundo inteiro. Nesta quarta dezena, nós apresentamos a Jesus as necessidades mais íntimas de cada um de nós. E por isso agora você apresenta a sua necessidade. Nós queremos também nesta dezena pedir por nossas famílias, e em especial por todos aqueles que precisam de um trabalho. Jesus, nós pedimos por todo pai de família, por toda mãe de família, por todo jovem que precisa trabalhar. Rezemos com imensa confiança. Eterno Pai,
2: eu vos ofereço o corpo e o sangue, a alma e a divindade de vosso diletíssimo Filho, nosso Senhor Jesus Cristo, em expiação dos nossos pecados e os do mundo inteiro.
1: pela sua dolorosa paixão.
0: Tende misericórdia de nós e do mundo inteiro.
1: Pela sua dolorosa paixão.
0: Tende misericórdia de nós e do mundo inteiro.
1: Pela sua dolorosa paixão.
0: Tende misericórdia de nós e do mundo inteiro.
1: Pela sua dolorosa paixão.
0: Tende misericórdia de nós e do mundo inteiro.
1: Pela sua dolorosa paixão.
0: Tende misericórdia de nós e do mundo inteiro.
1: Pela sua dolorosa paixão.
0: Tende misericórdia de nós e do mundo inteiro.
1: Pela sua dolorosa paixão.
0: Tende misericórdia de nós e do mundo inteiro.
1: Pela sua dolorosa paixão.
0: Tende misericórdia de nós e do mundo inteiro.
1: Pela sua dolorosa paixão.
0: Tende misericórdia de nós e do mundo inteiro.
1: Pela sua dolorosa paixão.
0: Tende misericórdia de nós e do mundo inteiro. Nesta quinta dezena, nós apresentamos a Jesus tudo aquilo que para nós não tem solução aos olhos humanos. Nesta dezena, nós rezamos por aquilo que é impossível aos nossos olhos, mas não é para Jesus. E nós convidamos nesse instante você que reza conosco, que de maneira especial recorra à intercessão de Santa Faustina, aquela que foi e é a secretária da Divina Misericórdia. Jesus disse a Santa Faustina: peçam muito, muito mesmo, porque o meu desejo é dar muito. Faça seu pedido e reze com um coração feliz e repleto de confiança. Eterno Pai, eu vos ofereço o corpo e o sangue, a alma e a divindade de vosso diletíssimo Filho, nosso Senhor Jesus Cristo, em expiação dos nossos pecados e os do mundo inteiro. Pela sua dolorosa paixão,
1: tende misericórdia de nós e do mundo inteiro.
0: Pela sua dolorosa paixão,
1: tende misericórdia de nós e do mundo inteiro.
0: Pela sua dolorosa paixão,
1: tende misericórdia de nós e do mundo inteiro.
0: Pela sua dolorosa paixão,
1: tende misericórdia de nós e do mundo inteiro.
0: Pela sua dolorosa paixão,
1: tende misericórdia de nós e do mundo inteiro.
0: Pela sua dolorosa paixão,
1: tende misericórdia de nós e do mundo inteiro.
0: Pela sua dolorosa paixão,
1: tende misericórdia de nós e do mundo inteiro.
0: Pela sua dolorosa paixão,
1: tende misericórdia de nós e do mundo inteiro.
0: Pela sua dolorosa paixão,
1: tende misericórdia de nós e do mundo inteiro.
0: Pela sua dolorosa paixão,
1: tende misericórdia de nós e do mundo inteiro.
2: Deus Santo, Deus Forte, Deus Imortal, tende piedade de nós e do mundo inteiro. Deus Santo, Deus Forte, Deus Imortal, tende piedade de nós e do mundo inteiro. Deus Santo, Deus Forte, Deus Imortal, tende piedade de nós e do mundo inteiro.
1: Em nome do Pai, do Filho e do Espírito Santo.
0: Amém.
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4: Então, queridos irmãos, queridas irmãs, a programação. Hoje, tínhamos inicialmente marcado, ontem eu tinha falado com o pessoal aqui, para fazermos a reunião do conselho, mas muitas pessoas disseram que não vão poder vir. E como não podemos vir, então eu pensei em remarcar essa data da nossa reunião, do nosso conselho paroquial, porque nós temos precisão, nós precisamos modificar, precisamos trocar essa data para todos poderem estar presentes, todos, sem exceção. Quando? Vamos pensar então, eu pensei no dia 15, quarta-feira, de hoje a 8, porque aí dá tempo de todo mundo se organizar, se planejar, tá certo? E ter o maior número de pessoas participando dessa reunião do nosso conselho, porque o conselho paroquial é órgão vivo da nossa paróquia. Vamos preparar a festa. Se você não participa, depois não vai poder reclamar porque a sua ideia não foi levada a sério ou porque a sua ideia não está na pauta. Participe da reunião do nosso conselho. Então, a reunião será de hoje a 8, reunião do conselho paroquial, no dia 15 de julho, às 19 horas. Amém? Amém. Então, hoje, no caso, nós vamos celebrar a missa aí na comunidade de São Pedro e São Paulo. Vamos celebrar a missa na comunidade de São Pedro e São Paulo, primeira quarta-feira, a gente reza, porque na semana passada não teve a celebração lá, então nós vamos celebrar hoje. Ontem, semana passada, celebrei lá na comunidade do Rosário. Hoje vamos celebrar na igreja na comunidade de São Pedro e São Paulo.
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4: Vamos encerrar o nosso programa de hoje, tá certo? Rezando a Deus, pedindo a Deus, para que cada vez mais nos fortaleça na caridade, no amor, na bondade e na sua infinita misericórdia. É por isso que nós vamos agradecer, pedir sempre mais na confiança, porque somos filhos e filhas de Deus. Amém? Então, vamos rezar a oração? Vamos, para que você possa ir trabalhar tranquilo, para que você possa ir rezar tranquilo, para que você possa ter o dia hoje, um dia abençoado. Senhor, no silêncio desse dia que amanhece, vim pedir-te força, sabedoria, paz. É isso, Senhor. Quero olhar hoje o mundo com olhos cheios de amor, de bondade. Como? Para ser paciente, para ser mais compreensivo, manso e prudente. Ver além das aparências teus filhos como tu os vê, Senhor. E assim, só ver o bem em cada um, em cada criatura. Por isso eu te peço, cerra meus ouvidos a toda calúnia. Guarda minha língua de toda maldade, que só de bênçãos se encha o meu espírito, o meu coração. Que eu seja tão bondoso e alegre, que todos os que se aproximarem de mim sintam a tua presença. Reveste-me, Senhor, interiormente de tua beleza, e que no decurso deste dia, eu te revele a todos, com caridade e com amor. Que Deus te abençoe, meu irmão, que Deus te abençoe, minha irmã, que as bênçãos do Deus rico e misericórdia, o Pai, o Filho e o Espírito Santo desça sobre vós, sobre toda a vossa família e permaneça para sempre. Amém.

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1: Boa noite, querido povo de Deus. Com fé em Deus, a gente chega lá. Deus é maior do que tudo que acontece na nossa vida. Meu irmão, minha irmã, vamos refletir nesta noite. A messe é abundante. Olá, meu irmão, minha irmã na fé. Graça e paz para você e toda a sua família. No evangelho de hoje, Jesus tem compaixão das multidões e diz que há muito por fazer na evangelização, mas são poucas as pessoas para tanto trabalho. O Senhor espera de nós disposição para semear, cultivar e acolher, mas lembramos-nos que a obra é de Deus. É Ele quem faz crescer as sementes lançadas e o Senhor também que unge os missionários com óleo da alegria para o momento da colheita. Invoquemos a luz do Espírito Santo para que abra as nossas mentes e corações ao acolhimento da palavra do Senhor. Ó Espírito Santo, tu que habitas, tu que falas, rezas e age em mim, abre-me a palavra, que a minha mente e o meu coração seja o terreno bom, onde a semente da palavra possa germinar, crescer e frutificar, para que minha vida seja transformada. Amém.

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1: Evangelho de Mateus, capítulo 9, versículo de 32 a 38. Jesus percorria todas as cidades e povoados, ensinando nas sinagogas deles, proclamando o evangelho do reino e curando toda enfermidade e toda doença. Vendo as multidões, teve compaixão delas, porque estavam desorientadas e indefesas, como ovelhas que não têm pastor. Então disse aos discípulos: a messe é abundante, mas os trabalhadores são poucos. Rogai, portanto, ao Senhor da messe que mande trabalhadores à sua messe. O texto é composto de uma cura, um sumário da ação missionária e um texto de caráter vocacional. Jesus expulsa um espírito de nudez. A reação das multidões é de admiração. Os fariseus, contudo, atribuem a ação de Jesus ao espírito maligno. Jesus cura a capacidade de diálogo e comunicação. Essa é a força do discípulo missionário. Prega a palavra. Os fariseus murmuram e caluniam. São incapazes de reconhecer a graça de Deus. Agem pelo ciúme e pelo recenseamento. O sumário da ação de Jesus apresenta os dois elementos fundamentais do seu ministério: pregar a boa notícia do reino e curar os doentes. A palavra ganha sua confirmação nas ações libertadoras. O texto se conclui com um conteúdo vocacional e missionário. Primeiro, Jesus conhece as situações das multidões cansadas e abatidas. São ovelhas abandonadas. Percebe que a roça do Senhor é imensa, necessita de braços. Convoca-nos à oração para que surjam missionários. Jesus, portanto, cura a fala em vista do anúncio, cura o coração para a capacidade de empatia e compaixão, e cura os braços e as pernas para o trabalho missionário. Amém?

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2: Então disse aos discípulos: a messe é grande, mas os operários, trabalhadores são poucos. Rogai, portanto, ao Senhor da messe que mande trabalhadores à sua messe. Jesus contempla as multidões e sente profunda compaixão, pois percebe que as pessoas estão desorientadas e indefesas. O tempo que nos distancia é de mais de 2000 anos. Porém, as lutas, as problemáticas humanas e os desafios e dores da humanidade permanecem os mesmos. Todos nós, batizados, somos chamados a elevar a Deus a nossa oração, pedindo mais operários para a messe e participar ativamente da semeadura e da colheita da grande seara do Senhor. Senhor Jesus Cristo, nós os agradecemos pelas vocações que chamaste para o serviço do vosso povo. São poucos os profetas decididos a lutar pela justiça e pelo amor. Multiplicai as vocações leigas que vive o Evangelho nas relações familiares e sociais. Que os leigos humanamizem as profissões e criem leis justas para orientar a política e a economia, atuando como agente de transformação na sociedade. Chamai, Senhor, muitos jovens a seguir vós na vida consagrada. Aumentai também o número daqueles que exercem o ministério presbiteral, que sejam animadores da igreja, das comunidades cristãs e estejam sempre ao serviço da vossa palavra. Louvado seja o nome do Senhor Jesus, hoje e sempre.

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1: Então aproveito o momento para lembrar as comunidades, os horários de missas voltam normais, as estradas estão melhorando, agora nós temos a nossa ponte, né? Que liga ao outro lado, que bom, né? A nossa cidade. Lembrar os movimentos e pastorais, lembramos o dia 18, a consagração da Diocese de Caruaru a São Miguel Arcanjo, e nós vamos estar juntos com a graça de Deus, né? Estamos formando as equipes de trabalhos da nossa paróquia, convidamos pessoas engajadas para que ingresse na fila, né? Do nosso trabalho, tá bom assim? Então prepare o seu copinho com água, que daqui a pouco, depois da oração das mãos ensanguentadas de Jesus, eu darei a bênção final.

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1: Oração. Mãos ensanguentadas de Jesus, mãos feridas lá na cruz, vem tocar em mim, vem Senhor Jesus. Jesus, coloca tuas mãos benditas, ensanguentadas, chagadas e abertas sobre mim neste momento. Sinto-me completamente sem forças para prosseguir carregando as minhas cruzes. Preciso que a força e o poder de tuas mãos, que suportar a mais profunda dor ao ser empregada na cruz, me ergam e me cure agora. Jesus, não peço somente por mim, mas também por todos aqueles que mais amo. Nós precisamos desesperadamente de cura física e espiritual, através do toque consolador de tuas mãos ensanguentadas e infinitamente poderosas. Eu reconheço, apesar de toda a minha limitação e da infinidade dos meus pecados, que é Deus onipotente e misericordioso para agir e realizar o impossível. Com fé e total confiança posso dizer: mãos ensanguentadas de Jesus, mãos feridas lá na cruz, vem tocar em mim, vem Senhor Jesus. Por esta noite é só, adquira a sua camisa da consagração da diocese a São Miguel e também ajude na rifa para as despesas do encontro, do evento, tá bom assim? Um grande abraço, Deus abençoe, a bênção de Deus Todo-Poderoso, Pai, Filho e Espírito Santo, amém. Boa noite.
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3: 6:29.

0: amigos, vizinhos e qualquer pessoa que queira saber como agir diante de uma situação de risco.
1: E vamos falar hoje sobre a Rede Nacional de Proteção e...
2: órgãos que atuam no segmento da pessoa idosa e que garantam a defesa, a promoção, a mitigação de violações e violências e a garantia de mais direitos.
1: Hoje na apresentação da Voz do Brasil, eu, Mariana Jungmann e Luciano Seixas.
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1: Crianças menores de 5 anos e grupos prioritários já podem procurar o posto de vacinação mais próximo para se protegerem com a pneumovinte.
3: O imunizante previne contra 20 sorotipos da bactéria causadora de doenças graves, como pneumonia e meningite.
1: A ideia é diminuir as hospitalizações, sequelas e óbitos em função das doenças.
4: A vacina Pneumovinte está disponível nas unidades básicas de saúde e demais pontos de vacinação em todo o país. Éder Gatti, diretor do Programa Nacional de Imunização do Ministério da Saúde, explica que o imunizante vai substituir gradualmente a Pneumo 10 contra a bactéria causadora de doenças como pneumonia e meningite.
5: O Ministério já tinha uma vacina no SUS que era a Pneumo 10, é uma vacina que cobria contra 10 tipos da bactéria pneumococo, só que agora nós estamos atualizando para uma vacina que cobre contra 20 tipos de pneumococo, ou seja, é um número maior de tipos de bactéria que a vacina protege. E com isso, a gente espera diminuir ainda mais a ocorrência de meningite e pneumonias em crianças.
4: A Pneumovinte é indicada para bebês no primeiro ano de vida e crianças menores de 5 anos que ainda não completaram o esquema de vacinação recomendado. Segundo Eduardo Jorge da Fonseca, presidente do Departamento de Imunizações da Sociedade Brasileira de Pediatria, a imunização nesta faixa etária é fundamental para prevenir internações e reduzir mortes associadas às infecções pneumocócicas.
6: São as crianças de menores de 2 anos as que mais internam e as que mais morrem, ou seja, tem maior incidência e maior letalidade. Então, esse é o grupo mais importante, é um grupo prioritário para a prevenção das doenças pneumocócicas invasivas, como a gente chama.
4: A Pneumovinte também é indicada para indígenas com mais de 5 anos sem histórico vacinal, idosos com 60 anos ou mais que estejam acamados ou institucionalizados e pessoas com condições clínicas especiais. O histórico de vacinação pode ser acompanhado pela caderneta digital de saúde da criança, disponível no aplicativo Meu SUS Digital. Reportagem Gabriela Noronha.
3: A doença de Chagas é transmitida principalmente por um inseto conhecido como barbeiro e pode levar à morte, especialmente em populações vulneráveis.
1: Isso porque a infecção pode evoluir de forma silenciosa por anos e, quando não tratada, pode levar a graves complicações cardíacas e digestivas.
3: Para tratar a doença, a Anvisa publicou o registro de um novo medicamento voltado a pacientes menores de 18 anos.
1: É o Lampti, feito de substâncias que danificam o parasita e que levam à sua eliminação do organismo.
7: A Agência Nacional de Vigilância Sanitária, Anvisa, aprovou o registro do medicamento Lampti, indicado para o tratamento da doença de Chagas em pacientes pediátricos. O produto pode ser utilizado desde recém-nascidos com peso mínimo de 2,5 kg até adolescentes menores de 18 anos. A doença de Chagas é causada pelo protozoário Trypanosoma cruzi e está entre as principais doenças negligenciadas no Brasil. A infecção pode permanecer sem sintomas por muitos anos e, quando não tratada, provocar complicações graves, principalmente no coração e no sistema digestivo. O Lampti é um medicamento antiparasitário que atua na eliminação do parasita responsável pela doença. A aprovação do registro foi publicada pela Anvisa no Diário Oficial da União, com a Resolução 2631 de 2026. Claudimário Carvalho, para a Voz do Brasil.
3: Buscar ajuda pode ser o primeiro passo para interromper um ciclo de violência contra as mulheres.
1: O Ligue 180 funciona gratuitamente, 24 horas por dia, e também pode ser acessado por canais digitais como WhatsApp.
3: Os atendentes são especializados para oferecer ajuda imediata, indicando os caminhos para a solução do problema.
0: É por meio do Ligue 180 que milhares de mulheres encontram acolhimento, orientação e encaminhamento para a rede de proteção em todo o país. Cada atendimento começa por uma escuta qualificada e humanizada. O serviço funciona 24 horas por dia, todos os dias da semana, e pode ser acionado pela própria vítima ou por qualquer pessoa que queira denunciar uma situação de violência contra a mulher. A coordenadora de atendimento da central do Ligue 180, Juliana Costa, explica como funciona o atendimento.
8: A denúncia é registrada pelas nossas atendentes. Posteriormente a isso, nós temos uma equipe também especializada que faz a análise dessa denúncia. Então, entrando em contato com a Ligue 180, a pessoa que nos contatar vai ter ali um atendimento especializado e essa atendente ela vai identificar qual é a necessidade dessa pessoa.
0: Segundo o Anuário Brasileiro de Segurança Pública, em 2025 foram registrados cerca de 1.470 feminicídios. O maior número desde que o crime passou a ser tipificado em 2015. Apenas no primeiro trimestre deste ano, já foram contabilizadas 399 mortes. Também cresceram os casos de violência no ambiente digital, como ameaças, perseguição nas redes sociais, invasão de contas e divulgação não autorizada de imagens íntimas. Nos cinco primeiros meses de 2026, o Ligue 180 registrou mais de 16 mil ocorrências desse tipo de violência. A coordenadora de atendimento do Ligue 180 do Ministério da Saúde, Nery Araújo, alerta que o combate ao feminicídio é responsabilidade de todos.
9: É importante que o Brasil inteiro, a sociedade inteira, todo mundo, igrejas, feiras, times de futebol, escolas, templos religiosos, todo mundo seja envolvido. Por quê? Porque não é um problema só da mulher, é um problema de todos nós.
0: Além de atender mulheres em situação de violência, o Ligue 180 também orienta familiares, amigos, vizinhos e qualquer pessoa que queira saber como agir diante de uma situação de risco. O atendimento é sigiloso e pode ser feito de qualquer lugar do mundo. Além dos 180, denúncias e informações podem ser feitas pelo WhatsApp no telefone DDD 61 9610 0180. Reportagem Pablo Mundim.
1: O cidadão conta com uma nova plataforma do programa Luz para Todos.
3: O aplicativo permite registrar e acompanhar solicitações de atendimento, facilitando a identificação de famílias que ainda vivem sem acesso à energia elétrica.
10: O aplicativo do programa Luz para Todos permite a cidadãos, lideranças comunitárias e instituições registrarem e acompanharem as solicitações de instalação de energia elétrica. A iniciativa é voltada para o público que mora em áreas rurais e regiões remotas do país. Segundo André Dias, diretor do Departamento de Universalização e Políticas Sociais de Energia Elétrica do Ministério de Minas e Energia, o aplicativo permite acompanhar as solicitações feitas ao programa e se existem subnotificações.
11: Hoje, nós estimamos que há no Brasil cerca de 220 mil unidades consumidoras, famílias sem acesso à energia, mas a gente entende que esse número pode estar subnotificado, possa ser maior, e aí o aplicativo vai nos dar justamente esse conhecimento.
10: O aplicativo Luz para Todos está disponível nas lojas de aplicativos para celulares e pode ser baixado por qualquer pessoa de forma gratuita. Ao abrir o pedido para instalação de energia elétrica, o cidadão deverá tirar foto da unidade a ser atendida. Por meio do georreferenciamento, o Ministério de Minas e Energia vai localizar o endereço e encaminhar a solicitação para a concessionária de energia elétrica responsável pela região. Não será preciso acesso à internet para registrar o pedido. Reportagem Luana Karen.
1: Embaixadores estrangeiros que não residem no Brasil participaram nesta quarta-feira no Palácio do Itamaraty da cerimônia de entrega das cartas credenciais.
3: O ato habilita oficialmente os diplomatas diante do chefe de Estado do país onde vai atuar.
1: As cartas foram assinadas pelo presidente da República perante o governo anfitrião e dão início à missão diplomática.
3: Ao todo, 14 embaixadores não residentes no país foram oficialmente credenciados.
1: Um espaço para que as mulheres idosas participem da construção de políticas públicas voltadas a elas.
3: O Fórum Nacional pelo Protagonismo e Mobilização das Mulheres Idosas reúne organizações, movimentos sociais e representantes do poder público.
1: Entre os desafios tratados no fórum estão a saúde mental dos idosos, autonomia econômica e combate ao preconceito etário.
3: A secretária nacional de Autonomia Econômica e Política de Cuidados, Joana Célia dos Passos, fala mais sobre o fórum.
12: Esse fórum, ele tem a duração de 2 anos e uma das competências dele é promover iniciativas para o fortalecimento das organizações de participação social de mulheres idosas, para que a gente possa ampliar a capacidade de mobilização, o protagonismo, a autonomia e a incidência no debate sobre as políticas para esse grupo de mulheres idosas.
1: Segundo o IBGE, o Brasil possui 32 milhões de pessoas com 60 anos ou mais, sendo 55% mulheres.
3: E vamos falar agora da Rede Nacional de Proteção e Defesa dos Direitos Humanos da Pessoa Idosa, RENAPID.
1: Ela tem como objetivo garantir uma articulação entre os órgãos públicos que atendem essa população.
3: Nós conversamos com o secretário nacional dos Direitos da Pessoa Idosa, do Ministério dos Direitos Humanos e da Cidadania, Alexandre da Silva, sobre como vai funcionar essa colaboração. Acompanhe. Boa noite, secretária. Explica pra gente o que é essa rede de proteção às pessoas idosas. Que entidades formam essa rede?
13: A RENADP é a Rede Nacional de Proteção e Defesa dos Direitos Humanos das Pessoas Idosas. É uma rede que vem sendo pensada e solicitada pela participação social desde a nossa conferência, do primeira conferência de 2006, e que agora em 2026 ela se realiza. São convidados todos os entes federativos, todas as pessoas que atuam no parlamento, no sistema de justiça, entidades privadas, entidades públicas, ONGs, universidades, enfim, são todas aquelas pessoas, aquelas instituições, aqueles órgãos que atuam no segmento da pessoa idosa e que garantam a defesa, a promoção, a mitigação de violações e violências e a garantia de mais direitos.
1: Agora, secretário, essa rede ela funciona para um acompanhamento mais próximo, por exemplo, de idosos que estejam em situações vulneráveis, vamos supor, idosos que vivam sozinhos, precisem desse acompanhamento, essa rede atua assim também?
13: Esse é um dos focos, mas eu vou dizer que o foco central dessa RENADP é a intersetorialidade. Para quem não está acostumado com esse termo, é dizer que algumas soluções para as pessoas idosas, ou para outros grupos também, elas precisam sempre de uma articulação com mais de um setor. Um exemplo, pode acontecer uma dificuldade da pessoa idosa em acessar um serviço de saúde. Isso pode ser decorrente do transporte, isso pode ser decorrente da dificuldade dela em ler, então ela não consegue muitas vezes pegar um ônibus ou chamar um táxi porque ela não consegue ler. E aí pode ser um outro problema, o transporte em si, que pode estar disponível ou dificultoso naquela região. Então a resposta intersetorial é o ponto central. E sim, é o objetivo também da gente, o quanto antes, enquanto sociedade, detectarmos que uma pessoa idosa está numa condição de violência ou de violação e que isso gera um risco para ela de vida, que o quanto antes ela possa ser retirada dessa situação ou que o agente causal ou a situação também possa ser o mais rápido possível eliminada ou eliminado.
3: E como é que os próprios idosos, os familiares ou amigos podem acionar essa rede?
13: A RENADP ela vai ter uma estrutura que precisará funcionar tanto no âmbito municipal, estadual e federal. Então, vejamos, se o problema for municipal, nós vamos criar essa rede no município para que essas entidades, esses órgãos, a gestão municipal, uma secretaria específica, consiga dar a resposta o quanto antes, mas por vezes um problema que envolva, por exemplo, uma questão de uma estrada estadual, eu já teria que procurar a instância estadual para dar essa resposta, ou muitas vezes é uma questão ministerial, alguma ação que possa ser garantida por um ministério. Então, essa pessoa idosa ou familiar, quando perceba uma situação como essa, ela vai procurar algum desses agentes, dessas entidades, desses órgãos que estão vinculados a essa rede para poder acionar toda a resposta mais efetiva. Cabe lembrar aqui que o Brasil já tem dentro do seu estado a experiência de alguns municípios e alguns estados que já fazem uma rede. Então, nós não estamos partindo do zero, esse é um ponto positivo. A ideia nossa agora é entender o que nós podemos construir coletivamente, e já houve até uma oficina para começar a conversar com essas pessoas que já estão envolvidas em alguma rede, seja ela municipal ou estadual, e perceber como essa rede pode ser construída do que nós chamamos tanto de baixo para cima, ou seja, a partir das experiências e realidade dos municípios e o quanto os governos estaduais, distrital e a União precisam se organizar para concluir as boas respostas, ou também o contrário, o quanto a União vai também construir essa rede dialogando com os estados e o Distrito Federal para poder alcançar os municípios ou, no caso do DF, as regiões administrativas também.
1: Para a gente tentar deixar um pouquinho mais claro, secretário, sendo um caso como o senhor mencionou, né, um problema que o idoso tenha com o transporte, ele deve, nesse caso, por exemplo, procurar a prefeitura da cidade dele, e aí a prefeitura também vai estar, os órgãos da prefeitura vão estar ativos nessa rede, e aí caso se identifique outras necessidades desse idoso, a rede toda pode ser acionada? É assim que funciona?
13: Isso, um bom exemplo, exatamente isso. Então, se for uma questão de transporte, a pessoa idosa que consiga alcançar a prefeitura e a secretaria específica pode fazer da forma como você explicou mesmo, ou muitas vezes a gente pode ter uma liderança comunitária, você pode ter às vezes um agente, um pessoal da saúde ou da assistência que frequenta aquela casa e vai levar para algum órgão específico, seja o conselho municipal, caso exista na região, para poder muitas vezes chegar também a um órgão responsável, ou muitas vezes até se tiver uma empresa privada de ônibus, e muitas vezes chegar também a um órgão responsável, ou muitas vezes até se tiver uma empresa privada.

0: essa denúncia e poder encaminhar para um órgão mais específico.
1: Secretária, a rede também prevê a realização de diagnósticos sobre o envelhecimento populacional. De que forma isso pode se converter em políticas públicas posteriormente?
0: Esse diagnóstico ele é fundamental, é ele que vai balizar muito do que nós já fazemos no âmbito nacional, tanto União, Estados, DF, municípios, para ver quais são as demandas atuais. Então, hoje, quando falamos de envelhecimento de pessoas idosas, é muito importante que as ações sejam centradas a partir das demandas das pessoas idosas. E hoje nós temos uma série de informações que possam vir tanto das gestões municipais, com os dados obtidos por meio de suas secretarias, pode ser também a partir dos institutos de pesquisa que nós temos, geração de dados que nós temos no nosso país, e também a partir daquilo que é conduzido e pensado no âmbito governamental e também federal. Então, esse diagnóstico ajuda muitas vezes a criar programas que são feitos no âmbito federal, existem alguns criados já, também no âmbito estadual, e também pela pactuação que a gente pode fazer entre esses três entes, municípios, estados e governo. Então, é fundamental que os diagnósticos aconteçam e, mais do que fundamental para a gestão, que isso fique sempre à disposição da participação social, da sociedade como um todo. Então, a transparência, a divulgação, a linguagem simples desses diagnósticos também faz parte da RENADP de disseminar cada vez mais o conhecimento, porque esse também é um ponto bastante preocupante. Quando falamos de pessoas idosas, muitas vezes existe uma certa invisibilização de alguns dados. E a RENADP vem justamente para poder colocar isso mais à disposição da sociedade, de conselhos, de entidades, movimentos sociais que também estão atuando na defesa dos direitos para as pessoas idosas.
2: Agora, secretária, a gente tem só mais alguns segundinhos, mas o senhor mencionou aí que lideranças comunitárias, por exemplo, né, ou organizações da sociedade civil também podem compor a rede, assim como as prefeituras. E aí, quem quer fazer parte dessa rede, essa pessoa deve proceder como, né, ou esse organismo? Eles precisam procurar a Secretaria Nacional dos Direitos da Pessoa Idosa?
0: Sim, exatamente. Nós estamos agora, no próximo mês, mais ou menos, nós vamos concluir a instrução normativa que vai dar os melhores caminhos para qualquer entidade, qualquer segmento que queira aderir à nossa rede. Então, haverá a classificação, a possibilidade de ser um integrante de fato para a rede ou de ser um colaborador com papéis distintos. Então, isso é aguardar agora, que nas próximas semanas nós vamos divulgar essa instrução normativa que está dentro do tempo proposto, dentro da portaria que criou a RENADP.
1: Muito bem, nós conversamos com o secretário nacional dos Direitos da Pessoa Idosa, Alexandre da Silva. Muito obrigado, secretário, pela entrevista à Voz do Brasil.
0: Obrigado a você, a todos os ouvintes e as ouvintes. Uma boa noite.
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2: Quem for fazer o Exame Nacional de Desempenho dos Estudantes ainda tem tempo para solicitar atendimento especializado.
1: Saiba mais com Thaís Araújo.
4: Está aberto o prazo de solicitação de atendimento especializado e para o requerimento de tratamento pelo nome social para os participantes do Exame Nacional de Desempenho dos Estudantes, o ENAD 2026. Os interessados têm até o dia 24 de julho para fazer essa solicitação em relação ao ENAD de bacharelados e cursos superiores de tecnologia. O pedido deve ser realizado diretamente pelo estudante por meio do sistema ENAD e o resultado será divulgado no dia 31 de julho. Em caso de negativa, os estudantes terão prazo para recurso entre os dias 3 e 7 de agosto. A prova está marcada para o dia 29 de novembro. O Exame Nacional de Desempenho dos Estudantes é aplicado a todos que estão concluindo o ensino superior. Thaís de Araújo, para a Voz do Brasil.
2: Forças Integradas de Combate ao Crime Organizado realizam nesta quarta-feira operações em 16 estados em investigações envolvendo organizações criminosas.
1: As medidas incluem 181 mandados de busca e apreensão, 93 mandados de prisão e outras medidas cautelares determinadas pela Justiça.
2: Estão sendo apurados indícios de crimes como tráfico de drogas, de armas e também lavagem de dinheiro.
1: As Forças Integradas reúnem instituições federais e estaduais para atuação conjunta.

0: essas foram as notícias do governo federal.
1: Uma realização da Secretaria de Comunicação Social da Presidência da República.
0: Com produção da empresa Brasil de Comunicação.
1: Fique agora com o Minuto do TCU. Em seguida, as notícias do Poder Judiciário e do Congresso Nacional. Boa noite.
0: Boa noite, até amanhã.
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4: O Tribunal de Contas da União avaliou a política de autoprodução de energia elétrica, usada por empresas e outros consumidores que geram energia para consumo próprio. A auditoria identificou que as regras atuais dão incentivos econômicos aos autoprodutores, mas podem aumentar custos para os demais consumidores. O tribunal constatou que os autoprodutores usam a infraestrutura do sistema elétrico, mas não contribuem de forma suficiente para manter a estabilidade do serviço. O TCU também apontou baixo nível de maturidade no desenho, na institucionalização e no monitoramento da política pública. O tribunal recomendou que o Ministério de Minas e Energia formalize diretrizes, objetivos, metas, indicadores e estrutura de acompanhamento para a política. Saiba mais em tcu.gov.br.
3: 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Você vai ouvir agora notícias do Poder Judiciário.
5: Presidente do STF do CNJ participa da instalação de varas especializadas no combate ao crime organizado em São Paulo.
6: STJ reconhece dano moral coletivo por demora na demarcação de território quilombola em Sergipe.
5: Desembargador pernambucano é indicado para ocupar vaga de ministro do TST.
6: Boa noite, eu sou o Arthur Filho.
5: E eu sou Walter Lima.
6: O presidente do Supremo Tribunal Federal e do Conselho Nacional de Justiça, ministro Edson Fachin, afirmou nesta quarta-feira que a criação de varas especializadas no combate ao crime organizado representa uma resposta concreta do judiciário ao avanço das facções criminosas no país.
5: O ministro participou da solenidade de instalação das novas varas estaduais especializadas em organizações criminosas e lavagem de bens, direitos e valores do Tribunal de Justiça de São Paulo. Marta Ferreira.
7: O enfrentamento ao crime organizado tem sido uma das prioridades da gestão do ministro Edson Fachin. Durante a cerimônia, ele afirmou que o crime organizado não é apenas um problema de segurança pública, mas uma ameaça ao próprio Estado de Direito Democrático. Fachin também ressaltou que o judiciário tem ampliado a atuação para combater novos mecanismos utilizados pelo crime organizado, como o uso de plataformas clandestinas de apostas eletrônicas e de empresas aparentemente lícitas para lavagem de dinheiro.
8: Não estou, é claro, a me referir ao mercado regulado, mas estou a me referir, sim, às plataformas clandestinas e também às empresas que têm sido utilizadas como instrumentos de organizações criminosas.
7: A instalação das novas varas está alinhada aos projetos conduzidos pelo Conselho Nacional de Justiça para ampliar a especialização judicial no enfrentamento ao crime organizado em todo o país.
6: A União e o INCRA terão de indenizar um quilombo em Sergipe.
5: O STJ reconheceu danos morais coletivos devido à demora na demarcação do território. Fátima Uchoa.
9: A comunidade Catuabo foi reconhecida como remanescente quilombola em 2006 e o território identificado e delimitado em 2017, mas até hoje não saiu o decreto de desapropriação para a continuidade da regularização territorial. O Ministério Público Federal ajuizou ação civil pública contra a União e o INCRA, pedindo a conclusão do procedimento e indenização por danos morais coletivos. O juízo de primeiro grau e o TRF5 determinaram a finalização do procedimento, mas não reconheceram dano moral coletivo. Já a primeira turma do STJ considerou que a demora injustificada do poder estatal em efetivar um direito constitucional gera dano moral presumido, que não exige prova de abalo psicológico. O relator foi o ministro Paulo Sérgio Domingues.
6: Presidente Lula indica desembargador para ministro do TST.
5: O pernambucano Sérgio Torres precisa ainda passar por sabatina no Senado. Marla Lacerda.
10: O desembargador do Tribunal Regional do Trabalho da 6ª Região foi indicado pelo presidente da República para ocupar a vaga aberta com a aposentadoria da ministra Dora Maria da Costa. Magistrado de carreira, Sérgio Torres já atuou no TST como desembargador convocado e, recentemente, foi eleito presidente da Academia Brasileira de Direito do Trabalho. Se aprovado na sabatina da Comissão de Constituição e Justiça do Senado Federal, tem ainda a votação no plenário da Casa.
6: Justiça Federal determina que a União formule plano para tornar acessíveis todos os sites da administração federal.
5: A decisão atendeu a pedido do MPF. Vanessa Pereira.
11: O aperfeiçoamento dos sites da administração pública federal é apenas um dos pedidos da ação, que busca garantir a autonomia de pessoas com deficiência no uso de plataformas digitais públicas e privadas. Ao final do processo, o MPF pretende que a Justiça Federal determine à União a regulamentação do artigo 63 da Lei Brasileira de Inclusão, que torna obrigatória a acessibilidade digital.
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6: A você, uma boa noite.
5: E até amanhã.
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13: Eu sou Paula Groba.
14: E eu sou Humberto Pinheiro.
13: E estes são os destaques de hoje do Jornal do Senado, que começa agora.
14: Senado aprova transferência automática de pensão alimentícia.
13: Chanceler Mauro Vieira será convidado a explicar alerta sobre intervenção militar no Brasil pelos Estados Unidos.
14: Crédito de 15 bilhões para exportadores vai à sanção após aprovação do Senado.
13: Boa noite.
14: Boa noite.
13: Quem depende de pensão alimentícia poderá ter mais segurança para receber o benefício em dia. O Senado aprovou um projeto que cria a transferência automática dos valores, o que pode reduzir atrasos e facilitar o pagamento.
14: Para isso, o beneficiário deverá pedir à Justiça que determine o repasse mensal com a transferência automática do valor da conta do devedor para a conta de quem tem direito à pensão, na data fixada pelo juiz. A proposta, conhecida como Pix Pensão, segue agora para a sanção presidencial. Repórter Douglas Castilho.
15: O projeto, que teve origem na Câmara dos Deputados, visa garantir a pontualidade dos pagamentos e oferecer mais segurança jurídica às famílias envolvidas. A relatora da proposta, a senadora Ana Paula Lobato, do PSB do Maranhão, ressaltou a importância da aprovação.
16: Enfrenta problema recorrente nas execuções de alimentos. A necessidade de sucessivas provocações judiciais diante de inadimplementos mensais. Trata-se de solução simples, objetiva e compatível com a natureza urgente da obrigação alimentar.
15: Uma das formas de garantir que os repasses ocorram na prática é a possibilidade de indisponibilização automática dos ativos financeiros do devedor, se ele não possuir saldo bancário suficiente para o pagamento. Para evitar abusos ou erros, o projeto também prevê que esse procedimento deve seguir as regras do Código de Processo Civil, que asseguram um controle por parte do juiz, a intimação do devedor e a correção ou cancelamento de bloqueios excessivos. A operacionalização do processo de transferências será gerida por sistema eletrônico sob responsabilidade do Banco Central.
13: E a senadora Roberta Cioli, do Republicanos de Roraima, apresentou um projeto que torna mais flexível a concessão do benefício da prestação continuada, o BPC. A proposta evita a perda automática do benefício quando houver pequeno aumento na renda familiar ou o ingresso de um integrante no mercado de trabalho.
14: O texto também prevê um período de transição de até 12 meses. Segundo a senadora, a medida permite que os beneficiários melhorem de vida sem o risco imediato de perder o auxílio. O projeto projeto será analisado pelas comissões do Senado.
17: O projeto garante que o ingresso no mercado de trabalho não resulte na perda automática do benefício. Além disso, prevê um período de transição com reavaliação social para que essa mudança ocorra de forma gradual e segura, oferecendo mais segurança às famílias nesse momento de conquista e de reorganização de vida.
13: Já o senador Cleitinho, do Republicanos de Minas Gerais, defendeu o endurecimento de regras para as apostas online e cobrou a votação de projetos que restringem a publicidade das bets. O parlamentar alertou que o avanço desse mercado tem impactos na saúde mental, compromete a renda das famílias e aumenta os gastos públicos com saúde.
14: Segundo Cleitinho, os prejuízos causados pelas apostas exigem uma ação conjunta do Congresso e do governo federal, acima de diferenças partidárias.
18: Se literalmente agora é uma época de Copa do Mundo, que a gente está vendo aqui 35% de aumento na questão dos jogos, é momento agora da gente refletir. Hoje, infelizmente, o Brasil é o Brasil das bets. Então, espero que todos os senadores da República, como eu aqui, possam combater de uma vez por todas essa porcaria de jogo online.
13: A Comissão de Direitos Humanos aprovou um projeto que cria categorias diferentes para os casos de desaparecimento de pessoas no Brasil.
14: O objetivo da proposta é aprimorar as investigações e as buscas de acordo com cada situação. Repórter Patrícia Oliveira.
19: A proposta classifica os casos de pessoas desaparecidas em três categorias. O desaparecimento voluntário é quando um adulto decide romper contato com familiares por vontade própria. O involuntário inclui situações como acidentes, desastres, problemas de saúde mental e o sumiço de crianças e adolescentes. Já o desaparecimento forçado envolve casos relacionados à violência, coação, sequestro ou abuso de poder. Atualmente, a legislação adota uma definição única para todos os casos. Para a relatora, senadora Damaris Alves, do Republicanos do Distrito Federal, a mudança pode contribuir na atuação das autoridades pela busca, identificação e localização dos desaparecidos.
20: Os dados mais recentes demonstram que o desaparecimento de pessoas permanece como desafio grave e crescente para o poder público.
19: Em 2025, foram registrados mais de 85 mil desaparecimentos no Brasil, cerca de um caso a cada 6 minutos. O projeto segue para análise da Comissão de Constituição e Justiça.
13: A Comissão de Direitos Humanos também aprovou um projeto que endurece a punição para agressões praticadas contra mulheres por razões de gênero. A proposta transforma esse tipo de violência em crime autônomo, que hoje é tratado apenas como agravante da lesão corporal, e também aumenta as penas nos casos mais graves. O texto segue agora para a Comissão de Constituição e Justiça.
14: E o plenário aprovou o projeto que torna obrigatória a divulgação do Ligue 180, canal nacional de denúncia e orientação para mulheres em situação de violência. A proposta determina que o serviço seja divulgado em meios de comunicação e em locais públicos e privados de grande circulação para ampliar o acesso às denúncias e às informações sobre a rede de proteção. O texto segue para a sanção presidencial.
13: O chanceler Mauro Vieira será convidado para esclarecer no Senado as recentes afirmações apontando risco de intervenção militar norte-americana no Brasil. O convite foi aprovado pela Comissão de Relações Exteriores.
14: O risco teria sido apontado a partir da classificação como terroristas de facções do crime organizado que atuam em nosso país. Repórter César Mendes.
21: A Comissão de Relações Exteriores aprovou o convite para que o ministro das Relações Exteriores, Mauro Vieira, esclareça aos senadores declarações recentes dadas por ele de que a classificação do Comando Vermelho e do Primeiro Comando da capital como organizações terroristas pelos Estados Unidos traria o risco de uma eventual atuação de forças militares norte-americanas no Brasil. Autor do convite, o senador Hamilton Mourão, do Republicanos do Rio Grande do Sul, quer que Mauro Vieira explique melhor de onde tirou os dados que o levaram a fazer essa afirmação, que, na opinião de Mourão, tem uma certa gravidade.
22: Apesar dos Estados Unidos recentemente vinha exercendo de forma unilateral o seu poder militar, tanto no caso recente aí da captura do então presidente da Venezuela, o ditador Maduro, como também no ataque feito ao Irã, apesar disso ser um conflito que se arrasta há 46, 47 anos entre esses dois países, não é? Mas me chama atenção, face à relação que nós temos com os Estados Unidos da América, inclusive na área militar, não é? Onde combatemos juntos na Segunda Guerra Mundial, e ver por por parte de uma autoridade como o ministro Mauro Vieira uma afirmação nessa natureza. Então eu gostaria de ouvir isso aqui do ministro.
21: A declaração de Mauro Vieira foi dada no dia 1º de julho em resposta oficial do Itamaraty a questionamentos feitos pela Câmara dos Deputados. O comparecimento do ministro em reunião da Comissão de Relações Exteriores ainda não tem data agendada.
13: E empresas brasileiras que exportam produtos para o exterior já podem contar com uma nova linha de crédito para enfrentar os efeitos das barreiras comerciais impostas por outros países.
14: O Senado aprovou a medida provisória que libera até 15 bilhões de reais para financiar exportações por meio do Plano Brasil Soberano. Repórter Douglas Castilho.
0: A medida surge como resposta ao que ficou conhecido como tarifaços impostos pelos Estados Unidos, que elevaram as tarifas de importação daquele país a patamares de até 50%. O senador Randolfe Rodrigues, do PT do Amapá, que solicitou a inclusão da votação na pauta, comemorou a aprovação e explicou a sua importância diante da instabilidade do contexto internacional.
1: Brasil soberano é o significado de como um governo deve agir. Um governo, mesmo agredido por uma potência estrangeira, não deve ficar lamentando. Deve buscar superar a agressão, que o que ocorreu no fato do tarifaço é uma agressão ao Brasil e ao seu povo, e buscar soluções, sobretudo para suas empresas. A Brasil soberano vem para isso, para socorrer.
0: Além das tarifas alfandegárias, a MP apresenta uma resposta às chamadas barreiras sanitárias, que ocorrem por restrições à entrada de produtos não pelo aumento dos tributos, mas com argumentos como o utilizado pela União Europeia este ano. O bloco proibiu a entrada de carne bovina brasileira sob a acusação do uso indiscriminado de antibióticos por parte do setor pecuário brasileiro. O texto segue para a sanção presidencial.
14: Edição de Paula Grova e trabalhos técnicos de João Lira, o Jornal do Senado fica por aqui. Acompanhe agora as notícias da Câmara dos Deputados. Boa noite.
13: Boa noite e até amanhã.
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2: Parlamentares aprovam sistema para enfrentar a violência de gênero.
23: Câmara amplia acesso das Santas Casas a linhas de crédito do FGTS.
2: Comissão de Orçamento aprova recursos contra a guerra e desastres.
24: Boa noite. A Comissão Mista de Orçamento aprovou despesas extras de 12 bilhões e 300 mil reais no orçamento de 2026. A repórter Silvia Munhato acompanhou a votação.
25: A Comissão Mista de Orçamento aprovou 8 medidas provisórias com despesas extras no orçamento de 2026, no valor de 12,3 bilhões de reais. Um total de 10,3 bilhões estão sendo utilizados para minimizar os efeitos da guerra no Oriente Médio nos preços dos combustíveis e gás de cozinha. E outros 2 bilhões de reais foram destinados para auxiliar os atingidos por desastres climáticos este ano. Os parlamentares deixaram para esta quarta-feira a análise de um projeto que pretende abrir um crédito novo no orçamento de 13,3 bilhões de reais. O texto original veio com apenas 1,3 milhão de reais para uma contribuição voluntária do país à Comissão Econômica para a América Latina e o Caribe. Mas o governo modificou a proposta para incluir recursos para financiamentos agrícolas e para o programa Desenrola Adimplentes. O deputado Domingos Sávio, do PL de Minas Gerais, e outros parlamentares pediram mais tempo para analisar a proposta.
26: Por outro lado, nos preocupa, e aí por isso é necessário esse tipo de análise, de reflexão. Nos preocupa, por exemplo, que o recurso que está sendo tirado, cancelado, é dentro do Ministério da Cidade, e na primeira análise que a minha assessoria fez seria justamente do Minha Casa e Minha Vida, que também é um programa tão importante e que nós temos preocupação em que a gente continue garantindo alternativa de moradia no país.
25: O deputado Igor Timo, do União de Minas Gerais, relator da medida provisória que destina recursos para os municípios de Minas Gerais atingidos por fortes chuvas este ano, ressaltou a importância do repasse.
27: Entre fevereiro e março deste ano, a nossa Zona da Mata enfrentou um período mais chuvoso da sua história, com um acumulado de 584 milímetros, 4 vezes mais acima da média acumulada. E o resultado foi trágico. Famílias desabrigadas, serviços públicos essenciais interrompidos e comprometidos, o comércio local severamente castigado.
25: As medidas provisórias aprovadas serão agora analisadas pelos plenários da Câmara e do Senado. Da Rádio Câmara de Brasília, Silvia Munhato.
3: Ciência e tecnologia.
2: Merlong Solano, do PT do Piauí, defende a revisão das regras para o funcionamento das apostas esportivas e dos jogos online no Brasil. Para o deputado, a regulamentação atual é insuficiente diante do endividamento crescente das famílias e dos impactos do vício em jogos.
24: Merlong Solano sugere discutir medidas como o aumento da tributação sobre empresas do setor, a restrição da publicidade e até a proibição de determinados jogos. Ele afirma que o país precisa enfrentar o tema como uma questão de saúde pública e proteção financeira.
2: Luiz Lima, do Novo do Rio de Janeiro, defende a regulamentação das apostas esportivas para impedir que a atividade se torne parte permanente da rotina do esporte nacional. O congressista argumenta que a publicidade excessiva estimula a ilusão de ganho fácil.
24: Luiz Lima adverte que a propaganda abusiva das apostas pode comprometer o orçamento de famílias brasileiras. Ele sugere restrições aos anúncios do setor nos mesmos moldes das proibições aplicadas ao mercado de cigarro.
3: Trabalho.
2: Paulão, do PT, manifesta solidariedade aos trabalhadores da Companhia de Abastecimento e Saneamento de Alagoas em paralisação pela falta de proposta da direção. Ele critica o adiamento da negociação para janeiro por considerar que a medida desrespeita a anualidade da convenção coletiva.
24: Paulão aponta falhas no serviço prestado por empresas privadas de saneamento, com tarifas altas e comunidades rurais que ficam meses sem abastecimento regular. O parlamentar levou o caso ao Ministério Público e à Defensoria Pública de Alagoas.
2: Tadeu Venere, do PT do Paraná, cita dados de pesquisa feita por 16 organizações da sociedade civil, segundo os quais quase 64 milhões de brasileiros com 15 anos ou mais não terminaram o estudo básico para defender o fim da escala 6x1 e as jornadas exaustivas de trabalho.
24: Na opinião de Tadeu Venere, reduzir a carga laboral semanal vai devolver ao trabalhador a oportunidade de desenvolvimento pessoal e o direito de estudar. O legislador conclama a sociedade civil a enfrentar o debate e pede que o Senado siga o exemplo da Câmara e aprove a matéria.
3: Transportes.
2: Rodrigo de Castro, do União de Minas Gerais, comemora a inauguração das pontes de Embaúba e da Cachoeira da Usina, que ligam os municípios de Ervália e Muriaé. O congressista ressalta que as obras integram trecho estratégico da BR-356, importante para a conexão entre os estados do Sudeste.
4: É mais um trabalho que nós fizemos que tem uma repercussão muito grande na zona da Mata Mineira, não só nos municípios de Ervália, Rosário da Limeira, São Sebastião da Vargem Alegre, Muriaé, Viçosa, Ponte Nova, mas também é uma estrada que liga ao litoral do Rio de Janeiro e ao litoral do Espírito Santo. Portanto, ela tem uma conotação realmente regional. Agora vamos acompanhar a última etapa, que é a execução da ponte dentro do município de Ervália.
24: Rodrigo de Castro afirma que a entrega das pontes é resultado de articulações iniciadas em 2021, junto ao DENIT e aos ministérios. Ele lembra que a conclusão das obras atende a uma antiga demanda da população local, que conviveu por anos com lama e poeira.
2: Bebeto, do PP do Rio de Janeiro, destaca o avanço das obras na Serra das Araras e na rodovia Presidente Dutra, previstas em contratos de concessão do governo federal. Ele assinala que as intervenções são essenciais para quem se desloca da Baixada Fluminense em direção à capital.
24: Bebeto relata articulações entre governo federal, a concessionária responsável pelos trechos e a Light para destravar viadutos, alças e duplicações na região. O deputado também pede a revitalização da ferrovia da Baixada, com passarelas, muros de proteção e sinalização nas passagens de nível.
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3: Desenvolvimento Regional.
2: A Câmara criou uma comenda com o nome do Padre Cícero para quem contribuir para o desenvolvimento do Nordeste. O repórter Antônio Vital explica como vai funcionar.
6: A Câmara dos Deputados criou uma honraria a ser concedida a pessoas ou instituições que contribuam para o desenvolvimento social, econômico e cultural da região Nordeste. A condecoração, batizada de Comenda Padre Cícero Romão Batista de Desenvolvimento Regional, será concedida a 5 pessoas ou entidades selecionadas a partir de indicações de deputados e senadores. A homenagem será entregue pela Comissão de Integração Nacional, Desenvolvimento Regional e da Amazônia e pela mesa diretora da Câmara em uma sessão solene todos os anos, no dia 24 de março, data de nascimento de Padre Cícero. O projeto que cria a comenda foi apresentado pelo deputado Luiz Gastão, do PSD do Ceará, e aprovado pelo plenário da Câmara. A relatora do projeto foi a deputada Fernanda Pessoa, do PSD do Ceará. Ela retirou da proposta original a proibição de premiação a pessoas que estejam no exercício de mandato político e seus parentes até o segundo grau. Segundo a relatora, isso torna a comenda democrática e acessível a todos. Padre Cícero morreu em 1934, aos 90 anos de idade, em Juazeiro do Norte, no Ceará, onde exerceu sacerdócio e teve grande influência política. O autor da proposta, deputado Luiz Gastão, defendeu a comenda a quem contribuir para o desenvolvimento do Nordeste e a homenagem a Padre Cícero.
7: Hoje a Câmara fez justiça a um grande nordestino, a um grande brasileiro, que é o Padre Cícero, que foi, acima de tudo, um grande desenvolvimentista, não só para Juazeiro, para todo o Nordeste, referenciado ainda por gerações.
6: Não houve votos contrários à criação da comenda Padre Cícero Romão Batista de Desenvolvimento Regional. Da Rádio Câmara de Brasília, Antônio Vital.
8: Aniery Paulino, do Republicanos, cumprimenta Dom Edelson Soares Nobre, quinto bispo a assumir a diocese de Guarabira, na Paraíba. Para o congressista, o lema episcopal do sacerdote, em tudo a caridade, reflete a doutrina social da igreja em amparar os mais necessitados.
24: O deputado cumprimenta as autoridades presentes na posse de Dom Edelson e ressalta o papel fundamental do bispado de Guarabira para a região. Ranieri Paulino menciona ainda seu apoio à diocese e suas iniciativas voltadas à valorização da fé e do turismo paraibano.
3: Economia.
24: Pompeu de Matos, do PDT do Rio Grande do Sul, pede a criação de fundos constitucionais para as regiões Sul e Sudeste, nos moldes dos já existentes para o Norte, Nordeste e Centro-Oeste. Segundo ele, a medida promove uma redistribuição mais equilibrada dos recursos federais.
8: Pompeu de Matos diz que os novos fundos destinariam mais de 21 bilhões de reais por ano para cada uma das duas regiões. Ele argumenta que os recursos impulsionariam investimentos, desenvolvimento regional e obras de infraestrutura.
3: Saúde.
24: A Câmara aprovou projeto que permite acesso a linhas de crédito com recursos do FGTS para santas casas e hospitais filantrópicos. O repórter Antônio Vital acompanhou a votação.
6: O plenário da Câmara aprovou o projeto que reabre até 2030 o prazo para que santas casas e hospitais filantrópicos tenham direito a linhas de crédito que usam recursos do FGTS. A lei que trata do Fundo de Garantia por Tempo de Serviço previa o uso desse tipo de crédito para entidades beneficentes apenas até 2022. A reabertura do prazo foi prevista em uma medida provisória editada este ano, mas que perdeu a validade sem ter sido votada pelo Congresso. Por isso, o projeto aprovado, que reproduz o texto da medida provisória, foi apresentado pelo líder do governo na Câmara, deputado Paulo Pimenta, do PT do Rio Grande do Sul. Na justificativa da proposta, ele disse que créditos com recursos do FGTS somaram 3 bilhões de reais e beneficiaram 140 hospitais filantrópicos que prestam serviço ao Sistema Único de Saúde, o SUS. Paulo Pimenta estima que essas linhas de crédito podem reduzir a taxa de juros para santas casas dos atuais 18% para 12%, o que vai ajudar a aliviar a situação financeira dessas entidades, muitas delas endividadas. Além dos hospitais filantrópicos, o projeto também permite que instituições sem fins lucrativos que prestam atendimento a pessoas com deficiência também usem essas linhas de crédito. A condição é que as entidades também atuem para o SUS. O relator do projeto, o deputado Antônio Brito, do PSD da Bahia, diz que as linhas de crédito não comprometem a sustentabilidade financeira do FGTS. Ele explicou a proposta.
9: Esse projeto vem em função da medida provisória de número 1336, que expirou o prazo e que trata das santas casas e hospitais filantrópicos pela possibilidade dessas instituições terem o caixa hospital baseado na lei do FGTS.
6: O projeto foi aprovado de maneira simbólica pelo plenário, sem votos contrários. Para o deputado Hildo Rocha, do MDB no Maranhão, linhas de financiamento com recursos do FGTS beneficiam a saúde do trabalhador.
10: Esse projeto, ele é muito importante, porque o recurso do FGTS, ele tem um juro muito menor, que é um juro menor do mercado, é o do FGTS. O prazo de carência para o início de pagamento é bem elástico, portanto, é recurso do trabalhador que volta em benefício do trabalhador, porque as Santas Casas de Misericórdia atendem justamente os trabalhadores.
6: O projeto que reabre até 2030 o prazo para que hospitais filantrópicos e entidades de assistência a pessoas com deficiência tenham direito a linhas de crédito que usam recursos do FGTS, seguiu para análise do Senado. Da Rádio Câmara de Brasília, Antônio Vital.
11: Vavá do Avante de Minas Gerais detalha sua atuação na Comissão de Saúde como relator da Política Nacional de Enfrentamento ao HIV e à AIDS. O legislador avalia que ajudou a construir uma proposta voltada a quem enfrenta dificuldade para manter o tratamento.
24: Vavá defende a criação de um auxílio deslocamento financeiro para viabilizar o transporte de pacientes que residem longe dos centros médicos especializados. Ele argumenta que o benefício combate o abandono terapêutico, reduzindo barreiras socioeconômicas e geográficas no acesso ao SUS.
3: Direitos Humanos.
11: Luiz Couto, do PT da Paraíba, defende projeto que cria a Política Nacional de Prevenção de Quedas entre Pessoas Idosas. O deputado argumenta que o objetivo é reduzir acidentes, preservar a autonomia dos idosos e orientar ações de prevenção e acompanhamento em todo o país.
24: Segundo Luiz Couto, o projeto organiza medidas de prevenção, acompanhamento e conscientização para evitar quedas que podem provocar perda de mobilidade, internações e outras complicações de saúde. O texto já foi aprovado em duas comissões da Câmara.
3: Justiça.
11: A Câmara aprovou proposta que cria um Sistema Nacional de Enfrentamento da Violência contra Meninas e Mulheres. A repórter Daniela Lessa acompanhou a votação.
12: O Brasil chora com a morte de nossas mulheres, infelizmente, todos os dias. E gostaria, antes de promover a leitura do parecer por parte da deputada Jandira Fegali, pedir um minuto de silêncio em favor da senhora recentemente assassinada, a qual foi encontrada com seu filho amamentando enquanto agonizava nos seus últimos momentos.
15: Foi com um minuto de silêncio por uma vítima de feminicídio que o presidente da Câmara, Hugo Mota, iniciou a votação do projeto que cria o Sistema Nacional de Enfrentamento da Violência contra Meninas e Mulheres e prevê recursos para ações de combate ao feminicídio e de proteção à vida de meninas e mulheres. Nesta semana, em Cataguases, Minas Gerais, uma mulher foi encontrada morta em casa, enquanto seu filho de 2 anos dormia em um quarto e uma bebê de 1 ano ainda mamava em seu peito. O marido foi preso acusado de feminicídio. Pelo texto aprovado, o sistema de enfrentamento será organizado pelo Ministério das Mulheres, em colaboração com estados e municípios. O dinheiro para financiar as ações virá principalmente do PROPAG, o Programa de Pleno Pagamento de Dívidas dos Estados, que permite aos estados renegociarem dívidas com a União, em troca de compromissos, como a realização de investimentos. No mínimo 10% desses recursos deverão ser aplicados no Plano de Ação de Enfrentamento da Violência contra Meninas e Mulheres. A relatora da proposta, deputada Jandira Fegali, do PCdoB do Rio de Janeiro, destacou que esse financiamento garantirá recursos por 10 anos.
16: E nós estamos agora colocando um bimeio de recursos existentes por ano por 10 anos. São recursos que estarão inseridos no PROPAG, como também no Fundo de Segurança Pública, para que a gente possa fazer com que os estados e os municípios, em ação integrada, possam agir na prevenção e também na responsabilização dos homens violentos deste país, que não conseguem compreender que essa relação é de igualdade, não de submissão.
15: A deputada Soraya Santos, do PL do Rio de Janeiro, também celebrou a garantia de recursos financeiros.
17: E quero chamar mais uma vez a atenção para a virtude desse projeto, que garante recursos. Não há política pública, não basta dizer que eu sou a favor do combate ao feminicídio, se não tiver dinheiro.
15: Para os demais estados que não estiverem no PROPAG, poderão ser usados outros recursos já destinados a ações de combate à violência contra a mulher. Os recursos poderão ser aplicados em ações de prevenção e enfrentamento da violência, fortalecimento da rede de atendimento às mulheres e políticas de educação para combater a cultura de violência contra meninas e mulheres, especialmente voltadas para homens e meninos. O texto também prevê medidas de enfrentamento à violência digital. O projeto que cria o Sistema Nacional de Enfrentamento da Violência contra Meninas e Mulheres, com verbas garantidas para as ações, agora será analisado no Senado. Da Rádio Câmara de Brasília, Daniele Lessa.
3: Segurança Pública.
24: Roberto Fraga, do PL do Distrito Federal, critica a demora do Senado em analisar propostas aprovadas pela Câmara, como a redução da maioridade penal. Segundo o deputado, a falta de votação dessas matérias prejudica o combate ao crime organizado.
0: Na visão de Alberto Fraga, a redução da maioridade penal é fundamental para o enfrentamento da criminalidade. Ele sustenta que o tema é um anseio antigo da população.
24: Sérgio Turra, do PP do Rio Grande do Sul, critica a decisão que autorizou a busca e apreensão na residência de Jair Bolsonaro. Na avaliação do deputado, a medida foi desnecessária, desproporcional e representa perseguição política e abuso de poder.
0: Sérgio Turra também questiona a imparcialidade do ministro responsável pelo caso, Alexandre de Moraes, afirmando que não deveria conduzir processos relacionados aos atos de 8 de janeiro. O deputado manifesta ainda solidariedade ao ex-presidente e defende limites à atuação do judiciário.
24: Alfredo Gaspar, do PL de Alagoas, critica o andamento das investigações sobre fraudes no INSS. O deputado afirma que pessoas ligadas ao governo deveriam ser investigadas com o mesmo rigor aplicado a outros casos que envolvem agentes públicos da oposição.
0: Alfredo Gaspar também contesta o mandado de busca e apreensão realizado hoje na casa do ex-presidente Jair Bolsonaro. Na avaliação do parlamentar, há tratamento desigual por parte das instituições responsáveis pelas investigações e pelo judiciário. Homenagem.
24: Coronel Assis, do PL de Mato Grosso, condena as declarações de uma promotora de justiça sobre manifestações religiosas em um evento público. De acordo com o deputado, a liberdade de professar a fé é garantida pela Constituição e não pode ser restringida por agentes públicos.
0: O parlamentar lembra que o Estado brasileiro é laico, mas não antirreligioso, e defende o respeito às manifestações de fé da população. Coronel Assis também pede uma moção de repúdio à promotora e cobra a preservação da liberdade religiosa no país.
24: Termina agora o Jornal Câmara dos Deputados, produzido pela Rádio Câmara, com trabalhos técnicos de Everson Urani e apresentação de José Carlos Andrade e Márcio Aquilissardi. Uma boa noite para você.
0: Uma ótima noite. A Voz do Brasil volta amanhã.
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1: Quarta-feira, 8. Hoje, julho de 2026. Estamos de volta com o nosso programa da noite aqui, o Josias Leal. Depois dos rapazes de Brasília, tudo pronto para você mergulhar com a gente nessa nave do sucesso, pedir a sua música, participar, mandar o toque para quem você tá afim. Nosso programa é feito para você com o máximo de carinho. As melhores músicas das pistas de sucessos do Brasil e do mundo aqui a partir de agora. Planeta Música tá no ar, você é o melhor ouvinte do Brasil, às 10 as canções de amor. Salve então, esse 8, né? Quarta-feira, né? De julho. Olha só, lembramos que às 10 as músicas românticas se fazem presente em nossa programação da noite. Em casa, meu amigo, no trabalho, viajando, onde quer que se encontre, sinta-se abraçado. E votos de boas-vindas a 89.5 MHz, um presente em forma de música, alegria, informação, entretenimento, tudo se pensar de melhor. Então, para começar hoje, Raça Negra. Meu amigo, como não olhar? Tá no ar? O toque de abertura do nosso encontro de hoje, da nossa programação. Apenas iniciando para você, para mim, para todos nós.

0: Como não olhar Raça Negra na inicial de hoje, 8 horas 7 minutinhos. Vamos liberar as indicações para o programa de hoje. Você pede que a gente toca. Temos pedidos chegando para nós. Alô, você do outro lado, nosso boa noite, valendo o carinho da sintonia. Começamos as indicações agora. Boa noite.
1: Boa noite, José. A tia Laíde, põe dinamite de amor com o Amado Batista.
0: Certo.
1: Vai para você e família. Pra...
0: Ah, muito obrigado.
1: A Terezinha, para Manuel, Dona Maria, mãe dele. Para Lica, Lelis, Lenivaldo, Lenildo.
0: Isso.
1: Para Laércio de Altinho. Para Jeová Dionísio e todos que te escutam. Um abraço, Josinha.
0: Outro, tia Laíde, daqui a pouquinho, dinamite de amor do Amado Batista. Tia Laíde que pediu para nós. Boa noite.
2: Boa noite, Rádio Agreste.
0: Boa noite.
2: Boa noite, meu grande amigo Josinha Leal. Aqui quem fala é o cantor Ronaldo Adílio Mendes de Bonito. Eu quero curtir essa noite Adilson Ramos, da música Fim de Festa, para mandar para Silo. Cantor é o segundozinho do Três Nordeste, para mandar para Rock, para Inácio, para Lunga da Banda Hélio, Zé do Puico, deixou a mulher, tá jogado na rua, para mandar para Jessimar, o melhor também de Bonito, para meu paizinho sanfoneiro. Um abraço, até lá.
0: Fim de Festa, esse aqui é um popurri legal. Erro Perfeito, Adilson Ramos na programação. O Ronaldão do Brega pediu.

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E pelo desenvolvimento da nossa cidade e pelo bem-estar de cada morador, a vereadora Taíne Eduarda exige urgência. Ela solicitou obras completas de recuperação, nivelamento, drenagem e operação tapa-buracos na rua Joaquim Inácio, no bairro Novo Horizonte. Educação e conforto para os nossos estudantes. O vereador Vinícius Lessa cobrou a instalação imediata dos aparelhos de ar-condicionado na escola Tenciano, além de adequação elétrica necessária para colocar os equipamentos em pleno funcionamento. E o presidente da Câmara, vereador Melson Detica, assinou pedido de pavimentação asfáltica e calçamento para importantes vias do município. Avenidas Júlia Dominici da Conceição e Comerciante José de Barros Correia, além das ruas Comerciante Antônio Francisco de Melo e Maria Veloso de Amorim, Câmara de Vereadores de Cupira, trabalhando por

0: horas, 19 minutinhos, Planeta Música, o nosso programa. Você é o melhor ouvinte, boa noite.
1: Boa noite, José Reis. É fã de São Joaquim do Monte. Gosta de ouvir a música aí com Jorge de Altinho, Menino de Rua.
0: Menino de Rua, a gente manda daqui a pouquinho, agradecendo a você pelo carinho da sintonia, chegando mais indicações.
2: Boa noite, meu bijoria, Léo. Sou o Gessimar aqui de Bonito, Pernambuco.
0: Gessimar.
2: Queria que você botasse uma música de Adelino Nascimento.
0: Olha aí o som da gente.
2: Merecia meu amigo Ronaldo do Brega, Ronaldo Segurança, disse Moreno, aí graça daqui de Bonito. E mora aqui na rua, detrás da prefeitura.
0: Muito bem.
2: E uma boa noite para você e toda a sua família.
0: Boa noite. É o Gessimar, lá do Bonito, que pediu Adelino Nascimento. Vamos mandar, toca o telefone.

0: Jorge Deltinho, menino de rua, também a pedido. Breve intervalo comercial. A gente já volta com mais indicações. Você segue sendo aí o nosso programador todo especial. Agora são 8:28. Mandamos abraços a Nath Natessa, lá de Panelas, carinhosamente ouvindo a nossa programação de quarta-feira à noite. Olha, é 1, 2, 3 de informações comerciais e a gente já volta.
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0: Vamos seguindo aí com você, sempre apresentando aí as suas músicas. Boa noite.
1: Boa noite, meu querido Josias Leal. Tudo bem com você, Josias? Edinho de Santana, de Parnaíba, São Paulo. Josias, já estou ligadinho aqui, hein?
0: É, legal.
1: Gostaria de ouvir uma música aí, o de Amado Batista, Princesa.
0: Okay.
1: Ofereci aí para meu irmão Manuel da Verdura, em Nas Grandes Catendes, é do Piseiro aqui em Santana de Parnaíba. Minha esposa Tatiana, que está aqui do meu lado. Quero oferecer também para o Júnior Ligeirinho do Trevo, é, aí de Panela. Espero um dia conhecer ele. Ceguinho do Vialejo, aquele abraço, Ceguinho. Espero um dia conhecer você, hein? Escuto você falando todos os dias aí na Agreste FM, hein? É, mandar um abraço também para o Pernambuco da Carne de Porco aí em Agrestina. E a todos os ouvintes dessa maravilhosa Rádio Agreste FM. A rádio da família, Josia, que Deus abençoe vocês todos aí, tô na escuta.
0: Grande Edinho na sintonia do nosso programa, seguindo com mais.
2: Boa noite, meu amigo Josias Leal, aqui é Leonardo de Lagoa dos Gatos, estou aqui ouvindo o seu programa, queria ouvir essa linda canções com Os Originais, é um poporri, Mar de Rosas, Vem Me Ajudar e Menina Linda. Queria oferecer essa música especial para minha esposa Jailma, para minha mãe Benedita, para nossa amiga Terezinha que está em São Paulo e para todos que estão ligadinhos nessa noite maravilhosa. Um abraço, Azias. Fica com Deus.
0: Ótima noite para você também. Em instantes, esse popurrí de saudade. A gente vai seguindo agora com mais pedidos. Alô, você, boa noite.
3: Boa noite, José Leal.
0: Boa noite.
3: Ótima quarta-feira pra você.
0: Olha a Ninha chegando aí pra gente.
3: Quero uma música de...
0: Manda aí. Lembrou?
3: Felipe Araújo, A Mala é Falso Amor.
0: Olha
3: para
0: só.
3: Para oferecer a minha mãe Tera, a minha irmã Aline, meu pai Jaime, e Júnior de Panelas, Sidoca de Caruaru, Willa Maralve, Aito Lira, é, Jano de Paula, Renato Neve. A você, Jorge, que seu programa é nota mil.
0: Ok, muito obrigado, felicidades, tudo de bom, valendo o carinho da sintonia. É a Ana, nossa ouvinte especial aqui de Cupira, pediu essa música linda do Felipe Araújo, A Mala é Falsa. Participação especial, Henrique e Juliano, que legal, tá aqui de presente.

0: Então vamos seguindo, às 8h40 agora. Muito boa noite você. Só de antenas com a gente, indicando músicas e também participando. Que legal. Olha só, chegando aqui o Paulo lá de Carrilho. Ah, boa noite, Josias. Estou por cá, ligadinho. Paulo Carrilho, na sintonia. Passa Joelma, não foi amor. A gente manda em instantes. Olha, chegando a nossa ouvinte. Alô, você do outro lado, boa noite.
1: Boa noite, gato da noite. Josias, por favor, gostaria de ouvir com Racine e Rafael. Me dá seu coração. Oferecer para você e família, para toda a equipe top da Agreste, Tia Laíde, Nando Aé, Laelso de Altinho, José Sintema do Ai Família, Gilberto de Toritama, Jeová Dionísio, Aldemir, Garotinho do Arrocha, Lenil de Alenivaldo, Graça Paula, Desce da Funerária Carvalho, Germano de Jurema, Paulo da Igreja, Neide Maria Luísa, Claudio Cid Cocão, Tião do Chalé, meu primo Tita, Poeta Vera, do... Zezinho Moriná, Edilson Moriná, Naldo da Goma, Galdago, seu ouvinte fiel em família, Nath Zezé, Júnior Nigerinho, Zé das Novinhas, Edmilson Virgínio em Panelas, Pato em Águas Preta, o Seguindo Vialejo em Garanhuns, o Hélio de Laje Grande, Saúba em Lagoa dos Gatos, Cício Vaqueiro em Panelas, Helena Mudança, a esposa Cristina e toda a família, Orlando Segurança e para todos os ouvintes, que o Altíssimo nos abençoe. Uhul.
0: Tequinha, sempre com a gente, nosso boa noite para ela, valendo, um abraço especial. Daqui a pouquinho a sua música, seguindo com mais
2: boa
0: indicações.
2: Boa noite, Josias, tudo Oi. Bem? Como é que você está, Josias?
0: Tudo ótimo.
2: Não falei mais com você, Joarene também não falou mais.
0: Ah,
2: Josias, tá um frio danado aqui em São Paulo, viu?
0: É, muito.
2: Pedreira, tá muito frio.
0: Né?
2: Amanhã tem um feriado aqui no estado de São Paulo.
0: Olha, o feriadão legal.
2: Aí aproveitar o feriado, né?
0: É
2: depois
0: bom.
2: Na sexta trabalha, mas tá bom, né?
0: Tudo de novo.
2: Tudo bem, Josias?
0: Tudo ótimo.
2: E tá tudo bem, graças a Deus, viu?
0: Que bom saber disso.
2: Eu queria pedir uma música aí de Amado Batista aí. Tá bom?
0: Ok.
2: Nossa Senhora.
0: Tá ótimo.
2: Tá bom?
0: Tá bom.
2: E ofereço pra Juarene, pra Paula, pra Lila, pra Vana, Téria, Arinaldo, Misso, Zé, para todos que estão ouvindo a rádio aí, tá bom? Abraço, Josias, fica com Deus. Bom fim de semana, né?
0: É verdade.
2: Amanhã já é quinta.
0: Para quem vai pegar o feriado.
2: Tá aí, né?
0: Tá chegando.
2: Alô, boa noite, um abraço.
0: Boa noite,
2: fica com Deus.
0: É a Lúcia, Lucinha,
2: é a Lucinha aqui de Pedreira, São Paulo.
0: Muito bem. A esposa do Juarene, sintonizando a gente, o Zé Manuel, do município do Alagoas Gás também, aquele abraço.

0: conferindo a hora certa para você não se perder no tempo. Agora são 8:57. Muito bom contar com você na sintonia do nosso programa.
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0: Terezinha aqui do Cupira, ela pediu, Racine e Rafael, me dá seu coração.